0: feitas pela internet.
1: O procedimento é 100% online, via Regularize. O contribuinte consegue entrar lá dentro, consultar a sua dívida, simular os descontos máximos aplicáveis àquela dívida, verificar se ele tem condições de aderir àquele acordo e concluir aquela negociação 100% digital em coisas de minutos.
0: O endereço para aderir às modalidades do Desenrola MEI é www.regularize.pgfn.gov.br. Reportagem Gabriela Noronha.
2: Vítimas de violência doméstica que forem afastadas do trabalho por medida protetiva terão a renda garantida.
3: A medida terá validade por até 6 meses e garante também o pagamento a mulheres sem vínculo previdenciário.
2: O governo federal seguiu o parecer da Advocacia Geral da União após o entendimento do Supremo Tribunal Federal sobre a Lei Maria da Penha.
4: O parecer da Advocacia Geral da União garante a mulheres vítimas de violência doméstica o afastamento remunerado do trabalho por até 6 meses, desde que determinado pela Justiça como medida protetiva. Esse afastamento já era previsto na Lei Maria da Penha, mas a norma não especificava quem pagaria o salário da trabalhadora nesse período. A incerteza sobre o recebimento da remuneração fazia com que muitas mulheres tivessem de optar entre a segurança e o próprio sustento, como destaca a ministra substituta das mulheres, Eutália Naves.
5: Um passo muito importante para que nenhuma mulher precise escolher entre proteger a própria vida e garantir a sua sobrevivência econômica e muitas vezes também da sua família.
4: O parecer da AGU segue entendimento do Supremo Tribunal Federal, que em junho esclareceu que o empregador é responsável pelo pagamento dos 15 primeiros dias de afastamento e o Instituto Nacional do Seguro Social, INSS, pelo restante do período. Nos casos em que a mulher é contribuinte individual, facultativa ou seguradora especial, o INSS vai pagar o benefício integralmente. Já para as mulheres que não são seguradas da Previdência, o pagamento terá natureza assistencial. A presidente do INSS, Ana Cristina Viana Silveira, destaca que bastará a decisão judicial para que o Instituto faça o pagamento.
6: O INSS tem a responsabilidade de assegurar que esse direito chegue a essas mulheres com agilidade, respeito e sensibilidade, especialmente para mulheres que enfrentam a violência doméstica.
4: Após a publicação do parecer da AGU, o Ministério da Previdência Social e o INSS terão até 15 dias para regulamentar o pagamento. As dúvidas podem ser tiradas pelo Disque 135 do INSS ou pela Central de Atendimento à Mulher, o Ligue 180. Reportagem Luana Karen.
3: E quando o assunto é proteção e garantia de direitos da mulher, o dinheiro que chega todo mês também faz diferença.
2: E por isso que o Pix Pensão foi criado, para facilitar o pagamento e o recebimento da pensão de um jeito mais simples e seguro.
3: Vamos entender mais sobre a medida que começa a valer no ano que vem.
7: O Pix Pensão entrará em vigor em julho do ano que vem. A medida altera o Código de Processo Civil para permitir o pagamento de pensão alimentícia de forma automática, via Pix, conforme decisão judicial. Antes da sanção da lei, o pagamento dependia exclusivamente de quem devia a pensão, que podia optar entre transferência manual, boleto ou desconto em folha de pagamento, no caso dos assalariados. Juliana Hernandes Cores, coordenadora geral de políticas de cuidado da Secretaria Nacional de Autonomia Econômica e Política de Cuidados do Ministério das Mulheres, detalha a mudança.
8: A gente tem números que mostram que as mulheres, principalmente mulheres, ficam sem a garantia dos seus direitos, como é exercido o direito hoje. 90% dos pedidos de execução de alimentos não são constantes, então a gente entende que o Pix Pensão vai facilitar, e não só a tramitação judicial, mas a tramitação bancária também.
7: As mães ou responsáveis legais que detenham a guarda de crianças e adolescentes beneficiários de pensão alimentícia poderão solicitar o Pix Pensão a qualquer momento do cumprimento da sentença. Para isso, será preciso procurar um advogado ou defensor público, acessar o processo judicial onde a pensão foi definida e pedir o Pix automático. O interessado precisa informar nos autos os dados bancários, agência, conta e chave Pix cadastrada, tanto de quem recebe quanto de quem deve pagar. E só então o juiz vai expedir a ordem eletrônica para que o sistema bancário agende o pagamento, como explica o advogado especialista em direito de família, Marcelo Lucena.
9: Então, a parte devedora, independente de sua vontade, ela vai receber uma ordem judicial em sua instituição financeira e, naquela data que o juiz determinar ou no acordo que foi feito e homologado pelo judiciário, naquela data fixa, será cadastrada uma ordem judicial para que se transfira de forma automática o valor referente à pensão pelo tempo que ficar determinado.
7: Por se tratar de decisão judicial, o PIX da pensão alimentícia só poderá ser cancelado ou alterado a partir de nova manifestação da Justiça. Reportagem Graziele Bezerra.
2: E a partir de hoje, o pagamento via PIX por aproximação pode ser feito para valores acima de R$500.
3: Para mudar esse limite, a pessoa deve procurar o banco onde realiza a transação e solicitar a nova quantia máxima que o cliente vai permitir.
2: Essa nova regra foi autorizada pelo Banco Central em junho e passa a vigorar a partir de hoje.
3: O Clube Esportivo fecha acordo para a ocupação de um patrimônio público.
2: É o Centro de Treinamento Rei Pelé, uma referência no cenário do futebol brasileiro.
3: Entenda o que representa para os dois lados o acordo assinado hoje em Brasília.
10: O Santos Futebol Clube negociou um acordo com a União para garantir a permanência no Centro de Treinamento Rei Pelé por 20 anos, renováveis por igual período. Por meio desse acordo, o clube ganha segurança jurídica sem que a área deixe de ser patrimônio público. Como disse a ministra da Gestão e da Inovação em Serviços Públicos, Esther Dueck.
11: A gente tem uma propriedade da União que vai ser preservada, vai ser cuidada. É o imóvel mais área muito importante, muito valiosa. O patrimônio vai deixar de ser um motivo de litígio para cumprir sua função social.
10: O Centro de Treinamento Rei Pelé tem cerca de 40 mil metros quadrados e fica no bairro do Jabaquara, em Santos, São Paulo. O complexo foi inaugurado em outubro de 2005 e se tornou uma referência no cenário do futebol brasileiro profissional. As negociações foram conduzidas pela Advocacia Geral da União e, segundo o Jorge Messias, o advogado geral, representam mais que uma transação econômica.
12: Nós entendemos que este patrimônio da União, ele tem um trabalho e um serviço que transcende a uma equação econômica. Nós estamos falando do valor imaterial que ele representa, não só para a sociedade santista, mas para toda a sociedade brasileira.
10: A partir do acordo, o Santos Futebol Clube assume uma série de compromissos relacionados a ações sociais, investimentos nas categorias de base e conservação da área. Reportagem Luciana Colares de Holanda.
2: Hoje é dia do idoso, uma data para lembrar que cuidar da saúde também é uma forma de garantir mais qualidade de vida e proteção na terceira idade.
3: E entre esses cuidados, a imunização tem um papel importante. Manter as vacinas em dia ajuda a prevenir doenças e complicações que podem ser mais graves em pessoas idosas.
13: Envelhecer com saúde também passa pela vacinação. Manter a caderneta em dia é uma das formas mais simples e eficazes de prevenir doenças graves, reduzir internações e garantir mais qualidade de vida. No Sistema Único de Saúde, pessoas com 60 anos ou mais têm acesso gratuito às vacinas previstas no Calendário Nacional de Vacinação. Em Brasília, a aposentada dona Gilmara Teixeira tem a caderneta de vacinação completa. Aos 70 anos, ela não esconde a preocupação de ficar livre das doenças.
14: A vacina em dia, a gente livra da doença. Não quero ficar doente. Eu sou com 70 anos e eu quero ter uma vida saudável.
13: O exemplo da dona Gilmara é a recomendação para todos os idosos. Entre as principais vacinas estão a da gripe, aplicada todos os anos, o reforço contra a Covid-19 a cada 6 meses, além das vacinas contra hepatite B, tétano e difteria. Dependendo da situação de saúde do histórico vacinal, também podem ser indicadas vacinas como a da febre amarela e a pneumocócica, que protege contra formas graves de pneumonia e meningite. A diretora substituta do Programa Nacional de Imunizações do Ministério da Saúde, Ana Catarina de Melo Araújo, explica a importância da vacinação para os idosos.
15: A criança e o idoso, ele é mais vulnerável. Então, às vezes, uma doença que na fase adulta ela não teria uma complicação tão importante, mas na fase do idoso ela pode complicar e até levar ao óbito ou deixar alguma sequela.
13: Com o avanço da idade, o organismo fica mais vulnerável às infecções. Por isso, manter a vacinação atualizada ajuda a evitar complicações, internações e até mortes provocadas por doenças que podem ser prevenidas. Para a dona Gilmara, do começo da reportagem, a vacina é proteção e vida longa.
14: Vacina salva vidas e muitas vidas. Vamos confiar. A ciência está aí para poder estudar e ensinar para a gente que a vacina é fundamental na nossa vida.
13: A recomendação é não esperar uma doença aparecer para procurar proteção. Atualizar a caderneta é simples. Basta procurar a unidade básica de saúde mais próxima, levando um documento de identificação e o cartão de vacinação. Mesmo quem perdeu a caderneta deve buscar a unidade para que os profissionais avaliem o histórico e indiquem quais vacinas ainda precisam ser aplicadas. Reportagem Pablo Mungin.
2: E idosos podem contribuir também para salvar vidas.
3: Novas regras autorizam que pessoas com 70 anos ou mais sejam doadoras de sangue.
2: O regulamento também reduziu o tempo de espera para que pessoas temporariamente impedidas possam voltar a doar.
3: A coordenadora geral de sangue e hemoderivados do Ministério da Saúde, Luciana Carlos, explicou para a gente essas mudanças. Acompanhe a entrevista. Coordenadora geral de sangue e hemoderivados do Ministério da Saúde, Luciana Carlos. É um prazer ter a senhora com a gente aqui na Voz do Brasil. Vamos falar então sobre essas mudanças nessa parte de doação de sangue que foram anunciadas recentemente. A doação de sangue passou a ter então novas regras para coleta, armazenamento, transporte, não é isso? Entre essas mudanças está o prazo, por exemplo, para quem fez tatuagem, piercing, endoscopia. Explica pra gente então quais essas mudanças.
16: Bom, eu queria agradecer inicialmente, né, a oportunidade de estar conversando com o Brasil inteiro sobre isso. E, na verdade, essa atualização do regulamento técnico da hemoterapia no Brasil é uma coisa que a gente esperava há muito tempo. Está sendo muito bem recebido e saudado por toda a hemoterapia brasileira, porque a gente tinha algumas regras que datavam de 2014. Então, eram regras e normas que já estavam um pouco defasadas e distantes da necessidade de segurança dos serviços. Então, agora a gente tem realmente uma atualização desse regulamento técnico e isso faz com que a gente tenha mais segurança para doadores e pacientes, porque a gente, vamos dizer assim, a gente melhorou, né, a segurança desses regulamentos ou desses critérios que são aplicados, né, para que as pessoas possam ou não fazer a doação de sangue com segurança.
2: E por que foram feitas essas atualizações, então?
16: Existem várias tecnologias que surgiram, algumas situações epidemiológicas que mudaram, alguns critérios técnicos que antes a gente não tinha evidência da segurança e hoje a gente tem. Então, assim, são atualizações técnicas e científicas mesmo que surgem ao longo do tempo e que a gente vai precisando fazer a adequação. Infelizmente, teve um tempo muito longo e agora a gente conseguiu trazer essa adequação, que não está restrita apenas à doação de sangue ou aos critérios de doação. A gente também tem outras alterações de incorporação de tecnologias, uso, por exemplo, de ferramentas informatizadas dentro do serviço para atendimento ao doador. Então, várias oportunidades de atualização que foram feitas, né? E sempre voltadas para a segurança dos doadores, porque o que a gente precisa é que os doadores, as pessoas que podem doar, elas realmente façam a doação com segurança e tranquilidade e continuem saudáveis e até voltem a doar, né, como doadores regulares, e para a segurança também dos pacientes que vão receber esse sangue ou esses componentes que são produzidos a partir do sangue doado.
3: Agora, só para a gente deixar mais claro, né, eu cheguei a mencionar aí os prazos para quem fez tatuagem, piercing. A senhora pode dizer para a gente, então, quais são as principais mudanças, principalmente as que mais impactam os doadores?
16: Uma das coisas que mudou e que a gente fica muito tranquilo e feliz com essa mudança é o tempo máximo de doação. Então, a idade máxima para fazer a doação. A gente tinha vários doadores regulares que chegavam a 70 anos e que não podiam mais doar por causa do corte que a gente tinha no regulamento anterior. Agora, essas pessoas, se saudáveis, avaliadas pelo médico do serviço, elas podem continuar fazendo a doação. A tatuagem, a gente tinha um tempo de inaptidão longo. Agora, a tatuagem feita em serviços regulamentados e fiscalizados pela Anvisa, o tempo é de 7 dias.

0: Repercussão muito boa, principalmente essa questão da tatuagem, porque a gente tem hoje, a população mais jovem usa muito tá todo mundo se tatuando e lindos e maravilhosos, mas a gente, então a gente perdia muito do ador com isso, né? E agora não, agora a gente vai poder realmente, a partir até da melhoria dos serviços que fazem a tatuagem, né? A gente tem agora agulhas descartáveis, as tintas que são também alicotadas, então a gente tem segurança, e a partir dessa segurança, na forma como a tatuagem é feita, a gente vai poder flexibilizar isso. Então, isso traz muitos doadores para os serviços.
1: Falando sobre a doação de sangue em si, por que a doação regular é tão importante para manter os estoques no país, e em que situações os estoques costumam ficar mais baixos ao longo do ano?
0: O doador regular, ele é importante porque ele é uma pessoa que já entendeu o processo como um todo, então ele já sabe o que é que acontece, ele já se compromete com a segurança do processo ao estar sensibilizado para ter as respostas corretas às perguntas que são feitas na triagem, ele já foi testado anteriormente, então a gente já tem várias informações desse doador, e ele é uma pessoa que já está comprometido com o sistema. Então os homens podem doar até 4 vezes por ano, as mulheres 3 vezes por ano, e esse doador que volta, né? Ele tanto é mais seguro, como ele já é uma forma da gente ter um número regular, né? De doações.
2: Muito bem, nós conversamos com Luciana Carlos, coordenadora geral de sangue e hemoderivados do Ministério da Saúde. Coordenadora, muito obrigada pela sua entrevista aqui à Voz do Brasil.
0: Nós que agradecemos. Obrigada.
1: A disputa mundial por minerais críticos usados na fabricação de baterias de celulares e carros elétricos já é uma realidade.
2: Mas a ciência brasileira está de olho em uma alternativa sustentável, a partir de uma matéria-prima que tem a cara do nordeste do país, o coco.
1: Pesquisadores da Universidade Federal de Sergipe estão transformando os resíduos do fruto em uma peça-chave para uma nova geração de baterias.
2: Os detalhes dessa inovação você acompanha agora no quadro Ciência na Prática.
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4: Sergipe é um dos maiores produtores de coco do país. E depois de consumido, o fruto pode virar lixo. Mas essa realidade vem mudando graças a uma pesquisa realizada no estado. A casca e o pó residual do coco têm se tornado um material de alto valor tecnológico, conhecido como biocarvão.
5: Meu nome é Yara de Fátima Jimenez e eu sou do Departamento de Química da Universidade Federal de Sergipe. Produção e consumo de coco é muito importante aqui no estado, né? Então gera um grande volume de resíduos. E um dos produtos que podem ser obtidos são os materiais carbonáceos, ou conhecidos popularmente como os biocarvões. Que tipo de bioprodutos nós podemos obter? Em filtros, como absorventes, também como suportes para catalisadores. E uma das aplicações, né, que nos chamou a atenção são as aplicações em energia.
4: Atualmente, as baterias dependem do lítio, um mineral caro e que pode se tornar escasso no futuro. A solução encontrada pelos pesquisadores foi substituir o lítio pelo sódio, usando o biocarvão de coco para fazer a bateria funcionar.
5: O íon lítio, ele sofre oscilações de preço e disponibilidade no mercado mundial, e nesse contexto, o estado de Sergipe, ele tem reservas de potássio e de sódio. As baterias de íon sódio são biocarvões preparados a partir de biomassa a temperaturas altas.
4: A pesquisa ainda está sendo desenvolvida em laboratório, mas promete colocar o Brasil em um mercado promissor, criando uma alternativa viável e sustentável para o futuro da energia global.
5: A China, ela está privilegiando muito os tipos de pesquisas no desenvolvimento de baterias de íon sódio. Em escala ainda de laboratório, a gente conseguiria, entre 4 a 5 anos, ter uma linha de desenvolvimento até a otimização desse carbono.
4: Acompanhe a pesquisa na página da Universidade Federal de Sergipe. E esse foi o Ciência na Prática, com produção de Warby Calil e edição de Edinaldo Júnior. E nosso encontro com o Saber Científico volta na próxima semana. Até lá.
1: Instrumentos musicais, microfones e máquinas de costura agora podem ser importados sem o pagamento de imposto.
2: A importação desses produtos estava sujeita à alíquota de 18%.
1: No caso das máquinas de costura, a medida que já valia de forma provisória e com restrições de cotas, agora é definitiva.
2: A redução tarifária consta em resolução da Câmara.

0: Câmara de Comércio Exterior, que incorporou decisões do Mercosul.
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0: E agora com as notícias do Poder Judiciário e do Congresso Nacional. Boa noite.
1: Boa noite para você e até amanhã.

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2: STF envia conciliação do caso sobre a aplicação do Estatuto da Pessoa Idosa a contratos de planos de saúde.
3: Justiça do Trabalho vai fazer um mutirão de conciliação em processos que envolvem pessoas a partir dos 60 anos.
2: Tribunal Superior Eleitoral define relatores para recursos relacionados à apuração das eleições 2026.
3: Boa noite, eu sou Marcela Luiza.
2: E eu sou Walter Lima.
3: Em nota publicada nesta quinta-feira, a presidência do Supremo Tribunal Federal firmou o compromisso com a democracia e a liberdade de escolha de brasileiros e brasileiras em ambiente de paz.
2: O voto é a expressão máxima da cidadania, segundo o presidente do STF, ministro Edson Fachin, e a garantia de que a vontade popular define o futuro do Brasil. Na nota, o ministro ressaltou que isso só é possível graças ao empenho incansável da Justiça Eleitoral brasileira.
3: TSE define relatores para recursos relacionados à apuração das eleições 2026.
2: Os ministros ficarão responsáveis pela análise de processos relativos aos cargos de presidente e vice-presidente da República. Fábio Ruas.
4: O ministro Sebastião Reis Júnior vai ser o relator da apuração dos resultados eleitorais do Amazonas, Alagoas, São Paulo e Tocantins. A ministra Estela Aranha ficou com Minas Gerais, Mato Grosso, Espírito Santo e Mato Grosso do Sul. Já o ministro Floriano de Azevedo Marques será o responsável pelo Ceará, Sergipe, Maranhão e Goiás. Os processos de apuração dos votos dos estados do Rio de Janeiro, Paraná, Pará e Piauí ficarão sob a relatoria do ministro André Mendonça. O ministro Ricardo Vilas Boas Cueva vai atuar nos processos da Bahia, Pernambuco, Paraíba e Santa Catarina. E o ministro Dias Toffoli ficou com o Distrito Federal, Rio Grande do Sul, Rio Grande do Norte, Acre, Amapá, Roraima e Rondônia. A distribuição garante a organização e a celeridade dos trabalhos da Justiça Eleitoral durante a totalização dos votos.
3: O Supremo suspendeu o julgamento sobre a aplicação do Estatuto da Pessoa Idosa a contratos de planos de saúde firmados antes de 2004.
2: A discussão envolve reajustes das mensalidades em razão da idade.
3: O estatuto proíbe a cobrança de valores diferenciados em razão da idade. Com a lei entrou em vigor em 2004, o Supremo discute se essa proteção também se aplica aos contratos firmados antes dessa data, inclusive nos casos em que o beneficiário completou 60 anos após a entrada em vigor do estatuto.
2: A questão é discutida em dois processos diferentes, que começaram a ser julgados por composições distintas da corte. Na sessão de hoje, o ministro Dias Toffoli propôs o envio do caso ao Núcleo de Solução Consensual de Conflitos do Supremo para tentativa de conciliação. A sugestão foi acolhida pelo plenário.
3: Hoje, 1º de outubro, é o Dia Nacional e Internacional da Pessoa Idosa.
2: De olho na data, a Justiça do Trabalho vai fazer um mutirão de conciliação em processos que envolvem pessoas a partir dos 60 anos. Rocine Gomes.
5: É isso mesmo, a ação em todo o país será de 5 a 9 de outubro. Chamada Em Pauta a Melhor Idade, a iniciativa vai dar preferência aos processos de pessoas idosas. Para participar e adiantar a sua vida, basta procurar seu advogado, ir ao Tribunal Regional do Trabalho e pedir que o processo seja priorizado. É o seu processo em cima da pilha.
3: O STJ recebeu o primeiro recurso especial da história, autuado de acordo com os novos critérios da sistemática da relevância da questão federal.
2: O chamado filtro de relevância entrou em vigor em 3 de setembro. Fátima Uchoa.
6: Nesse novo sistema, só serão julgados pelo STJ casos com relevância econômica, política, social ou jurídica que ultrapassem os interesses das partes, além dos que já têm relevância presumida, como previsto na lei que regulamenta o filtro. O primeiro recurso com relatoria do ministro Herman Benjamin, da primeira turma, teve origem em execução fiscal ajuizada pelo Conselho Regional de Engenharia e Agronomia do Paraná para cobrar dívida decorrente de infração à lei que rege a categoria. Vale destacar que o STJ começou e deve concluir até 7 de outubro as primeiras sessões virtuais para analisar propostas de submissão de recursos especiais ao filtro da relevância.
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3: Uma boa noite.
2: E até amanhã.
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1: Eu sou Humberto Pinheiro e estes são os destaques de hoje do Jornal do Senado, que começa agora. Senado debate projetos para ampliar inclusão e qualidade de vida dos idosos. CCJ analisa a criação da Universidade do Vale do Juruá, no Acre. Nova lei do seguro rural amplia a proteção de produtores contra grandes perdas. Boa noite. 1º de outubro é o Dia Nacional do Idoso, data dedicada à reflexão sobre os direitos e as condições de vida dos brasileiros com 60 anos ou mais. O Senado analisa projetos para ampliar a inclusão digital e incentivar a participação das pessoas idosas em atividades turísticas. Repórter Rodrigo Rezende.
2: Uma lei sancionada em 2006 determinou que 1º de outubro é o Dia Nacional do Idoso. Em 2003, 3 anos antes, o país ganhou seu primeiro conjunto de leis específicas para essa parcela da população, o Estatuto do Idoso, hoje denominado Estatuto da Pessoa Idosa, como destaca o senador Paulo Paim, do PT do Rio Grande do Sul.
3: O Estatuto garantiu algo fundamental, reconheceu a pessoa idosa como sujeito de direitos, com prioridade nas políticas públicas, proteção à saúde, à moradia, à previdência, ao trabalho, à assistência social e, acima de tudo, à dignidade.
2: O Senado debate diversos projetos para melhorar a vida dos idosos brasileiros. Um deles, apresentado pela senadora Damaris Alves, do Republicanos do Distrito Federal, quer promover a acessibilidade, inclusão e segurança da pessoa idosa nos ambientes digitais. Já o senador astronauta Marcos Pontes, do PL de São Paulo, é relator na Comissão de Direitos Humanos de uma proposta que incentiva a participação dos idosos em atividades turísticas.
1: A Comissão de Constituição e Justiça analisa o projeto de lei que autoriza o Poder Executivo a criar a Universidade Federal do Vale do Juruá, UFVJ, com sede em Cruzeiro do Sul, no Acre. A proposta tem o objetivo de interiorizar a oferta de ensino superior público na Amazônia Ocidental e impulsionar o desenvolvimento científico e socioambiental da região. A reportagem é de Bruno Lourenço.
4: A proposta prevê a criação de uma fundação pública federal sediada em Cruzeiro do Sul, no oeste do Acre, com atuação em outras localidades do Vale do Juruá. O senador Hamilton Mourão, do Republicanos do Rio Grande do Sul, defendeu a importância de expandir o ensino superior público para além das capitais.
5: A interiorização do ensino superior público, especialmente em territórios com as peculiaridades socioambientais e os desafios logísticos do Vale do Juruá, é medida de inegável e urgente interesse público.
4: A Universidade Federal do Vale do Juruá deverá ter como foco suas vocações regionais e priorizar a área como bioeconomia, agricultura familiar, biotecnologia, saúde e conservação ambiental.
1: O Brasil e os Estados Unidos anunciaram a criação de um grupo de trabalho para negociar o tarifaço. O objetivo é avaliar possíveis soluções e avançar nas negociações sobre um eventual acordo. No Congresso, aguarda análise uma MP que destina crédito subsidiado a exportadores e setores estratégicos. Repórter Pedro Pincer.
6: O governo norte-americano deve apresentar nas próximas semanas uma proposta para definir os assuntos das negociações. As conversas ocorrem enquanto os Estados Unidos mantêm sobretaxas sobre parte das exportações brasileiras. Em julho, foi anunciada uma tarifa adicional de 25% sobre determinados produtos brasileiros. No Congresso brasileiro, aguarda a instalação a comissão mista que vai analisar a medida provisória que prevê 18 bilhões e meio de reais em crédito subsidiado para exportadores e setores estratégicos. O presidente do Senado, Davi Alcolumbre, afirmou que o legislativo está unido na defesa dos interesses nacionais.
7: Nós vamos defender a soberania nacional, vamos defender os empregos dos brasileiros e defender os empresários brasileiros que geram a riqueza para o Brasil, e tenho convicção também que esse processo tem que ser liderado pelo Poder Executivo. Buscar estreitar os laços e fazer as coisas acontecerem defendendo os brasileiros. O parlamento está integralmente à disposição da defesa dos interesses do Brasil.
6: A partir de um documento que será enviado pelos Estados Unidos, o grupo de trabalho vai buscar um entendimento entre os dois países.
1: O Executivo sancionou uma lei aprovada no Senado que muda as regras do seguro rural para proteger produtores e seguradoras em caso de grandes perdas no campo. Repórter Patrícia Oliveira.
8: O dinheiro que o governo federal destina para ajudar o produtor a pagar o seguro rural não poderá ser bloqueado ou congelado durante a execução do orçamento. A nova lei também tira do papel o chamado Fundo Catástrofe, criado em 2010 para auxiliar as seguradoras a cobrirem prejuízos extraordinários na produção rural, como os causados pelas mudanças climáticas. A proposta que deu origem à lei é da senadora Tereza Cristina, do Progressistas de Mato Grosso do Sul.
9: O seguro rural, ele representa um instrumento essencial de gestão de risco, pois protege o produtor rural contra perdas decorrentes de eventos aleatórios e não controláveis.
8: A lei prevê ainda que os produtores que têm seguro terão prioridade nas linhas de crédito para prorrogar ou renegociar dívidas.
1: O plenário pode votar em breve um projeto que estabelece condições de trabalho específicas para mulheres com câncer de mama, incluindo aquelas em tratamento ou em período de remissão. A proposta autoriza a adoção de medidas para flexibilizar as condições de trabalho, como teletrabalho, redução da jornada, horários flexíveis e apoio psicossocial sem redução salarial. Além disso, institui o selo rosa para reconhecer empresas que adotarem práticas inclusivas e não discriminatórias. Durante a leitura do relatório na Comissão de Assuntos Sociais, o senador Flávio Arnes, do PSB do Paraná, ressaltou que o trabalho pode contribuir efetivamente para a saúde mental de quem enfrenta o câncer de mama.
10: É comprovado que se manter ocupado e produtivo representa um grande apoio psíquico aos pacientes de câncer ao obstar ou ao menos dificultar o advento de depressão que muitas vezes os acomete.
1: A Comissão de Constituição e Justiça do Senado pode votar o projeto de lei do senador Chico Rodrigues, do PSB de Roraima, que muda a contagem de prazos para manifestação da Fazenda Pública, do Ministério Público e da Defensoria Pública em processos de inventário. Pela proposta, os prazos passam a ser contados em dias corridos, incluindo sábados, domingos e feriados. Atualmente, a contagem é feita apenas em dias úteis. O relatório do senador Jorge Cajuru, do PSB de Goiás, recomenda a aprovação do projeto.
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1: Na hora de votar, além do celular, o eleitor precisa deixar outros equipamentos eletrônicos fora da cabine, como relógio inteligente e óculos com câmera. A proibição vale até para aparelhos desligados e foi reforçada pela Justiça Eleitoral para garantir o sigilo do voto. Repórter Marcela Cunha.
14: Não é só o celular que deve ficar fora da cabine de votação. Com o avanço de dispositivos cada vez menores e mais conectados, a Justiça Eleitoral detalhou as regras para impedir que novas tecnologias comprometam o sigilo do voto. A proibição também vale para máquinas fotográficas, filmadoras, relógios e pulseiras inteligentes, óculos conectados, fones de ouvido, câmeras corporais e microcâmeras. A medida busca evitar que equipamentos capazes de registrar ou transmitir informações sejam usados para revelar a escolha do eleitor. Também ajuda a combater a compra ou a coação de votos ao impedir a produção de uma prova da opção registrada na urna, como lembrou a senadora Damares Alves, do Republicanos do Distrito Federal.
15: A legislação é muito clara, o voto ele é secreto.
14: Quem se recusar a entregar o equipamento aos mesários não poderá votar até cumprir a orientação. O caso será registrado em ata e, se necessário, a força policial poderá ser acionada. Já equipamentos de acessibilidade e tecnologias assistivas continuam permitidos.
1: Com trabalhos técnicos de Eliseu Caires, o Jornal do Senado fica por aqui. Acompanhe agora as notícias da Câmara dos Deputados. Boa noite e até amanhã.

0: Social.
1: Deputados esclarecem a atuação do Ministério Público em pedido de pensão.
2: Escolas devem informar suspeita de trabalho infantil ao Conselho Tutelar.
3: Avança projeto que aumenta a punição para corridas ilegais em vias públicas.
4: Boa noite. A Comissão de Viação e Transportes aprovou penas mais rígidas para quem participar de corridas ilegais em vias públicas. A repórter Kate Nayane traz mais detalhes sobre o que agora será analisado pela Comissão de Constituição e Justiça.
5: O projeto de lei que aumenta as punições para os chamados rachas foi aprovado pela Comissão de Viação e Transportes da Câmara dos Deputados. Pela proposta, a multa pela prática de corridas ilegais em vias públicas passa de 2.934 para 4.402, além da suspensão do direito de dirigir e apreensão do veículo. O aumento do valor da multa também se aplica para quem promover ou participar de eventos que envolvam manobras perigosas, corridas ou disputas em vias públicas sem a permissão da autoridade de trânsito. O texto aprovado também agrava as penas. Caso a infração ocorra próximo de escolas, hospitais, locais de embarque e desembarque de passageiros, ruas estreitas ou onde exista grande concentração de pessoas, as penas passam de 3 a 6 anos para reclusão, de 4 a 8 anos em caso de lesão corporal grave e de 6 a 12 anos em caso de morte. O relator da proposta, deputado Hugo Leal, do PSD do Rio de Janeiro, defende que infrações como estas não devem ser tratadas como acidentes.
6: Inclusive, no caso de lesão corporal ou morte, aí sim, responsabilidade por homicídio. Homicídio, essa é nossa principal mudança, principal alteração, é que quando uma prática ilegal dessa natureza, o resultado dela é o homicídio, nós temos que tratar esse indivíduo como um homicida, não como um acidente de trânsito.
5: Em seguida, o projeto de lei que aumenta as punições para quem pratica corridas ilegais em vias públicas será analisado pela Comissão de Constituição e Justiça. Da Rádio Câmara de Brasília, Kate Nayane.
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8: Economia.
1: Afonso Mota, do PDT do Rio Grande do Sul, destaca a importância da lei que reduz as alíquotas do PIS/PASEP e da COFINS para a indústria química e petroquímica. O deputado ressalta que o setor recolhe aproximadamente 40 bilhões de reais por ano em impostos.
4: Afonso Mota avalia que a redução dos tributos tem fortalecido uma atividade estratégica para a economia brasileira diante da concorrência internacional. O parlamentar reitera que a medida cria condições para que o setor continue contribuindo para o desenvolvimento do país.
1: Marcos Aurélio Sampaio, do MDB do Piauí, defende projeto que acaba com a cobrança pelo uso da rede de distribuição de energia elétrica para microgeradores de energia solar. O texto garante isenção permanente aos consumidores que injetam energia excedente na rede.
4: A proposta estende a isenção a todos os usuários de fontes renováveis, independentemente da data de adesão. No entendimento de Marcos Aurélio Sampaio, a medida garante segurança jurídica e incentiva a democratização da energia limpa.
8: Agricultura.
1: O projeto de Renilson e Nicodemos, do MDB do Pará, estabelece um período de paralisação temporária na colheita do açaí e cria um seguro para os extrativistas do fruto. A ideia é pagar aos trabalhadores um salário mínimo por até 4 meses no ano para permitir a regeneração natural das palmeiras.
4: Na visão de Renilson e Nicodemos, a medida garante a sustentabilidade ambiental e assegura renda às famílias extrativistas no período de entressafra. A proposta prevê ainda ações para diminuir os acidentes de trabalho na subida dos açaizeiros e modernizar as técnicas de manejo.
8: Relações Exteriores.
1: Felipe Felipe Martins, do PL Tocantinense, apoia a criação da Frente Parlamentar Mista pela Integração Continental e Desenvolvimento Sul-Americano. O objetivo do colegiado é elaborar iniciativas de conexão produtiva, digital e institucional entre os países do continente.
4: De acordo com Felipe Martins, o grupo vai articular com governos estaduais, municipais e a sociedade civil para ampliar o protagonismo do Brasil na América do Sul, promovendo o intercâmbio tecnológico e o crescimento socioeconômico.
8: Segurança Pública.
1: A Comissão de Segurança Pública aprovou uma escolta policial para mulheres vítimas de descumprimento de medida protetiva. O repórter Luiz Cláudio Canuto explica a questão.
0: A Comissão de Segurança Pública e Combate ao Crime Organizado aprovou o projeto que prevê escolta policial para mulheres que denunciarem descumprimento de medida protetiva. Pela proposta, a escolta deveria ser concedida quando houvesse risco à integridade física. A proposta muda a Lei Maria da Penha e também a lei que disciplina a proteção de vítimas e testemunhas ameaçadas. O colegiado aprovou a versão da relatora, deputada delegada Ione, do Avante de Minas Gerais. Segundo ela, o objetivo é fortalecer a proteção das vítimas no momento em que procuram as autoridades para comunicar que o agressor desrespeitou a decisão judicial. O texto aprovado amplia o alcance da proposta original e incorpora a proteção da escolta a um conjunto mais amplo de medidas protetivas na Lei Maria da Penha. A proposta original da deputada Rogéria Santos, do Republicanos da Bahia, previa a obrigatoriedade de escolta policial para a mulher que comparecesse à delegacia para denunciar o descumprimento de medida protetiva de urgência. Pelo texto aprovado, a adoção de escolta policial deixa de ser uma medida automática e passa a depender de avaliação técnica do risco enfrentado pela vítima. Entre os critérios poderiam ser considerados o histórico de violência praticada pelo agressor, a gravidade das ameaças e a possibilidade de novas agressões. Segundo o Conselho Nacional de Justiça, a cada 45 segundos, uma mulher recebe a proteção judicial. O projeto tramita em caráter conclusivo e aguarda indicação de relator na Comissão de Defesa dos Direitos da Mulher. Em seguida, passará pela Comissão de Constituição e Justiça. Da Rádio Câmara de Brasília, Luiz Cláudio Canuto.
4: Franciane Baier, do Republicanos do Rio Grande do Sul, apoia projeto que destina 30% da arrecadação de apostas de cota fixa ao Fundo Nacional de Segurança Pública. A proposta também reserva, no mínimo, 30% do fundo para o combate à violência contra a mulher.
1: Franciane Baier informa que os recursos vão financiar ações como monitoramento eletrônico de agressores, patrulhas especializadas e casas de acolhimento. Para a deputada, a medida garante orçamento contínuo para interromper os ciclos de agressão às mulheres.
4: Projeto de lei quer proibir a nomeação ou contratação de pessoas condenadas por crimes sexuais contra crianças e adolescentes para cargos ou funções públicas. De autoria de Júnior Lourenço, do MDB do Maranhão, a medida valeria para órgãos públicos, empresas estatais e contratos de prestação de serviços.
1: A proposta determina ainda que a proibição só será aplicada após condenações definitivas. De acordo com Júnior Lourenço, a iniciativa reforça a proteção de crianças e adolescentes e a integridade da administração pública.
4: Misael Varela, do PSD de Minas Gerais, apoia a proposta de emenda à Constituição que reduz a maioridade penal de 18 para 16 anos. A mudança visa punir com mais rigor menores envolvidos em crimes hediondos e em casos de violência extrema contra pessoas e animais.
1: Misael Varela pondera que a responsabilização penal vai depender de laudo técnico que comprove a capacidade do jovem de entender a gravidade do ato. Para o deputado, a proposta evita a impunidade em casos de extrema violência.
4: Exigir vídeo monitoramento e punir a omissão de casos de agressão contra crianças e adolescentes em creches e escolas é a proposta de delegado Bruno Lima, do Podemos de São Paulo. O texto ainda impõe pena para os dirigentes que deixarem de notificar casos suspeitos.
1: Delegado Bruno Lima argumenta que crianças pequenas muitas vezes não conseguem relatar abusos, o que exige provas objetivas. O parlamentar pondera que as câmeras devem ficar restritas às áreas comuns, prevendo penas mais duras para maus tratos em creches.
4: André Fernandes, do PL do Ceará, apresentou o projeto que determina a queima completa como único método para destruir entorpecentes apreendidos e plantações ilícitas. Pela proposta, a destruição deve ser gravada em vídeo com registro de geolocalização.
1: Na avaliação de André Fernandes, métodos atuais como enterramento não garantem a destruição total dos materiais apreendidos. Para o deputado, a incineração evita que drogas e lavouras voltem ao mercado ilegal por falhas no descarte policial.
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8: Justiça.
4: Os deputados aprovaram um projeto que esclarece a atuação do Ministério Público em pedido de pensão alimentícia. A repórter Paula Bittar explica os detalhes.
10: A Comissão de Constituição e Justiça da Câmara aprovou uma proposta que inclui no Estatuto da Criança e do Adolescente uma regra autorizando o Ministério Público a pedir judicialmente pensão alimentícia em favor de crianças e adolescentes. Pela proposta, isso poderá ocorrer mesmo que os pais continuem exercendo seus direitos e deveres legais em relação ao filho, que a criança ou adolescente não esteja em situação de risco e que exista defensoria pública na comarca. O objetivo é transformar em texto legal um entendimento que já é adotado pelo Superior Tribunal de Justiça. A relatora na CCJ, deputada Maria Arraes, do PSB de Pernambuco, destacou que a proposta não traz uma inovação substancial, mas confere maior precisão ao texto legal ao incorporar orientação jurisprudencial já consolidada, promovendo segurança jurídica, uniformidade interpretativa e previsibilidade na atuação dos órgãos responsáveis pela tutela dos direitos infanto-juvenis. De acordo com o Estatuto da Criança e do Adolescente, o Ministério Público pode promover ações de alimentos em favor de crianças e adolescentes, mas a lei não explicita que essa atuação independe da situação familiar da criança ou adolescente, da existência de situação de risco ou da disponibilidade da Defensoria Pública. A autora do projeto, deputada Laura Carneiro, do PSD do Rio de Janeiro, explicou que parte da doutrina tem uma visão distorcida sobre o tema e seu objetivo foi deixar a regra bem clara.
11: O Ministério Público precisa poder pedir alimentos quando eles são de interesse do menor, quando as crianças estão em vulnerabilidade, quando as crianças precisam dessa ajuda do Estado. Na prática, o que a gente faz é colocar agilidade numa rede de proteção que é muito importante para as crianças. Porque a gente sabe que a justiça tem o seu próprio tempo, ela demora, mas a fome, essa não tem tempo.
10: A proposta, que inclui no Estatuto da Criança e do Adolescente uma regra autorizando o Ministério Público a pedir judicialmente pensão alimentícia em favor de crianças e adolescentes, pode seguir agora para a análise do Senado, a menos que haja recurso para votação antes pelo plenário da Câmara. Da Rádio Câmara de Brasília, Paula Bittar.
8: Ciência e tecnologia.
1: Aliel Machado, do PV do Paraná, defende a regulação e o combate ao abuso de poder de grandes empresas de tecnologia. Ele explica que a ideia é permitir que o governo federal imponha regras de transparência e evite privilégios para produtos das próprias plataformas.
4: Aliel Machado argumenta que o mercado digital exige uma área especial dentro do Conselho Administrativo de Defesa Econômica para proteger o direito do consumidor. Ele ressalta que as regras devem devem focar apenas nas chamadas Big Techs, garantindo mais espaço para pequenos concorrentes.
1: Doutor Ismael Alexandrino, do PSD de Goiás, quer estabelecer diretrizes mais rigorosas para a classificação indicativa de desenhos e animações digitais. A proposta obriga emissoras e serviços de streaming a barrar produções com cenas de violência, humilhação ou duplo sentido.
4: Doutor Ismael Alexandrino lembra que o uso indiscriminado de telas por bebês e crianças pequenas traz prejuízos ao desenvolvimento cognitivo e emocional. Ele defende que as plataformas de vídeo auditem seus catálogos sob pena de multas milionárias e suspensão da empresa.
1: Pastor Eurico, do PSDB de Pernambuco, cobra do governo explicações sobre denúncias de interferência na eleição do Conselho Regional dos Técnicos Industriais da Terceira Região. Ele quer saber se o Ministério da Ciência, Tecnologia e Inovação apoiou uma das chapas concorrentes em Pernambuco e na Paraíba.
4: Pastor Eurico pede detalhes sobre agendas, manifestações públicas e uso de recursos do Ministério em favor de candidatos. Segundo o parlamentar, denúncias apontam quebra dos princípios da impessoalidade, neutralidade, além de possível abuso de poder político.
8: Direitos Humanos.
1: Comissão aprova projeto que obriga as escolas a comunicarem suspeitas de trabalho infantil ao Conselho Tutelar. A reportagem é de Agui Pontes.
12: A Câmara dos Deputados debate fazer com que as escolas sejam obrigadas a comunicar ao Conselho Tutelar suspeitas de trabalho infantil. A proposta, apresentada pelo deputado Amon Mandel, do Republicanos do Amazonas, insere a mudança no Estatuto da Criança e do Adolescente. Segundo a proposta, já aprovada pela Comissão de Educação, a suspeita ou comprovação da prática de trabalho infantil precisa ser apontada pela instituição de ensino, especialmente se envolver uma criança de até 12 anos. A Constituição já prevê o contato da escola com o Conselho Tutelar, em caso de maus tratos ou faltas excessivas e injustificadas à escola. Segundo a relatora na comissão, deputada Franciane Baier, do Republicanos do Rio Grande do Sul, a escola é estratégica para dar esse primeiro alerta.
13: A escola é muitas vezes o primeiro lugar onde os sinais de exploração aparecem. E ao tornar essa obrigação expressa na lei, damos mais agilidade para que o Conselho Tutelar seja acionado e as medidas de proteção sejam tomadas o quanto antes.
12: A Constituição proíbe o trabalho para menores de 16 anos, salvo na condição de aprendiz, que o jovem pode desempenhar a partir dos 14 anos. Segundo um estudo recente do Fórum Nacional de Prevenção e Erradicação do Trabalho Infantil, 1.650.000 crianças e adolescentes estão tendo sua força de trabalho explorada no Brasil. A proposta que prevê a denúncia do trabalho infantil pelas escolas ao Conselho Tutelar será analisada pela Comissão de Previdência, Assistência Social, Infância, Adolescência e Família. Da Rádio Câmara de Brasília, Agui Pontes.
4: Márcio Alvino, do PL de São Paulo, enaltece o trabalho da APAE, Associação de Pais e Amigos dos Excepcionais, na inclusão e na defesa dos direitos das pessoas com deficiência. Ele ressalta a atuação de profissionais, voluntários e famílias no apoio a milhões de brasileiros.
1: Márcio Alvino defende o fortalecimento das APAEs por meio de mais recursos e de políticas públicas voltadas às pessoas com deficiência. Vice-presidente da Frente Parlamentar em Defesa das APAEs, o deputado reafirma o compromisso de apoiar as instituições presentes em todo o país.
8: Educação.
4: O projeto de Geraldo Mendes, do União do Paraná, prevê o abono de até 3 dias de faltas escolares por mês para alunas com deficiência durante o período menstrual. A medida dispensa atestado médico, bastando a notificação da família à instituição de ensino.
1: Geraldo Mendes argumenta que dores intensas tornam a frequência escolar dolorosa para muitas adolescentes com deficiência. Para ele, a dispensa de laudo mensal evita filas desnecessárias nos postos de saúde e assegura o direito à educação sem reprovação por falta.
4: Fomentar o hábito da leitura e ampliar o financiamento de bibliotecas públicas é o objetivo de projeto de Amaro Neto, do PP do Espírito Santo. O texto permite que empresas e pessoas físicas usem deduções no imposto de renda para apoiar a compra de livros, feiras literárias e acervos digitais.
1: Amaro Neto argumenta que o país ainda enfrenta gargalos no acesso à literatura e na preservação de espaços culturais. Ele diz ainda que a proposta estimula a cooperação entre a iniciativa privada e o governo para modernizar estruturas de bibliotecas públicas do país.
2: Termina agora o Jornal Câmara dos Deputados, produzido pela Rádio Câmara com trabalhos técnicos de Wellington Teles e apresentação de Luciana Vieira e Val Monteiro. Boa noite.
1: A Voz do Brasil volta amanhã. Uma boa noite para você.
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1: Alô amigos, alô amigas, muito boa noite. Que bom ter e ser a sua companhia.

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2: Boa noite. Segue com tempo bom ao longo dessa sexta e sábado. Frio de manhã, mínimas em torno dos 5, 8 graus. Quem sabe alguma geada fraca e isolada nas baixadas e vales do topo da Serra Catarinense. E vai seguindo com tempo bom, tempo seco ao longo dessa sexta, sábado. Temperatura próxima acima dos 20 graus. Frio de manhã, agradável à tarde. No domingo passa uma frente fria, provocando chuva e alguns temporais durante a madrugada, início da manhã, depois melhora. E volta a chover forte no decorrer da próxima semana. Peter Scheuer, meteorologista, com a previsão do tempo.
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8: 10:19.
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6: 10:37.
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7: Muito, mas muito boa noite. É bom ter a sua companhia. Muito obrigado.
6: 10:37.

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2: 10:49.
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6: Muito, mas muito boa noite. É bom ter a sua companhia. Muito obrigado.

0: cuidado com amanhã. Ele tem a estranha mania de ser tarde demais.
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2: Boa noite. O ministro Cássio Nunes Marques, do Supremo Tribunal Federal, foi designado relator de um novo pedido de revisão criminal apresentado pela defesa do ex-presidente Jair Bolsonaro. A petição solicita, em caráter liminar, a suspensão da prisão do ex-presidente até a análise do mérito, além da anulação de todas as decisões e provas oriundas do inquérito das fake news. Os advogados sustentam que houve cerceamento de defesa e falhas na preservação de provas digitais, utilizando como argumento novos entendimentos adotados pelo STF e pela Procuradoria-Geral da República, no chamado caso Master. As instituições de ensino superior interessadas em oferecer vagas remanescentes do FIES no segundo semestre de 2026 têm até a próxima quarta-feira para formalizar a adesão pelo SIS-FIES. Já os estudantes, as inscrições gratuitas ocorrerão entre 26 de outubro e 3 de novembro, pelo Portal Único de Acesso ao Ensino Superior. Para concorrer, o candidato precisa ter realizado o Enem a partir de 2010, com uma média mínima de 450 pontos e nota acima de zero na redação, e comprovar renda familiar por pessoa de até 3 salários mínimos. O resultado da chamada única será divulgado no dia 16 de novembro. 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Para a Hora da Notícia, Evandro Giocco.
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15: 11:05.
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0: Seja feliz com o que você tem. Não sofra com o que não tem, mesmo que queira conseguir.

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2: 11:25.
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9: 11:33.
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7: 11:48.
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sua companhia é muito, mas muito especial. Tá chegando por aqui o Madrugadão com a seleção musical muito, mas muito bacana. Boa noite, muito obrigado.

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0: Agora, 12:15.
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0: 18:20.
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18:29. 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
1: Boa noite. Segue com tempo bom ao longo dessa sexta e sábado. Frio de manhã, mínimas em torno dos 5, 8 graus. Quem sabe alguma geada fraca e isolada nas baixadas e vales do topo da Serra Catarinense. E vai seguindo com tempo bom, tempo seco ao longo dessa sexta, sábado. Temperatura próxima acima dos 20 graus. Frio de manhã, agradável à tarde. No domingo passa uma frente fria, provocando chuva e alguns temporais durante a madrugada, início da manhã, depois melhora. E volta a chover forte no decorrer da próxima semana. Peter Scheuer, meteorologista, com a previsão do tempo.

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1: 1 e 2.

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2: 1:13.

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1: Boa noite. Segue com tempo bom ao longo dessa sexta e sábado. Frio de manhã, mínimas em torno dos 5, 8 graus. Quem sabe alguma geada fraca e isolada nas baixadas e vales do topo da Serra Catarinense. E vai seguindo com tempo bom, tempo seco ao longo dessa sexta, sábado, temperatura próxima acima dos 20 graus, frio de manhã, agradável à tarde. No domingo passa uma frente fria, provocando chuva e alguns temporais durante a madrugada, início da manhã, depois melhora. E volta a chover forte no decorrer da próxima semana. Peter Scheuer, meteorologista, com a previsão do tempo.
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2: 1:32.

0: 1h50.
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0: 2 e 2.

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1: 2:09.

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1: 2:31.

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0: previsão do tempo.
1: Boa noite. Segue com tempo bom ao longo dessa sexta e sábado. Frio de manhã, mínimas em torno dos 5, 8 graus. Quem sabe alguma geada fraca e isolada nas baixadas e vales do topo da Serra Catarinense. E vai seguindo com tempo bom, tempo seco ao longo dessa sexta, sábado. Temperatura próxima acima dos 20 graus. Frio de manhã, agradável à tarde. No domingo passa uma frente fria, provocando chuva e alguns temporais durante a madrugada, início da manhã, depois melhora. E volta a chover forte no decorrer da próxima semana. Peter Scheuer, meteorologista, com a previsão do tempo.
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2: 3 e 2.

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1: 3 e 13.

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1: 3:22.
2: Uma das músicas que mais marcou na nossa carreira. Bela, senhor.

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1: 3:29

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1: 3:41.

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2: 4:12.

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1: 4:19.

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1: 4:40.

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1: Olá, muito bom dia. Estamos chegando com o programa Alma Cabocla, nas manhãs aqui na número 1 do Ibope. Para você que acorda cedinho, fica ligadinho aqui na programação, muito obrigado pelo carinho, pela audiência. Você é dona de casa, você é homem do campo, você é agricultor, você que está acompanhando sempre, sempre a programação da Rádio Clube, muito obrigado pelo carinho, pela audiência. Na comunicação e apresentação de Sérgio Indeliz, que fica com vocês aí até as 8 horas, com muita música e informação, a sua participação, temos a charadinha do dia. Temos a mensagem com o Padre Hermes, tudo isso e muito mais aqui no programa Alma Cabocla, que fica com vocês agora na comunicação e na responsabilidade de Sérgio Indeliz. Agradecendo a todos pelo carinho, a gente segue com muita música para você que está acompanhando aqui a número 1 do Ibope e, é claro, sempre com a boa música para você, nosso querido ouvinte.

0: 5:12.
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Esta é a história de um tal de Aparício, índio maleva e muito mal acostumado a fazer confusão em bailes e festas muito gaúchas. Abre a cordiona, companheiro.

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3: 5:28.
4: E vou lembrando que daqui a pouquinho tem a mensagem com o Padre Hermes e tudo isso e muito mais. A charadinha do Alma Cabocla para você aí que sempre, sempre está respondendo, está sempre interagindo com a gente. Muito obrigado pela sintonia. E vamos juntos porque muita música e informação é aqui no Alma Cabocla com o Serginho Liz na número 1 do Ibope. Vamos lá com música para você, nosso querido ouvinte.

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1: 5:42.
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1: Às 5:59, o momento de esperança, a bênção da água dessa sexta-feira com o Padre Hermes. Bom dia.
2: Bom dia, minha irmã, bom dia, meu irmão ouvinte, aqui do Momento de Esperança, no Alma Cabocla, nessa manhã de sexta-feira, manhã de bênção, manhã de 2 de outubro. Nós rezamos sob o cuidado dos santos anjos da guarda nesta manhã, reconhecendo que Deus permanece próximo e atento aos caminhos da nossa vida. Nesta manhã, deixemos-nos conduzir pela certeza de que Deus, nosso Pai, sustenta cada passo de nós e seu povo em nossa vida de fé e nossa caminhada neste mundo. Meditando o evangelho de hoje, Jesus retira do centro a discussão sobre a grandeza a respeito de quem seja o maior. Ao colocar a criança no meio, não exalta a ingenuidade, mas apresenta o modo de ser do reino de Deus. Trata-se de confiança, abertura e disponibilidade para acolher o dom do Senhor. Os pequeninos pertencem a Ele e de maneira singular. Seus anjos permanecem diante de Deus nosso Pai numa relação contínua de comunhão e intercessão. O céu e a terra se colocam na vida dos humildes. Rezemos nesta manhã pelos governantes e pelas autoridades para que promovam a dignidade dos pequenos e a defesa da vida, exercendo a sua missão com justiça e sabedoria. Rezemos pelas crianças e adolescentes para que sintam-se amparados pela proteção dos anjos e encontrem refúgio e segurança. Preparemos-nos assim para a oração, a bênção da água, a bênção do dia.
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2: Oremos. Cuida bem, Senhor, daqueles que estão à minha frente. Cuida bem, Senhor, daqueles que me seguem no caminho. Cuida bem, Senhor, daqueles que se encontram ao meu lado. Cuida bem, Senhor, e caso for também do teu agrado, cuida bem de mim, Senhor. Amém. Minhas irmãs e meus irmãos, invoquemos o Senhor nosso Deus para que abençoe esta água que nos recorda o nosso batismo, que ele se digne ajudar-nos a permanecermos fiéis ao Espírito que recebemos. Nós os pedimos que vos digneis abençoar esta água para que ela seja sinal da vossa proteção. Renovai em nós a fonte da vida e da vossa graça e libertai-nos por ela de todo mal do espírito e do corpo, para que possamos nos aproximar de vós com o coração puro e receber dignamente a vossa salvação. Querida irmã, querido irmão ouvinte, que do Momento de Esperança no Alma Cabocla, Deus te guarde onde estiveres, Deus te guie por onde andares, Deus te ilumine naquilo que decidires e em todos os dias da tua vida. Pela intercessão de Nossa Senhora dos Prazeres, mãe e companheira de caminhada do povo serrano, Deus te abençoe e te proteja. Abençoe esta água e abençoe a todos aqueles que se colocam no caminho missionário do Evangelho. Em nome do Pai, do Filho e do Espírito Santo. Amém.

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3: Agora às 6:03. Bom dia para você ligadinho aqui no Alma Cabocla. 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Manhã de sexta-feira, dia 2 de outubro de 2026. Tempo já amanheceu na Serra Catarinense, nublado neste momento e uma temperatura de 8 graus. Para você que vai sair para o trabalho, você aluno que está se preparando para a aula, agasalhe porque a temperatura despencou. 6:04, Castelhano, Castelhana é com eles, os nativos. 6:04, bom dia.

0: Nesta manhã de sexta-feira, os nativos castelhana. Antes o Peter e as condições do tempo, agora são 6:08.
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2: Agora 6:12, 6:12, tempo nublado na Serra Catarinense, ontem o sol voltou a aparecer e a temperatura despencou nessa madrugada. A gente vai saber com o Peter como que o tempo vai se comportar para esta sexta-feira e o final de semana que já vem chegando por aqui. Peter, bom dia.
3: Bom dia para você, Sérgio, bom dia para todos. A princípio vai seguindo com tempo bom, tanto hoje quanto amanhã. Frio de manhã, mínimas em torno aí dos 6, 8 graus. Alguma geada extremamente isolada no topo da Serra Catarinense. E a temperatura ela se mantém mais agradável durante o período da tarde, com máximo em torno dos 20 graus. Lembrando que amanhã o frio ainda segue marcando presença, 8, 9 graus. Durante a tarde, 20 graus, e segue com nebulosidade variável tanto hoje quanto amanhã. Presença de muitas nuvens, alternando com períodos prolongados de sol, tempo seco. Não há previsão de chuva. Só apenas no domingo, entre a madrugada e manhã, que tem alguns temporais, algumas tempestades que ocorrem por conta da passagem de uma frente fria, mas depois daí melhora, gradativamente. Na segunda, volta a chover em todo o estado.
2: Sérgio. Muito bem, meu amigo Peter, obrigado pelas informações. No decorrer da programação você vai atualizando as condições do tempo e uma ótima sexta-feira para você e tudo de bom, meu amigo.
3: Abraço, tudo de bom, até logo mais.
2: Até logo mais. O Peter, as condições do tempo aqui no programa Alma Cabocla, agora 6:14, 6:14 e seguimos o Alma Cabocla agora no seu período integral aí, porque o horário político no primeiro turno acabou, então a gente vai aí normal até as 8 da manhã, com muita música e é claro, já tem aí a charadinha do Alma Cabocla, então já vamos lá, para você começar a responder e faturar, e quem sabe amanhã o Vale Compras dos Supermercados Alvorada. A charadinha é a seguinte, hein? Vamos lá. Qual a forma correta de falar? Pinguins podem voar ou pinguins são capazes de voar? Qual é o seu palpite, hein? Então, para arriscar, é no 3221-3148, opção 1. Vai lá, deixa a sua resposta, o nome completo, o bairro e pronto. Aí, boa sorte. É só esperar o sorteio de amanhã. Um vale compras de, nesse mês de outubro, R$100 dos Supermercados Alvorada. 6:15, Daniel, participação de Tinoco.

Como acabou, Clay? Novos tempos, agora também com bandinha na nossa programação, o musical São Francisco, Vestido Azul, não perca a hora, 6:20, e o dia de sexta-feira está aí, que seja uma sexta-feira de muita saúde para você, nosso querido ouvinte. Falando em ouvinte, o Leandro Freitas, lá de Curitibanos, bom dia para você, mandando um abraço para seus amigos de Otacílio e Costa, que sempre estão ouvindo a Rádio Clube, o cunhado Ademir, o amigo aí, o Patrício, e também o amigo Giovanni, o pessoal que vão trabalhar em Campão Alto, estão aí ouvindo a programação da Rádio Clube. Obrigado pelo carinho, tá certo? Quem mais vem chegando por aqui? Marli Correia, bom dia para você, Marli. Obrigado aí pela sintonia, enfim, a todos que vão chegando, obrigado aí pela sintonia, tá bom? E vou lembrando que domingo agora é o dia de escolher o futuro do nosso Brasil aí, hein? Então, a partir das 7 da manhã, no domingo agora, a Rádio Clube está aí com o momento das eleições, a hora do voto, serão mais de 12 horas de informação para você, nosso querido ouvinte, notícias, acompanhamento aí da votação, o resultado das eleições, vai ter serviço de prestação à nossa comunidade, tudo você vai acompanhar a partir das 7 da manhã, tá certo? Tanto aqui na 98,3, como também no nosso digital, tá certo? Tudo que acontece aqui em Lages, na Serra, no Brasil, você acompanha a partir das 7 da manhã aqui na Rádio Clube, com a apuração das eleições, e você é nosso convidado a acompanhar aí e ficar bem informado. 6:22, Marca Véia garante o baile aqui no Alma Cabocla com Morena Ingrata.

0: Não perca a hora, 6:25.
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1: 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E a Alma Cabocla segue na apresentação de Serginho Delis. Agradeço de coração o seu carinho, a sua audiência. O Alma Cabocla aí que segue na comunicação minha. Vou agradecendo. A gente, no decorrer dos dias, a gente vai aí mandando aquele abraço para você que acompanha por muitos e muitos anos, acompanhou o Alma Cabocla aqui com o nosso querido o Maneca, né? Com a charadinha, com aquela alegria que nosso querido Maneca agora aí curtindo a aposentadoria, e a gente segue com vocês. O Alma Cabocla não mudou, é claro, agora nosso playlist e a programação musical tem musiquinha de bandas, enfim, mas a programação continua a raiz a partir das 5 da manhã até as 6:00. A primeira hora do Alma Cabocla é música raiz. Tem Teixeirinha, José Mendes, Dudu Quidalvan, tem Chitãozinho e Chororó, enfim, então acorda cedinho que você vai ver que não mudou o Alma Cabocla, somente o apresentador, tá certo? 6:30, uma temperatura de 8 graus e a gente vai seguindo, agradecendo você que vem despertando para um novo dia, porque já já tem aí novamente a charadinha, tem um momento só de gaita, tem esporte, tem boa música, como aqui ó, Leandro Leonardo, mexe mexe, 6:30.

0: Leandro Leonardo, mexe, mexe. Não perca a hora, 6 horas com 33 minutos. E nessa peleja todo mundo tonto, eu que
1: 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Charadinha do Alma Cabocla. 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
0: Vamos lá então, um vale compras, mês de outubro agora de R$100 dos supermercados Alvorada, o supermercado da família feliz, na Presidente Vargas e também na Castelo Branco. 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Então passa nos supermercados Alvorada com a charadinha, qual a forma correta de falar? Pinguins podem voar ou pinguins são capazes de voar? A sua boa. A resposta é no interativo da Rádio Clube 3221-3148, opção 1, tá bom? Nome completo, a resposta, o bairro e pronto, amanhã tem sorteio. 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Nosso bom dia vai para o pessoal que vem chegando. A minha amiga vem chegando aqui, lá do bairro Guadalajara. Opa, obrigado aí pela sintonia, pelo carinho e pela audiência. Quem mais vem chegando por aqui? O pessoal acorda cedinho para responder a charadinha aqui, hein? Bom dia para quem vem chegando. Neiva, bom dia para você, Neiva. Obrigado aí pela sintonia. Quem mais vem chegando por aqui? A Herta Luísa, bom dia. Vamos lá, curtindo a melhor programação. É a Jussara Maria Santos, lá no bairro Guadalajara. Obrigado pela lembrança, pelas palavras de carinho. Diz que o Alma Cabocla está em boas mãos. Obrigado, então. Certo? 6h36, já já só de gaita. Grupo Carisma, Amor de Primavera.

Grupo Carisma, Amor de Primavera. Não perca a hora, 6 horas com mais 39 minutos. Galope do Moura é com eles, os Mateadores.

0: os mateadores aqui no programa Macabocla. Galopa Memouro, 6:42. Bom dia para você que vem chegando no seu trabalho, Rodrigo Silvério já chegando por aí, preparando o Jornal da Clube na primeira edição, Cláudio Pereira também já vi por aqui chegando lá no galpão para tirar o leite da barrosa e já trazer aquele Camargo e o nosso dedo de prosa aqui no Alma Cabocla.
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0: Eu só de gaita, nessa manhã fria aí, 8 graus a temperatura, pra você esquentar, meus amigos, obrigado sempre pela sintonia, a Cida chegando por aqui, bom dia pra você, Cida. Quem mais vem chegando aqui nesta manhã de sexta-feira é a Juracélia Chaves Delis, lá do bairro Santa Mônica, bom dia, obrigado aí sempre pela sintonia, e a gente vai seguindo, porque o só de gaita é a vez dos filhos do Rio Grande. O shot do tio Gusto. Tio Gusto que está na estância lá de cima e deixou o seu legado. Vamos lá, shot do tio Gusto, 6:44.

0: no Sol de Gaita, você ouviu aí os Filhos do Rio Grande, Shot do Tio Gusto, não perca a hora, 6:55.
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2: Agora 6 horas com mais 47 minutos. 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
6: Olha a hora, olha a hora, olha a hora.
2: Não perca a hora, maneca. 10 para as 7.
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2: Já já por aqui o capataz do rancho, Cláudio Pereira. Já já nosso dedinho de prosa.

0: Às 6:52, Alma Cabocla, assim, pra você despertando para um novo dia de bem com a vida, com a boa música e alegre. Você ouviu Edson Hudson, Sapateia Galera. 6:53, ele que passou lá no galpão, já tirou o leite da barrosa, trouxe aquele Camargo de primeira aqui pro Serginho e o nosso amigo Cláudio Pereira. Bom dia, Cláudio.
1: Bom dia, Serginho, bom dia os ouvintes do Alma Cabocla e bom dia também aos patrões aí que estão tirando e as prendas que estão no galpão lá onde tá o rádio pendurado no esteio. Isso. Ouvindo a clube e tirando leite também, tratando a bicharada e coisa
0: boa. E aquele velho ditado desde os tempos do Maneca, né, Cláudio? Se não ouvia a Rádio Clube, Alma Cabocla
1: não aqui, desce o leite.
0: Não desce, não tem como.
1: É verdade. O doutor Rafael, lá no, na fazenda Portão Grande, lá no Capão Alto, e os demais que moram pra lá também, aquele abraço. Doutor Lincoln Camargo, lá no, lá na divisa
0: da Costa do Lava Tudo?
1: Costa do Lava Tudo. O homem, essas horas já tá lá recolhendo as ovelhas, os terneiros e os bois de raça.
0: Fica, né? Imaginando, coisa boa, né, Cláudio? Amanhecer um dia assim lá na beira do rio, coisa maravilhosa,
1: né? Juarez Ismério, essas horas tá na beira da cerca lá fazendo fofoca junto com os olhos de gato.
0: E a dona Dolores lá preparando o café da manhã.
1: Preparando o café pros
0: aí. Aquele mexido aí de feijão, coisa boa.
1: Coisa boa. Ô, Tonho, o Tonho Borracheiro, Bigode, né? A rapaziada do GDA, GDT, Cowboy do Asfalto, das antigas, pessoal, os caminhoneiros que carregam aí, que levam um progresso no nosso Brasil, puxa os bois, levam as plantações, né?
0: Pessoal que tá
1: Ceasa e coisa e tal.
0: Na 282, na 116, 101, coisa boa.
1: Eita coisa boa, né?
0: Pessoal que tá vindo aí de Correia Pinto.
1: É, tio Anderson Souza já tá lá no Terra e Tropa, já chegou com a trupilha de cavalo.
0: Trupilha, né?
1: Tá. Tio Anderson, um abraço. Ô, Gui, o bode velho quer um terno agora, viu?
0: Mas,
1: não, o homem tá chique no último.
0: Mas o que que esse bode vai querer com um terno, rapaz? Se ele tá lá com os filhos, se fosse uma bombacha, até ia concordar,
1: é, né? Não, mas ele é metido.
0: Metido?
1: É, ele quer ser segurança.
0: Ah, quer ser segurança.
1: É, e os gansos estão lá, bem faceiro com o Vargas.
0: Pois agora, né? O bichinho descascou aí, né? Esse dia eu tava brincando aqui que mês de setembro é a hora que descasca aí o bichinho lá.
1: É.
0: Aí o movimento mandou aqui, então, seu Vargas tá descascando o ganso lá. Não, é o bichinho que nasceu, né?
1: É.
0: Então, época de setembro aí, a hora que nasce os gansinhos aí, né?
1: É, mas você parece que é parteiro de ganso?
0: Não. É que eu sou da lida, né, Cláudio? É que eu já cuidei do ganso com a gansa, né?
1: O seu Alfeu Chilice lá na divisa de Correia Pinto e também o Juvenal Chilice e o Zé Moreno que estão lá na Coxilha Rica, né?
0: Coxilha Rica.
1: E um abraço pro Zé Moreno também, o cantor, né?
0: Isso.
1: O homem tá cantando, tá com a voz firme ainda,
0: né? Tá voz firme, né?
1: Tá firme.
0: Ô, Zé Moreno, um abraço pra você aí.
1: Isso. O Zé Moreno cantor e o Zé Moreno da fazenda, né?
0: Muito bem. Já pra ser pra falar pro pessoal aqui da nossa
1: terra. Qualquer dia eu quero reunir os dois, né? Fazer uma junta aí, né?
0: Um abraço pro Calipe, o Rogério Rodrigues, né?
1: O Calipe, o Tatu.
0: Nunca encontrei esses dias aqui na frente da emissora, foi domingo agora, o Madruga, Maestro Madruga.
1: Maestro Madruga, o homem do tijolinho.
0: É, gente boa. Ô, Madruga, um abraço, tá me ouvindo aí.
1: Valeu, gente, bom trabalho a todos aí.
0: Ótima sexta, né, Cláudio? Agora
1: e
0: temos
1: domingo, né, com a maior transmissão de 2026 das eleições é clube.
0: O primeiro turno aí com a gente aí, né, Cláudio?
1: Tomara que você acabe do primeiro turno aí.
0: Vamos
1: aí. Consciência naquilo que você vai fazer, tá?
0: Porque agora estamos com o programa integral aqui, porque o horário político do primeiro turno terminou, né? Nos próximos dias aí retorna novamente com o segundo turno e a gente agradece o carinho dos ouvintes. Cláudio, uma ótima sexta-feira pra você.
1: Tudo de bom pra rapaziada aí. Ô, tio Donizete, um abraço pra todos aí no Recanto do Beija-Flor.
0: Isso, e vai lá porque a Barrosa tá chamando, Cláudio. Vai lá.
1: Vamos lá.
0: Bem, lá que é o milho aí.
1: É, a tia Maria tava esperando o Galizé, né? Você fez um broto do galo, agora você acabou.
0: Ai, era sem providenciar esse galo. Né?

0: A Cabocla, com a música Guardanapo, agora pontualmente 7 horas, Amarildo Volpato vem chegando com a cotação do mercado agrícola. Isso, Volpato, bom dia.
1: Olá, bom dia a todos, chegando com as primeiras informações. Mel silvestre, R$12, de Bracatinga, 18, o milho amarelo, R$64, e a soja começou a semana a R$143, subiu 50 centavos e deve fechar a semana a R$143. Feijão preto, R$217,50 e o carioca, R$275. Ovelha matriz, de 50 a 70 quilos, R$11. E o cordeiro vivo, de 40 a 50, R$17. Leite padrão, agora para o mês de outubro, R$2,53. Vaca gorda, 11,10 e o boi gordo, 12,50. Eu volto já já com mais informações aqui na Clube. Bom dia.
0: Bom dia, Volpato. Eu quero fazer um convite especial. Agora é sábado amanhã, a partir da 1 da tarde, ali no tanque, tem a feira, a primeira pastelada da causa animal, tá bom? Então agora é amanhã, ali no tanque, a partir da 1 da tarde, a primeira pastelada da causa animal, e toda a renda será revertida aí para a protetora, a Valéria Lucena. Ela tem nos cuidados dela aí muitos cachorrinhos aí, cães debilitados, idosos. Então, vou convidando você, a sua participação faz toda a diferença, tá bom? Vai ter também a feirinha aí de doação de animais, é claro, você quiser aparecer ali, levar a ração, enfim, participar dessa pastelada, é amanhã, a partir da 1 da tarde, ali no tanque, tá certo? Então fica o nosso convite aqui, e você fazendo parte aí dessa causa importante, que é a proteção dos nossos animaizinhos e os cachorros, tá bom? Agora às 7 horas com mais 2 minutos.
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3: Olha a hora, olha a hora. 7:05. E seguimos com a charadinha do Alma Cabocla, porque amanhã tem sorteio, um vale compras, o mês de outubro agora é de R$100, oferecimento dos supermercados Alvorada. Qual a forma correta de falar? Pinguins podem voar ou pinguins são capazes de voar? Hein? Então, qual a sua resposta, seu palpite? Para responder é no 3221-3148, opção 1, resposta, nome completo. Tem cobrado muito aqui, o pessoal tem deixado só o primeiro nome, nome completo, o bairro e pronto. Amanhã tem sorteio. Qual a forma correta de falar? Pinguins podem voar ou pinguins são capazes de voar? Seu palpite, arrisca lá. Amanhã vale compras de R$100. 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O Inter enfrenta o Porto a partir das 14 horas. Vamos lá, Leão Baio, que na última jornada aí fez bonito, 5-0. 7:07. Bom dia, vem chegando pra quem? O Graxa, lá do Bairro da Penha, mandando um abraço pro Cláudio Pereira aí e para todos os seus amigos. A Tânia Maria Mendes, lá do Bairro São Francisco, desejando uma ótima sexta-feira para todos os ouvintes. Obrigado aí pela sintonia, minha amiga. Quem mais vem chegando aqui? O pessoal encontrou documentos. Por favor, então, a nossa ouvinte aqui, deixa eu ver o seu nome, a Rosângela. Ô, Rosângela, por favor, entrar em contato, documentos, notas, avisos, você tem que fazer o contato através do telefone 3221-3101, em horário comercial, falar com a Carol aí, pra gente deixar aí registrado tudo que é anunciado aqui na Clube, tá bom? Então, você encontrou documentos, quer fazer notas, é no 3221-3101 com a Carol a partir das 8h. Um abraço para todos da Rádio Clube. Quem é que tá mandando? O pessoal na fazenda do Butiá, o Marcelo Vieira. Obrigado aí, Marcelo, pela sintonia. Vamos com música chegando para vocês agora. Os Serranos. Aquela velha história, hein?
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0: engraçada.
1: Que houve? Não acredito, tá passando mal?
0: Não.
1: Vamos fazer o seguinte, o senhor flocha a guaiaca, lá no fundo, perto do pé da laranjeira, cuidado, mas o cachorro tá amarrado, não tem problema.
0: Não, não, não é nada disso.
1: Ah, não

Namoro de Sítio é com eles, os serranos, aqui no programa Uma Cabocla. Eduardo Costa com Ed Brito e Samuel. Canarinho Prisioneiro, não perca a hora, 7:13. Bom dia.

0: hora, não perca a hora, 7:17.
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3: Não perca a hora, 7:20, 7:21. Daqui a pouquinho tem o Jornal da Clube na primeira edição, a partir das 8 horas com Rodrigo Silvério e alguns dos destaques que você vai acompanhar na nossa programação a partir das 8 horas. Censo Agropecuário vai visitar todos os estabelecimentos agropecuários de Santa Catarina e testes de coleta iniciam neste ano. Mais um destaque do Jornal da Clube, a partir das 8 horas, TSE recomenda lembrete eleitoral na hora de votar. Asfalto chega pela primeira vez a uma comunidade da área rural de Urubici. E ainda, recicla mais lajes, amplia coleta seletiva com novas rotas em 6 bairros. Tudo isso e muito mais, você vai acompanhar aí a partir das 8 horas dentro do Jornal da Clube com Rodrigo Silvério. O JP tá ligadinho com a gente lá em Macacos, acompanhando sempre a programação. Obrigado aí, meu amigo, pela sintonia de sempre. Elisângela, passando por aqui para homenagear a filha que está de aniversário, a Ingrid, completando aí mais 1 ano de vida. Então, Ingrid, saúde e vida longa é o desejo de toda a sua família aí pela passagem de mais 1 ano de vida. E é claro, aos demais aniversariantes, o nosso desejo aí de saúde e vida longa. E atenção, a Secretaria de Agricultura de Campo Belo do Sul informa que está recebendo pedidos de alevinos até o dia 4 de novembro de 2026. Os interessados deverão dirigir-se até a sede da prefeitura. O pagamento deverá ser efetuado no momento da confirmação do pedido. 7:23, Corpo e Alma, para, não fala.

agora, 7:26. Bom dia, nosso colega que trabalha, Maria, chegando toda a vida de bem com a vida. É isso aí mesmo, tem que ser pra cima, sexta-feira, tempo bom, eita coisa boa. E pra você que tá mateando, os Monarcas, chimarrão, 7:26.

0: chimarrão é com eles, os monarcas, aqui no programa Alma Cabocla, 7:29. Momento aí de conferir os destaques do setor policial. Com ele, Adilson Oliveira. Bom dia.
1: Muito bom dia aos ouvintes da Clube. A polícia militar ontem foi chamada no bairro Tributo, em Lages. Ocorrência de disparo de arma de fogo dentro de uma residência. A polícia militar encontrou uma espingarda. Outras informações sobre essa ocorrência no setor policial, no Jornal da Clube, primeira edição.
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2: Olha a hora, não perca a hora, 7:34.
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2: E falando em eleição, agora com o fim aí do horário eleitoral do primeiro turno, que se encerrou hoje, então... Domingo é dia de eleição e a Rádio Clube com uma programação toda especial já a partir das 7 da manhã no Domingueiro aí com Éder Goulart, trazendo as primeiras informações a cada momento aí, trazendo informações sobre as eleições, a hora do voto. Serão mais de 12 horas de informações com toda a equipe da Rádio Clube prestando serviço à nossa comunidade, entrevista, notícia, acompanhando aí a votação, os resultados das eleições. Tudo isso você acompanha aqui no ar na 98,3 e também no nosso digital com a equipe da Rádio Clube, tá certo? Tudo que acontece na nossa serra, em Lages, no Brasil, você acompanha aqui no domingo a partir das 7 da manhã, no dia 4 de outubro, com a programação toda especial, e você é nosso convidado a acompanhar para ficar bem informado a apuração das eleições. 7:35, o Cleiton chegando por aqui, mandando um abraço para todos os seus colegas aí, o pessoal da Transul, especialmente pro amigão aí, o Bugio. Obrigado aí pela sintonia, o Bugio, o Paulinho, o Didio, o nosso amigo aí, o Kiko, toda essa moçada sempre ouvindo, obrigado mesmo pela sintonia. A nossa ouvinte, deixa eu ver aqui, a Cirlei Varela chegando por aqui, mandando um abraço para todo o pessoal da educação em Capão Alto, e tá dizendo aqui, Serginho, a programação tá 10. Obrigado pelo carinho, tá bom, minha amiga Cirlei? E é claro, a gente segue com muita música para você que vem acompanhando sempre aqui a número Bebop, música, informação, a sua participação é aqui no Alma Cabocla. Bruno Marrone, Doce Desejo. Não perca a hora, 7:37.

0: Doce Desejo, Bruno Marrone, aqui no programa Alma Cabocla, agora 20 para as 8, momento de falar de esporte.
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0: E as informações vêm chegando com ele, Elcio José, bom dia.
2: Abriu ontem a rodada 31 da Série B do Campeonato Brasileiro. O Atlético perdeu em casa para o Sport do Recife, 2-1. Lá em Novo Horizonte, o Novo Horizontino venceu o Goiás pelo placar de 3-0. Com a vitória, o time paulista foi a 54 pontos e divide a liderança da Série B com o Vila Nova, também com 54 pontos. Hoje, às 20h30, Londrina e Criciúma lá no Paraná. E amanhã, 11h, Avaí joga na Ressacada contra o Ceará. Do Departamento Esportivo da Rádio Clube, Elcio José, para o Alma Cabocla. Continue ouvindo Sérgio Diniz.
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0: Agora às 7h40, a Secretaria de Agricultura de Campo Belo do Sul está informando que está recebendo pedidos de alevino até o dia 4 de novembro de 2026. Os interessados deverão dirigir-se até a sede da prefeitura. O pagamento deverá ser efetuado no momento da confirmação do pedido. É um recadinho aqui da Secretaria lá de Campo Belo do Sul da Agricultura. E atenção, nosso querido ouvinte, eu quero chamar atenção porque a coleta seletiva do programa Recicla Mais Lages terá mudanças de rota a partir da próxima segunda-feira, dia 5 de outubro, em 6 bairros da nossa cidade de Lages. A alteração envolve o bairro Copacabana, Passo Fundo, Guarujá, Bates, Conta Dinheiro e Brusque, com o objetivo de melhorar a cobertura e eficiência do serviço. Mais rotas e horários a partir das 8h no Jornal da Clube com Rodrigo Silvério. Esta matéria é muito importante. Atenção então, o bairro Copacabana, Passo Fundo, Guarujá, Bates, Conta Dinheiro e Brusque, é a mudança aí na coleta seletiva do programa Recicla Mais Lages. Mais informações a partir das 8h com o Rodrigo dentro do Jornal da Clube na primeira edição. Aqui na Clube você não perde a hora, 7h43, Banda Champion, endereço errado.

0: Ana Champion, endereço errado. 15 para as 8. Bom dia para você que já está no trânsito, me dando carona no seu automóvel, indo para o trabalho. Você estudante aí acompanhando para o aplicativo, muito obrigado pela sua sintonia. Ouviu aí a banda Champion, endereço errado. Não perca a hora, agora 7 horas com 46 minutos.
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3: Agora, faltando 10 para as 8 e a charadinha do Alma Cabocla, porque tem sorteio amanhã, um vale compras agora no mês de outubro de R$ 100 dos supermercados Alvorada, o supermercado da família feliz, na Presidente Vargas e também na Avenida Castelo Branco. 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E a charadinha, qual a forma correta de falar? Os pinguins podem voar ou os pinguins são capazes de voar? É a charadinha do Alma Cabocla, a dica. Não tem dica, né, Rodrigo? Não fica fácil demais pro pessoal. É uma pegadinha, tá certo? Então, os pinguins são, podem voar ou são capazes de voar? Qual a sua opinião, o seu palpite? Para responder, no interativo da Rádio Clube, 3221-3148, opção 1, resposta, nome completo e boa sorte. Vem chegando o Jornal da Clube com Rodrigo Silvério na sua primeira edição. Retorno com vocês amanhã a partir das 5 da manhã em mais uma edição do Alma Cabocla. A todos uma ótima sexta-feira e lembrando, domingo, uma programação toda especial a partir das 7 da manhã com toda a equipe da Rádio Clube na grande cobertura das eleições no primeiro turno.

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0: Olá, muito bom dia. Hoje, sexta-feira, dia 2 de outubro de 2026. Hoje é Dia Internacional da Não Violência, Dia Mundial do Sorriso e dia do quadro complementar de oficiais. A sexta-feira amanhecendo com predomínio de sol em municípios da Serra Catarinense. A temperatura um pouco mais baixa, dando aquele ar de inverno. O amanhecer está com 9 graus em Lages, Painel e Cerro Negro, 11 graus em Rio Rufino. Em São Joaquim, 7 graus. Mesma temperatura de Bom Jardim da Serra. 8:01, estamos começando a primeira edição do Jornal da Clube, com a apresentação de Rodrigo Silvério e trabalhos técnicos de Sérgio Diniz.
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0: Censo Agropecuário vai visitar todos os estabelecimentos agropecuários de Santa Catarina e testes de coleta iniciam neste ano. O estado deve registrar 4.400 novos casos de câncer de mama por ano. Essa informação vem dentro das ações do Outubro Rosa. TSE recomenda lembrete eleitoral na hora de votar. Sim, você deve levar a sua colinha. Asfalto chega pela primeira vez a uma comunidade da área rural de Urubici. Recicla Mais Lages amplia a coleta seletiva com novas rotas em 6 bairros. No esporte, Elcio José vai trazer as principais informações.
2: Novo Horizontino vence pela Série B do Campeonato Brasileiro e assume a vice-liderança da competição.
0: Pelo setor policial, Polícia Militar apreende espingarda e munições durante ocorrência no bairro Tributo em Lages. E dois homens são presos com 8 quilos de substância semelhante a crack e cocaína aqui no município. E é claro, 8:03, nós temos também as informações do tempo com Peter Scheuer.
3: É um fim de semana relativamente aproveitável. Confira como fica o domingo, dia das eleições, que é o dia que mais é importante. Eu trago todas essas informações com detalhes daqui a pouquinho na Clube FM.
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0: E o dólar vale R$5,23. O euro é comercializado a R$5,88. No setor agropecuário, feijão carioca média de preço R$275. O feijão preto é vendido a R$217,50. Feijão vermelho R$300. Milho amarelo é negociado a R$64,12. A soja comercializada a R$143. Boi gordo vale R$12,50 o quilo e a vaca gorda R$11,10 o quilo.
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0: A dívida bruta do governo geral chegou a 82,9% do produto interno bruto em agosto, o equivalente a aproximadamente 11,1 trilhões de reais. Isso de acordo com dados divulgados pelo Banco Central. O indicador avançou 0,3 ponto percentual em relação a julho e atingiu o maior patamar desde março de 2021. Desde o final de 2025, a dívida acumulou alta de 4,2 pontos percentuais do PIB, com os juros nominais entre os principais fatores responsáveis pelo aumento. A dívida bruta considera os débitos do governo federal, estados e municípios, além do INSS. E o TSE, o Tribunal Superior Eleitoral, está recomendando lembrete eleitoral na hora de votar. Rita Sardi.
5: Às vésperas do primeiro turno das eleições de 2026, o Tribunal Superior Eleitoral se esforça para garantir uma votação organizada, tranquila e segura para eleitores e eleitoras de todo o país. Quem afirma é o presidente da Corte Eleitoral, ministro Cássio Nunes Marques.
6: Tenho a satisfação de afirmar que a Justiça Eleitoral empenha todos os esforços para que o pleito do dia 4 de outubro ocorra de forma organizada, tranquila e segura para os quase 160 milhões de brasileiros que estão aptos a exercer sua cidadania por meio do voto.
5: O presidente do TSE diz que 6 cargos estão em disputa, sendo 2 vagas para o Senado. Por este motivo, Nunes Marques recomenda que o eleitor leve anotado em papel um lembrete para usar na cabine durante o seu voto e afirma:
6: a cola eleitoral de papel é sinônimo de votação rápida e de menos tempo na fila.
5: Nunes Marques ainda alertou para o sigilo do voto.
6: Na cabine de votação é proibido portar telefone celular, máquinas fotográficas, filmadoras, equipamentos de radiocomunicação ou qualquer outro instrumento que possa comprometer o sigilo do voto, mesmo que estejam desligados. A regra vale inclusive para óculos inteligentes capazes de filmar ou fotografar, conforme as vedações previstas na resolução do Tribunal Superior Eleitoral.
5: O presidente do TSE também recomendou que até domingo ainda dá tempo do eleitor e da eleitora conhecer os planos de governo de cada candidato à presidência da República. As informações estão disponíveis no portal do TSE. O ministro destacou ainda que 7 missões internacionais acompanharão as eleições deste ano com o objetivo de garantir e promover a transparência, a segurança e a confiabilidade do sistema eletrônico de votação. De Brasília, da Rede de Notícias Acaerte, repórter Rita Sardi.
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0: 8:08, Censo Agropecuário vai visitar todos os estabelecimentos agropecuários de Santa Catarina e testes de coleta iniciam neste ano, de acordo com Cadu Reis.
7: O Instituto Brasileiro de Geografia e Estatística prepara a realização do 12º Censo Agropecuário, Florestal e Aquícola em Santa Catarina. Todos os estabelecimentos agropecuários catarinenses serão visitados pelos recenseadores durante a pesquisa que vai mensurar detalhadamente as características de cada unidade de produção do setor no Brasil. Antes do início das coletas de dados, o IBGE promove reuniões censitárias para a apresentação do trabalho à sociedade, além de treinamento para garantir a adequada realização do censo. O superintendente estadual do IBGE em Santa Catarina, Roberto Kern Gomes, explica este processo de preparação.
8: A gente já fez reuniões em 50 municípios para falar como vai ser o censo agropecuário. A coleta desse censo vai ser em 2027, mas os trabalhos já iniciaram. Nas duas últimas semanas, o IBGE reuniu cerca de 300 profissionais em Caxambu, Minas Gerais, para fazer o primeiro grande treinamento. Nós vamos fazer o repasse desse treinamento em todos os estados. Aqui em Santa Catarina nós vamos fazer também a partir do dia 3 de novembro, 2 semanas de treinamento. E aí sim, 23 de novembro, vamos todos lá para Joinville, porque foi o município aqui de Santa Catarina escolhido para fazer o teste de ambientação. É uma espécie de mini censo. Durante 2 semanas nós vamos estar em campo para testar os equipamentos, o questionário, se a cadeia de treinamento funcionou bem, se as pessoas estão entendendo as perguntas que estão no questionário, se a gente está conseguindo encontrar esses mais de 200 mil estabelecimentos agropecuários. Enfim, é o pontapé inicial dessa operação tão grande.
7: O Censo Agropecuário, Florestal e Aquícola vai pesquisar diversas características dos estabelecimentos e produtores rurais por meio da coleta presencial de informações e disponibilização de questionários pela internet. O coordenador de reuniões censitárias do IBGE em Santa Catarina, Vinícius de Lima Wagner, detalha.
9: Levantar a estrutura dos estabelecimentos, produção, o que produz, questões sociais relativas à família, quem está trabalhando lá no campo, tecnologias que são utilizadas. Então, uma gama de informações que nós vamos estar levantando nessa edição do censo, que também vai ter uma cobertura especial de povos e comunidades tradicionais, quilombolas, indígenas, pescadores artesanais. A gente vai ter coleta online, o informante ele vai poder estar passando informações para o IBGE, respondendo questionário de forma online. Início da coleta online está previsto para março do ano que vem, e a coleta coleta presencial, quando o recenseador vai na casa do produtor fazer o levantamento, começa a partir de junho do ano que vem. Então a gente deve estender a coleta a campo por 5 meses e a divulgação ela já vai acontecendo logo após o final. A gente consegue ter uma certa agilidade. Aí acredito eu que no final do ano que vem, ou mais tardar no primeiro semestre de 2028, a gente já deve ter os primeiros resultados.
7: Realizado pela primeira vez no Brasil em 1920, o Censo Agropecuário, Florestal e Aquícola é o mais completo levantamento estatístico sobre os estabelecimentos agropecuários do país. De Florianópolis, da Rede de Notícias Acaerte, Cadu Reis.
0: 8:11, Santa Catarina deve registrar 4.400 novos casos de câncer de mama por ano.
10: Tradicionalmente, este mês é marcado pelo Outubro Rosa, movimento internacional de conscientização sobre o câncer de mama. Em Santa Catarina, são estimados 4.460 novos casos da doença por ano, segundo o Instituto Nacional de Câncer. No Centro de Pesquisas Oncológicas, entre janeiro e agosto deste ano, mais de 700 pacientes com câncer de mama foram atendidos. O mastologista e coordenador do setor de mastologia do CEPOM, doutor Carlos Gustavo Cripa, explica a importância da campanha.
11: É um momento onde concentramos o esforço e ações na causa do câncer de mama. O câncer de mama vai atingir 1 a cada 8 mulheres, a sua incidência e mortalidade está aumentando. É uma doença que impacta grandemente a população feminina, que é tão importante para nós, nossas mães, nossas esposas. É uma doença altamente prevalente, porém as piores causas do câncer de mama podem ser evitadas, como a mortalidade, que ainda é elevada, e as consequências do tratamento.
10: Nódulos persistentes, alterações na pele ou no mamilo e saída espontânea de líquido também devem ser avaliados. A recomendação da Sociedade Brasileira de Mastologia é que mulheres a partir de 40 anos façam mamografia anualmente.
11: Conferir lá a última vez que fez os exames e buscar a unidade de saúde para ter principalmente a mamografia, de preferência feita anualmente para as mulheres acima dos 40 anos. Depois disso, caso alterações ocorram na mama, como nódulos persistentes, principalmente isso deve ser avaliado. Mas é importante se conhecer, porque a mama é um órgão muito dinâmico e todo mês ela pode se alterar e áreas que representam edemas podem confundir.
10: Além dos exames, hábitos saudáveis também podem reduzir o risco de desenvolver a doença, como pontua Dr. Cripa.
11: Nós estimamos que 30% dos casos de câncer de mama possam ser evitados com a adoção de algumas práticas, como atividade física regular, boa alimentação, evitando os alimentos industrializados, evitar o consumo de álcool, evitar os hormônios exógenos, ou seja, tudo aquilo que sabemos que é a base da boa saúde pode reduzir a incidência do câncer de mama em até 30%.
10: Atualmente, segundo o INCA, a doença representa 30% dos casos de câncer entre as mulheres brasileiras, excluídos os tumores de pele não melanoma. De Florianópolis, da Rede de Notícias Acaerte, Carol Denardi.
0: Tá certo, Carol. Obrigado pelas informações. Em instantes, Vacas Gordas recebe primeira pavimentação asfáltica em uma localidade rural de Urubici. Transporte coletivo vai ser gratuito no domingo de eleição em Lages, Otacílio Costa e Correia Pinto. Bombeiros alertam para golpe com boletos falsos enviados em nome da corporação. Primeira pastelada da causa animal acontece neste sábado em Lages. Tem ainda Elcio José com as informações do esporte.
2: Líder do campeonato catarinense da Série C, o Colorado, Coloradão, Coloradaço, viaja logo mais à tarde para Porto União para jogar amanhã contra o Porto.
0: E tem as informações do setor policial com a Adilson Oliveira.
12: A polícia militar encontrou uma arma de fogo, uma espingarda ontem, dentro de uma casa do bairro Tributo.
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0: Oito horas 20 minutos.
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0: A comunidade de Vacas Gordas, no interior de Urubici, recebeu a primeira pavimentação asfáltica de uma localidade da área rural do município. A obra representa esse marco de infraestrutura do interior e deve contribuir para melhorar as condições de deslocamento dos moradores e o acesso à comunidade. Além da pavimentação, a frota municipal foi reforçada com 3 novas caçambas trucadas, que serão utilizadas no transporte de materiais, na manutenção das estradas rurais e no apoio às equipes da Secretaria de Obras. E olha, se você mora na Serra Catarinense e precisa se deslocar para votar no próximo domingo, dia 4 de outubro, fique atento. O transporte coletivo urbano será gratuito em Lages, Otacílio Costa e Correia Pinto. A medida cumpre determinação do TSE para facilitar o acesso do eleitor às urnas. Quem traz os detalhes é o repórter Cristiano Moraes.
3: Para garantir o acesso dos cidadãos aos locais de votação no próximo domingo, dia 4 de outubro, municípios da Serra Catarinense que contam com serviço de transporte urbano adotaram medidas de gratuidade no passe de ônibus para o primeiro turno das eleições de 2026. A medida cumpre o artigo 23 da Resolução número 23.751 do Tribunal Superior Eleitoral, o TSE. Em Lages, a Prefeitura viabilizou a gratuidade em parceria com a empresa Transul. A frota contará com 37 ônibus operando em rotas que atendem diversas regiões da cidade. Ao todo, estão programadas 665 viagens, sendo 325 no sentido bairro-centro e 340 no sentido centro-bairro. No domingo de eleição, o transporte urbano funcionará com horários normais, operando com a grade referente aos dias de semana. O custeio total da operação em Lages, avaliado em R$ 35.582,35, será coberto pela administração municipal. A votação no domingo ocorre das 8 da manhã e 5 horas da tarde, no horário de Brasília. Entre as principais linhas em circulação em Lages estão as rotas que ligam ao centro, os bairros Golim, Petrópolis, Guarujá, Vila Marisa, Penha, Santa Catarina, Cidade Alta, Habitação, além das linhas circulares Bairro Sul e Norte. No município de Otacílio Costa, o transporte coletivo municipal também disponibiliza itinerários para atender a população nos bairros Centro Administrativo, Santa Catarina, Poço Rico, Centro Comercial Pinheiros, Igaras, Fátima e Pinheiros. As saídas do Centro Administrativo ocorrem em 4 horários, às 8h30 da manhã, às 10h30, à 1h30 da tarde e às 5 horas. O itinerário de retorno abrange trechos pela Avenida Beira Rio, Avenida do Trabalhador, Rua 1º de Maio e ruas do bairro Fátima, finalizando o trajeto de volta no Centro Administrativo, nos horários das 9h35 da manhã, às 11h35, às 12h35 da tarde e às 6h05. Em Correia Pinto, a Secretaria de Mobilidade Urbana opera o transporte coletivo. O município dispõe de linhas ligando o centro e os bairros, como a linha Centro, bairro Nossa Senhora Aparecida. O itinerário abrange pontos na Rua Espírito Santo, Avenida Duque de Caxias, Avenida Tancredo Neves, Rua Vitória Régia, BR-116 na altura dos bairros São Cristóvão e Nossa Senhora Aparecida, e ruas internas dos bairros São Pedro, Planalto e Pereira Alves. A orientação das administrações municipais é para que os eleitores verifiquem com antecedência os horários e itinerários das linhas que atendem suas respectivas zonas e seções eleitorais, para planejar o deslocamento no dia da votação. Onde a Clube está, Cristian Moraes.
0: Tá certo, Cristian, obrigado pelas informações. A coleta seletiva do programa Recicla Mais Lages vai ter mudanças de rota a partir da próxima segunda-feira, 5 de outubro, em 6 bairros.

0: Segue com tempo bom, tanto hoje quanto amanhã, e com variação de nebulosidade. Céu parcialmente nublado em alguns momentos, o sol acaba marcando presença por bons períodos, a temperatura ela permanece mais baixa durante as madrugadas e início das manhãs, e a maior parte desse intervalo de hoje para amanhã é relativamente aproveitável. Então faz frio durante as madrugadas e início das manhãs, temperaturas mínimas oscilando entre 5 e 7 graus, e alguma geada fraca e isolada no topo da serra, nas baixadas e vales. E prossegue com temperaturas mais confortáveis durante a sequência das tardes, máximas próximas ou acima dos 20 graus hoje e amanhã. No domingo, uma nova frente fria passa sobre a região sul do Brasil, organizando inúmeras instabilidades. Tem previsão de chuva entre a madrugada e manhã e depois melhora gradativamente na sequência do dia. Importante estar ressaltando que o início da próxima semana já tem previsão de chuva. Peter Scheuer, meteorologista, com a previsão do tempo.
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2: E atenção para um alerta do Corpo de Bombeiros Militar de Santa Catarina. A corporação reforça que não envia boletos de taxas por e-mail. Por isso, quem receber uma cobrança em nome dos bombeiros deve ficar atento e não fazer o pagamento antes de confirmar se o documento é verdadeiro. Quem traz as informações é a repórter Sheina Marcon. Bom dia.
3: Bom dia, Rodrigo Silvério, e a todos os ouvintes do Jornal da Clube, primeira edição. É importante ficar atento porque o Corpo de Bombeiros Militar de Santa Catarina reforça que não encaminha boletos de taxas por e-mail. Então, se você receber uma mensagem eletrônica com um boleto, uma cobrança em nome da corporação, a orientação é clara: não faça o pagamento antes de verificar a autenticidade do documento. A confirmação de informações sobre taxas deve ser feita exclusivamente pelos canais oficiais do Corpo de Bombeiros Militar. E para quem está em Lages e precisa esclarecer alguma dúvida, o atendimento pode ser feito diretamente com o setor de protocolo do 5º Batalhão de Bombeiros Militar. O Capitão Amorim, gestor de segurança contra incêndio do 5º Batalhão de Bombeiros Militar de Lages, orienta a população.
4: Venho alertar a população sobre o envio de boletos falsos. O Corpo de Bombeiros Militar de Santa Catarina não envia boletos de taxas por e-mail ou WhatsApp. Se você receber por e-mail um boleto ou cobrança em nome do Corpo de Bombeiros, não efetue o pagamento antes de verificar a sua autenticidade. Para consultar ou confirmar informações sobre taxas e boletos, procure exclusivamente os canais oficiais do Corpo de Bombeiros. Em caso de dúvida, entre em contato com o setor de protocolo do 5º Batalhão no WhatsApp 49 99185 0486 ou pelo telefone convencional 49 3289 8327. O atendimento também pode ser realizado de maneira presencial, de segunda a sexta, das 13 às 18 horas. Não pague, verifique primeiro.
3: A orientação, portanto, é simples: receber um boleto ou cobrança por e-mail em nome dos bombeiros, não pague, verifique primeiro. Essa é a principal forma de evitar cair em um possível golpe. Sheina Marcon, onde há, a Clube está.
2: Tá certo, Sheina, obrigado pelas informações. Uma ação solidária em prol da causa animal vai ser realizada neste sábado, dia 3, no Parque Jonas Ramos, o Tanque, em Lages. A partir das 13 horas acontece a primeira pastelada da causa animal, com toda a renda destinada ao cuidado de cães idosos e debilitados. Além da venda de pastéis, o evento também contará com uma feirinha de adoção. E nessa contagem regressiva para a eleição de domingo, nós seguimos resgatando dados do resultado do pleito de 2022. Agora temos os números para deputado estadual, que é o cargo que mais gera mobilização na campanha aqui no município. Vamos conferir com Edson Varela.
5: Olha, se nós pegarmos todos aqueles nomes que concorreram a deputado estadual em 2022, que tinham domicílio eleitoral em Lages, foram ao todo 61 mil votos dedicados a essas pessoas. Ou seja, os candidatos lagianos somaram 61 mil votos, como foram 90.900 votos válidos os candidatos de outras partes do estado, através deles mesmos ou então dos cabos eleitorais, conseguiram somar 30 mil votos em Lages. Eu tenho

0: dados aqui dos quatro primeiros colocados a deputado estadual, considerando somente os votos de Lages e não a totalização que eles tiveram. O candidato mais votado em 2022 foi Márcio Machado, 24.297 votos. O segundo mais votado foi Lucas Neves, que teve 15.081 votos, e o terceiro, o polaco, com 5.437 votos somente em Lages. Mário Mota foi o quarto candidato a deputado estadual mais votado na cidade, com 3.573 votos. Portanto, os quatro mais votados a estadual em Lages em 2022 foram Márcio Lucas Polaco e Mário Mota. Tivemos daqui de Lages outros nomes que disputaram, como Jonathan Mendes, Tony Duarte, Samuel Ramos, o próprio Gerson dos Santos, a Katsumi, a Cláudia Bratti, que concorre novamente, o Juarez Matos, que teve uma base eleitoral forte aqui em Lages, a Dani Carneiro, que concorreu pelo PSB, para citar alguns dos nomes que estiveram na disputa eleitoral aqui de Lages e por Lages em 2022. Dados e informações que a gente vai compartilhando nesta semana que antecede a ida às urnas do domingo. É isso, onde a Clube está, Edson Varela.
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6: 8:35.
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6: Vamos lá, atualizando informações do esporte, Elcio José, bom dia.
11: E aí, Rodrigo, bom dia a todos, um abraço, uma ótima, excelente sexta-feira aí. Olha, o Carlos Ancelotti, que comanda atualmente a seleção do Brasil, ele é o técnico mais bem pago de todo mundo. Ninguém tem salário igual o Carlos tem. 10 milhões de euros por ano. 58 milhões de reais, né? O treinador assumiu a seleção do Brasil em junho do ano passado e antes mesmo da Copa renovou o contrato com a CBF e vai ficar à frente do Brasil até o Mundial de 2030. O alemão Klopp, que venceu seu primeiro jogo pela Alemanha nesta quinta-feira ontem, vem em segundo lugar com 7 milhões de euros anuais. E para fechar, o argentino, né? O argentino Maurício Pochettino, que comanda os Estados Unidos, vem com 6,8 milhões de reais por ano. O que você achou do salário do Carlos Ancelotti? 58 milhões por ano. Enquanto que o assalariado ganha mil e poucos reais mensal, né? Mas são coisas do futebol. E ele, o Carlos Ancelotti, vai comandar amanhã pela primeira vez o jogo de seleção da Índia e seleção do Brasil. É o terceiro nessa data FIFA. Empatou o primeiro com a Austrália, depois ganhou de 4-2 e agora vai enfrentar a Índia amanhã às 11 horas da manhã. Abriu ontem a rodada 31 do Campeonato Brasileiro da Série B. O Atlético perdeu em casa, lá no Joaquim Portugal, para o Sport Recife 2-1. E o Novo Horizontino venceu o Goiás no Jorge Ismael de Biase 3-0. Que aconteceu? Agora tem o Vila Nova com 54 pontos e o Novo Horizontino com 54 pontos. Depois vem Juventude 53, Fortaleza 52, Criciúma 50 e Atlético de Goiás 49. Acontece que, né? O Juventude joga hoje em casa com o Operário de Ponta Grossa. O Fortaleza joga hoje com o Náutico do Recife em casa, né? E pode mudar no decorrer desses jogos toda a classificação do primeiro e segundo e também do terceiro, quarto e quinto e sexto colocado da competição. Amanhã, é claro, na jornada esportiva, nós vamos dar ênfase total nesse campeonato. A Série A só volta na próxima quarta-feira e quinta-feira. A Série C tem um jogo importante do Brusque amanhã, 19h30, lá em Limeira, na Grande São Paulo, com o Inter. O Brusque hoje é o terceiro colocado com 5 pontos, tem Ferroviária com 8 e Inter de Limeira com 6. Caso o Brusque perca, eu acho que deu para ele e daí volta a atuar na Série C do ano que vem. O Internacional de Lages, o nosso Leão Baio, viaja logo após o almoço hoje para a cidade de Porto União. Chega lá por finalzinho da tarde, comecinho da noite e depois vai descansar para jogar amanhã contra o time do Porto. Esse jogo é importante para o Internacional, né? Uma vitória vai dar praticamente a liderança absoluta da competição ao Inter, mesmo porque no outro final de semana estaremos aqui jogando no Vidal Ramos Júnior com esse mesmo Porto que vamos jogar amanhã. Tem um detalhezinho aí, minha gente, quero dar uma explicada para vocês. O Inter foi denunciado no Tribunal de Justiça Desportiva por utilizar um jogo com a idade maior do que 23 anos, né? Esse julgamento vai acontecer na próxima terça-feira. Eu confesso para vocês que eu não acredito que isso vai dar ponto negativo. Por quê? Quem está comandando o Inter são profissionais de gabarito, profissionais que conhecem, né? Mas há um bochicho na rua aí, diz que o Inter vai perder ponto. Não, não é assim. Vai para julgamento, vamos aguardar, né? E só o tribunal vai dar decisão na próxima terça-feira. Primeiro, o Inter vai ter que viajar hoje, ganhar o jogo amanhã do Porto, para voltar a Lages mais líder do que nunca. Repito, domingo que vem tem jogo em Lages com esse mesmo Porto. Aí sim o torcedor vai ter que ir ao estádio e apoiar o Colorado. Coloradão, coloradaço! 8h40, continue ouvindo aqui o Rodrigo Silvério. A gente volta durante a programação. Bom dia.
2: Valeu, Elcio, obrigado pelas informações. Vamos lá então, depois de atualizarmos as informações esportivas com as loterias. Deixa eu começar com o Time Mania no seu concurso de número 2449. Time Mania, que teve os seguintes números: 02, 15, 20, 24, 31, 56 e 57. Time do coração, o Porto Velho. O que mais a gente teve? Tivemos também Loto Fácil. Loto Fácil no concurso 3.794. Loto Fácil com 3 ganhadores. Eu vou até atualizar aqui quem foram os ganhadores da Loto Fácil neste concurso. Ganhador de Recife, outro de Americana e outro de São Paulo. Então recebeu aí R$444 mil. Números foram 01, 03, 04, 05, 06, 08, 10, 12, 13, 15, 18, 19, 21, 23 e 24. Números da Loto Fácil, concurso 3.794. Vamos agora com a Quina. Quina, concurso 7.132, acumulou, deve pagar R$16 milhões no sorteio de hoje. E os números ontem, então, são os seguintes: 23, 40, 57, 60 e 74. 23, 40, 57, 60 e 74. Quina, concurso 7.132. Quem também resolveu acumular foi a Mega Sena. Prêmio chega para amanhã, dia 3, na faixa de R$82 milhões. E os números sorteados foram 08, 10, 30, 38, 50 e 53. Deixa eu repetir para você. 08 10 30 38 50 e 53, os números que foram sorteados no concurso de número 3.065 da Mega Sena. Como eu falei, Mega Sena não teve ganhador, acumulou, e o prêmio então estimado para o dia 3 deve chegar ao valor de 82 milhões de reais. Agora 8:45.
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2: Vamos lá, atualizando informações do setor policial, Adilson Oliveira, bom dia.
5: Bom dia, Rodrigo Silveira, bom dia a você e também aos ouvintes do Jornal da Clube. A Polícia Militar apreendeu uma espingarda calibre 32 e munições durante atendimento de uma ocorrência no bairro Tributo, em Lages. Uma denúncia de possíveis disparos de arma de fogo nas proximidades na rua Aníbal Afonso Ataíde, no bairro Tributo. Uma mulher informou sobre uma espingarda e munições em uma casa. Com autorização da moradora, a polícia entrou na casa. No quarto do casal tinha uma espingarda calibre 32 ao lado de um guarda-roupas. Também foram localizadas munições do mesmo calibre dentro de uma caixa. A arma não apresentava numeração aparente, aparentava ser antiga. A espingarda e as munições foram apreendidas e encaminhadas para as providências legais na delegacia. O homem responsável pela arma não estava na casa e não foi encontrado. Foi feito um boletim de ocorrência para as devidas providências. A Polícia Militar apreendeu drogas, crack e cocaína durante uma abordagem de um carro no bairro Vila Marisa, em Lages. No veículo estavam dois homens. Com um dos homens, a polícia encontrou 14 gramas de cocaína. Ele disse que a droga seria para consumo próprio. No carro tinha uma bolsa preta atrás do banco do condutor, com aproximadamente 8 quilos de crack. Os dois homens foram presos e conduzidos com o veículo e as drogas à central de polícia para as devidas providências. A SC-120, quilômetro 191, município de Curitibanos. A Polícia Militar Rodoviária atendeu um tombamento de um caminhão com parte da carga de MDF sobre a pista. O condutor sofreu lesões leves, foi atendido e conduzido ao Hospital de Curitibanos. A pista ficou parcialmente liberada durante o acidente. A BR-282 foi liberada hoje de manhã no quilômetro 70 em Rancho Queimado. O trecho ficou interditado desde ontem à noite após um grave acidente envolvendo três caminhões, que também provocou filas nos dois sentidos. Segundo a Polícia Rodoviária Federal, a BR foi liberada hoje de manhã por volta de 7:40. A Polícia Militar Rodoviária informou que o condutor de uma carreta não obedeceu às placas de proibição em frente ao posto da polícia na SC-390 e tentou passar pela Serra do Rio do Rastro. A carreta ficou em um refúgio no meio da serra e a retirada será feita hoje de manhã, o trânsito fluindo normalmente. Um guincho específico foi acionado para a remoção da carreta, que não consegue descer na Serra do Rio do Rastro em razão das curvas, não consegue fazer as curvas pelo tamanho da carreta. Vai ser retirada hoje de manhã da Serra do Rio do Rastro. Outras informações do setor policial ao meio-dia no Jornal da Clube, segunda edição. A todos, um bom dia.
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10: Oito horas 53 minutos.
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10: No Clube Cidade, logo mais, a gente recebe aqui na programação o Tenente Coronel Jean Carlos Caetano, comandante da 5ª Companhia do Batalhão de Aviação da Polícia Militar, para uma conversa sobre o resgate aéreo aqui na nossa região. Nessa conversa, nós vamos abordar detalhes da atuação da Polícia Militar nas operações de busca, resgate e salvamento, como aconteceu no marcante acidente aéreo com a equipe do cantor Rick, além dos severos desafios impostos pelo clima, que muitas vezes acabam dificultando as ações do Águia aqui na nossa região serrana. Clube Comunidade recebe Ana Carolina Freitas, coordenadora comercial do SENAC. Ela vem falar sobre cursos de oratória avançada, interação com smartphone para idosos, espaço institucional e programação da Expolages, que o SENAC estará presente nestes dias. E também teremos a presença da doutora Luciana Rodermel, delegada regional de Polícia Civil de Lages, para falar da segurança nas urnas. A polícia definindo esquema de atuação e o policiamento para as eleições aqui no município. E antes das notas, o Elcio trouxe a informação aqui de um julgamento que acontece na próxima semana com o Internacional de Lages, e eu só trago um reforço que acabamos de receber. Além do Inter, o Porto também pode perder pontos, e o Internacional de Lages emitiu uma nota a respeito. Diz assim: o Inter de Lages recebeu a notificação da denúncia sobre suposta irregularidade na relação de atletas de seu primeiro jogo na Série C. Está providenciando a defesa, que apresentará a comissão especial, cumprindo os ritos legais. O clube está seguro de sua inocência no caso e de que cumpriu à risca o regulamento específico da competição. O Inter manifesta sua irrestrita confiança na justiça desportiva. Fecha a nota do Internacional a respeito deste caso, que nós vamos acompanhar e contar ao ouvinte da Rádio Clube.
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10: Familiares comunicam com pesar o falecimento de Adi da Luz. O corpo está sendo velado na capela do cemitério Jardim da Paz, sala 1. A celebração de despedida hoje às 14 horas na mesma capela, seguindo logo após para o crematório Parque das Araucárias. A funerária São Pedro comunicou o falecimento de Adi da Luz.
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10: Atenção, Correia Pinto. A Prefeitura do município de Correia Pinto informa que o horário de atendimento da Secretaria Municipal de Saúde mudou de horário, né? Passou então a ser das 13 horas às 19 horas. As unidades básicas de saúde, a Farmácia Popular e a Clínica de Fisioterapia e Hidroterapia continuam atendendo, normalmente, das 8 às 12 horas e das 13h30 às 17h30. A transportadora Zaperini está com vaga aberta para auxiliar mecânico, para atuar na manutenção de caminhões e carretas. É necessário ter experiência em mecânica pesada, ensino médio completo e CNHB. Os benefícios: almoço na empresa, vale transporte, seguro de vida e convênio SESC Senat. A carga horária das 8 às 11h45 e das 12h45 às 17h45. Salário a combinar. Interessados podem enviar currículo para recrutamento@zapelini.com.br com assunto auxiliar mecânico. Lembrando que esse Zapelini são dois P's e dois L's. Então é recrutamento@zapelini, Zappellini, zapelini.com.br, assunto auxiliar mecânico. 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Oito horas 58 minutos, o dia começa melhor quando você começa bem informado. Nós fechamos a primeira edição do Jornal da Clube, a apresentação é de Rodrigo Silvério, os trabalhos técnicos de Sérgio Diliz, a coordenação de conteúdo de Anderson Souza, direção de rádio Celeste Basquerotti, presidente do grupo SCC, doutor Roberto Amaral, e a produção da Central de Conteúdo. Rápida pausa, já já voltamos com o Clube Cidade, nesta manhã de sexta-feira, dia 2 de outubro.
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0: Sérgio de Liz, 9:01, 9:01, muito bom dia para você, ouvinte da programação da Rádio Clube, que já está com o Rodrigo Silvério lá no Jornal da Clube. Iniciamos trazendo as principais informações do dia e agora, nesta sexta-feira de sol aparecendo na serra, até que enfim, Sérgio, fazia tempo que eu não olhava aqui pela janela e via o sol chegando, iluminando a nossa manhã. Esse dia 2 de outubro, novo mês começando, é mais uma nova oportunidade de você fazer diferente aquilo que muitas vezes não vem dando certo. E o meu bom dia vai para você onde estiver, em casa, no carro, na rua ou no trabalho. É uma alegria ter você comigo nesta manhã. Por aqui também está o Sérgio de Liz, tá ali mexendo no fogão a lenha dele, com um monte de pote de água fervendo para fazer chá, cheirinho do café já tá bom, tem mais uma panela ali que acho que é uma polenta que vai sair daqui a pouco, não sei, vai me confirmar o Serginho daqui a pouco, né? Não tô conseguindo enxergar daqui como é que tá o fogão ali, Sérgio. Ah, é cuscuz. É, rapaz, um café de manhã com cuscuz é coisa boa demais, né? E para você que tá ouvindo a gente em casa, no carro, na rua, no trabalho, seja muito bem-vindo, fique à vontade, participe. E é claro, vamos juntos até as 10 horas trazendo informação para você. Olha que legal, Sérgio. Nós estamos recebendo o tenente-coronel Jean Carlos Caetano, comandante da 5ª Companhia do Batalhão de Aviação da Polícia Militar. Nós vamos conhecer os bastidores de uma das atividades mais complexas e impressionantes da segurança pública, o resgate aéreo. Por exemplo, quando ocorre uma ocorrência, quando ela acontece, né, em uma região de difícil acesso, como funciona todo o planejamento, as instruções, as ações? O que muda de um avião para um helicóptero, por exemplo? O que é voar por instrumento? Ou seja, são diversas perguntas que nós vamos trazer aqui. E é claro, entrando nesse assunto, não tem como fugir do excelente trabalho que o Águia, que a corporação realizou neste acidente aéreo que envolveu o cantor Rick e mais outras 4 pessoas, né? Piloto, copiloto, empresário, videomaker, esse pessoal todo, né? Essa ocorrência que mobilizou equipes e mostrou que os desafios muitas vezes eles acabam chegando de uma maneira mais intensa e com esse planejamento não só do Águia 4, mas Corpo de Bombeiros, Polícia Militar, Exército, acabou chegando a um desfecho, não o que a gente queria, mas dentro do padrão operacional, como a gente ouviu aqui da comandante do batalhão de bombeiros na nossa última entrevista, chegou com um desfecho, né? Eles conseguiram concluir o relatório. Então nós vamos hoje abrir essa porta, ou melhor, essa cabine, para entender o trabalho estratégico, técnico e também humano de quem protege, procura e salva vidas lá do céu. E só deixa eu lembrar aqui, né? O calendário hoje nos mostra que é o Dia Internacional da Não Violência, é também dia do quadro complementar de oficiais. E já pensando na data, amigo ouvinte, o Serginho ontem foi até o nosso dentista, né? Que é o nosso parceiro aqui do SCC e fez um clareamento, rapaz. Hoje é Dia Mundial do Sorriso e tá o Sérgio que só sorriso ao meu lado de orelha a orelha. Rapaz, tu colocou mais uns dentes aí nesse sorriso, hein, Sérgio? Tá, tem dente demais, hein, meu Deus do céu? Aí o sorriso Colgate, diz o Serginho, né? Hoje é Dia Mundial do Sorriso. Vamos sorrir mais, vamos abraçar mais, vamos colocar mais leveza no nosso dia. E é claro, eu quero que você participe comigo. Tá ouvindo a programação da Clube? Participa. Envia uma mensagem no 499-9152-3883. 99152-3883. E não esqueça, acessa também, né, Sérgio? scc10.com.br/clube. É o portal de informações mais completo de Santa Catarina. Ali tem as principais informações de Lages e região, do Brasil e do mundo, para você ficar bem antenado no que acontece das notícias. Agora 9:06, 9:06, já vai pegando aí o seu café, vai pegando o chimarrão. Eu quero o chá desse potinho do meio aí, Sérgio. Que é esse chá aí, meu amigo Sérgio de Liz? É chá de camomila. Ah, o primeiro lá, o primeiro chazinho. O chá de maçã e o último ali. Chá de cravo. Sérgio, vem com a mochila de ervas naturais aqui. Então, calma aí. Camomila, maçã e cravo, né? Hoje tem opção pro nosso ouvinte, você fica muito à vontade, então, pegando o café, o chimarrão, um desses chás, dá pra misturar os três, Sérgio? Não dá pra misturar, tá certo, então, tava inventando moda aqui, né? E vamos juntos, até às 10, porque o melhor da manhã é sempre ao seu lado.
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0: Rapaz, eu vou ficar no meu café, viu, Sérgio? Passa um café pra mim. Adoço meu cafezinho. E hoje, né, eu vou querer um pedaço desse cuscuz aí, Sérgio. Corta um pedacinho de cuscuz. Mas não mudou nada, Sérgio. Muito tempo no fogo. Rapaz, dá pra jogar na parede que faz um furo na parede, um buraco na parede, né? 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Quem tá tomando café com a gente, sempre ligadinho na programação, é a Rejane, tá ouvindo e deixando o seu bom dia. Deixa eu ver, a Delita, né? Delita do Vila Marisa tá aqui também com a gente. Eu quero chá de maçã, Sérgio. É a Laurinda Borbella Sutil do Vila Marisa. Obrigado, dona Laurinda, tá aí, daqui a pouco vai sair um chá de maçã pra senhora, tá bom? Grande Nandão tá por aqui, meu amigo Fernando. Obrigado pela audiência, Fernando. Ótimo dia, que Deus abençoe também a Cláudia Luz, tá participando com a gente aqui na programação da Rádio Clube. O que ela mandou aqui? É foto do café, rapaz. Olha só, o radinho ligado na Clube, canequinha verde com cafezinho com leite, pão e um ovo frito. É delicioso também, né? Esse cafezinho delicioso. Obrigado aqui pra Cláudia que está participando com a gente. Ótimo dia para o Emerson no Guarujá. Muito obrigado também para o Juninho, né? O Juninho tá perguntando a vaga de auxiliar mecânico. A gente acabou de fazer aqui, né, Juninho? Vou te passar aí, não sei se deve estar ouvindo ainda. A vaga é para transportadora Zapelini, tá bom? E ali o contato que deve acessar é recrutamento@zapelini.com.br nessa vaga de auxiliar mecânico. Acho que teve mais um ouvinte que pediu aqui também essa vaga, né? Pediu aqui a Júlia, né? A Júlia também pediu. Tá aí então, Júlia, dado esse recado, tá certo? Bom dia pro Paulo Lima em Florianópolis, ouvindo a gente na programação. A Vânia da Coxilha Rica tá lá, né? Participando, tá tomando um Camargo, é isso mesmo, Vânia? Tá lá, ah, rapaz, não é leite puro, né? Ali, ó, direto da fábrica, né? Direto ali, não tem processado, não tem conservante, é direto da fábrica. Bom dia também chegando para a Rosa Maria Ferreira, um ótimo dia para a Sinara Wolf, bom dia para a Ana Laura em São José do Cerrito, pessoal do Copacabana, para a Ana Paula da Luz do Bairro Araucária, enfim, esse pessoal todo aí, muito obrigado pela companhia. Obrigado para dona Luzia, Sérgio, tem 85 anos. Tá lá dona Luzia tomando seu cafezinho do lado do fogão a lenha, pão caseiro, rapaz. Ô, dona Luzia, obrigado por essa foto linda, maravilhosa, a senhora mandou para mim, tá? Que Deus conserve a senhora com muita saúde, com muitos e muitos anos de vida. E ela mandou a foto, sabe para quê, Sérgio? Para comemorar o dia do sorriso. Que bênção, né? Brigadão aí. O Eric tá com a gente, o Anderson também, estão lá em Otacílio Costa, ouvindo a programação de Radinho Ligado na Clube. Enfim, esse pessoal todo agradeço, 9:10, é o nosso cafezinho com pão de serrote, hoje com cuscuz do céu. Coloca mais um cuscuz aí, Sérgio. É, pode comer uma fatia grande. Eita, boa, vai ter que molhar no café, não tem jeito, né? 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
0: É o nosso cafezinho de todos os dias, agora 9:10, 9:10, temperatura em Lages neste momento na marca de 12 graus, deve chegar a 21 ao longo do dia com predomínio de sol. 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
3: Vamos lá, Serginho, 9:15, eu já tô fazendo aqui, na conversa, fazendo um curso meio que didático de pilotar helicóptero, viu, Sérgio? Então, se tem que ter um heliponto aqui, que hoje podemos chegar de helicóptero aqui, eu acho, né? Você confia? Daria uma volta comigo, Sérgio? Não? Tô falando isso, gente, porque eu tô recebendo com muita alegria aqui os nossos amigos que fazem parte da aviação da Polícia Militar, o Águia 4, que a gente tem um orgulho tão grande de termos aqui na nossa região serrana. E para essa conversa hoje, o comandante da 5ª Companhia do Batalhão de Aviação da Polícia Militar, Tenente Coronel Jean Carlos Caetano, está aqui. Eu estava aqui instigando algumas dúvidas que a gente tem ao longo dessa caminhada, né? Vendo os voos, vendo alguns vídeos de internet. Eu gosto muito dessa área da aviação e trazer para essa conversa o contexto de como é importante termos o 5º Batalhão, né? 5ª Companhia do Batalhão aqui na nossa região. Comandante Caetano, seja muito bem-vindo mais uma vez, é um prazerzaço conversar com o senhor. Tirei o senhor lá do seu plantão, mas me falou que está em manutenção aeronave, nessa manutenção programada, dá pra gente conversar tranquilo aqui. Bom dia.
4: Perfeito, Silvério, bom dia, muito bom dia a você, muito bom dia, Sérgio, a todos os ouvintes, né, da Rádio Clube. É, mais uma vez, obrigado pelo convite, né? Sempre é muito bom a gente retornar aqui, conversar com a comunidade, explicar um pouquinho do nosso trabalho, né? E do nosso dia a dia. Então, pra gente é uma satisfação enorme, realmente casou com essa oportunidade aí da manutenção, que nós estamos plantando. Então, o helicóptero está em manutenção programada, né? Preventiva. E a gente está à disposição de vocês aí pra essa conversa.
3: E o Águia voando, né? Tá atuando, ou seja, participando das ações aqui na nossa região, né?
4: Sim, sim, Silvério, né? Nós já retornamos praticamente aí mais de um mês, né? A aeronave agora efetivamente, né, retornou de uma manutenção grande, né? A gente tem dificuldade de captação de componentes, suprimentos, e a aeronave voltou 100%, sabe? Tá muito boa a aeronave, né? Muito, muito confiante com ela. Então a gente continua servindo a comunidade aí, né, do mesmo jeito, com a aeronave à disposição.
3: O senhor fala aqui da questão das manutenções, diferente talvez do carro, da moto, que a gente leva lá de vez em quando há algum probleminha, a aeronave ela tem que estar em constante manutenção, né?
4: Sim, nós temos as manutenções preventivas, né? Então, a gente não, como nós estamos voando, né? É, a gente não pode esperar que ocorra como se um veículo, uma moto está
3: para ali, está tranquilo.
4: Né? Nós estamos voando, a gente não está no nosso meio, né? Então a gente está nas alturas, então a gente não pode correr o risco de ter qualquer problema no ar, né? Então, nós inclusive tivemos, né, meses atrás, um problema com a aeronave, né? Todos ficaram sabendo, né? Foi um problema, enfim, acontece, né? Acontece. Por mais que a manutenção preventiva é feita, né? Sempre tem uma questão, um cuidado que de repente, né? Passou desapercebido e aí ocorreu realmente um problema de carbonização ali do motor, né? Tiveram que fazer um pouso ali, avaliar. Então, depois dessa situação, a gente conseguiu fazer todo uma geral na máquina preventiva, então a máquina voltou aí praticamente 100%.
3: Ela é uma aeronave de que ano e qual o modelo, comandante?
4: Essa nossa aeronave já tem 30 anos, né? Ela já é um modelo B2, é um modelo que já faz pouco mais de 10 anos que não é fabricado, né? Então a gente tá com dificuldade, inclusive, de encontrar suprimentos, componentes, né? Para ela é comum, eu posso fazer uma analogia, veículo também, sabe? Chega uma hora, sai de linha, se encontra dificuldade de encontrar peças, né? Exatamente. E essa aeronave, ela precisa, como eu falei para você, a gente tem as manutenções preventivas que são por calendário. Então tem componentes, tem peças ali que vence por dias, por meses, né? Por anos, tem obrigado a trocar, independentemente da condição. E outras são por hora de voo, né? E hora de voo, deu aquela quantidade de hora de voo, tem que fazer a troca. Então, por isso que a gente já está pensando, né? Já estamos buscando junto ao comando, para a questão da modernização da frota.
3: Era a minha próxima pergunta. Existe essa possibilidade de essa aeronave ficar ali mais recolhido e uma nova chegar aqui para a Serra?
4: Temos essa possibilidade, né? Já temos esse projeto, né, encaminhado. Então, a gente tem uma expectativa para o próximo ano, né? Nos próximos anos, a gente modernizar a nossa frota, inclusive nossa aeronave aqui em Lages, né?

0: já está também no, no radar aí para substituição dela.
1: Qual que seria a aeronave que viria, comandante?
0: A gente não, tendo... não posso afirmar assim, não. Tem algumas tem alguns estudos, né, sendo feito, né? A princípio, talvez manteríamos o mesmo modelo, que é um Esquilo B3. Aí ainda é uma aeronave que vem sendo fabricada, o modelo da Esquilo B3, né? Alfa Sierra 50. Ou partir para um B4, que é uma aeronave do mesmo modelo, só que mais moderna ainda, tá? Então, tem essa expectativa.
1: E é uma das aeronaves mais confiáveis, eu acho, né? O Esquilo, né, comandante?
0: Sim, o Esquilo, ele é... Tanto que ela é a aeronave mais utilizada, né? Nas unidades de aviação de segurança pública, defesa civil e socorro, né? Porque ela é muito confiável, ela é muito versátil, né? Ela dispõe de uma boa potência. Então, manutenção, né? ela tem várias características, vantagens sobre as outras, né? Por isso que ela é muito empregada nesse tipo de atividade de socorro, de aviação de segurança pública e defesa civil.
1: Qual que é o investimento por hora voo de uma aeronave como essa?
0: Hora voo de uma aeronave dessa, no nosso caso, né? Eu poderia tirar ali a questão do pagamento de pessoal, outras questões de suprimentos. No nosso caso, ela está girando, acredito que em torno de cinco mil reais. Um pouco menos. Hoje eu teria que atualizar isso, né? Porque é por dólar. Mas gira em torno disso daí, no nosso caso, da aviação de segurança pública da Polícia Militar, né?
1: Eu falo isso porque a importância da aeronave, do batalhão aqui operando, ele não tem um valor, ele é muito importante num resgate, num salvamento, numa ação, numa agilidade, né? Nesse combate, muitas vezes também trazendo a segurança, a gente quantifica o valor, mas as ações realizadas, isso não tem preço, né, comandante?
0: Não tem preço, né? Salvar uma vida, né? Quanto vale uma vida, né? Falar da tua vida, teus familiares, consegue mensurar? Ninguém consegue
1: não
0: mensurar,
1: como,
0: né? Então, na verdade, essa é a entrega do serviço público, do poder público, né? Do retorno dos impostos que a gente paga. Então, eu sou um servidor público, uma ferramenta contratada, trabalho com uma outra ferramenta que é comprada. Nós temos toda uma capacitação, uma qualificação cara, né? De um efetivo, de um tripulante que passa, né? Que já tem que ter uma certa experiência de tropa, passar por um treinamento, um processo seletivo rigoroso, um treinamento intenso, né? Para depois aí sim começar a servir, porque é uma atividade muito complexa, né? A gente tem um conceito multimissão, nós fazemos atividade policial, nós fazemos combate a incêndio, né? Socorro, busca, então são diversas atividades, aeromédico, né? A PH, né? Atendimento pré-hospitalar. Então, nós temos uma faceta enorme. Então, imagina a complexidade e formar um piloto, né? Quanto custa. E aí, a gente, obviamente, tem essa entrega desse serviço, né? Para socorrer as vidas, né? Esse é o nosso trabalho aqui. Então, isso não tem preço.
1: A pessoa forma, entra para a polícia e quer se tornar um piloto. Quanto tempo da formação até ele conseguir levantar uma aeronave e pilotar pelos céus do estado?
0: Bom, para ser um piloto da Polícia Militar, tem que ser um oficial com, no mínimo, 2 anos de experiência, né? É feito um processo seletivo interno também, rigoroso, e aí já tem um custo alto, né? Numa contratação básica ali, ele tem que ter uma carteira mínima, né? De piloto privado, são 35 horas de voo, para fazer um certificado médico aeronáutico, tem toda uma questão de outras qualificações, para daí sim dar início a entrar na atividade da aviação. É, e aí ele vai tendo novas horas, novos treinamentos, todo um processo de ascensão técnica, né? Conforme previsto no plano que nós temos, para chegar comandante de aeronave, que são 400 horas de voo, isso dá em torno de 4 anos, né? De experiência, para daí começar o estágio a comando e chegar a comando. Então, perceba que é um processo bem complexo, né? Demorado, porque precisa adquirir uma experiência muito grande, né? Pelo risco, pela complexidade da atividade, para daí se tornar um comandante, né? Então, é assim.
1: O comandante, voar na serra é muito difícil? Altitude, clima, dificulta, é diferente voar aqui na serra?
0: É diferente, né? Eu trabalhei em Joinville, iniciei atividade na aviação lá. Já quase 12 anos que eu estou na atividade de aviação, eu tenho 29 anos de polícia. E eu te confesso que voar lá é mais simples, uma pela questão da disponibilidade operacional. Então você está a nível do mar, você está com mais, né? Você está com mais densidade, então você está num ambiente, né? Melhor, com mais potência disponível, um ambiente que não tem tanta mudança rápida, né? Severa de clima, né? Então tem essa questão do clima, do ar, que não é tão rarefeito quanto aqui. Quanto mais alto, mais rarefeito é o ar. Né? E a característica da nossa serra, principalmente aqui na região sul do país,

0: até brinca, o helicóptero é o Fusquinha dos ares?
1: Não, eu costumo dizer que o helicóptero é a moto dos ares.
0: A moto dos ares.
1: É, muito mais versátil, né? Então tu tem muito mais agilidade, manobrabilidade, nela, né? Agilidade, né? Diferente, o helicóptero, eu consigo fazer um voo pairado, né? Então eu consigo trabalhar nos quatro eixos, né? Da aeronave, né? Então num pairado eu consigo pousar numa área restrita, eu consigo decolar dessa área restrita, né? Um avião já não, né? Um avião eu preciso de velocidade à frente, eu preciso de pista para decolar, pista para pousar, né? Então a teoria de voo muda com relação a uma aeronave de asa fixa, que é um avião, para um helicóptero. O helicóptero é muito mais versátil por isso, né?
0: O helicóptero então, dá stall?
1: Da stall.
0: Da stall também, com o avião, ele perde a
1: sustentação, né? Tem stall, realmente, acontece stall de par, né? Stall de potência. Então, vários, tem uns stalls que acontecem, como acontece no avião, acontece no helicóptero, e é por isso que a gente tem vários instrumentos que tem que estar monitorando ali, né? Pra não ocorrer isso daí. Mas acontece o stall também, que é o descolamento, né? Da massa de ar, da parte superior da pá do helicóptero, seria da asa do avião.
0: E a gente descobriu mais uma função do helicóptero, comandante. Acabei de descobrir aqui, né? O senhor falou aqui, salvamento, resgate, combate a incêndio, segurança, né? Aí a nossa ouvinte está participando aqui, deixa eu ver o nome, a Letícia. Ela fala assim, além de tudo isso, Rodrigo, o helicóptero também faz a alegria das crianças. O meu filho de 5 anos ama, é o Bruno, quando a polícia faz sobrevoo próximo à nossa casa aqui no Acesso Norte. Eu, rapaz, eu moro lá da Polícia Militar aqui no CSBPM. Quando vocês passam ali, eu saio, eu posso estar fazendo o que for. Eu saio correndo para ver o helicóptero chegar no CSBPM, que é algo que realmente, ele tem esse poder de chamar muita atenção, né?
1: Tem esse impacto psicológico, assim, de atração, né? Pelo ruído, realmente é até mais do que o avião.
0: Mas o avião, exatamente.
1: Né? Empiricamente é um desafio, na verdade a pessoa consegue entender mesmo não entendendo como o helicóptero voa, né? Porque é um desafio, realmente são várias, tem que vencer várias teorias físicas, né? Que os engenheiros tiveram que pensar para chegar no modelo como helicóptero. O avião foi muito mais fácil, né? Então o helicóptero, ele acontece várias reações ali, né? Vence uma reação física, mas tem outra para ser corrigida, sabe?
0: Tá então, sempre trabalhando, né?
1: Sempre trabalhando, né? Se a gente for a dificuldade que é realmente controlar aquilo no início, né? A gente pensa que não vai conseguir, Então, e ele causa realmente, principalmente nas crianças, né? Essa atração, esse vislumbre, né?
0: Até eu recebi uma foto dias desses, uma turminha lá tirando foto na frente do Águia, lá foram visitar vocês. Muito bonito esse gesto também, de levar, de possibilitar que eles possam pegar no Águia, ver de perto, fazer uma foto. Isso é muito lúdico e muito importante para essas crianças, né, comandante?
1: A gente tem essa interação, né? A gente tem essa interação com a comunidade, né? Nós recebemos lá, estamos sempre abertos a receber a comunidade, quiser conhecer a nossa atividade lá, e nós procuramos sempre também interagir com a comunidade através de escolas, né? Receber escolas ou ir até a escola, então, para demonstrar realmente, né, a nossa atividade, tirar a curiosidade, para que eles possam para se aproximar, né? Do nosso trabalho da aeronave.
0: O ouvinte está perguntando aquele cesto de água grandão, né? Que a aeronave ela carrega. A gente tem aqui em Lages, no comando, esse aparelho ou no estado? Temos, e o senhor já utilizou ele? Ele modifica muito a aerodinâmica da aeronave, comandante?
1: Sim, modifica completamente, né? Eu tenho, a gente chama L-bucket.
0: L-bucket?
1: Né? Balde, né? Um balde helicóptero, né? Então, nós temos em todas as companhias aqui, mais uma atividade que nós realizamos, né? Mais uma missão, que é o combate a incêndio, né? A gente carrega por volta de 500 litros ali de água, né?
0: Caixa d'água, rapaz.
1: Exatamente, né? Então, é muito efetivo, já participei de várias, é uma das missões bem complexas, bem arriscadas, sabe? Muda realmente o eixo de gravidade, né? Toda a questão de potência da aeronave.
0: E tu tem um pêndulo ali, né?
1: Tem um pêndulo embaixo, exatamente.
0: Balançando, né?
1: Aí tem toda uma questão de limitação, de controle, muda a questão de adaptação aos comandos ali, você sente a máquina diferente. Então é bem arriscado, bem complexo, assim, e eu te confesso que realmente quando a gente vai para uma operação dessa, a gente tem que ter um planejamento todo cauteloso, né? Porque o risco é grande.
0: O planejamento é muito importante. Comandante, só me dá um minutinho, vou fazer uma rápida pausa aqui, já voltamos a falar, daí entrando depois nessa dificuldade, nas ações do resgate lá da aeronave, né? Que acabou, infelizmente, caindo aqui em Urubici, vitimou o cantor Rick e mais outras 4 pessoas. Só vou fazer uma rápida pausa, falamos de incêndio e o Amarildo Volpato tem informações de um incêndio em residência no bairro Santa Helena. É isso mesmo, Volpato, bom dia.

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1: Olá, amigos da Clube, retornando com informações, já estou aqui no bairro Santa Helena, na rua Saturnino Antônio do Pilar, com a Nelson Valtric Neves. Incêndio numa residência, né, onde um casal de idosos, inclusive, foi conduzido ao hospital nesse momento. Estou aqui com o sargento Wolf, né, falando dessa ocorrência, o chamado agora pela manhã. Bom dia, Rádio Clube.
2: Bom dia a todos os ouvintes da Clube, aqui é o sargento Wolf. A gente foi acionado para uma ocorrência de incêndio em residência. Ao chegar no local, a gente confirmou a natureza da ocorrência. No interior tinha um casal de idosos que foram atendidos pela equipe do ASO, da nossa ambulância aqui do Corpo de Bombeiros. Iniciamos o combate a incêndio, a residência já estava bastante tomada pelas chamas. A gente logrou êxito em proteger as residências adjacentes aqui. Também durante o atendimento, a gente conseguiu visualizar um cão saindo debaixo da casa. Felizmente, o cachorro teve apenas queimaduras devido a resíduos plásticos que derreteram e pingaram nele. Ele conseguiu se esconder abaixo da residência. Posteriormente, a gente conseguiu avaliar melhor esse cão também e percebeu que ele tinha leves queimaduras, realmente devido a esse plástico derretido. E a gente deu um banho nele ali e também o cachorro ficou aos cuidados dos vizinhos, que ele tá com saúde.
1: O casal foi conduzido ao hospital. Me parece que a senhora com um pouco mais de queimaduras.
2: Isso, a princípio, a senhora teve queimaduras na face, mas queimaduras de primeiro grau. O nosso ASO aqui prontamente já atendeu, enquanto as equipes de combate a incêndio se mobilizavam para iniciar o combate. A equipe de socorro já estava atendendo essa senhora e ela foi encaminhada para o Hospital Nossa Senhora dos Prazeres com queimaduras leves e para uma avaliação médica.
1: Casa de madeira, né, sargento?
2: Perfeito. A gente tem a suspeita que havia fogão a lenha. Suspeita não, foi confirmado, né, porque a gente encontrou o fogão. E pelos relatos, havia um botijão de gás bem ao lado do fogão a lenha. Então agora a gente vai fazer os estudos para saber se tem correlação ou o botijão de gás.
1: Ok, muito obrigado ao sargento Wolf do Corpo de Bombeiros. Ele segue na ocorrência e, é claro, a gente por aqui. Já você acompanha mais informações também. Estou aqui com o vizinho Paulo. Susto tremendo quando começou o fogo, né, Paulo?
3: Um susto grande. Eu não estava no trabalho, né? Daí meu primo mandou mensagem e mandou uma foto do fogo e saí correndo.
1: A tua casa fica bem ao lado, né?
3: Bem ao lado, a sorte que eu tinha feito um muro ali, tirado umas madeiras que estavam por ali. A gente sempre avisava os velhinhos, cuidado com o fogo, a gente tinha medo e tal. E daí a sorte que minha esposa trabalha só à tarde, ela estava em casa e o vizinho conseguiram com as mangueiras ali, esfriar um pouco para não pegar fogo na casa, senão tinha pegado fogo na casa.
1: Sem
3: ela
1: dúvida.
3: Desligou a luz. Pegou fogo no ar-condicionado, na caia, mas isso é de menos, né? Graças a Deus a gente trabalha e consegue, né?
1: Tá certo aí, então, né, o incêndio nesse momento, o Corpo de Bombeiros segue, né, debelando as chamas aqui, muita fumaça ainda, e é claro, você acompanha as imagens também dentro das redes sociais aqui da Clube. Onde a Clube está, Amarildo Volpato.

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0: Agora 8h30, 9h38, 9 horas, que 8, né? Já tô no jornal ainda, Sérgio. 9h39 agora.
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0: E o nosso bate-papo hoje está muito legal. Estou recebendo aqui o tenente-coronel Jean Carlos Caetano, comandante da 5ª Companhia do Batalhão de Aviação da Polícia Militar. Nosso amigo, quem que é comandante, está com a gente aqui filmando tudo, né, rapaz? Vamos ficar famoso aí.
9: É o Sargento Andrade.
0: Sargento Andrade.
9: Também nosso mais novo, né, novo tripulante. Também se formou agora recentemente, agora tá no estágio, tá na última parte do estágio. Já é o nosso tripulante aí, já que tão breve já está na escala operacional.
0: Deixa eu fazer uma pergunta, Sargento Andrade. Vem cá, Sargento, um pouquinho, bem rapidinho, eu quero... Né, já que está começando, quero aproveitar aqui o máximo possível, né? Seja bem-vindo aqui, Sargento Andrade. Aproveitar a sua presença aqui, Sargento. Dá muito medo de começar a voar assim no Águia? Qual que é a sensação? E para o senhor é uma realização? Bom dia, seja bem-vindo também.
10: Muito bom dia a todos que estão nos ouvindo também. Com certeza é uma realização tanto profissional quanto pessoal, né? Como o coronel falou, essa atividade ela é feita por pouquíssimas pessoas, né? Ao longo de toda a história de aviação da Polícia Militar, pouquíssimos policiais realizam essa atividade, né? Então isso é muito gratificante.
0: Qual que é a sensação, sargento, de primeiro voo com a águia? O que que passa na cabeça? O que que acontece? É uma sensação?
10: Com certeza. Nós estamos num ambiente que não é nosso, né? O coronel usa muito essa frase, né? O ambiente não foi feito para nós, né?
9: Foi feito para voar, né?
10: Nós
9: criamos.
10: Tá no chão. Nós seríamos com asas, né? Mas é muito legal. E a parte que a gente executa, a gente costuma brincar até que é mais legal que dos pilotos, né? Porque
0: vocês só vão curtindo ali, né?
9: Eles são os heróis também, de verdade. Eles fazem o salvamento, o resgate, o combate, o enfrentamento.
0: É muito complexo, como você pensar que você está no ar, daqui a pouco amarrado numa corda. Exatamente. Fazendo qualquer coisa ali que está acontecendo, né?
10: Então, você está ali sentado na porta, tomando vento no rosto, que é bem, bem legal. E já logo em seguida você pode estar dentro da água salvando alguém, né? Ou pode estar pendurado ali num cânion, na serra. Ou então pode estar olhando a fumaça do incêndio ali, auxiliando o piloto, né?
0: Então, a percepção de vocês é importante para a orientação de quem está em terra, em solo, né?
10: É uma grande equipe, né? A equipe que trabalha no dia ali, todos trabalham em extremo conjunto. Para que o voo seja seguro e que a missão seja realizada com sucesso, para que ao final a gente consiga atender o nosso objetivo, que é prestar um bom serviço à sociedade catarinense e principalmente voltar para casa com a sensação de missão cumprida e também dar como resposta a tudo aquilo que é feito pelo cidadão para nós, né? Dá como resposta para eles, às vezes, um tempo a mais com aquele ente querido, com aquela pessoa, mesmo no atendimento pré-hospitalar, com essa agilidade que o helicóptero leva, né? Você muitas vezes permite que a pessoa consiga desfrutar da presença daquele familiar por muitos mais tempo, né? Então, essa é a sensação que a gente vive no dia a dia.
0: Sargento, muito obrigado, ótimo dia, seja bem-vindo aí, tá?
10: Muito obrigado mesmo a todos.
0: Sargento, aí contando essa experiência, né, comandante, que é também, é muito válida a gente trazer aqui pro nosso ouvinte, porque muitas vezes a gente olha com esse grande distanciamento, né? Porque, é uma aeronave, tem que ser um piloto, um tripulante, talvez seja muito distante da realidade de quem acompanha a nossa programação, mas algo que ele é palpável, se a gente tem essa vontade de sonhar, a gente consegue realizar.
9: Consegue realizar, né? O Sargento Andrade comentou a experiência dele também, né? Eu também, né? A gente estava comentando aqui os bastidores, né? Do sonho de voar, que eu também tinha, você também tinha, tem, né? Tinha.
0: E ainda vou, comandante.
9: Eu também tinha e é uma realização, sabe? Realmente quem voa é porque é um apaixonado pelo voo, um sonhador.
0: É diferente.
9: Né? E parece que a gente já nasce para isso, né? Deus parece que dá esse talento, esse dom, né? Eu me sinto assim, sabe? Muito realizado no que eu faço. E como o Andrade estava comentando, o senhor Andrade, com a complexidade que é, né? E a tripulação são nossos olhos, né?
0: Uhum.
9: São nossos olhos, e eles são os operadores que são os heróis que arriscam a vida deles pendurado numa corda, saltando numa água para salvar vidas, né? É, combate a incêndio, nas diversas atividades que nós atuamos, né?
0: Comandante, falando de complexidade, né? Vamos pegar esse caso que a gente teve recentemente aqui, lamentável, inclusive, envolvendo o cantor Rick nessa queda da aeronave em Urubici. Como é que vocês traçam estratégias para ações como essa? Porque ali tinha exército, tinha bombeiro, tinha drone voando, pessoal em solo. Exato. Como é que vocês coordenam tudo para poder fazer uma atividade, uma ação que tenha a segurança, tenha a parte operacional acontecendo e que resulte nessa agilidade tão grande, tão bem coordenada? Como é que trabalha tudo isso?
9: Sim, diante desse cenário, né? É, como realmente a coisa se evoluiu e a gente constatou, né, que a aeronave poderia, né, no primeiro dia acionamento, primeiro desaparecimento, né, e depois praticamente foi se a cada hora que foi passando foi se confirmando que talvez a aeronave tivesse realmente colidido, né, uhum. caído. Então se criou dentro da Polícia Militar mesmo um centro de operações, né, um comando de operações centralizado, é, através do comando geral, comando regional, né, o comando dentro do batalhão aqui e nós com a aviação. E a gente tenta coordenar as buscas com a equipe em terra, equipe aérea, né, fazendo o nosso planejamento interno também, com as equipes nossas de serviço. E nesse momento também a gente serve de suporte com o SAR, né, com o salvamento aéreo da Força Aérea, que foi o caso aqui. Então a Força Aérea, ela passa a coordenar um setor de busca específico, né, com um espaço aéreo tanto horizontal quanto vertical limitado, e nós passamos aí a auxiliar eles nesse sentido também, nesse suporte. Nessas buscas, né? No primeiro dia nós apenas estávamos na busca, né? Eu fui o piloto, né, junto com a tripulação que esteve lá na tentativa de localizar a aeronave. Uhum. Então nós tentamos chegar no ponto aonde se havia um último sinal, né, de uma das vítimas, e não conseguimos pelas condições realmente que adversas meteorológicas nos encontramos, extremas, né? Muito vento, chuva, teto baixo, né, nuvens. Tentamos realmente ali chegar, não deu, tivemos que retornar. E no outro dia, já logo cedo, já iniciamos aí sim uma coordenação com a equipe da Polícia Militar, né? O comando de operações da Polícia Militar, e juntamente com o salvamento aéreo da Força Aérea.
0: Uhum. Quando acontece um acidente como esse, vocês passam, existe um treinamento específico para esse tipo de situação, que é a localização de uma aeronave em uma mata fechada, em um ponto de difícil acesso, ou é algo que, bom, aconteceu, agora a gente tem que buscar essa informação e realizar esse tipo de atividade? Como é que...
9: Um treinamento específico com relação à busca, né, de aeronave, nós não temos treinamento específico com busca, né? O que nós temos é todo o nosso know-how de busca em mata, né?
0: Uhum.
9: E nós temos sim toda uma equipe preparada para fazer o resgate caso, né, se localize uma vítima, né, aeronave. Então nós temos como descer de rapel, como atuar com atendimento pré-hospitalar, né, como fazer a retirada, a extração dessa vítima. Então nós temos essa ferramenta e esse treinamento.
0: Uhum.
9: Né? Tanto que foi o caso lá, realmente a aeronave, ela colidiu com o terreno numa área fechada e alta de mata, né? A dificuldade foi, nós sabíamos mais ou menos um ponto, várias aeronaves estavam em busca,
0: uma
9: referência, um ponto ali de busca que foi delimitada por área, né, por cada aeronave. Uhum. Ali, e teve certa dificuldade porque a aeronave, ela fica meio que escondida entre a vegetação.
0: A vegetação camufla ela, né?
9: Camufla, exatamente, né? Então a ideia realmente é ser criterioso. Existe formas técnicas de busca, a gente tem isso sim, né, esse planejamento, digamos, né? Existem técnicas de buscas, né? Então a gente estabelece um quadrante e começa a fazer buscas, né, ou em raio.
0: Uhum.
9: Ou em S, né, ou em espiral, sabe? Cada aeronave vai, então a gente consegue delimitar isso também no nosso GPS, né, para não deixar nenhuma área fora. Então, esse treinamento, no caso que você estava comentando, é que nós temos com relação à busca, né?
0: Comandante, chama a atenção, até estou buscando a foto aqui, porque é também pergunta de um ouvinte, né? A gente vê nessa queda do helicóptero que levava o cantor Rick e também os outros integrantes, né? Na imagem, a gente tem a parte da cauda ali, ela tá para cima, né? Indica que o avião, o helicóptero, ele desceu e bateu de frente com o bico, ele bateu na horizontal. Por que ele ficou nesse estado aqui? Porque daí toda a parte da frente, ela tá meio que pendurada ali, né?
9: Sim, é o que indica ali, eu acredito, né, pela cinemática que a gente observou no local, ele deve ter colidido uns 80, 100 quilômetros por hora, ele já tava numa baixa velocidade.
0: Tava reduzindo a velocidade.
9: Daquele voa 300 quilômetros por hora, né, 250, 300 quilômetros por hora. Então ele guardou dentro de uma nuvem, ele tava tentando voar visual, a gente não, aí tem que apurar as investigações do CINIPA, né? É, que vão realmente concluir sobre isso, mas ele colidiu com um terreno que tinha uma inclinação ali de uns 60 graus, uma vegetação alta, ele deve ter colidido de frente primeiramente com umas árvores ali que eram mais altas, uhum. e entrou de bico, né?
0: Desce de bico.
9: Entrou de bico. E como eu estava comentando com você também aqui no bastidor, o helicóptero, ele é um material leve, né? Uhum. Então nós temos duro alumínio, temos acrílico, temos são materiais assim, com impacto eles acabam se deformando. Uhum. Então o corpo acaba recebendo todo aquele impacto, né? Mas não foi suficiente para explodir a aeronave, né? Que estava carregado de combustível atrás. Ficou intacta ali aonde bagageira, onde vai o combustível, né?
0: Tanque do combustível.
9: O tanque de combustível ficou intacto, né? Então, na verdade, eles absorveram aquele impacto e não chegou a deformar aquela parte da cabine para trás, ali, bagageiro, tanque de combustível, cauda da aeronave que ficou.
0: Todo acidente que envolve helicóptero, ele pode ter um sobrevivente? Ou é comum ter um sobrevivente num acidente com helicóptero?
9: Comum realmente não é ter sobrevivente, né? É, qualquer queda que você tem.
0: Impacto é muito grande, né?
9: É grande, né? É realmente a gravidade, né? Então puxa a gente realmente cai. Imagina com 5 toneladas a 100, 80 km por hora, né? Naquele caso, né? Então, um acidente daquele caso, voando naquela situação, é difícil haver sobreviventes.
0: Nesse caso, pode ter acontecido um stall? Voando a 80 por hora, não?
9: Não. Nesse caso, eu acredito que eles. A gente fala colisão de impacto com o terreno, né?
0: Uhum.
9: Eles. São conjecturas, né? Eu não tô.
0: É, tem que esperar a CINIPA nada, agora, trazer.
9: Foram coletados materiais, fotos, né? E o flight record ali, que é a caixa preta, né? Que era gravação de voz entre a tripulação, que vai apurar isso, né? Mas ali foi a questão meteorológica ali, tá? Ou eles pegaram granizo, né? Eles perderam referência, estavam voando por instrumento, começaram a voar visual para voltar, para fugir daquela situação. A questão adversa de vento, muito vento na região. Eu peguei inclusive o primeiro dia de busca lá, né, que eu decolei ali no final do dia. O acidente, né, ocorreu por volta de 11h30, 11h40, 11h45, e nós conseguimos decolar. Não sei se você lembra, caiu uma grande tempestade aqui na tarde.
0: Lá se escureceu à tarde,
9: né? Escureceu, né? Foi tempo fechado e foi essa condição que eles podem ter pego lá na serra.
0: Vindo
9: lá
0: pra cá.
9: Muito mais intenso ainda, né? Ou pode ter sido isso, e obviamente juntamente com a questão de guardar numa nuvem, né? Então ele guardou numa nuvem, perdeu referências, de repente o controle um pouco da aeronave e colidiu com o terreno.
0: No caso dessa aeronave que voa por instrumento, é possível perder a referência também?
9: Sim, eu acredito que eles já não estavam voando por instrumento ali, naquela condição não.
0: Não tinha instrumento operando?
9: Não, ele não estava voando por instrumento.
0: Era visual mesmo?
9: Visual. Eu posso, são conjecturas também, mas eu acredito.
0: Mas sua experiência também.
9: A minha experiência, né? Exatamente, né? Claro que, mais uma vez, a investigação que vai realmente apurar.
0: Vai apurar o que aconteceu.
9: Pode ter sido, pode, há possibilidade sim, né? De pegar uma grande situação de tempestade mais alto e de repente ele ser obrigado a, né, ser jogado ou ser empurrado para baixo. Acredito que isso possa ter contribuído, né? São vários fatores ali que podem ter contribuído. Mas
0: são elos, né, comandante?
9: São elos.
0: Ligando, conversando até com o pessoal que estava no aeroporto, eles falam no mínimo 5 elos que você tem que cumprir para chegar num acidente, né?
9: Os elos que se alinham, né? Não foi só um fator, são fatores que contribuíram e os elos foram se alinhando, né? Mas eu acredito que um dos elos, o principal fator foi a questão da adversidade meteorológica do que eles encontraram, né?
0: Tá certo, eu tenho que fechar nossa conversa, que eu poderia ficar mais um tempão conversando com o comandante, tem que liberar também, porque o comandante tá de plantão, gente, né? Queria agradecer demais. Deixa eu te perguntar alguma coisa, comandante, que o senhor quer passar pro nosso ouvinte, pode ficar à vontade, esse espaço é
9: seu. Eu agradeço mais uma vez o espaço, né, Silvério? Agradeço aí o Sérgio, a gente sempre se sente bem acolhido aqui, né? Bem-vindo, e eu me coloco sempre à disposição, também fico muito feliz em apresentar o nosso trabalho, nossa atividade, né, mais uma vez me colocar, né, colocar nossa unidade ali à disposição. Estamos de portas abertas, né, para receber a comunidade, visita, crianças, tá? A gente tem recebido sim com frequência ali, a gente gosta de receber essas visitas, né? Fica um pouquinho retirado ali, né, da cidade, na BR-282 ali atrás do DEINFRA, onde era o DEINFRA, né,
0: SDR. Onde era a SDR.
9: Aham. Então, chega ali, né, bate o papo com a gente, toma um café, fica o convite, tá? E estamos aí à disposição, né, para auxiliar no que for preciso, tá bom?
0: Comandante, muito obrigado, um ótimo dia.
9: Obrigado a vocês.
0: Agora são 9h53, brigadão aqui ao comandante Jean Carlos Caetano, tenente-coronel, comandante da 5ª Companhia do Batalhão de Aviação da Polícia Militar. Obrigado também ao sargento Andrade, tá aqui com a gente, né, tá começando a peleia aí, voando pelos céus da cidade e... são os nossos anjos que lá no céu cuidam da segurança, do salvamento e que trabalham exaustivamente. Deve você pensar, mas o Águia não tá voando. Pode não tá voando, mas eles estão lá treinando, fazendo manutenção, buscando conhecimento para que nas situações que acabam acontecendo, o atendimento, além de muito ágil, tenha a garantia que ele vai ser realizado com a maior técnica possível. Então, parabéns de verdade a todo o pessoal que voa com o AG, que faz o voo da aviação da Polícia Militar. Sérgio, 9h54, já tem mensagem do dia.
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1: Olha, meu amigo, minha amiga, todos os dias fazemos escolhas. E algumas delas mudam completamente o caminho de nossa vida. Por isso, pense bem antes de decidir se afastar de Jesus. Talvez hoje você esteja cansada, decepcionada ou até pensando que consegue seguir sozinha, mas não permita que uma fase difícil faça você abandonar aquele que nunca abandonou você. Jesus respeita suas escolhas, mas também chama você para perto, para uma vida de fé, esperança e transformação. Antes de fechar o coração para Deus, pare, pense e ore. Você é responsável por suas escolhas. Escolha permanecer perto de Jesus, porque longe dele, você pode até caminhar, mas com ele, você nunca caminha sozinha. 10 horas em Lages, fechando o Clube Cidade de hoje. Obrigado, Sérgio, pelo comando mais técnico do Rádio Santa Catarina. Vem chegando a hora da notícia, na sequência de Wilson Oliveira e o Clube Comunidade, e eu volto na segunda, aliás, amanhã, sábado, a gente se encontra lá em Porto União com o Internacional. Domingo tem cobertura das eleições aqui na Clube. E aí, segunda, 8 horas da manhã, no Jornal da Clube. A todos um excelente final de semana. Vote com consciência. Faça a melhor escolha, aquela que você acha que é melhor, não só para você, meu candidato, é melhor para todo mundo, né? Então, fica aqui esse abraço, essa mensagem para você. Um ótimo final de semana. Um beijo no coração e até amanhã.
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1: Olá, bom dia. O Brasil tem atualmente uma população estimada em 214.211.951 habitantes. O número é calculado pelo IBGE com referência a 1º de julho deste ano e ajuda a dimensionar o tamanho da população brasileira para políticas públicas, planejamento e distribuição de recursos. Além da população, os indicadores mais recentes mostram que o país registrou taxa de desemprego de 5,4% no segundo trimestre deste ano. Na economia, a produção industrial acumulou variação de 0,2% em julho, enquanto o setor de serviços ficou estável no mesmo mês. E tem uma atualização importante prevista para hoje. O IBGE divulga os dados da produção industrial nacional referentes a agosto. O levantamento mostra como fábricas, empregos e consumo estão se comportando e ajuda a medir o ritmo da economia brasileira. A Polícia Militar apreendeu uma espingarda calibre 32 e munições durante uma ocorrência no bairro Tributo, em Lages. As guarnições foram acionadas pelo Copom na tarde de ontem, após uma denúncia sobre possíveis disparos nas proximidades da rua Aníbal Afonso de Ataíde. No local, uma mulher informou espontaneamente que havia uma arma dentro da residência e autorizou a entrada dos policiais. A espingarda foi encontrada no quarto utilizado pelo casal, ao lado de um guarda-roupas. Munições do mesmo calibre também foram localizadas dentro de uma caixa no interior do imóvel. A arma não apresentava numeração aparente e, por ser antiga, não foi possível identificar marca e modelo no local. O homem apontado como responsável pelo armamento não estava na residência. A denúncia sobre supostos disparos ainda será apurada. 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Para a Hora da Notícia, Rodrigo Silvério.
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3: Olá, meus amigos, bom dia! 10:06, manhã de sexta-feira, estamos começando o programa Clube Comunidade. Apresentação Adilson Oliveira, trabalhos técnicos de Serginho de Liz.
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3: Até o meio-dia, sua participação nos nossos telefones 3221-3102, 3221-3103. Daqui a pouco nós vamos conversar com a doutora Luciana Roderbel, delegada regional da Polícia Civil. Vamos saber aí as orientações sobre as eleições por parte da Polícia Civil. Quando acontece algo de errado, por exemplo, uma pessoa acaba sendo detida, é encaminhada à Polícia Civil. Vamos saber da doutora quais os procedimentos em caso de uma pessoa for detida no dia das eleições. 10:07, também vamos receber a Ana Carolina Freitas, coordenadora comercial do Senac, daqui a pouco a gente, cursos que o Senac está oferecendo aí para a nossa comunidade. 10:07.
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3: Vamos com Amarildo Volpato, direto do bairro Santa Helena. Aconteceu um incêndio em uma casa hoje de manhã no bairro Santa Helena. As informações com Amarildo Volpato.
4: Olá, amigos da Clube, retornando com informações. Já estou aqui no bairro Santa Helena, na rua Saturnino Antônio do Pilar, com a Nelson Valtric Neves. Incêndio numa residência, né, onde um casal de idosos, inclusive, foi conduzido ao hospital nesse momento. Estou aqui com o sargento Wolf, né, falando dessa ocorrência, o chamado agora pela manhã. Bom dia, Rádio Clube.
5: Bom dia a todos os ouvintes da Clube. Aqui é o sargento Wolf. A gente foi acionado para uma ocorrência de incêndio em residência. Ao chegar no local, a gente confirmou a natureza da ocorrência. No interior tinha um casal de idosos que foram atendidos pela equipe do ASO, da nossa ambulância aqui do Corpo de Bombeiros. Iniciamos o combate a incêndio, a residência já estava bastante tomada pelas chamas. A gente logrou êxito em proteger as residências adjacentes aqui. Também durante o atendimento, a gente conseguiu visualizar um cão saindo debaixo da casa. Felizmente, o cachorro teve apenas queimaduras devido a resíduos plásticos que derreteram e pingaram nele. Ele conseguiu se esconder abaixo da residência. Posteriormente, a gente conseguiu avaliar melhor esse cão também e percebeu que ele tinha leves queimaduras realmente devido a esse plástico derretido, e a gente deu um banho nele ali, e também o cachorro ficou aos cuidados dos vizinhos, que ele tá com saúde.
4: O casal foi conduzido ao hospital. Me parece que a senhora com um pouco mais de queimaduras.
5: Isso, a princípio a senhora teve queimaduras na face, mas queimaduras de primeiro grau. O nosso ASO aqui prontamente já atendeu, enquanto as equipes de combate a incêndio se mobilizavam para iniciar o combate. A equipe de socorro já estava atendendo essa senhora e ela foi encaminhada para o Hospital Nossa Senhora dos Prazeres com queimaduras leves e para uma avaliação médica.
4: Casa de madeira, né, sargento?
5: Perfeito. A gente tem a suspeita que havia fogão a lenha. Suspeita não, foi confirmado, né, porque a gente encontrou o fogão. E pelos relatos, havia um botijão de gás bem ao lado do fogão a lenha. Então agora a gente vai fazer os estudos para saber se tem correlação o fogão a lenha e o botijão de gás.
4: Ok, muito obrigado ao sargento Wolf do Corpo de Bombeiros. Ele segue na ocorrência e, é claro, a gente por aqui. Já você acompanha mais informações também. Estou aqui com o vizinho Paulo. Susto tremendo quando começou o fogo, né, Paulo?
6: Um susto grande. Eu não estava no trabalho, né? Daí meu primo mandou mensagem e mandou uma foto do fogo e saí correndo.
4: A tua casa fica bem ao lado, né?
6: Bem ao lado. A sorte que eu tinha feito um muro ali e tirado umas madeiras que estavam por ali. A gente, eu sempre avisava os velhinhos, cuidado com o fogo, a gente tinha medo e tal. E daí a sorte que minha esposa trabalha só à tarde, ela estava em casa e o vizinho conseguiram com as mangueiras ali esfriar um pouco para não pegar fogo na casa, senão tinha pegado fogo na casa.
4: Sem dúvida.
6: Desligou a luz, pegou fogo no ar-condicionado, na caia, mas é isso, é de menos, né? Graças a Deus a gente trabalha e consegue, né?
4: Tá certo aí, então, né, o incêndio nesse momento, o Corpo de Bombeiros segue, né, debelando as chamas aqui, muita fumaça ainda, e é claro, você acompanha as imagens também dentro das redes sociais aqui da Clube, onde a Clube está, Amarildo Volpato.
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3: Muito bem, 10h11, esse incêndio então no bairro Santa Helena, e todo cuidado, né, gente, com fogão a lenha, fogão a gás, muito perigoso, tem que ter cuidado. Fazemos o intervalo, Serginho, 10h11. 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
3: Muito bem, 10h15, 10h15, você ouvindo a Rádio Clube, Clube Comunidade com Adilson Oliveira. Estamos entrando em contato com a delegada regional, doutora Luciana Rodermel, para nós falar sobre o trabalho da Polícia Civil aqui na nossa região no dia das eleições. No dia e também já no sábado, porque já tem aquela expectativa das eleições, então vamos saber como vai ser o trabalho da Polícia Civil aqui na nossa região. Ouvinte manda um vídeo sobre o descaso. Estão saindo na rodovia BR-282, derrubando barro e pedras na rodovia. Subida dos Índios. Então atenção pessoal aí da, deve ser a Polícia Rodoviária Federal, sobre esses caminhões aí subindo a BR-282 nos Índios, derrubando pedras e barros na pista. Doutora Luciana Rodermel, delegada regional na linha com a gente. Doutora, bom dia. Alô, doutora Luciana.
14: Alô, Adilson.
3: Bom
14: alô,
3: dia.
14: Alô, os ouvintes da Clube.
3: Tudo bem, doutora?
14: Bom dia.
3: Tudo bem, doutora?
14: Tudo, e contigo tá boa a ligação?
3: Tudo bem, tá bom o som, tá bom. Doutora, tá como é que vai ser o trabalho da Polícia Civil aí, agora nas eleições?
14: A gente trabalha, na verdade, em 15 municípios aqui da região de Lages, né, Adilson? Vai desde Abdom Batista, Celso Ramos, Alfredo Wagner, Ponte Alta, Palmeira, Campo Belo, enfim, 15 municípios da nossa região. E em Lages a gente trabalha de forma auxiliar, né, com a Justiça Eleitoral, porque aqui nós também temos a Polícia Federal, que atua como polícia repressiva na cidade, na, em questão eleitoral.
3: Ô, doutor, em quais os casos, então, explica para nós aí, a Polícia Civil trabalha? Por exemplo, se algo de errado, a pessoa é detida e levada para onde? É para a Polícia Civil, é isso?
14: Isso. A Dilson, é o seguinte, se a gente tiver qualquer conduta criminosa, é a rotina que a gente já faz hoje, né? Ou a Polícia Civil, ou a Polícia Militar, ou qualquer pessoa do povo prende alguém numa atitude criminosa, leva para a delegacia. Agora, se essa atitude criminosa, esse crime é eleitoral, ou seja, é previsto no Código Eleitoral, aí essa pessoa aqui em Lages é encaminhada para a Polícia Federal. Nos outros 14 municípios são encaminhados para a delegacia de polícia.
3: Ah, sim, ficou bem explicado, então, a situação, né, doutora, sobre o dia das eleições e até na véspera, no sábado, né, doutora?
14: E isso, já a partir de hoje, né, a partir de agora, todos os crimes eleitorais são encaminhados para a Polícia Federal e todos os crimes em geral que as pessoas cometem, mesmo com a proibição, né, de cumprimento de mandado de prisão, a prisão em flagrante ocorre da mesma forma, é levado para a delegacia e lá o delegado vai analisar se é caso de manter preso ou de liberar essa pessoa.
3: Ô, doutora, as prisões só em caso de flagrante?
14: Prisões só em caso de flagrante ou de caso de crimes já transitados e julgado, crimes inafiançáveis.
3: Sim. Doutora, até agora aí nesse período de eleição aqui na cidade, na região, tá tudo calmo?
14: Tudo tranquilo, a gente já tem essa rotina estabelecida já há muitos anos, né, Dilson? Então, as eleições aqui na nossa cidade correm na mais perfeita ordem, graças a Deus.
3: A gente sabe que nos domingos, final de semana, né, fica só a gente sabe que fica só a central nos finais de semana, né, doutora? Como é que vai ser nas eleições mesmo?
14: Eu não entendi, acho que deu algum problema na nossa ligação.
3: No final de semana, geralmente fica só a central de polícia. Sendo agora as eleições, as delegacias serão abertas também ou não?
14: Aqui em Lages, a central de polícia, e nos outros 14 municípios, todas as delegacias estarão abertas das 8 às 17 horas, com um policial lá para atender as dúvidas, para receber os encaminhamentos e para auxiliar na manutenção da ordem pública das cidades.
3: Certo. Alguma orientação importante para o pessoal na região, doutora, sobre a Polícia Civil?
14: É importante que a gente lembre, né, que algumas condutas são proibidas, né, de aglomeração de pessoas, né, a pessoa pode votar com a sua bandeira, pode votar com a sua camiseta, mas ela não pode aglomerar, não pode pedir voto, boca de urna, né, não pode juntar eleitores. Isso é proibido no dia da eleição, usar alto-falante, amplificador de som, não é permitido comício ou carreata no domingo, no dia da eleição, também não podemos divulgar propaganda de partido ou de candidato. Então, essas orientações sempre são importantes, transporte de eleitor, somente o eleitor e sua família, né, para não caracterizar transporte irregular. Enfim, são essas condutas que a Justiça Eleitoral já vem divulgando bastante, né? E uma coisa disso que eu queria trazer aqui, aproveitando a grande audiência da Rádio Clube, é que as pessoas levem a sua colinha, porque como são 6 votos, a gente vai ter que digitar aí mais de 10 vezes na urna, é importante que haja agilidade, que as pessoas consigam votar rapidamente, para que todo mundo consiga votar e a gente não tenha tumulto, não tenha fila, não tenha muita espera. Então eu peço, né, inclusive para você e para a Rádio Clube lembrarem o eleitor de levar a cola, que vai ser muito importante para transcorrer essa eleição com o dia de votação com toda a tranquilidade que a gente espera.
3: Ô, doutora, a questão da bebida alcoólica, como é que funciona a regra?
14: A gente há muitos anos a gente já não tem mais a lei seca. Então, não há proibição de consumo de bebida alcoólica, as pessoas podem consumir, só que lógico, no momento da votação, ali na hora que você vai exercer o seu voto, além de ser muito importante o eleitor ter discernimento, é lógico que uma pessoa embriagada pode causar tumulto e pode causar problemas. Então, a gente espera que as pessoas vão votar com total consciência, com total cognição, para que exerça de forma calma, tranquila, o seu direito de voto.
3: Certo. Doutora, mais alguma orientação aí para o nosso ouvinte sobre a Polícia Civil?
14: É isso, Adilson, né? Nós estamos à disposição, as delegacias estarão abertas, como eu já mencionei. Qualquer dúvida, procure uma delegacia, qualquer denúncia, há canais digitais de denúncia da Justiça Eleitoral, mas nada impede que a pessoa procure os canais digitais da Polícia Civil e também as delegacias para uma orientação técnica dos nossos policiais. E estamos aí trabalhando junto com a Justiça Eleitoral, preservando e tentando manter da melhor forma possível a democracia do nosso país. Desejo a todos um excelente dia de votação.
3: Muito obrigado pela sua participação com a gente aqui na Rádio Clube, doutora.
14: Obrigada a você, Adilson, pela oportunidade de sempre, e contem sempre com a Polícia Civil nessa parceria aí de ajudar a população lagiana.
3: Grande abraço. Está aí a participação da doutora Luciana Rodermel, delegada regional da Polícia Civil. Orientações aí sobre o trabalho da Polícia Civil no período das eleições. Agora 10h23. Gente, como a doutora falou, se organizem hoje, se organizem no sábado, vão preparado para as urnas. Prepara sua colinha, documento com foto, não pode usar celular na hora da votação, então vão preparados para não dar tumulto, para não atrasar o momento das eleições. Saiam de casa preparados. Documento, título, documento com foto e, se possível, uma colinha. Se possível, não. É quase que tem que levar essa colinha, porque a pessoa não vai saber todos os números de cabeça. São 19 números na hora da votação. Então, se prepare hoje, se prepare amanhã, vá já bem organizado para a votação. Quem votava no André Luiz, agora vai votar no CAV. E orientação também sobre quem vota no Colégio Pinto Sombra, no Guarujá. O colégio está em reformas, então já vá um pouco antes, organize, procure saber o seu local de votação. 10h24, vamos agora à previsão do tempo.

0: manhãs, e a maior parte desse intervalo de hoje para amanhã é relativamente aproveitável. Então faz frio durante as madrugadas e início das manhãs, temperaturas mínimas oscilando entre 5 e 7 graus e alguma geada fraca e isolada no topo da serra, nas baixadas e vales. E prossegue com temperaturas mais confortáveis durante a sequência das tardes, máximas próximas ou acima dos 20 graus hoje e amanhã. No domingo, uma nova frente fria passa sobre a região sul do Brasil, organizando inúmeras instabilidades. Tem previsão de chuva entre a madrugada e manhã e depois melhora gradativamente na sequência do dia. Importante estar ressaltando que o início da próxima semana já tem previsão de chuva. Peter Scheuer, meteorologista, com a previsão do tempo.
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5: 10:32.
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5: Pergunta aqui do tio Dani mandando para nós. Adilson, não vou estar em Lages no domingo. Posso justificar o voto pelo e-título? Pode sim. É o aplicativo e-título que você pode baixar aí no seu celular. Não deixe para baixar na última hora, porque eu tava vendo a matéria a nível nacional. Vai ter muita gente baixando o aplicativo de última hora e pode daqui a pouco dar problema. Então, se você já se organize, baixe o aplicativo e-título aí no celular, que tem todas as informações necessárias aí, tá bom? Pode justificar sim. Inclusive o Marcos da Justiça Eleitoral orientou o ouvinte sobre essa situação aí do aplicativo do e-título. Estamos recebendo aqui no estúdio Ana Carolina Freitas, coordenadora comercial do Senac, com a gente. Ana, bom dia, bem-vinda.
6: Bom dia, Dilson, bom dia a todos os ouvintes da Rádio Clube, prazer estar aqui.
5: Ô Ana, vamos falar sobre o curso do smartphone. Esse curso é especialmente para as pessoas já com mais idade, para saber melhor como mexer no aparelho celular no dia a dia, né, Ana?
6: Exatamente. A ideia do curso, né, Gilson, é um curso, na verdade, que a gente traz todo ano, né? A gente entende essa demanda bem aflorada, principalmente porque as pessoas, os idosos principalmente, mas pessoas 50 a mais aí também que têm interesse, né? Às vezes precisam dessa autonomia, né? E às vezes dentro de casa não tem alguém que possa auxiliar e mexer no celular, então o curso ele vem para sanar essa demanda, da autonomia, né? Para a pessoa saber mexer todas as ferramentas ali que a gente encontra hoje no aparelho celular. Tem um mundo de ferramentas ali, desde redes sociais, a parte de configurações ali, então é um acesso para o mundo lá fora também, né? É um acesso de informações, é um acesso de conectividade com pessoas que às vezes não estão próximas, então a gente trazer essa autonomia, né, para as pessoas poderem mexer.
5: É mensagem, é Pix, é aplicativo, tudo isso.
6: Exatamente, o curso na verdade ele vem trabalhando desde as configurações iniciais do celular, desde você até controlar ali um cronômetro, um relógio, um despertador, brilho, né, da tela, que às vezes pode incomodar, e aí depois a gente segue para uma linha mais de funcionalidade mesmo, de como trabalhar a parte de WhatsApp, todas as funções, a parte de Instagram, Facebook, até o próprio TikTok, que está em alta também. E a gente traz essa situação das redes sociais, além de também aplicativos de funcionalidade de transporte, por exemplo, um Uber, né? Toda a parte de aplicativos de transporte aí, que às vezes, mas eu tenho que pegar um táxi, eu tenho que pegar um ônibus, às vezes o Uber ali é um pouquinho mais tranquilo, então, mas eu não sei chamar. E aí dentro do curso é visto isso também. Além da parte bancária.
5: Sabe que a maioria das pessoas com mais idade não sabem aí, por exemplo, chamar o Uber, né? Os aplicativos ali, e precisam disso.
6: Sem dúvida. E assim, não só a questão de chamar um Uber, mas principalmente de usar o celular como uma ferramenta funcional mesmo, né? Às vezes acontece alguma coisa em casa, quer ligar, já não sabe, quer mandar alguma mensagem, já não sabe. Então trazer essa autonomia para que se acontecer alguma coisa, a pessoa já tenha essa noção.
5: Hoje é quase tudo no celular, né, Ana?
6: Olha, eu digo que quase 98% das coisas a gente resolve tudo pelo celular. Uma coisa
5: aplicativo é... aplicativo de banco.
6: Exatamente. Uma das coisas são os pagamentos, né?
5: Aposentadoria, pagamento de luz, de água.
6: Eu mesma sou uma que eu utilizo o meu celular para fazer todos os pagamentos lá de casa, né? Porque às vezes a gente na correria não consegue chegar até num ambiente ali, uma lotérica que seja, para pagar. Então é uma funcionalidade bacana e, querendo ou não, agilidade também no processo, né?
5: Ana, esse curso é todos os dias? Como é que funciona?
6: Ele vai acontecer terças e quintas. E o bacana é que ele acontece no período da tarde, da 1h30 às 4h. Né? Ele tem uma duração aí de 8 encontros. Ele inicia no próximo dia 27/10. E tem a intenção de finalizar ali no dia 1/12. Então é um curso que ainda finaliza esse ano, né? E aí, até para não comprometer a questão de final do ano das pessoas ali, a gente consegue executar ele aqui dentro desse ano de 2026 ainda.
5: Então, é para pessoas acima de que idade?
6: A partir de 50 anos.
5: 50 anos.
6: Isso, inclusive é um requisito do curso, né? É necessário que tenha 50 anos mais, né? Então, é justamente para pessoas que às vezes estiveram introduzidas dentro desse cenário do smartphone, mas que não tiveram, assim, conhecimento, né? Ninguém ensinou a mexer, né? Uma geração mais nova nasce com o celular na mão, né? É tudo na mão.
5: Vai mexendo e aprendendo.
6: Vai mexendo e aprendendo e, né, acaba sendo mais fácil. Agora, vindo uma geração que foi de um certo jeito até uma parte do tempo, e aí passa a ser essa aceleração que está vindo com inteligência artificial e tudo mais, é complexo você introduzir essas pessoas, né? Então, o curso ele vem justamente para trazer esse cenário, né? De dar um pouquinho mais de autonomia, mas principalmente colocar eles dentro da tecnologia de uma forma assertiva para que eles não caiam em golpes, porque eu acho que esse é o principal nosso cuidado, né, Edilson? Pensar que hoje, pela falta de conhecimento, principalmente os idosos, né, caem em muitos golpes. Às vezes chega ali uma mensagem no Instagram, no WhatsApp, tem gente utilizando de fotos de pessoas conhecidas, né, e como se blindar disso, né? Então, existe uma certa inocência e a gente tem a intenção também de sanar essa parte, porque é um cuidado que a gente consegue ter também, né?
5: Ouvinte pergunta aqui, com 49 anos não pode?
6: Assim, o ideal é que fosse 50 a mais, porque é o plano de curso, mas eu vou pedir para ele entrar em contato com o Senac, né? Porque também a nossa ideia é capacitar
5: daqui
6: a comunidade.
5: Pouco já tá quase fazendo 50.
6: Exatamente, já tá ali na boca do gol, né? Pra virar o 50.
5: Na boca do gol, essa é boa. Então procure o Senac.
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5: E são vários cursos que o Senac oferece.
6: Exatamente. Hoje nós estamos trazendo o curso de interação com smartphones, mas é importante frisar que nós temos um portfólio vasto aí de capacitações profissionalizantes, né, Gilson? Então, a gente já tá até preparando material de cursos A gente já tá, ainda tá dia 1º de outubro, já tá pensando lá em 2027, né? E nós já temos uma programação montada aí para trazer bastante cursos aí para a comunidade, para cada vez mais capacitar a mão de obra.
5: Tá certo então, né? Qualquer dúvida, procure o Senac, gente. Exatamente. 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
6: Exatamente, até aproveitando a oportunidade, né, Dilson, nós estaremos com a Expo Lages lá no Parque Conta Dinheiro, né, através do Parque de Exposição, né, onde acontece a Festa do Pinhão, e nós estaremos lá na Expo Lages do dia 7 ao dia 11, né, com uma série aí de atividades interativas, teremos aulas da enfermagem, aulas do técnico de guia em turismo. Então, tem algumas atividades muito bacanas lá para interação com o público e a comunidade que vai estar nos visitando no nosso estande.
5: Tá certo, então, Ana. Grande abraço.
6: Muito obrigada.
5: Sucesso para vocês aí no Senac.
6: Perfeito. Obrigado pela oportunidade. Um abraço aí para todos os ouvintes da Clube.
5: Conversei com a Ana Carolina Freitas, coordenadora comercial do Senac, falando desse curso importante aí para as pessoas de mais idade. Nós vamos fazer um espaço comercial, na sequência vou liberar o telefone e ler algumas mensagens que chegam para nós aqui no programa.
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3: Agora 10 horas 45 minutos. Não tem mais, né, Serginho? O horário eleitoral gratuito acabou. Ontem, último dia do horário eleitoral gratuito. Então hoje não tem mais nem o horário e nem as propagandas. Não tem mais, então. O último dia foi ontem. Ouvinte pergunta aqui, é Su Gonçalves. É isso? Su Gonçalves. Onde posso denunciar maus tratos de animais? Na Secretaria de Meio Ambiente, no setor de proteção aos animais, ou fazer um boletim de ocorrência na Polícia Civil. Pode ser de forma online, para fazer o boletim de ocorrência na Polícia Civil ou então no setor de proteção aos animais da Prefeitura. Telefone liberado, o povo ligando aí, Serginho, ligando, 3221-3102, 3221-3103. Olha só, ouvinte mandando aqui, um cachorro atacou uma pessoa. Um cachorro mordeu ele e tem dono. Fomos atrás da dona, diz que vai arcar com as medicações. Mas os vizinhos reclamam que o cachorro avança em todo mundo. Denuncia na Polícia Civil. Faz um boletim de ocorrência aí contra essa moradora, pra ela aprender a cuidar do cachorro. Olha só o que fez na mão aqui, não dá pra ver se é uma criança, mas mordeu na mão e acho que é no braço aqui, que tá também na foto. Denuncia, pode inclusive chamar a polícia no local, perto da escola do Santa Helena. Chama a polícia no local, faz um boletim de ocorrência e faz com que a moradora aí tenha mais compromisso. Daqui a pouco ataca uma pessoa idosa e tudo mais. Quem tem animal tem que cuidar. Se você não cuida nem de você, então não tem animal. E saiba que tudo que acontecer envolvendo animal, a responsabilidade é sua. No caso aqui, se a pessoa pegar um advogado, cobra tudo do dono do cachorro. Atendimento no hospital, cobra tudo. Cobra toda a despesa toda com o dono do cachorro. 10h47, alô, bom dia.
4: Bom dia, Dilson, bom dia aos seus ouvintes, Dilson.
3: Oi, quem?
4: É o Edson do Guarujá, Dilson.
3: Pois não, meu amigo Edson, qual é o assunto aí?
4: Dilson, eu estou praticamente pedindo socorro. Questão do trânsito aqui no Guarujá, moto barulhentas, carros, principalmente final de semana na Avenida 31 de Março, aqui na, começa nas imediações aqui dos trilhos aqui, Supermercado Jeremias e Avenida Fora, aqui mesmo, principalmente, né, nessa região aqui do Jeremias, até o Mesalira ali, olha, um Deus nos acuda, as motos barulhentas que tem aqui, cara, meu Deus, eu tô pedindo socorro pra polícia, pra essa gente olharem com mais carinho aqui, essa situação.
3: Vocês não têm o grupo de vizinhos aí da Polícia Militar?
4: Deus queira que não aconteça uma tragédia. A forma que os caras andam aqui de carro, às vezes arranco dos estabelecimentos, patinando, barulho de tudo. Aquelas motos barulhentas que depois eles aceleram e soltam a aceleração, aquilo fica dando uns estouros, parece que é uma metralhadora, cara.
3: Vocês não têm o grupo de vizinhos?
4: Oi?
3: Vocês não têm o grupo de vizinhos da Polícia Militar?
4: Olha, esse grupo de vizinho é muito complicado, porque você chama a polícia e normalmente a polícia, pra esses casos aí, olha...
3: Não, mas daí é só postar no grupo?
4: Sim, mas é que a gente já reclamou isso aqui. Eles tinham que ficar aqui, principalmente começa no final de semana, e às vezes nem tem dia da semana. Mas no final, tinha que montar uma campanha aqui, que não é só passar aqui, porque é muito, isso aí é muito relativo, na hora que eles passam, às vezes não está acontecendo a situação, mas se eles ficar aqui, ali, ficar ali um pouco aí, meio na espreita aí, eles vão ver isso aí, vão se deparar com essa gente e vão pegar essa gente, porque não é possível. E o risco, olha, eu tenho medo, Adilson, Deus queira que não aconteça uma tragédia. Eu tenho muito medo disso aí, invadir até uma casa que tenha acontecido aí, invadir casa, quebrando poste, muro. Você aí mesmo, toda hora, está anunciando aí esse tipo de situações aí, dessa gente sem responsabilidade no trânsito, né, Adilson? Então, a minha preocupação é muito grande com isso aí.
3: Vamos tentar ouvir aí o comandante Rangel da Polícia Militar sobre esse assunto, tá bom, meu amigo? Mas é importante que tenha a rede de vizinhos. Até quero pedir aqui pra produção, né? O Christian, para convidar o pessoal da Polícia Militar, grupo de vizinhos aí para a semana que vem. Tem um setor da polícia que coordena esse grupo de vizinhos. Para saber essa situação do Guarujá, se não tem esse grupo lá, o que está acontecendo, né, que o pessoal está reclamando. Ontem já recebi mensagem sobre a situação do bairro Guarujá. 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E os números chamam a atenção, principalmente na Serra Catarinense. Vamos ouvir a matéria com Anderson Souza.
0: O mês de setembro terminou com um volume expressivo de chuva na Serra Catarinense. Segundo dados do sistema AgroConnect da Epagricira, Lages acumulou 342 milímetros de chuva durante o mês. Entre os municípios da Serra considerados no levantamento, Urubici aparece na primeira colocação, com 400 milímetros. Rio Rufino vem em segundo lugar, com 352 milímetros. Lages aparece em terceiro, com 342, e na sequência estão os municípios de Urupema e São Joaquim, ambos com 320 milímetros. Estudos com dados da Estação Meteorológica de Lages, monitorada pela Epagricirã e também pelo IMET, Instituto Nacional de Meteorologia, aponta uma média histórica aproximadamente de 142 milímetros para o mês de setembro. Ou seja, os 342 milímetros registrados neste ano em Lages representam aproximadamente 139% a mais da chuva do que a média histórica. É praticamente 2,5 vezes o volume registrado em setembro. A própria Epagricirã havia previsto, antes do início do mês, um cenário de chuva acima da média para o trimestre de setembro, outubro e novembro. E os números registrados nas cidades serranas reforçam esse cenário. Entre os municípios considerados pelo sistema da Ipagre, todos tiveram acumulados superiores a 300 milímetros, mostrando que a Serra Catarinense esteve entre as áreas com maiores volumes de precipitação no estado. E a tendência exige atenção também para este mês de outubro. Na atualização mais recente, divulgada pela IPAGRE Ciran e também pela Defesa Civil de Santa Catarina, o fenômeno El Niño foi classificado como de intensidade muito forte. O fenômeno favorece o aumento da chuva e dos temporais durante a primavera. Para outubro, novembro e dezembro, a previsão indica chuva acima da média climatológica em Santa Catarina, com volumes mais expressivos, principalmente em outubro e novembro. A IPAGRE Ciran também alerta para possibilidades de episódios de chuva forte em curto intervalo de tempo, temporais com raios, granizo e vendavais, além do aumento de risco de inundações e deslizamentos. A recomendação dos órgãos de monitoramento é que a população acompanhe os avisos meteorológicos e redobre os cuidados durante os episódios de chuva intensa. E, depois de um setembro que terminou com mais de 300 milímetros de chuva em Lages, a tendência é de continuidade de um período de maior atenção para as condições meteorológicas na Serra Catarinense, onde a Clube está, informou Anderson Souza.

0: Daí o Anderson Souza falando para nós sobre a chuva dos últimos dias, últimos meses, aqui na nossa região toda. Até quero saber do Pedro Figueiredo. Pedro, como é que tá o serviço de patrulhamento hoje aí pelas ruas da cidade? Porque hoje o tempo tá bom, né? Saber do Pedro Figueiredo, que coordena o setor de patrulhamento da prefeitura do município. Aproveitar o tempo bom aí, né, gente? Porque com a chuvarada abrem bastante buracos e o povo reclama os acessos aí nos bairros da cidade. Ontem à noite, um acidente na BR-282. Deixa eu achar aqui a ocorrência. A BR-282 foi liberada hoje de manhã, no quilômetro 70, em Rancho Queimado. Estava interditada desde ontem à noite, após um grave acidente envolvendo 3 caminhões. Segundo a Polícia Rodoviária Federal, a pista foi liberada hoje de manhã por volta de 7h40. Envolveu uma Scania de Bom Retiro, caminhão de Planalto Alegre, os dois motoristas não sofreram ferimentos. Uma Scania de Passo Fundo, no Rio Grande do Sul, motorista de 67 anos, morreu no acidente. Esse motorista de 67 anos conduzia uma Scania de Passo Fundo no Rio Grande do Sul e morreu essa noite na BR-282, Rancho Queimado. Os outros dois motoristas não sofreram ferimentos. E a pista só foi liberada hoje de manhã, 7h40, em Rancho Queimado. Para a ligação, Serginho, agora 10h57, a Clube no domingo faz uma cobertura completa sobre as eleições, já a partir das 7h, nossa equipe, profissionais aí pelos bairros, pelas ruas, trazendo todas as informações sobre as eleições. Tá bom, gente? Todas as informações sobre as eleições você vai acompanhar aqui na Clube. E depois das 5 da tarde, aí sim, as informações da apuração, os votos. Então você fica sabendo de tudo, ouvindo a Clube nas eleições. Outra orientação da Justiça Eleitoral é que o horário encerra às 5 da tarde. 5 da tarde, quem estiver na fila ainda é atendido. Quem não estiver na fila já não tem mais atendimento. Então as eleições no domingo começa às 8h e vai às 5h, horário das eleições. Pessoa acima de 70 anos não é mais obrigado a votar. Mas o TITA, da Associação dos Aposentados, inclusive entrou em contato com a gente ontem, né, Tita? Orientando e sugerindo que os idosos, os aposentados, que façam o seu papel e vão votar. Orientação do Tita, que é o presidente da Associação dos Aposentados, que as pessoas idosas, pessoas aposentadas, que exerçam aí o seu direito e votem no domingo. No domingo, claro, saindo de casa de forma organizada, com uma colinha, os documentos, para não ter problema na hora de votar. Fazemos o intervalo, 10h59.
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2: Olá, bom dia. O Enem deste ano vai ter uma ampliação importante na estrutura de aplicação das provas. O INEP prevê cerca de 10 mil novos locais em relação aos anos anteriores, com a estimativa de que aproximadamente 80% dos estudantes concluintes da rede pública façam o exame na própria escola onde estudam. Outra novidade deste ano é a inscrição automática dos alunos que estão concluindo o ensino médio na rede pública. Mesmo assim, o estudante precisa acessar o sistema e confirmar a participação, escolher o município onde fará a prova, informar a língua estrangeira e indicar eventuais necessidades de acessibilidade. As provas do Enem estão marcadas para os dias 8 e 15 de novembro. Uma abordagem da Polícia Militar terminou com dois homens presos e uma grande quantidade de drogas apreendida no bairro Vila Marisa, em Lages. A ocorrência foi registrada por volta das 5:30 da manhã desta sexta-feira. Os policiais abordaram um veículo ocupado por dois homens. Durante a busca pessoal, foram encontrados 14 gramas de cocaína com um dos ocupantes. Ele informou que a droga seria destinada ao próprio consumo. Na sequência, durante busca no veículo, os policiais encontraram uma bolsa preta atrás do banco do motorista. Dentro dela, havia aproximadamente 8 quilos de uma substância semelhante a crack. Diante da apreensão, os dois homens receberam voz de prisão e foram encaminhados para a central de polícia, juntamente com o veículo e o material apreendido para procedimentos legais. 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Para a Hora da Notícia, Rodrigo Silvério.
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3: Muito bem, 11 horas com mais 7 minutos. É, ouvinte mandando mensagem para nós, gostaria de pedir o apoio da Rádio Clube para divulgar uma ação especial. Amanhã, sábado, no bairro Copacabana, será o Dia das Crianças no Copacabana, das 14 às 17 horas, na Rua Presidente Roosevelt. Não, Rua Presidente Kennedy. Rua Presidente Kennedy. Esquina com a 7 de setembro no Copacabana. Então amanhã, festa para as crianças. Amanhã, sábado, dia 3, bairro Copacabana em Lages, das 14 às 17 horas, na Rua Presidente Kennedy. Esquina com a 7 de setembro, a festa das crianças. Vamos liberar o telefone aí, Serginho. Vamos lá. 3221-3102 e também o 3221-3103 para você participar aqui na Clube FM. A informação é: a Polícia Rodoviária Federal vai fazer leilão de 1.300 veículos em Santa Catarina. Leilão com 1.300 veículos em Santa Catarina. Daqui a pouco nós vamos trazer essa informação aqui no Clube Comunidade. Na Serra do Rio do Rastro, ontem, a Polícia Militar Rodoviária informou que o condutor de uma carreta não obedeceu às placas de sinalização em frente ao posto na SC-390, Serra do Rio do Rastro, e tentou passar pela Serra do Rio do Rastro com a carreta, descer a serra, e acabou ficando em um refúgio no meio da serra, porque não tem como descer pelo tamanho da carreta. Então a expectativa era que essa carreta fosse retirada hoje de manhã. Com certeza estão lá tentando retirar essa carreta com um guincho, retirando a carreta que está no meio da serra e não tem condições de descer o restante em razão do tamanho da carreta. Segundo a polícia, o motorista não viu as placas, não obedeceu as placas que sinaliza o comprimento dos caminhões que podem acessar a serra para descer. E segundo a polícia, esse motorista não viu as placas, não obedeceu, acabou insistindo e agora chegou no meio da serra, Serginho. Não vai nem para frente nem para trás. Agora vai ter que ter um guincho especializado para retirar essa carreta da Serra do Rio do Rastro. Esse fato aconteceu ontem à noite. Vamos então com informações sobre a Polícia Rodoviária Federal, o leilão de 1.300 veículos, Sergio. Vamos ouvir.
4: A Polícia Rodoviária Federal promove o segundo leilão de veículos retidos ou abandonados em pátios de Santa Catarina na semana que vem. Mais de 1.300 lotes serão colocados para arrematação entre as próximas segunda e quarta-feira, dias 5 a 7 de outubro. Os carros, motos, caminhonetes, caminhões e reboques a serem leiloados estão localizados em 10 municípios catarinenses das regiões Oeste e Planalto Norte. O chefe de comunicação da Polícia Rodoviária Federal em Santa Catarina, Adriano Fiamoncini, detalha.
5: Eles estão localizados em pátios de cidades do Planalto Norte, Mafra, Rio Negrinho, Canoinhas, Três Barras, Santa Cecília e Ponte Alta do Norte, e do oeste de Santa Catarina, Xanxerê, Maravilha, São Miguel do Oeste e Guaraciaba. Os 1.333 veículos estão classificados em quatro categorias: circulação, que podem voltar a rodar, sucata aproveitável com motor aproveitável, sucata aproveitável com motor inservível ou sucata inservível.
4: O leilão será realizado exclusivamente pela internet e os lances já podem ser feitos antes mesmo dos dias das sessões, como explica o chefe de comunicação da PRF em Santa Catarina, Fiamoncini.
5: O edital está disponível no portal da PRF em Santa Catarina ou no portal do leiloeiro. Os interessados podem visitar os pátios em dias úteis e horário comercial para avaliar visualmente os lotes. Dentre os veículos que podem voltar a circular, o com menor valor de lance inicial é uma motocicleta Honda CG125 ano 2006, oferecida por apenas R$300. A licitação será exclusivamente eletrônica. As sessões sempre terão início às 9 horas através do site do leiloeiro. Os interessados devem efetuar o cadastro no portal, onde terão acesso aos dados e fotos dos veículos e onde poderão desde já registrar os lances nos dias anteriores à sessão.
4: Os leilões da PRF têm como objetivo cobrir as despesas geradas pela remoção e armazenamento dos veículos retidos pela corporação, como ressalta Fiamoncini.
5: O valor arrecadado será utilizado inicialmente para pagamento das despesas do certame. Em seguida, vai custear as despesas de remoção e estadia dos veículos. Depois, vai pagar os tributos vencidos, débitos trabalhistas e de multas, respectivamente. Em caso de ainda haver saldo remanescente, o valor ficará à disposição do antigo proprietário.
4: Os endereços dos sites do portal da PRF em Santa Catarina para consulta ao edital do leilão e também da página do leiloeiro na internet para realização de lances estão disponíveis em notícia no site acaerte.com.br. De Florianópolis, da Rede de Notícias Acaerte, Cadu Reis.

0: Muita informação então sobre a Polícia Rodoviária Federal aqui no Clube Comunidade. 11 horas com mais 15 minutos, mensagem chegando para nós. É aqui no viaduto da Penha, tem buracos feios, quase quebrou nosso carro no dia da chuva. A ouvinte só não mandou o nome aqui, mas que tem buraco feio no viaduto, bairro da Penha. Mas não foi feito um recapeamento faz pouco tempo? É a Lourdes. Lourdes da Penha mandando essa mensagem para nós. Lourdes, do bairro da Penha. Ô Lourdes, eu tô pensando comigo aqui porque foi feito um recapeamento faz pouco tempo. Será que já tem buracos? Né? Buracos no viaduto da Penha. Já tem 3 buracos, olha só, ouvinte mandando aqui, na rótula. Na rótula da Penha. Sempre volta esse buraco. É o Léo mandando mensagem para nós. Diz que sempre volta esse buraco. Então, atenção, pessoal da Secretaria de Obras. Pessoal reclamando dos buracos na rótula da Penha. Foi, né, Serginho? Não sei faz quanto tempo, mas foi feito. Foi feito. Mas vamos passar aí para a Secretaria de Obras tomar providências. 11:16, vamos fazer o espaço comercial.
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0: Muito bem, agora 11:20. Serginho recebeu uma ligação aí de um ouvinte perguntando se pode entregar santinhos ainda. Eu fui buscar aqui na internet aqui, Serginho, informação sobre a propaganda eleitoral gratuita, que no caso terminou ontem, hoje não pode mais. Mas também explica outras questões aqui, então é importante a gente rodar essa matéria para saber sobre essas questões aí de divulgação de candidatos nesse período, até para as pessoas saberem. Vamos ouvir a matéria.
1: A campanha eleitoral gratuita no rádio e na televisão termina nesta quinta-feira, 1º de outubro. O prazo para debates no rádio e na TV também se encerra nesta quinta, mas eles podem avançar até às 7 da manhã desta sexta-feira. O secretário judiciário do Tribunal Regional Eleitoral de Santa Catarina, Max Sobral, destaca que a regra também vale para os anúncios na internet.
2: Estamos na reta final da chegada do primeiro turno. Então, na quinta-feira, dia 1º, é o último dia de quase tudo que é relacionado à propaganda de grande alcance. Então, o horário eleitoral gratuito no rádio e na TV se encerra. Os comícios também se encerram nessa data. Os debates em rádio e TV também têm que finalizar nessa data. E a novidade para essa eleição é que também aqueles anúncios impulsionados na internet, ou seja, aqueles anúncios que os candidatos fizeram, também têm seu prazo final na quinta-feira. Então, na sexta-feira, já não teremos mais esses conteúdos impulsionados, nem o horário eleitoral gratuito no rádio e na TV.
1: Agora, caso o eleitor encontre um anúncio impulsionado depois desta quinta, Max Sobral orienta como fazer a denúncia.
2: Os provedores de conteúdo, né, as plataformas, têm um compromisso com a Justiça Eleitoral, com o TSE, para não permitir essa veiculação. Mas caso isso ocorra, o eleitor pode realizar uma denúncia no nosso sistema próprio para isso, que é o Pardal, e ali ele identifica o conteúdo, se ele puder colocar o URL, o momento que verificou essa postagem, tirar um print. Quanto mais elementos ele trouxer, mais fácil para a Justiça Eleitoral fazer cessar essa veiculação indevida.
1: Caminhadas, carreatas, passeatas e distribuição de material gráfico são permitidos somente até às 10 da noite deste sábado, 3 de outubro. O secretário do TRE catarinense enfatiza ainda que os candidatos e campanhas precisam acompanhar os contratos de impulsionamento para garantir que os anúncios sejam encerrados dentro do prazo.
2: Os candidatos tenham cuidado, né? Por mais que eles tenham contratado um impulsionamento em período maior, eles têm que se assegurar, ele tem que garantir que isso cesse na quinta-feira. Então, eles têm lá um contrato com a plataforma, eles contrataram um período de impulsionamento, eles têm que estar atentos que isso vai encerrar na quinta-feira.
1: No domingo, 4 de outubro, dia do pleito, é proibida qualquer propaganda eleitoral. Se houver segundo turno, a propaganda gratuita no rádio e na televisão será retomada em 9 de outubro e seguirá até a sexta, dia 23. De Florianópolis, da Rede de Notícias Acaerte, Carol Denardi.
0: Muito bem, 11:23, tá aí as informações sobre o período de campanha, o que pode e também o que não pode, até para as pessoas saberem, para depois, daqui a pouco, não dizer, ah, mas eu não sabia. Então, tá aí as informações para a nossa audiência. 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Vamos ao esporte agora, Serginho. Vamos lá, 11:24.
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4: E aí, galera do esporte, amanhã sábado acontece a terceira rodada e o encerramento do primeiro turno do Campeonato Catarinense da Série C. Lá em Caçador, no Salesio Kinderman, 15h, Caçador e Manchester. O mesmo horário no Estádio Municipal Armando Sarte, em Porto União, Porto e Internacional. O Internacional

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1: Abraço, Elcio José aí com as informações do esporte aqui na Clube. Ouvinte perguntando o setor de anúncios da Rádio Clube, o telefone 3221-3101. 3221-3101 é o telefone do setor de avisos da Rádio Clube. Oração da Ave Maria, nota de falecimento, avisos nos jornais, 3221-3101 é o telefone.
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1: Familiares comunicam com pesar o falecimento de Manuel Osório da Silva. O corpo sendo velado na capela Memorial Cristo Rei Sala 2. A celebração de despedida amanhã, 9 horas, na capela de Cerro Negro, seguindo logo após para o sepultamento no cemitério local. Comunicamos o falecimento de Manuel Osório da Silva.

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5: 11 horas 32 minutos.
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5: Já o Amarildo Volpato, uma matéria sobre as obras na Avenida Brasil, que o povo está perguntando para nós, né? Essa matéria sobre obras na Avenida Brasil. 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Serginho, nós temos o comandante interino do 6º Batalhão da Polícia Militar, o subtenente Marafon, falando para nós aí sobre o trabalho da Polícia Militar durante as eleições. O comandante Rangel está afastado, problema de saúde, está o comandante interino Marafon, comandando então o 6º Batalhão da Polícia Militar. Vamos ouvir.
7: Olá, amigos ouvintes da Rádio Clube, sou o Major Marafon, subcomandante do 6º Batalhão de Polícia Militar. Neste domingo, dia 4 de outubro, primeiro turno das eleições gerais 2026, a Polícia Militar estará atuando nos 18 municípios da área do 6º Batalhão de Polícia Militar, com policiamento fixo e também policiamento em rondas nos locais de votação, garantindo a segurança dos eleitores, mesários, servidores da Justiça Eleitoral e de toda a comunidade. Nossa missão é preservar a ordem pública, proteger o livre exercício do voto e atender às demandas da Justiça Eleitoral. Lembro que a votação ocorre das 8 às 17 horas e após esse horário, a Polícia Militar seguirá acompanhando filas remanescentes, transmissão dos dados, a apuração e eventuais movimentações pós-pleito. É importante lembrar, o eleitor pode manifestar sua preferência de forma individual e silenciosa, utilizando bandeira, broche, adesivo ou camiseta. Porém, são proibidas a boca de urna, a distribuição de propaganda no dia da eleição, aglomerações com manifestação coletiva, alto-falantes, comícios e carreatas eleitorais. Também orientamos que o eleitor ele confira com antecedência seu local de votação, leve documento oficial com foto, respeite os mesários e siga as orientações da Justiça Eleitoral. Dúvidas sobre documentos, urna ou funcionamento da sessão devem ser tratadas diretamente, né, com a mesa receptora. Qualquer situação de ameaça, tumulto, compra de votos, coação, boca de urna ou tentativa de violação do sigilo do voto deve ser comunicada imediatamente à Polícia Militar, pelo 190, ou os responsáveis no local de votação. A Polícia Militar estará presente para que todos possam votar com tranquilidade, segurança e respeito à democracia.
5: Tá então o Major Marafon, comandante interino do 6º Batalhão da Polícia Militar, Major Marafon, falando aí sobre o trabalho da Polícia Militar nas eleições. Nós temos agora uma matéria com o repórter Amarildo Volpato, falando para nós aí sobre as obras na Avenida Brasil. Vamos ouvir.
8: Olá, Dilson, bom dia a todos que nos acompanham no Clube Comunidade. Já estou aqui no bairro São Cristóvão, na rua Brasília, né? Que as obras de drenagem seguem há mais ou menos um mês, teve início. E lembrando que na Avenida Cará, quem consegue acessar por enquanto a rua Brasília é somente por um lado da via. Logo, logo vai estar interrompido também, porque naquele outro lado serão colocadas as galerias, como já foi feito o serviço em um lado em direção à Avenida Cará. Agora as galerias serão colocadas na Rua Brasília em direção à Avenida Brasil, onde ali sim será feito novamente todo o trabalho de drenagem até a Rua Piauí. É um trabalho aí, um investimento, né, superior aí a quase 5 milhões de reais, né, e o trabalho segue. Tem aí a expectativa de mais 2-3 meses de obras ainda por aqui. Mas o que a gente quer alertar é referente ao trânsito, né? Na Avenida Cará, no entorno da Rua Brasília, permanece interrompido. Então o motorista já está acostumado, mas sempre é pedida a atenção redobrada. Um outro assunto, e aí a gente vai conversar com o coronel Kleber Machado Arruda, secretário de obras, porque alguns questionamentos chegaram aqui à Rádio Clube com relação a esta enorme quantidade de água. Todos lembram? Tem vídeos aí já de muito tempo, né? Que a Avenida Brasil fica praticamente embaixo d'água, um bom trecho, né? Com relação nas fortes chuvas. E o pessoal questiona, pergunta: esta água vai para onde? Depois que tiver tudo canalizado, tudo com a colocação dos tubos. O objetivo, e eu só estou dando um spoiler aqui, porque o coronel Kleber é que vai detalhar tudo isso, vai ser uma espécie, a água ficará depositada em fortes chuvas, e vamos passar por um grande teste agora, né, outubro e novembro, com as previsões do El Niño. A água ficará, então, uma espécie depositada nessas enormes galerias que estão sendo instaladas, enormes galerias, até porque depois, quando o Rio Cará for esvaziando, esta água que ficará no dentro das galerias aqui na Rua Brasília, aí sim vai tendo o seu curso normal para o Cará. Esta é a explicação inicial, mas é claro que a gente vai procurar o coronel Kleber Machado Arruda para trazer outras informações, porque é um questionamento, Adilson. O pessoal quer saber dessa quantidade de água da Avenida Brasil, como ela vai escoar no Cará quando estiver cheio, tá bom? Então a gente trouxe uma informação rápida, mas vamos informando a nossa audiência.
5: Certo, Volpato, daqui a pouco o coronel Kleber fala sobre esse assunto para nós aqui no Clube Comunidade. 11:39, uma Aleia manda uma pergunta para nós. Ela quer saber se um idoso com 82 anos, se quiser votar, pode. É só com a identidade, no caso, porque não tem mais título. Se não tem mais título e não votou nas duas últimas eleições, aí não pode. Só pode votar se votou nas últimas eleições. Pessoas idosas. Então, se você tem mais de 70 anos e já faz alguns anos que você não vota, daí não pode votar mais, não tem mais título. Foi o que o pessoal da Justiça Eleitoral informou para nós aqui. Acima de 70 anos não é mais obrigatório o voto. Mas se você vem votando nas últimas eleições, pode continuar sem problema nenhum. Se não votou nas últimas duas, provavelmente seu título foi cancelado. E sendo cancelado, aí você não pode mais votar. Vamos então à resposta da matéria do Volpato lá com o Coronel Kleber, é isso?
9: Exatamente isso, né? As grandes cidades, as obras de macrodrenagem, na verdade o que ocorre é exatamente isso, né? As galerias, as aduelas, né? O termo técnico disso aí é uma aduela, elas funcionam como um grande reservatório aí embaixo da terra, embaixo da rua, entendeu? Para você ter uma ideia, para a gente calcular até mesmo esse volume de água que teríamos capacidade de armazenar, quando ocorria esse alagamento ali da rua Brasil, da Avenida Brasil, nós fizemos um cálculo que nós tínhamos ali cerca de 4 mil metros quadrados de área alagada, a uma altura mais ou menos dessa lâmina d'água de 30 centímetros, ou seja, você tinha acumulado ali cerca de 1.200 metros cúbicos de água, 1.200.000 litros. Essas galerias, as duas linhas de galerias e mais o reforço na drenagem, que na drenagem subterrânea também, macro drenagem e a drenagem subterrânea em toda essa extensão de Brasil e Brasília, nós teremos uma capacidade de 3 mil metros cúbicos, 3 milhões de litros de água, ou seja, quase 3 vezes mais do que a quantidade, do que o volume de água que fica acumulada na Avenida Brasil Brasília, quando tem aquele alagamento, né? É o que a gente vivenciou aí. O ano passado foi uma vez só, né? Depois uma boa desobstrução da drenagem já existente, melhorou bastante isso ali também. Mas é isso, na pior das hipóteses, você tinha essa lâmina d'água de 30 centímetros, mais ou menos 1.200 metros cúbicos de água ali nesse alagamento, e somente as galerias, elas vão ter uma capacidade aí de armazenagem de 3 mil metros cúbicos. Então não há nenhum problema do Cará encher e diminuir essa vazão das galerias para o Cará. Não há nenhum problema com relação a isso, porque tudo se transforma num grande reservatório de água.
5: Muito bem, Amarildo Volpato fez a matéria, ouvimos o Coronel Kleber, secretário de Obras e Infraestrutura. Volpato agora está aqui com a gente. A situação lá então vai ser resolvida, Volpato?
10: Resolvida, tanto para a Avenida Brasil, bem ali nos Piá da Lona, aquela região na Baixada, na Rótula, né? Ali não vai mais alagar, e essa água, porque era dúvida, e a gente vai atrás da informação para a nossa audiência. Então, praticamente, porque as galerias, são enormes galerias, vão ficar nos dois lados da Rua Brasília, nos dois lados. Um lado já foi concluído e o outro começa a semana que vem. Então, a capacidade das galerias de armazenamento, e o secretário Coronel Kleber deixou bem claro, é praticamente 3 vezes mais. Então, e agora vamos passar pelo grande teste, né? Porque não vai estar tudo instalado. Outubro e novembro, muita chuva, conforme a previsão do Euninho. Vamos aguardar para as próximas chuvas e não é mais. Claro que aquela água não vai escoar, porque o Cará vai estar cheio, né? Fazendo aí uma análise nas épocas de muitas chuvas. De quando começar a descer, a água da galeria vai escoar para o Cará e vai tomar o seu curso normal, indo para o Caveiras e segue vida. Então, análise muito bem explicada, engenharia fez análise, um investimento aí de 5 milhões de reais e vamos aguardar a prática efetivamente. Mas deve ter sido feito os testes de laboratório, as análises, a engenharia é para isso, né, Adilson? O cálculo da força, o cálculo do tempo que a água vai ficar armazenada, 3 milhões de litros, então tudo deve ser resolvido, porque aquelas famílias, as empresas vinham sofrendo e muito com os alagamentos da Avenida Brasil.
5: Vamos aguardar então, 11 horas, 11 horas 45 minutos. A previsão é de muita chuva. Novembro, agora é final do mês, né, Serginho? Novembro, dezembro. Mas torcemos sempre para que não venha todo esse volume aí que está sendo anunciado.
11: destaque policial. 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
5: Polícia Militar, hoje de manhã, polícia apreendeu drogas, crack, cocaína durante uma abordagem de um veículo no bairro Vila Marisa. No carro estavam dois homens. Com um dos homens, a polícia encontrou 14 gramas de cocaína. Disse que a droga era para consumo próprio. No carro tinha uma bolsa preta, atrás do banco do condutor, com aproximadamente 8 quilos de crack. Os dois homens presos e conduzidos à delegacia para as devidas providências. 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
5: Vamos lá com a doutora Bárbara do consultório odontológico, aquele recadinho interessante para você que precisa dar uma geral nos dentes. Bom dia, doutora.
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5: Legal, doutora. Bom final de semana.
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5: Onze horas, 52 minutos. 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
5: Cristian Moraes, bom dia.
23: Bom dia, Dilson, bom dia, Serginho, Adelar que está chegando, vai assumir a sonoplastia e a todos os ouvintes do Clube Comunidade.
5: Vamos aos assuntos de hoje à tarde na Clube.
23: Isso mesmo, Adilson, agora meio-dia tem a segunda edição do Jornal da Clube, hoje não tem horário político, já se encerrou, mas o jornal volta ao seu horário tradicional do meio-dia, em seguida o Agroclube com a Marildo Volpato. E a partir da 1h30 nós temos o Conexão Saúde com Evandro Jopo. Hoje nós vamos conversar com o médico veterinário, o doutor Silvério Boom. Nosso assunto, tristeza parasitária bovina. Vamos entender como é que é feito o diagnóstico, os tratamentos e como prevenir a doença nos animais. Teve a questão ali de um caso na Expo Inter, né? Até achar que podia ser uma outra doença infecciosa, mas foi, né, diagnosticado que podia ser, que era a tristeza bovina. E é importante a gente saber também como é que é essa doença, quais os diagnósticos, tratamentos. Tem a Expolar chegando perto também, para o pessoal já ir se organizando tudo, os produtores, sobre este assunto. Em seguida, vamos ter o Clube Interativo e vamos conversar com o secretário de Serviços Públicos e Meio Ambiente de Lages, Jean Corbellini. O assunto, vamos entender como é que está o processo de regulamentação e concessão do serviço funerário em Lages. Tema de interesse público aí, de grande utilidade, que é importante também saber como é que estão essas tratativas. Depois, às 3h30, chimarrando com a Clube, com boa música e informação. E a programação segue, né, Adilson?
5: Com certeza. Grande abraço, bom final de semana.
23: Igualmente, Adilson. Um abraço.
5: 11h55.
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5: Vamos ouvir a mensagem do dia, Padre Marcos. Na sequência, Jornal da Clube, segunda edição, não tem mais horário eleitoral gratuito, então vem aí a segunda edição do Jornal da Clube, tá bom, gente? Domingo estaremos aqui na cobertura das eleições. Grande abraço a todos.
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1: Amados irmãos, amadas irmãs em Cristo Jesus, quero convidá-los a rezarmos assim: meu Senhor e meu Deus, eu te louvo com todo o meu coração e com tudo que há em mim, eu bendigo a tua santa presença. Como eu poderia esquecer tanto bem que o Senhor me faz? Todos os dias eu me lembro, Deus, de tua bondade. Eu te bendigo porque tu perdoas os meus pecados. Eu te bendigo porque me curas de minhas fraquezas, saras as minhas doenças e me levantas de toda a enfermidade. Eu te louvo, Senhor, porque não há ninguém como tu que salva minha vida da morte e me cerca de bondade e de misericórdia. São incontáveis, meu Deus, os teus carinhos. Quanta coisa boa, quanta gente de bem o Senhor fez entrar em minha vida. Eu estava cansado, perdido, desgastado, e tu me renovaste. Louvado seja meu Senhor. Obrigado, Pai amado, por todas as vezes em que eu fui injustiçado, humilhado e oprimido, e o Senhor tomou a minha defesa. O Senhor é o meu defensor. É por isso que não preciso ter medo. Louvores e glórias a ti. Que o teu nome seja exaltado. Que todos escutem e se alegrem comigo. Porque o Senhor é o Deus que mostra o caminho quando já não sabemos o que fazer. Eu estive perdido e o Senhor me iluminou. Não sabia o que fazer e o Senhor me revelou, deu-me entendimento e me fez ver o caminho que devia seguir. Como é verdadeira a tua palavra que diz que o Senhor não se irrita facilmente, mas é cheio de perdão e de ternura. Obrigado por haver esperado por mim, por ter tido paciência comigo, por me corrigir com brandura e por dissolver as minhas faltas no oceano infinito da tua misericórdia. Senhor, eu te louvo, porque se é grande o meu pecado, maior ainda é o teu amor por mim. Eu te bendigo porque o Senhor me corriges para minha felicidade e salvação, e nunca me abandonas, pois isso seria minha perdição. Até mesmo a imensidão do universo é pequena comparada à misericórdia que tens com aqueles que te procuram. És bom comigo, és bom com todos. Como um pai cheio de amor cuida do seu filhinho, o Senhor tem cuidado de mim e me libertado. Sei que renovas as minhas forças neste exato momento. Eu creio. Em nome do Pai, do Filho e do Espírito Santo. Amém.

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0: Olá, boa tarde. Hoje é sexta-feira, dia 2 de outubro de 2026.
1: Olá, sejam todos bem-vindos. Lages tem tempo bom nesse momento, temperatura 17 graus, o mesmo em Palmeira e Bocaina do Sul.
0: São destaques do Jornal da Clube nesta segunda edição.
1: Prazo final para baixar o e-título, saiba como garantir a versão digital do título eleitoral.
0: Lei seca nas eleições, restrições para a venda de bebidas variam entre os estados brasileiros.
1: Lages e Urubici superam 300 milímetros de acumulados em setembro e lideram volumes no estado.
0: O Tarcílio Costa disponibiliza vacina Pneumo 20 para idosos.
1: Acidente fatal entre três caminhões bloqueia BR-282 por mais de 9 horas aqui no estado.
0: No setor policial, incêndio destrói casa no bairro Santa Helena e casal de idosos fica ferido.
1: Em jogo da 11ª rodada da Série Ouro do Salonismo Catarinense, Laje joga na próxima quarta-feira.
0: E você acompanha ainda nesta edição a previsão do tempo para a Serra Catarinense.
2: Nacionais.
1: Os eleitores que pretendem utilizar o aplicativo e-título para identificação no dia do pleito devem realizar o dono da plataforma antes do encerramento do prazo limite.
0: O acesso antecipado para o download do aplicativo garante então a visualização dos dados cadastrais e agiliza a identificação do cidadão na sessão eleitoral.
3: Atenção, eleitor e eleitora, neste domingo, dia 4 de outubro, é dia de eleição no Brasil. Para votar é obrigatório apresentar documento de identidade com foto. Pode ser o título de eleitor na versão impressa, mas também o RG, a Carteira Nacional de Habilitação, a CNH, o passaporte ou a carteira de trabalho. Outra opção é apresentar sua identificação de eleitor na modalidade digital. Mas atenção, se você quer usar essa modalidade, precisa baixar o aplicativo e-título até este sábado, dia 3 de outubro. A ferramenta pode ser apresentada pelos eleitores e pelas eleitoras que já cadastraram sua biometria e tem foto no aplicativo. O passo a passo é o seguinte: primeiro, abra a loja de aplicativo do seu celular e procure por e-título. Baixe e abra o aplicativo. Depois, é só seguir o passo a passo, preencher suas informações, concordar com os termos de uso e criar sua senha. Para finalizar, você vai responder a um breve questionário para confirmar sua identidade. Depois clique em finalizar e pronto, seu título de eleitor digital estará disponível para o dia de votação. Lembrando que todo o processo é gratuito, já quem não cadastrou a biometria deverá sim apresentar documento de identidade com foto no dia para votar. Produção e reportagem, Breno Zonta.
0: A comercialização e o consumo de bebidas alcoólicas durante o primeiro turno das eleições serão objeto de restrição em diversos estados brasileiros.
1: Pois é, vem aí as informações na reportagem.
4: A lei seca vai ser realidade em pelo menos 14 estados no primeiro turno das eleições neste domingo. Em alguns, a restrição para a venda de bebidas alcoólicas vai valer em todo o território, e outros apenas em alguns locais específicos. A proibição vai valer em toda a área dos estados do Pará, Amazonas, Amapá, Acre, Roraima, Piauí, Maranhão e Ceará. Bahia, Tocantins, Sergipe, Mato Grosso, Goiás e Rondônia vão ter a lei seca apenas em algumas zonas. O caso do Rio Grande do Sul depende de decisões judiciais e até o momento não havia nenhuma ordem judicial nesse sentido. Os períodos de validade das medidas variam de estado para estado, mas é sempre importante o eleitor conferir os sites dos tribunais regionais eleitorais para saber os horários. Já Alagoas, Distrito Federal, Rio de Janeiro, Minas Gerais, Espírito Santo, Santa Catarina, Paraíba, Pernambuco, Mato Grosso do Sul, São Paulo e Paraná vão ter a venda de bebidas liberada. Rio Grande do Norte ainda não informou se vai ter lei seca. Nós aguardamos um retorno do Tribunal Regional Eleitoral do Estado. Em Brasília, Gabriel Brum.
0: A embaixada e os consulados dos Estados Unidos no Brasil suspenderam todos os serviços presenciais a partir desta sexta-feira, alegando preocupações de segurança.
1: A medida abrange a embaixada em Brasília e as unidades consulares de São Paulo, Rio de Janeiro, Porto Alegre, Recife, paralisando temporariamente a emissão e o agendamento de vistos.
0: Cidadãos norte-americanos em situação de emergência foram orientados a utilizar os canais remotos e não comparecer às instalações diplomáticas.
1: Em São Paulo, a Polícia Militar isolou os acessos ao prédio do consulado.
0: O Departamento de Estado norte-americano afirmou que a ação visa priorizar a segurança do pessoal e que trabalha em cooperação com as autoridades brasileiras.
2: Estaduais.
1: E atenção, o motorista morreu após uma colisão envolvendo três caminhões no quilômetro 70 da BR-282 em Rancho Queimado, na noite de ontem, quinta-feira, dia 1º.
0: A vítima ficou presa às ferragens e teve o óbito constatado no local pelas equipes do Corpo de Bombeiros Militar.
1: Com o impacto, cerca de 600 litros de óleo diesel vazaram sobre o asfalto, exigindo intervenção de equipes ambientais para limpeza da pista.
0: O tráfego no local ficou totalmente interditado nos dois sentidos por mais de 9 horas, sendo liberado parcialmente no início da manhã desta sexta-feira, com sinalização e orientação da Polícia Rodoviária Federal.
1: E a população de Santa Catarina escolhe os representantes que ocuparão as cadeiras da Assembleia Legislativa pelos próximos 4 anos.
0: Os parlamentares eleitos têm como atribuições centrais a criação e votação de leis, fiscalização das ações do governo estadual e a participação na definição do orçamento público.
5: Santa Catarina vai escolher no domingo, dia 4 de outubro, 40 representantes para atuar na Assembleia Legislativa pelos próximos 4 anos. Os deputados estaduais eleitos têm como funções criar e votar leis, fiscalizar as ações do governo, participar da definição do orçamento e acompanhar o desenvolvimento das políticas públicas. Tudo isso com foco no estado. Os parlamentares também trabalham em 24 comissões permanentes da ALESC que tratam de temas específicos, como saúde, educação e segurança. Podem ainda propor audiências públicas, convocar ou convidar autoridades para prestar esclarecimentos sobre assuntos de interesse da sociedade ou relacionados aos projetos em debate. Também podem fazer parte de fóruns, frentes parlamentares e CPIs. Além disso, podem desenvolver atividades externas de representação, tanto no Brasil quanto em outros países. Em Santa Catarina, ainda se articulam em bancadas regionais. São grupos formados por deputados e deputadas de diferentes partidos que defendem as prioridades das 6 regiões do estado: Vale do Itajaí, Norte, Sul, Serra, Oeste e Grande Florianópolis. Como representantes da população, recebem demandas de cidadãos, entidades, lideranças locais e encaminham ao governo. Nas eleições deste ano, 403 pessoas disputam as 40 vagas na ALESC. 33 ocupam atualmente essas cadeiras e tentam a reeleição. Em relação ao pleito de 2022, foi registrada a redução de cerca de 30% no número total de candidaturas para esse cargo em Santa Catarina. Os dados são do Tribunal Superior Eleitoral. O voto para deputado estadual é o segundo na ordem apresentada pela urna eletrônica. O número do candidato ou da candidata é composto por 5 dígitos. A lista completa pode ser conferida no site do Tribunal Regional Eleitoral, que é o tre-sc.jus.br. Ludmila Gadotti.
1: As Forças de Segurança Pública aqui de Santa Catarina estruturaram uma operação conjunta para reforçar a proteção nos locais de votação e assegurar a fluidez do trânsito nas rodovias.
0: A ação integrada visa garantir um ambiente seguro para o eleitorado e dar agilidade ao transporte e logística das urnas eletrônicas.
6: Mais de 5.700.000 eleitores vão às urnas em Santa Catarina neste domingo, 4 de outubro. Para garantir a segurança desse contingente e das urnas, a Secretaria de Estado da Segurança Pública atua de forma integrada com a Justiça Eleitoral. O secretário estadual da Segurança Pública, Coronel Flávio Graff, explica como funciona essa coordenação.
7: A Secretaria de Segurança Pública, ela faz parte do grupo de pronta resposta do Tribunal Regional Eleitoral e lidera esse grupo. Nós temos oficiais de ligação em contato permanente com a Justiça Eleitoral, permitindo então o intercâmbio de informações e também a coordenação das providências que forem necessárias durante o pleito. Ela é desenvolvida, essa operação Eleições 2026, de forma integrada com o Tribunal Regional Eleitoral do nosso estado, então, e também com todas as autoridades eleitorais de todas as regiões do estado de Santa Catarina.
6: A partir da véspera da votação, neste sábado, a Polícia Militar vai realizar rondas nos locais de votação para proteger as urnas. O secretário Graf destaca ainda a proteção no transporte dos dados para apuração.
7: A Polícia Militar, o Corpo de Bombeiros Militar, a Polícia Civil, todos eles atuam na segurança dos locais de armazenamento das urnas, em especial a Polícia Militar, e também no, quando for necessário, transporte dessas informações que são originárias dessas urnas, para que nós tenhamos na sede do Tribunal Regional Eleitoral essas informações.
6: A Polícia Civil também atua de forma complementar à Polícia Federal na apuração de crimes eleitorais. E já em relação às estradas, o policiamento também será reforçado. Nas rodovias federais que cortam o estado, o foco da Polícia Rodoviária Federal é assegurar o trânsito livre de quem se desloca para votar. Quem explica é o inspetor Alexandre Castilho, que é integrante da equipe de comunicação social da PRF em Santa Catarina.
2: Preocupação da Polícia Rodoviária Federal para o dia das eleições é garantir a livre circulação de eleitores nas rodovias federais, para que todos os eleitores cheguem aos seus locais de destino e retornem para suas casas em segurança, garantindo com isso não só o direito ao voto e à democracia, mas também garantindo a tranquilidade de eleitores e famílias que porventura vão utilizar as rodovias federais para chegar aos seus locais de votação.
6: Para emergências ou denúncias durante o pleito do próximo domingo, você pode acionar o telefone 190 ou o aplicativo PMSC Cidadão. De Florianópolis, da Rede de Notícias ACAERT, Carol Denardi.
0: Muito bem, agora 12:15, a gente está recebendo a informação aqui, é o Sr. José, do nosso colega de trabalho, Éder Goulart, um acidente com uma scooter elétrica na rua Frei Gabriel, bem no centro de Lages aqui então, né? O jovem está aguardando atendimento e dois carros foram envolvidos nesse acidente, né? De trânsito. Ali o local está fluindo em meia pista, em frente ao prédio do Maneca ali. Você também mora naquela região, né, Elcio José? Então sabe que o trânsito ali é bastante complicado e que requer muita atenção de quem está passando no local neste momento.
1: Agora 12:15, em instantes você vai conferir essas e outras informações.
0: Chuva intensa marca o fim de setembro na Serra Catarinense e tendência deve continuar nos próximos meses.
1: O Ria Pinto entra em estado de atenção e acolhe famílias em risco de alagamento.
0: Justiça Eleitoral reforça o incentivo do uso da colinha em papel no dia da votação.
1: A Polícia Militar apreende cerca de 8 quilos de crack em abordagem no bairro Vila Maria.
0: E você acompanha também a previsão do tempo, né? Que indica um tempo estável nos próximos dias, mas domingo de eleição pode ter chuva na Serra Catarinense.
1: E no esporte, atletas do Coque Lages conquistam título brasileiro de vôlei de praia.
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1: Agora 12:20.
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0: Bom, a Defesa Civil de Correia Pinto emitiu um comunicado oficial informando que o município está em estado de atenção devido à previsão de chuvas e o risco de elevação do nível dos rios na cidade.
1: Com medida preventiva, famílias que moram em áreas de risco foram retiradas de suas casas. Duas estão abrigadas no ginásio de esportes de Ponte Canoas e outras três foram realocadas por meios próprios.
0: Equipes municipais das secretarias de assistência social, obras e urbanismo prestam suporte no transporte e remoção de pertences com o auxílio de voluntários em Correia Pinto.
1: Mas a orientação das autoridades é para que a população evite áreas alagadas, encostas e margens de rios, acionando a Defesa Civil diante de qualquer emergência.
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0: Essa preocupação de Correia Pinto é a mesma em Otacílio Costa, né? E agora a gente vai trazer um panorama do porquê que isso está acontecendo nesses dois municípios. A chuva ficou muito acima do padrão histórico em setembro e os números chamam a atenção, principalmente aqui na Serra Catarinense.
1: Pois é, em Lages o acumulado chegou a 342 milímetros, enquanto que Urubici registrou 400 milímetros e Rio Rufino 352 milímetros.
0: E Elcio, a previsão indica que o período chuvoso deve continuar nos próximos meses. Você confere os detalhes agora na reportagem de Anderson Souza.
19: O mês de setembro terminou com um volume expressivo de chuva na Serra Catarinense. Segundo dados do sistema AgroConnect da Epagricira, Lages acumulou 342 milímetros de chuva durante o mês. Entre os municípios da Serra considerados no levantamento, Urubici aparece na primeira colocação, com 400 milímetros. Rio Rufino vem em segundo lugar, com 352 milímetros. Lages aparece em terceiro, com 342, e na sequência estão os municípios de Urupema e São Joaquim, ambos com 320 milímetros. Estudos com dados da Estação Meteorológica de Lages, monitorada pela Epagricirã e também pelo IMET, Instituto Nacional de Meteorologia, aponta uma média histórica aproximadamente de 142 milímetros para o mês de setembro. Ou seja, os 342 milímetros registrados neste ano em Lages representam aproximadamente 139% a mais da chuva do que a média histórica. É praticamente duas vezes e meia o volume registrado em setembro. A própria Epagricirã havia previsto, antes do início do mês, um cenário de chuva acima da média para o trimestre de setembro, outubro e novembro. E os números registrados nas cidades serranas reforçam esse cenário. Entre os municípios considerados pelo sistema da Ipagre, todos tiveram acumulados superiores a 300 milímetros, mostrando que a Serra Catarinense esteve entre as áreas com maiores volumes de precipitação no estado. E a tendência exige atenção também para este mês de outubro. Na atualização mais recente, divulgada pela Ipagre Cirã e também pela Defesa Civil de Santa Catarina, o fenômeno El Niño foi classificado como de intensidade muito forte. O fenômeno favorece o aumento da chuva e dos temporais durante a primavera. Para outubro, novembro e dezembro, a previsão indica chuva acima da média climatológica em Santa Catarina, com volumes mais expressivos, principalmente em outubro e novembro. A Epagricirã também alerta para possibilidades de episódios de chuva forte em curto intervalo de tempo, temporais com raios, granizo e vendavais, além do aumento de risco de inundações e deslizamentos. A recomendação dos órgãos de monitoramento é que a população acompanhe os avisos meteorológicos e redobre os cuidados durante os episódios de chuva intensa. E, depois de um setembro que terminou com mais de 300 milímetros de chuva em Lages, a tendência é de continuidade de um período de maior atenção para as condições meteorológicas na Serra Catarinense, onde a Clube está, informou Anderson Souza.
0: Tá certo, obrigado Anderson pelas informações. Agora a gente vai falar de saúde. A Secretaria de Saúde de Otacílio Costa passou a disponibilizar a vacina pneumocóxica 20 valente, VPC 20, né? Nas salas de vacina de todas as unidades de saúde do município.
1: O imunizante é destinado a pessoas com 85 anos ou mais e auxilia na proteção contra doenças graves causadas pelo pneumococo ou com uma pneumonia.
0: Para se vacinar, não é necessário apresentar receita médica lá no município de Otacílio Costa. Apenas um documento.

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1: Bom, quem está chegando agora para trazer as informações do tempo aqui pra gente, nessa sexta-feira, sábado, domingo de eleição e até no próximo início da semana que vem, é ele, o nosso especialista no tempo, Peter Scheuer.
2: Segue com tempo bom, tanto hoje quanto amanhã. Uma alternância entre sol e alguns momentos de maior nebulosidade. No geral, tempo bom, dá para aproveitar praticamente 100% de ambos os dias. Frio durante as madrugadas e manhãs e agradável durante o período das tardes, com valores próximos ou acima dos 20 graus. E praticamente o tempo todo é relativamente aproveitável. Importante também estar destacando que os ventos sopram com intensidade fraca, moderada, de sul a sudeste hoje, com pequenas oscilações para o quadrante nordeste, e amanhã é bem de norte a nordeste em direção do vento. Durante o domingo passa uma frente fria, potencializando inúmeros temporais. Tem previsão de chuva entre a madrugada, amanhã, depois melhora gradativamente. E volta a chover forte no início da próxima semana. Peter Scheuer, meteorologista, com a previsão do tempo.
1: Tá certo, obrigado, Peter, pelas informações. Vamos falar agora sobre eleições.
3: Então, a Justiça Eleitoral intensificou a orientação para que os eleitores levem no dia da votação um papel com os números de todos os seus candidatos.
1: A tradicional colinha ajuda a evitar erros e garante mais agilidade no momento de digitar na urna eletrônica.
3: Quem traz os detalhes sobre essa recomendação é a chefe do cartório da 104ª Zona Eleitoral em Lages, a Deise Dalfarra.
4: No próximo domingo, dia 4 de outubro, nós teremos o primeiro turno das eleições gerais. O eleitor catarinense vai dar 6 votos na urna. Por isso, é muito importante levar os números dos seus candidatos anotados. Isso faz com que o eleitor não se atrapalhe na hora da votação e não atrase também a votação dos demais eleitores da sessão. Atente-se também para a ordem da votação. O primeiro voto será para deputado federal, com 4 dígitos. O segundo voto para deputado estadual, 5 dígitos. O terceiro voto para senador, com 3 dígitos. O quarto voto para a segunda vaga de senador, com 3 dígitos. O quinto voto para governador do estado, com 2 dígitos. E, finalmente, o sexto voto, que é para presidente da República, com 2 dígitos. Perceba que, para senador, esse ano, nós vamos votar em 2 vagas ao Senado. Então, são 2 votos para senador. Esse voto tem que ser em pessoas distintas. Você não pode votar na mesma pessoa 2 vezes. Então, lembre-se, a eleição acontece das 8 às 17 horas. Não deixe para a última hora. Evite filas, leve o número de seus candidatos anotados e um documento oficial de identificação com foto. E boa eleição para todos nós.
1: Tá aí informação importante, hein, gente? A colinha no papel, não no celular, porque a gente não vai poder acessar a urna com aparelhos eletrônicos. Então, leva no papel anotado o número dos seus candidatos, lembrando que são 2 senadores, né, ou senadoras, né, são 2 cadeiras disponíveis, você vai ter que votar ali para 2 senadores na sequência da votação. Então, muito cuidado ali para você levar tudo certinho, anotadinho e conseguir exercer o seu voto no domingo. Agora, 12:30, vamos falar sobre algo bom também, algo gostoso, bem nesse horário do meio-dia, né? Vamos falar do churrasco, né? Que é o churrasco solidário da APAE, que acontece logo mais à noite, Elcio José, né? É o tradicional churrasco da APAE e será no Salão Verde do Clube Cacitiro. O evento busca arrecadar recursos para manter os serviços de assistência a 500 alunos da instituição, além de contar com a feira de artesanato produzidos pelos estudantes e mães atípicas. O diretor da APAE, o Fabrício Matos, está participando com a gente e faz um convite à comunidade.
5: Olá, aqui quem fala é Fabrício Matos, diretor da APAE de Lages, passando aqui para reforçar o convite a todos vocês. Hoje, a partir das 20 horas, no Clube Caça e Tiro, o grandioso jantar solidário da APAE de Lages. R$50 o valor do ingresso. É, churrasco de gado, churrasco de porco, galeto, maionese, saladas, arroz, vamos ter bingo, vamos ter um show de uma violinista durante o jantar, enfim, várias apresentações dos alunos da

0: vai. Fica aqui o convite a todos os ouvintes da Rádio Clube de Lages para que hoje à noite, a partir das 20 horas, no Clube Caça e Tiro, o Jantar Solidário. Temos ingressos disponíveis, podem ir que a gente tem lugar para 1.500 pessoas organizadas para que vocês se divirtam com a gente e saboreiem um delicioso churrasco. Um abraço.
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3: Agora, 12:36.
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3: Meus amigos, a partir de agora restam apenas 8 rodadas para o encerramento do Brasileirão da Série B. E hoje o Criciúma vai enfrentar o Londrina às 20h30 da noite lá no estádio Vitorino Gonçalves Dias em Londrina. O Criciúma está em quinto lugar com 50 pontos dentro da zona do playoff do acesso. Já o Londrina está em 18º lugar com 28 pontos na zona de rebaixamento. Enquanto isso, o Avaí vai jogar contra o Ceará amanhã sábado, 11h, no estádio da Ressacada em Florianópolis. O Leão terá como treinador na partida o ídolo Marquinhos Santos, que vai tentar garantir a permanência havaiana na Série B. O clube de Florianópolis está em 17º lugar, 30 pontos. O Ceará ocupa a 15ª colocação com 36. Meus amigos, Carlos Ancelotti, o técnico mais bem pago do mundo. Sabe quanto que ele ganha por ano aqui no Brasil? 58 milhões por ano. Pois é. E o Ancelotti amanhã vai a Calcutá, na Índia, com a sua seleção brasileira, enfrentar a seleção indiana às 11h. Ontem o Novo Horizontino ganhou do Goiás 3-0. O Atlético perdeu para o Sport 2-1. Agora, Vila Nova 54, Novo Horizontino 54 estão aí na liderança da Série B do Campeonato Brasileiro. A Série A volta na próxima quarta e quinta-feira, depois da data FIFA. A Série C tem um jogo importante amanhã, 19h30. É o Brusque, que joga lá em Limeira, São Paulo, contra o Inter. O Brusque precisa da vitória para se garantir aí na competição da Série B do ano que vem. Jogo difícil, hein, Brusque? O meia Arrascaeta do Flamengo passou por uma cirurgia bem sucedida no punho esquerdo após sofrer uma fratura em amistoso pela seleção uruguaia. O procedimento incluiu a colocação de placa e parafusos para a estabilização óssea. Arrascaeta está fora das semifinais da Libertadores da América. Meus amigos, o Lages Futsal joga na próxima quarta-feira, dia 10, em São Lourenço do Oeste, às 19h, lá na Arena de São Lourenço. O Lages é o 12º colocado da competição, com 7 pontos. O Concórdia, Florianópolis e Caçador têm 9 pontos. Ainda tem chance, é claro, de se manter aí na série especial do salonismo catarinense. Meus amigos, arbitragem dos jogos de amanhã pela Série C: Giovanni da Silva vai apitar Porto Internacional lá em Porto União, enquanto Christian Adelmo vai atuar em Caçador com Caçador e Manchester. Os dois jogos são às 15h e a partir já das 14h amanhã, a Clube conta para você as emoções de Porto e de Internacional de Lages. Meus amigos, vamos falar de coisa nossa. Jogos escolares que aconteceu em Brasília, o Jebs 2026 e o COC, né? Foi campeão dos jogos escolares do vôlei de areia. Então as atletas estão de parabéns e o Chico Lima, treinador da Avofel, está falando sobre esse efeito maravilhoso para o esporte aqui da Serra.
14: A gente
0: tá muito feliz com a conquista do vôlei, do COC no vôlei de areia, né? Esse título nacional, primeira vez que a gente foi coroada como campeã dos jogos escolares no vôlei de areia, né? A gente veio numa expectativa bem grande de Lages quando a gente saiu de lá para as fases classificatórias dentro do estado, e a gente veio numa expectativa grande para estar no pódio dos jogos escolares esse ano, né? E a gente teve uma trajetória, uma chave difícil na primeira fase, né? Jogamos contra São Paulo, Acre, Bahia, ganhamos os três jogos, não jogamos tão bem ainda. Jogamos um jogo das quartas de finais contra a Paraíba, que era a dupla favorita a ser campeã do JESC nesse ano, e a gente fez um jogo impecável e cresceu no campeonato. E hoje acabou ocasionando com o nosso grande título, honrando, né, a nossa escola, o grande apoio que o Colégio COC tem dado a dia a dia ao voleibol. Acho que foi justo de coroar essas atletas por tudo que elas trabalharam esse ano, das dificuldades que tiveram, o crescimento pessoal como atleta também. Acho que vem na hora certa. E aí a gente está feliz agora, vai curtir o momento, que em seguida também, ao mesmo tempo que para curtir um pouquinho, ao mesmo tempo a gente já tem que ter responsabilidade gigante, que a gente já tem mais um evento pela frente, que é o de quadra, que já começa nos próximos dias, né? Mas a gente tá muito feliz, garantindo aí provavelmente uma vaga para jogar o Sul-Americano de vôlei de areia também, né?
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3: Agora 12:43 do Esporte para o Mundo Polícia, é você, Adilson Oliveira.
14: Olá, boa tarde aos ouvintes do Jornal da Clube. A Polícia Militar apreendeu uma espingarda calibre 32 e munições durante o atendimento de uma ocorrência no bairro Tributo, em Lages. Tinha denúncias de disparos de arma de fogo nas proximidades da rua Aníbal Afonso de Ataíde, no bairro Tributo. Uma mulher informou a polícia sobre uma espingarda e munições em uma casa. Com autorização da moradora, a polícia entrou na casa e encontrou no quarto do casal uma espingarda calibre 32, munições do mesmo calibre, dentro de uma caixa. A arma não tinha numeração aparente, aparentava ser antiga. A espingarda e as munições foram apreendidas, encaminhadas para as devidas providências na delegacia. O homem responsável pela arma não estava na residência. A Polícia Militar apreendeu drogas, crack e cocaína durante uma abordagem hoje de manhã em um veículo no bairro Vila Marisa, em Lages. No carro estavam dois homens. Com um dos homens, a polícia encontrou 14 gramas de cocaína. Ele disse que a droga seria para consumo próprio. No carro tinha uma bolsa preta atrás do banco do condutor, com aproximadamente 8 quilos de crack. Os dois homens foram presos e conduzidos com o veículo e o material apreendido à central de polícia. Na SC-120, município de Curitibanos, a Polícia Militar atendeu um tombamento de um caminhão. Parte da carga de MDF estava sobre a pista. O condutor sofreu lesões leves, foi atendido pelos bombeiros e conduzido ao hospital do município de Curitibanos. A BR-282 foi liberada hoje de manhã, no quilômetro 70, em Rancho Queimado. O trecho ficou interditado desde ontem à noite, após um grave acidente envolvendo três caminhões. Segundo a Polícia Rodoviária Federal, a pista foi liberada hoje de manhã, 7:40. Colisão envolvendo uma Scania de Bom Retiro, motorista não se feriu. Caminhão de Planalto Alegre, motorista também não se feriu. E uma Scania de Passo Fundo, no Rio Grande do Sul, O motorista de 67 anos não resistiu aos ferimentos e acabou morrendo no local do acidente. Ontem à noite, esse acidente na BR-282 em Rancho Queimado, e a pista foi liberada hoje de manhã, 7h40. Corpo de bombeiros atendeu um incêndio em uma casa hoje de manhã, no bairro Santa Helena, em Lages, na rua Saturnino Antônio do Pilar. Incêndio em uma casa de madeira. Um casal de idosos estavam na casa. Os dois sofreram queimaduras leves. Foram conduzidos para atendimento. Um cachorro também sofreu pequenas queimaduras nesse incêndio hoje de manhã em uma casa no bairro Santa Helena, em Lages. A casa foi completamente destruída pelo incêndio. Agora vai ser feita uma perícia para saber o motivo do incêndio. Essas foram as principais informações do setor policial das últimas horas. Para o Jornal da Clube, segunda edição, informou o repórter Adilson Oliveira.
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3: Agora 12:53.
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3: A Associação Rural e Agropecuária de Correia Pinto tem a honra de convidar para a 11ª Feira do Gado Geral, que vai acontecer no dia 15 de outubro, uma quinta-feira, às 18:30, lá na Cancha de Arremates, na localidade Correia Pinto Velho. Informa que as inscrições estão abertas pelos contatos 49-3243-4351 ou 49-99125-8143 e no próprio Sindicato Rural de Correia Pinto. Desde já, a comissão da Associação Rural de Correia Pinto agradece. A Secretaria de Agricultura de Campelo do Sul informa que está recebendo pedidos de alevinos até o dia 4 de novembro. Os interessados deverão dirigir-se até a sede da prefeitura e o pagamento deverá ser efetuado no momento da confirmação do pedido. Atenção, Correia Pinto. A Prefeitura de Correia Pinto informa que o horário de atendimento da Secretaria Municipal de Saúde passou a ser da 1 da tarde às 7 da noite. As unidades básicas de saúde, farmácia popular e a clínica de fisioterapia e hidroterapia continuam atendendo normalmente das 8 ao meio-dia e da 1:30 às 5:30 da tarde. O Dr. Edson Córdova, médico neurologista, atende na rua João de Castro, 278. Informações e agendamentos pelos telefones 49-3223-6883 ou pelo WhatsApp 49-99823-6583. 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
3: Agora em Lages, pontualmente, 1:00.
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3: Atenção, povo de Deus, Dom Ramos está convidando você e sua família para a missa do Sagrado Coração de Jesus, que acontece hoje, primeira sexta-feira do mês, às 15h e às 19h30 no Santuário de Santo Expedito, que fica na Avenida Marechal Floriano, aqui no centro de Lages. Aos domingos, a missa acontece às 9h, com batismos no segundo domingo do mês. Informações você obtém pelo WhatsApp 49-991-28-1891. A filha Dariane e a neta Júlia convidam parentes e amigos para a missa de 1 ano do falecimento de Maria dos Prazeres Madruga, a dona Lila, que será celebrada às 19h. Do dia 3 de outubro, amanhã sábado, na Igreja São Judas Tadeu. Desde já a família agradece. Familiares de Eraci Maria Vieira convidam parentes e amigos para a missa de 1 mês do seu falecimento, que será celebrada neste sábado, dia 3, 17h, na Igreja de São Cristóvão, na localidade Farofa, em Painel. Desde já a família agradece. Familiares ainda consternados com o falecimento de Maria Zilda da Silva Mota, agradece a todos que ajudaram e confortaram no momento difícil pelo qual passaram. Estão convidando ainda parentes e amigos para os terços de sétimo dia, que serão rezados no dia 5 de outubro, segunda-feira, 15 horas, no cemitério de Capela do Morro Agudo, em Campo Belo do Sul, e 16 horas em sua residência. Desde já a família agradece. Familiares ainda concernados com o falecimento de Lucas Amaral Barbosa agradece a todos que ajudaram e confortaram naquele momento difícil pelo qual passaram. Estão convidando parentes e amigos para o terço e a missa de sétimo dia. O terço será rezado neste sábado, 15 horas, no cemitério municipal de Correia Pinto. A missa será celebrada neste domingo, 9:30 da manhã, na Igreja Matriz Nossa Senhora dos Campos. Desde já, a família agradece.
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3: Familiares estão comunicando com pesar o falecimento de Manuel Osório da Silva. O corpo está sendo velado na Capela Memorial Cristo Rei, sala de número 2. A celebração de despedida será amanhã, 9 horas, na Capela de Cerro Negro, seguindo logo após para o sepultamento no cemitério local. Noticiamos o falecimento de Manuel Osório da Silva. Familiares estão comunicando com pesar o falecimento de Adida Luz. O corpo está sendo velado na capela do cemitério Jardim da Paz, sala de número 1. A celebração de despedida será hoje, 14 horas, na mesma capela, seguindo logo após para o crematório Parque das Araucárias. A funerária São Pedro comunicou o falecimento de Adida Luz.
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2: Uma hora, 7 minutos.
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2: A transportadora Zaperini está com vaga aberta para auxiliar de mecânico para atuar na manutenção de caminhões e carretas. É necessário ter experiência em mecânica pesada, ter um ensino médio completo e CNHB. Benefícios: tem almoço na empresa, vale transporte, seguro de vida e convênio SESC Senat. A carga horária: das 8 às 11h45 e das 12h45 às 17h45. Salário a combinar. Interessados devem enviar currículo para recrutamento@zaperini.com.br com assunto auxiliar mecânico. Olha, desapareceu uma cachorrinha da raça Pinscher, cor preta e caramelo, de pequeno porte. Desapareceu no dia 24 de setembro, da rua Santos Futebol Clube, no bairro Santa Mônica. A cachorrinha atende pelo nome de Pretinha e, no momento, está em tratamento médico. Se alguém tiver alguma informação, é só entrar em contato pelo telefone 49-99940-9666. Ou então o 49-99982-2712 ou 49-99951-9831. Fala com Vanderlei e haverá gratificação. Atenção, Gislaine de Oliveira Fernandes, o advogado Dr. Luiz Carlos Camargo, pede que você entre em contato pelo telefone WhatsApp 49-3225-4696 ou 49-98402-7802 para assunto do seu próprio interesse. Atenção, Alexson Santos Ribeiro, o advogado Dr. Luiz Carlos de Camargo pede que você entre em contato pelo telefone WhatsApp 49-3225-4696 ou 49-98402-7802 para tratar assunto do seu interesse. Atenção, Zélio Tadeu Moraes, em Campo Belo do Sul. O advogado Dr. Luiz Carlos de Camargo está comunicando que seu benefício foi concedido. Para mais informações, entre em contato pelo telefone WhatsApp 49-3225-4696. Atenção, Adilson Coelho, a advogada Sandra Gonçalves está solicitando que você entre em contato através do telefone 3289-3000 para tratar assunto do seu interesse. Atenção, Nereu de Souza, advogada Sandra Gonçalves, solicita que você entre em contato através do telefone 3289-3000 para tratar assunto do seu interesse. Atenção, Vilso Chemes Ribeiro, advogada Sandra Gonçalves, solicita que você entre em contato através do telefone 3289-3000 para tratar assunto do seu interesse. Agora em Lages, 1h11, na sequência da programação da Rádio Clube, tá chegando daqui a pouquinho aí, Amarildo Volpato, Agro Clube. Depois, Evandro Giopo, Conexão Saúde, Clube Interativa. Vamos fazer um bom final de semana. E amanhã, a partir das 2, eu encontro você na Jornada Esportiva. Até lá.
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4: Boa tarde, o nosso agro já está no ar nesta sexta-feira, hoje um pouquinho mais curto, em decorrência aí dos avisos, muitas informações, o jornal muito bem preparado pelo Evandro Gioppo e também pelo Elcio José, com relação às eleições, domingo agora é dia de votar e por isso a Clube, neste show de informações, na cobertura, amanhã todas as informações, como você já vem acompanhando dos nossos jornais e domingo já a partir das 6 da manhã com Éder Goulart no Domingueiro ao vivo trazendo todas as informações da eleição. E o nosso pedido aqui no Agroclube é que realmente você domingo agora vá às urnas, vote, não deixe de comparecer. Vamos diminuir aí esta abstenção e assim você estará votando então, né, nos candidatos que melhor vão lhe representar. Então, uma boa tarde.
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4: Santa Catarina conta com pouco mais de 5 milhões de galinhas poedeiras e registrou um crescimento de 1% na produção do primeiro semestre deste ano, em comparação com o mesmo período do ano passado. Os dados são do IBGE. A SIDASC contabiliza cerca de 200 produtores comerciais, reforçando a relevância da atividade para a economia e o agronegócio de Santa Catarina. Do que estamos falando? Ovos! Segundo o analista de socioeconomia e planejamento agrícola, Epagricepa, Alexandre Gil, a avicultura de postura movimentou 1,8 bilhão em valor da produção agropecuária. O VPA lembra o ano passado. Os dados obtidos do Observatório Agrocatarinense evidenciam que este valor representa 2,4% do VPA de Santa Catarina. Os principais desafios da produção de ovos aqui no estado estão relacionados aos custos de produção e à sanidade animal. De acordo com o analista da Epagricepa, Gil, a alimentação das aves tem forte impacto sobre os custos. A ração representa 60% do custo dos ovos, enquanto o milho corresponde aproximadamente 65% de sua composição. Ainda, para o analista da Epagricepa, a dependência do milho deixa a atividade vulnerável às oscilações do mercado de grãos. Embora os custos tenham ficado mais controlados nos últimos meses, os preços dos ovos recuaram e em setembro ficaram quase 17% abaixo do mesmo mês do ano passado. E qual é o município que mais produz ovos em Santa Catarina? Está concentrada no sul do estado, São Ludigero, que se consolidou como um dos principais polos da atividade. Ano passado, o município foi reconhecido oficialmente pela Assembleia Legislativa como a capital catarinense da produção de ovos comerciais de galinha e também codorna. Segundo dados do IBGE, São Ludigero produziu 49,8 milhões de dúzias de ovos o ano passado. O volume corresponde a mais de um quarto da produção estadual destinada ao consumo. Brasil registra recorde na produção de leite pelo segundo ano consecutivo. A produção atingiu 36,7 bilhões de litros o ano passado, uma alta de 2,7%. O resultado é o terceiro ano consecutivo de expansão e foi alcançado mesmo com a queda no número de vacas ordenhadas. Foram 14,7 milhões de animais. O dado, que revela o aumento de produtividade, faz parte da pesquisa da pecuária municipal divulgada pelo IBGE ontem. Portanto, estes números são recentes. O Instituto aponta que o total de vacas ordenhadas é menor desde 1979. Olha aí o tempo que faz. O recorde foi em 2011, com 23 milhões de vacas ordenhadas. Desde então, o país apresenta tendência de queda nesse número. E é só a gente analisar aqui a Serra Catarinense, não vamos muito longe, né? O que a gente tinha aí na década de 90, por exemplo, né? O tanto de produtores que abandonaram a atividade, que venderam suas vacas, que venderam todo o equipamento e pararam definitivamente com a atividade. Pelo lado da produção, em 2025, ostentou o segundo recorde consecutivo. A relação entre produção e o número de vacas ordenhadas mostra o aumento de produtividade das fazendas de gado leiteiro pelo terceiro ano consecutivo. De 2024 a 2025, ano passado, a produtividade cresceu 5,6%. Esta estatística que é importante, alcançando o recorde de 2.498 litros por vaca. Paraná, Santa Catarina e Rio Grande do Sul, 4,3 milhões de litros de leite o ano passado. O Sudeste, 2,9 milhões. E o Centro-Oeste, 2 milhões de litros. O valor da produção de leite no país no ano passado, quantidade produzida multiplicada pelo preço médio pago ao produtor, foi de 89,5 bilhões de reais em valores do ano de referência. Agora, por exemplo, estamos entrando aí no mês de outubro com, aqui em Santa Catarina, o preço médio R$ 2,53 o litro. Tem que melhorar. Aí sim, melhorando o preço, o produtor sendo valorizado, estes números, que já são bons, de recorde de produção de leite, vai aumentar ainda mais. O produtor precisa ser bem remunerado e motivado.
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4: E a gente falava em eleição ainda há pouco, domingo é dia de votar, como ficará o tempo, será neste domingo e também já no início da próxima semana? Peter Scheuer já está trazendo todas as informações.
5: Segue com tempo bom, tanto hoje quanto amanhã, uma alternância entre sol e alguns momentos de maior nebulosidade, no geral tempo bom, dá para aproveitar praticamente 100% de ambos os dias. Frio durante as madrugadas e manhãs e agradável durante o período das tardes, com valores próximos ou acima dos 20 graus. E praticamente o tempo todo é relativamente aproveitável. Importante também estar destacando que os ventos sopram com intensidade fraca, moderada, de sul a sudeste hoje, com pequenas oscilações para o quadrante nordeste. E amanhã é bem de norte a nordeste a direção do vento. Durante o domingo passa uma frente fria, potencializando inúmeros temporais. Tem previsão de chuva entre a madrugada, amanhã depois melhora gradativamente. E volta a chover forte no início da próxima semana. Peter Scheuer, meteorologista, com a previsão do tempo.
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1: Lembrando, Expo Lages começando dia 7 de outubro, vai até o dia 12. E este ano são mais de 1.500, 1.600 animais inscritos, diversos julgamentos, muitos leilões. A movimentação é muito grande, não só de Santa Catarina. 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E aí vamos ter expositores, né? A gente vai encontrar muito lá exemplares de trio de cordeiras rústicas, ovelhas com cria, venda de reprodutores, a alta genética da ovinocultura aqui na Serra Catarinense. A associação do painel, por exemplo,

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0: Então, atualizar o mercado para você. Epagri Cepa. Milho amarelo, R$64. A soja, R$143. Suíno vivo, produtor independente, R$5,10. E o suíno vivo, produtor integrado, R$5,11. Mel silvestre, R$12. E o de Bracatinga, R$18. Feijão preto, R$217,50. E o carioca, R$275. Leite padrão, agora em outubro, R$2,53. Vaca gorda, R$11,10. E o boi gordo, R$12,50. Muito obrigado pela sua audiência durante esta semana. E a gente se encontra segunda-feira no Agro, mas aqui na Clube, você sabe, a qualquer momento, ainda mais neste domingo, com as eleições acontecendo. E você já está acostumado com aquela grande cobertura da Rádio Clube a partir do início da nossa programação. 6:06 da manhã, você já tem todas as informações com Éder Goulart no Domingueiro. Conexão Saúde, Clube Interativa, tudo isso para você a partir de agora. Boa tarde.
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3: Vamos lá, boa tarde para você, obrigado pela companhia, obrigado Amarildo Volpato, deixando essa grande audiência do Agroclube aqui pra gente tocar o barco. Eu, Evandro Giovo, e ao meu lado aqui, meio na diagonal, né? Meio de revesgueio, Adelar Machado nos trabalhos técnicos. Vamos tocando nosso Conexão Saúde, nosso Clube Interativo, e você, do outro lado aí, participando com a gente, fazendo a nossa programação. Claro, a sua participação é aí, pelo WhatsApp, 991-523883. Sinta-se à vontade. Pensa que é o grupo da família. Vai lá e manda mensagem, conversa com a gente, não tem problema. Bom, a gente traz muita informação para você a partir de agora, informações gerais, né? Começando, então, aqui pelo nosso tempo, né? Como é que está agora, neste momento, aqui em Lages? A gente tá sentindo que o pessoal tá comentando, olha, no, na sombra tá geladinho, né? Tá fresquinho, friozinho, mas para quem tá circulando nas ruas já tá sentindo, ó, bem forte a presença do sol, hein? 19 graus neste momento. Chance de chuva não é nenhuma nesse momento, tá? Nessa sexta-feira, 0%. Umidade relativa do ar em 41%. E o vento sopra a 5 quilômetros. Então tá um ventinho bem fraquinho, bem tranquilo. Hoje é dia 2 de outubro, Dia Internacional da Não Violência, Dia Mundial do Sorriso. Por isso que a nossa produtora Ana Júlia me acabou, tava sorrindo, né? Na redação, sorrindo aqui pelos corredores. Ó, o Rodrigo Silvério chegou mostrando toda a dentadura que ele fez nova ali, né? Sorrisão, tá aberto. Dia do quadro complementar.

0: de oficiais também. Na história, há 69 anos, em 1957, no dia 2 de outubro, a peça teatral A Compadecida, de Ariano Suassuna, é publicada em forma de livro com o título Auto da Compadecida. Depois ganhou um filme, fez muito sucesso, é uma comédia bem engraçada. Tem o Selton Mello, o Matheus também, um outro ator. É bem bacana, né? Quem tiver a oportunidade de poder assistir o filme ou ler o livro, é a peça aí, então, do Ariano Suassuna. E há 17 anos, em 2009, no dia 2 de outubro, a cidade do Rio de Janeiro é escolhida a sede dos Jogos Olímpicos de Verão e dos Jogos Paralímpicos de Verão também. Ambas foram realizadas no ano de 2016 no Brasil. Quem está fazendo aniversário hoje no mundo dos famosos? Cléo Pires, atriz e cantora brasileira, ela que está completando 44 anos, e Roberto Firmino, jogador de futebol, né? Ele que está completando 35 anos. O Firmino chegou a ser atacante da seleção brasileira durante um período ali, né? E agora está completando já 35 anos, Roberto Firmino. E é claro, a gente estende esse abraço especial a todos que celebram esse dia 2 de outubro de uma forma especial, diferente, tá? Bom, vamos lá, começando então a nossa programação, você vai conferir agora os destaques aqui do nosso Conexão Saúde e do nosso Clube Interativa. É, hoje o cuidado é com a saúde dos animais, e não é dos pequenininhos não, a gente tá falando dos mais grandão aí, né? A gente tá falando sobre tristeza bovina. O médico veterinário Silvério Boom é o nosso convidado e a gente vai debater esse tema, vamos falar sobre a saúde dos bovinos, né? E também vamos entrar aí um pouquinho mais na saúde dos outros animais, mais do campo mesmo. Fique à vontade, você que tem essa lida de campo, quer perguntar, quer participar, doutor Silvério Boom está aqui, Silvério Boom está aqui com a gente, e daqui a pouquinho começamos o nosso Conexão Saúde especial para falar da saúde dos animais. Na sequência, no Clube Interativa, Gia Corbellini, secretário de Serviços Públicos e Meio Ambiente, falando sobre o processo de regulamentação e concessão do serviço funerário aqui em Lages, tá? É um serviço que tem que ser feito de forma, ele é feito hoje, né? Por empresas que são especializadas no setor funerário, mas ele tem que ser regulamentado aí pela prefeitura, e a gente vai falar sobre esse processo aí com o secretário responsável da pasta de serviços públicos, Gia Corbellini. Além disso, é claro, a gente tem a sua participação, né? Mandando mensagem, conversando com a gente, e da nossa equipe de reportagem, que não para, trazendo os detalhes e as informações que movimentam a nossa Serra Catarinense. Tudo isso a partir de agora, e começando com o nosso Conexão Saúde, dando start aí, Adelar Machado.
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0: Muito bem. Doutor Silvério Boom, médico veterinário, nosso convidado de hoje. Fazia tempo, né, doutor Silvério?
2: É, fazia alguns meses que não estávamos presentes aí.
0: Verdade, é um prazer recebê-lo aqui mais uma vez no Conexão Saúde.
2: Obrigado, é um prazer contribuir com o belo programa aí com o público.
0: E hoje num tema especial voltado à saúde dos bovinos, dos animais de grande porte, que é uma especialidade do Silvério Boom, né, do veterinário Silvério, pra gente poder falar um pouquinho, vamos trazer aqui esse foco, a tristeza parasitária bovina, saber o que é, como é que é feito o diagnóstico, os tratamentos, e eu gostaria de saber primeiramente, Silvério, o que que é tristeza parasitária bovina, que doença é essa, que patologia é essa que acomete o gado aqui na Serra Catarinense ou em qualquer parte do Brasil aí?
2: Isso, Evandro, então a tristeza parasitária bovina, ela leva esse nome porque o animal, quando tá com a doença em si, ele fica aborrecido, triste, isolado, com as orelhas murchas, não quer se alimentar. Então, por isso criou-se esse termo, tristeza Daí, o animal está triste, parasitária, porque tem um parasita no corpo dele, né? Dos bovinos. Tristeza parasitária bovina. Então, ela é um complexo, a melhor definição seria um complexo de dois agentes, que tanto nós temos o agente da anaplasmose, que faz parte lá da separação dos grupos, das famílias, ela é uma rickettsia, e nós temos o agente que é a babesiose, a babésia bovina ali, que é um protozoário, que entra no corpo do animal, geralmente através da inoculação pela picadinha de um carrapato, desenvolvendo uma doença na circulação, no sangue dos animais, que ataca as hemácias, os glóbulos vermelhos, causando uma anemia e causando o quadro clínico da tristeza parasitária bovina.
0: E é comum, Silvério, acontecer isso com o gado?
2: Extremamente comum. Eu uso um termo que é uma doença mais velha do que andar para frente, só para vocês terem uma ideia de quanto tempo ela já ataca o nosso plantel. Então, eu estava dando uma revisadinha na literatura, tem relatos desde de 1900, do início do século de 1901, 1903, quando começou a se fazer o diagnóstico, já se diagnosticava a tristeza parasitária bovina aqui na América, mais especificamente no Brasil. Então, é uma doença antiga, conhecida por todo pecuarista e que até nos dias de hoje causa grandes prejuízos. E os grandes prejuízos, quando eu falo, são muito grandes. Só para vocês terem uma ideia, o plantel catarinense de bovinos, falando-se de bovinos, é composto em torno de 5 milhões de bovinos. Desses 5 milhões, é natural as perdas no longo do ano aí. Mas falando-se das perdas, 15% das mortes dos bovinos no estado de Santa Catarina são incriminadas pela tristeza parasitária bovina. Então, nós estamos falando aí, em média, só para ver o tamanho do impacto dessa doença, em torno de 140 a 150 bovinos mortos por dia, numa média diária durante o ano, pela tristeza parasitária bovina. Isso gerando um impacto gigantesco de próximo de R$500 mil de perdas por mortes em bovinos somente no estado de Santa Catarina. Isso são as perdas diretas, tem aqueles animais que não morrem. Uma vaca de leite de alta produção que tem uma tristeza forte e acaba sobrevivendo, ela vai ter uma redução significativa em sua produção, que não está nessa conta dos R$500 mil de prejuízos diários para a pecuária catarinense. O animal que está quase gordo, emagrece lá, também esse prejuízo não está na conta. Uma vaca gestante que, devido à tristeza forte, uma anemia profunda, a febre, aborta, o aborto dela também não está catalogado nesse prejuízo. Então, hoje, sem sombra de dúvida, eu posso afirmar para vocês, é a doença que mais mata no estado bovinos, no estado de Santa Catarina, Rio Grande do Sul, Uruguai e Argentina, que nós também temos um contato com colegas daquelas outras regiões e outros países.
0: E ela é infecciosa? Ela pode infectar o restante do gado, se tiver um caso dentro do gado?
2: Tá, então agora vamos entrar como é que o entendimento de como é que se dá a evolução dessa doença. Lembra que eu falei de dois agentes, um deles era a babésia. A babésia, ela é inoculada no corpo do animal pela picadinha de um carrapato. Um carrapato que, na geração anterior, lá, quando ele caiu lá no solo, ele parasitou um animal soropositivo lá para tristeza, que tinha tristeza, ele cai no campo e ele vem com aquele protozoário inoculado no seu sistema. A partir do momento que ele subir na grama e entrar pular para um novo bovino, na picadinha dele, ele vai inocular esse protozoário.
0: Ele é o vetor, então?
2: Ele é o vetor. Então, e o carrapato, nós vivemos ao longo dos séculos com pecuária, carrapato e tristeza. E o carrapato está sempre junto fazendo a inoculação. A anaplasmose, que é o outro agente, ela também é transmitida pelo carrapato. Entretanto, outras formas de transmissão da anaplasmose também são caracterizadas por outros insetos hematófagos, por exemplo, a mutuca, que é aquela mosca grande que suga sangue, ela também pode estar picando uma vaca lá com a anaplasmose, né, com a doença, daí a vaca toca ela com o rabo, ela vai para outro animal, ela pode inocular. Até nós, produtores e veterinários, daí vai um alerta importante para o pecuarista e para nós veterinários. Quando tu vai fazer a aplicação medicamentosa no rebanho, tu vai lá reunir 100 animais e vai pegar a seringa e agulha e fazer os medicamentos. Uhum. Mas se tiver eu aplicar o medicamento no animal e sangrar na minha agulha, e eu aplicar no próximo animal com aquela gotinha de sangue, e o animal que sangrou ali tiver a doença da tristeza parasitária bovina, eu vou estar inoculando também no próximo. Um outro alerta, daí também na questão para nós técnicos, veterinários, é o procedimento diagnóstico de gestação. Então, é um procedimento de rotina que a gente faz no diagnóstico de gestação com toque transretal, mas se vir um resquício de sangue na luva, é imprescindível que se troque a luva para não ter um risco de inoculação iatrogênica por nós técnicos, né? Por um desleixo ou num detalhezinho tão simples desse.
0: Todo cuidado, né?
2: Sim, realmente, todo cuidado.
0: Transmitir. O doutor Silveiro falou sobre a questão de alguns animais que sobrevivem, né? Mas aí tem uma perda pro produtor ali, porque o animal acaba fica debilitado, né? Então quer dizer que ela tem uma cura, a doença.
2: Tem
0: como lidar, sim, com ela. Não é um atestado de morte, não tem que afastar o gado dali, vamos ter que dar uma eutanásia para ela.
2: Não, vai. Como eu digo para todos os meus clientes, quando eles ligam desesperado, tristeza dá em toda a propriedade, em toda invernada. O que difere um pecuarista do outro? Olho clínico, atenção no seu plantel. Então, a tristeza, ela tem uma evolução de 2 a 3 dias, do início do sinal clínico até a evolução da gravidade do quadro clínico e a morte do animal. Então, é imprescindível essas rondas sanitárias, essa observação, uhum, do plantel diariamente. Não basta dar um vistaço na tropa. É importante conhecer o seu plantel, para tu olhar para o seu plantel e notar alguma normalidade. Ó, tá vendo aquela vaca lá que é sempre meia primeira, que puxa a frente? Ela tá meio triste, meio aborrecida,
0: afastada
2: do rebanho, dentro de um açude, porque dá uma febre muito forte a doença, dentro de um açude, será que tá legal ou não? Já abre o olho e já faz a avaliação desse animal. Então, esse olhar clínico que o produtor, a boa parte dos produtores tem isso, mas vai o alerta, né? Para sempre ter esse olhar com atenção e clínico. E a nossa atividade como pecuaristas, ela é muito árdua. Isso vai ser inclusive no sábado, no domingo, no feriado, no dia de Natal, no dia de Ano Novo. Então, para vocês verem o quanto é árduo o trabalho do homem do campo, né? De estar monitorando, cuidando do seu plantel.
0: O bicho é que nem a gente, né? Não
2: tem dia pra ficar doente.
0: E acontece no sábado, no domingo, final de semana, Natal, pode acontecer. O importante é o pessoal estar de olho e acionar um especialista, um médico, veterinário de confiança. Tem um ouvinte que tá mandando um abraço especial aqui, ó, o doutor Silvério, ele fala aqui, ó, é o Flávio da Fazenda Zezago, da localidade de Ponte do Passo dos Fernandes. Quero mandar um abraço especial, doutor Silvério e a doutora Deise. Admiro muito o trabalho, baita profissionais, um forte abraço aí.
2: Um grande abraço pro Flávio, pro Paulo Zago, né? Que é nosso clientão, nosso amigo também, que é o proprietário da fazenda aí, toda a equipe sempre trabalhando em sincronia.
0: Bom, eu vou pedir uma pausa pro doutor Silvério Boom, ele é médico veterinário, a gente tá falando sobre tristeza parasitária bovina aqui no nosso Conexão Saúde de hoje, especial cuidando da saúde dos animais aí, e já a gente volta falando um pouco mais, intermediando as dúvidas, os relatos dos ouvintes aqui. Fique à vontade, 99152-3883 é o nosso WhatsApp. O doutor Silvério, só antes de a gente ir pro intervalo, a sua especialidade é bicho de grande porte, né?
2: Isso, resolver os problemas dos animais de fazenda. Animais de fazenda que a gente se direciona aqui são equinos, bovinos, ovelhas também, e de vez em quando aqui na serra o pessoal tem uma porquinha lá com uma distocia que não tá conseguindo criar, então também suínos.
0: Bom, tá bom, doutor Silvério Boom é o nosso convidado de hoje. Já a gente volta, mas antes eu quero trazer um recado para você, porque a Unicred, né, ela é uma cooperativa financeira além do convencional. 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
4: Uma hora e 51 minutos, o nosso convidado é o Dr. Silvério Boom, médico veterinário. A gente está falando sobre tristeza parasitária bovina, né? Um assunto importante que a gente está tratando aqui, que afeta aí a saúde dos animais e também economicamente aí os produtores de Santa Catarina. Ela é muito comum aqui na Serra Catarinense ou não tem essa questão climática a ver em relação ao desenvolvimento do carrapato, do parasita que é o vetor da doença ou do mosquito, como o doutor Silvério falou. Tem essa influência do nosso clima aqui também?
5: Tem diretamente a nossa influência. Eu tô há 22 anos aqui na nossa região, ela não era um problema alguns anos atrás nas regiões de altitude acima ali de 1.500 metros de altitude, principalmente lá nos topos da Urupema, lá eles tinham um pouco carrapato, a doença não incomodava tanto. Só que hoje o bichinho, eu digo, quem inventa moda é o ser humano, quem evolui é a natureza. O bichinho já se adaptou também para aquelas regiões e eles já estão tendo desafio. Então, seja aqui na Serra, seja no meio oeste, oeste catarinense, litoral, nós estamos com o problema generalizado no estado inteiro. E aqui na Serra, nós temos um agravante. O nosso inverno, ele é rigoroso e geralmente diminui bastante a infestação de carrapato no inverno. Junto com o advento das lavouras de inverno, que é onde plantou a soja, a aveia, a zevém, e daí o gado essa época tá limpinho, praticamente zerado de carrapato. E agora em diante começa a infestação. E junto com a infestação, ele tem o risco da inoculação da doença. Então agora eu vou ter que abrir um adendo aqui. Eu cometi esse erro e hoje eu parei e fui refletir o que eu estava fazendo errado como pecuarista e na nova orientação. Nós já vínhamos com os produtos carrapaticida muito precocemente, já no mês de agosto. E não é interessante, porque lembra que eu falei que ao longo dos séculos nós vivemos em harmonia pecuarista, pecuária, bovinos e carrapato e consequentemente a tristeza. Então tu limpar demais o gado por um período prolongado não é bom, porque daí vai tirar a lembrança, vai tirar a imunidade contra a tristeza. Então erroneamente nós estávamos entrando com os protocolos estratégicos contra o carrapato muito precocemente ali em mês de agosto, setembro, por exemplo, onde o carrapato ele precisava estar presente no corpo do animal para lembrar da doença, para manter os anticorpos no meu contra a tristeza no meu animal. Se eu alongar essa ausência de carrapato com produtos muito fortes, o meu bovino vai ficar mais tempo sem carrapato e sem lembrar da tristeza parasitária, sem ter imunidade. Quando o carrapato subir, que ele vai subir a partir de dezembro, forte, a partir de dezembro, a janeiro, fevereiro, março, daí o meu bovino estava sem imunidade, então ele dava mais tristeza. Então, qual que é o segredo? Nós tentar viver numa harmonia com a natureza. Harmonia com a pecuária, eu como pecuarista, e com os carrapatos, sempre tentando evitar desequilíbrios de balança. Agora está com pouco carrapato, deixa, tá tranquilo, precisa esse pouquinho de carrapato. Ah, deu uma super infestação. Opa, se deu uma super infestação, eu deveria ter agido uns dias antes que ocorresse essa super infestação. Então a gente tem que, como pecuarista e técnicos, achar esse ponto de equilíbrio para viver em harmonia com a nossa pecuária, o carrapato e, consequentemente, a tristeza.
4: Mas nessa linha, doutor Silvério, aí é para segurar, por exemplo, o pecuarista que está ouvindo a gente, o produtor agora, que seja não só de gado de corte, mas o de gado de leite, que está ouvindo a gente segurar um pouquinho, não banhar o rebanho, a bicharada agora, dar uma seguradinha?
5: Não tem uma receita de bolo generalizada. Cada propriedade vai ter o seu desafio. A propriedade que tem integração com lavouras de inverno lá da soja, tem propriedades que o bicharedo está exclusivamente no campo nativo, esse já está mais desafiado o carrapato. Por exemplo, os animais que estão numa passagem de soja lá não tem, lá praticamente é zerado de carrapato. Esse animal, eu hoje estou passando a seguinte orientação para o meu cliente: não faça produto, deixa ele conhecer, relembrar do carrapato agora nessa fase que ele vai subir lento e gradativamente. Ah, tem o fazendeiro lá, por exemplo, onde tem os animais todos no campo nativo e já está subindo há mais de 30 dias com uma certa a voracidade do carrapato, tu já tem que entrar com o protocolo, né, no controle do carrapato. Então cada propriedade tem essa realidade. Inclusive hoje eu presto dos meus serviços, vários colegas trabalham nessa forma, de uma orientação individualizada, particular para a realidade da fazenda. Uhum. Que o maior erro e crime é eu chegar com um protocolo pré-definido e querer implementar em diferentes realidades, em diferentes propriedades.
4: Não existe uma receita de
5: bolo
4: para tudo.
5: Não existe. Cada propriedade tem a sua realidade.
4: Bom, nós tivemos um caso na Expo Inter que chamou muita atenção, né, doutor Silvério? E que o senhor foi acionado aí para verificar esse caso de tristeza bovina. O que você se deparou lá, doutor Silvério? Que caso que foi esse que chamou atenção? Porque a Expo Inter, quando a gente fala, ela tem um destaque internacional, né, de exposição de feira de animais.
5: Foi um caso particular onde o cliente, um pecuarista aqui de Santa Catarina, com um plantel diferenciado, como nós temos vários, abri um adendo aqui, vários clientes aqui na Serra que tem um plantel diferenciado, estão fazendo lindo a nível nacional. Ele me acionou pedindo uma auditoria, porque as informações estavam desencontradas, estava cheio de boatos, ele não tinha a exata noção do que tinha acontecido, e ele me chamou para uma auditoria para ter um entendimento clássico do que aconteceu com o touro dele. Era até passível, se tivesse algum erro de manejo, alimentação, uhum, por parte do evento, da até uma questão indenizatória. Uhum. Daí, frente a essa auditoria, foi feita uma investigação com a equipe da fazenda que trabalhava previamente com os animais e lá no evento. Foi feita uma investigação em toda a evolução do caso clínico, todos os exames durante a evolução do caso clínico e a elucidação do caso e a conclusão do diagnóstico. Então, o que aconteceu naquele touro? Esse touro, daí eu já vou aproveitar e abrir um outro detalhe. Esse touro fazia campanha em diferentes exposições e ele ganhava um medicamento rotineiramente, que é um preventivo contra a tristeza, que os pecuaristas conhecem, o preventivo, que é o princípio ativo imicarbe. Só que ele ganhava com uma constância muito intensa esse preventivo, a cada 30 dias. E, consequentemente, ele não conseguiu conhecer a doença para produzir os seus anticorpos. E daí, por um descuido, esse preventivo se alongou, a aplicação dele, a aplicação anterior, por 45 e 50 dias. E ele não tinha mais o preventivo no corpo dele, ele encontrou o agente e também não tinha imunidade. E, consequentemente, por não ter imunidade, ele não apresentou o principal sinal clínico que o animal apresenta, que é a febre. Que a febre alta que essa doença causa no nosso animal é o sinal que mais demonstra na clínica que tu vê que ele está doente. E daí ele não teve um pico febril prévio e estava com a doença no corpo dele, causando lesão hepática, renal, uma anemia severa profunda. Daí, naquele determinado dia, tarde da noite, lá perto da meia-noite, o touro apresentou um timpanismo. E daí prontamente a equipe da URGS foi avaliar ele, foi atender ele, fez os atendimentos ali, o touro timpanizado, né? Que era um estufamento, lá estava estufado, fizeram o trabalho pro estufamento ali para controlar, mas era secundário a tristeza. Durante a avaliação clínica, eles constataram que esse touro estava estufado com uma hipertermia, com uma febre ali, a mucosa do olho pálida, indicando uma anemia profunda. Na madrugada, a equipe, de uma qualidade sem igual, coletou sangue, fez os exames na madrugada mesmo, constatando anemia profunda e um esfregar sanguíneo com diagnóstico do parasita. Opa! Então é tristeza, o timpanismo foi secundário ao distúrbio corpóreo. Entraram com medicamento para tristeza, né? Injetável intramuscularmente, mas não deu tempo hábil para salvar o animal, causando a morte dele. Só que naquele mesmo dia, enquanto o touro não apresentava o sinal clínico, ele já urinou numa coloração escura. A gente chama urina cor de Coca-Cola. Então ele já estava contando um sinal clínico que já estava com a doença. E daí um animal de cabresto, da disposição, o que que ele faz? Ele deita, levanta, come um pouquinho, dorme. Ele não teve aquela expressão clássica de se afastar do lote, porque estava ali atado na cocheira, na argola dele. Uhum. Ele não teve aquela expressão clássica de um animal de campo que se afasta do lote, vai lá dentro de um açude, apresenta, né?
4: Um comportamento diferente, né?
5: O comportamento diferente. Ele continuou naquele comportamento natural e muito, e daí aqui nós temos um agravante. O animal muito dócil, ele não demonstra, ele é dócil por natureza. E outra coisa, um animal preparado para exposição que está num preparo com a corporal até exacerbado, né? Bem gordinho. E quanto mais gordinho, pior é a tristeza. Interessante que um animal que se entrega e ele é obeso, está bem gordo, a tristeza nele geralmente é mais grave por causa que ataca o fígado. Diferentemente de um animal em meias condições corporais, né, esbelto ali, né, não magro, né, não caquético, aquele animal em médias condições corporais tem uma resistência melhor para superar a doença.
4: Bom, a gente está conversando com o Dr. Silvério Boom, ele é médico veterinário, a gente está falando sobre tristeza parasitária bovina. Temos que fazer uma pausa rapidinho, já já a gente volta com essa conversa, falando sobre esse caso também da Expo Inter, que foi registrado, que é interessante para você ver o trabalho que é feito para reconhecer um diagnóstico, para se ter certeza, muitas vezes, de um gado desses, exposições, que tem um valor agregado, gente, muito alto, e por isso, às vezes, o produtor investe mesmo, né, para saber o que aconteceu. E a gente vai fazer uma pausa rapidinho, vamos para nossa central de conteúdo. Já já a gente volta aqui no nosso Conexão Saúde de hoje.
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7: Olá, boa tarde. O envelhecimento da população brasileira coloca novos desafios para o sistema de saúde. Dados divulgados pelo Ministério da Saúde mostram que o Brasil já tem cerca de 36 milhões de pessoas idosas, aproximadamente 17% da população. E cerca de 80% dessas pessoas utilizam exclusivamente os serviços do SUS. Em 2025, a atenção primária registrou mais de 509 milhões de procedimentos, visitas domiciliares e atendimentos voltados à população idosa. Somente no primeiro semestre deste ano, foram 267 milhões de produções. Entre as estratégias adotadas está a avaliação de vulnerabilidade clínico-funcional, que já foi aplicada mais de 4 milhões de vezes desde sua incorporação ao prontuário eletrônico. A comunidade do Salto Caveiras em Lages passou a contar com uma nova unidade básica de saúde. A estrutura foi entregue nesta quinta-feira e fica na Avenida Lambari, número 4, próximo à mercearia do Tio Riva. A unidade oferece atendimento de atenção primária, acompanhamento de famílias, atendimento a gestantes, coleta de exames preventivos e ações de prevenção e promoção da saúde. Atualmente, 663 pessoas estão cadastradas na unidade e somente em 2026 já foram contabilizados 14.761 procedimentos. A nova estrutura foi planejada para oferecer mais conforto aos moradores e melhores condições de trabalho aos profissionais. Onde há, a Clube está. Para a Hora da Notícia, Rodrigo Silvério.
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4: Muito bem, é, Conexão Saúde está no ar, gente. 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
4: Muito bem, 2:11. Nós estamos aqui com o nosso Conexão Saúde. Dr. Silvério Boom, médico veterinário. A gente está falando sobre tristeza parasitária bovina aqui no nosso programa especial nessa sexta-feira, falando da saúde dos animaizinhos aqui. E o Davi de Bocaina do Sul, doutor Silvério, tá mandando uma pergunta aqui. Ele fala o seguinte: tristeza também é possível dar em porcos, em suínos? Ele falou que teve um tempo ali que a criação dele, né, tinha um que tava meio com sinais de tristeza, meio quietinho ali, né, com aqueles sintomas que o doutor ressaltou aqui. E ele falou assim: ó, comprei um remédio, dei para ele e melhorou. Será que também dá nos porcos?
5: Não, a tristeza parasitária bovina, mais especificamente a babese, a babesiose, ela ataca cães, né? Tem um grupo ali dos cães, tem um grupo dos equinos, tem um dos bovinos, até tem a febre maculosa também, que tem uma correlação com a humanos, mas nos suínos eles não são atacados aqui por esse agente. Então, provavelmente o suíno, o porquinho dele estava doente, ou com uma intoxicação, ou uma infecção leve ali, e ele fez o famoso tiro de espingarda chumbeira aí. Fez um medicamento ou um antitóxico que curou a intoxicação, fez uma oxitetraciclina, que é um dos medicamentos que a gente usa na tristeza parasitária, que nada mais é do que um antibiótico de amplo espectro, que se tivesse com uma infecção teria curado. Então foi uma mera coincidência, né, se o protocolo que ele usou foi semelhante ao da tristeza. Provavelmente lateralmente ele acertou na doença que tinha o suíno dele.
4: É, ele atirou no que vi, não, como é que é aquele ditado? Atirou no que não viu e acertou o que viu, uma coisa assim, mais ou menos assim. Mais ou menos esse caminho aí, né? Mas deu certo, ainda bem que o porquinho tá bem. Bom, o doutor falou sobre febre maculosa e me chamou a atenção, porque é um carrapato também que transmite.
5: Também.
4: Essa tem um risco de zoonose pro ser humano. No caso da tristeza, ela também é perigosa para o ser humano?
5: Excelente pergunta. Então ela é espécie específica, falando-se da tristeza parasitária bovina e os seus três agentes, anaplasmose, babésia bovis, babésia bigêmea, elas são exclusivamente dos bovinos. Então eu, como médico veterinário, vocês como pecuaristas, podem trabalhar com animal sempre usando equipamentos de proteção individual, mas se sujar com um sanguezinho do animal com tristeza, pode ficar tranquilo que tu não vai desenvolver tristeza. Vai ficar triste se perder o animal, mas não da doença em si.
4: Bom, a gente estava conversando antes do intervalo, doutor Silvério, sobre aquela questão da Expo Inter, né? Que o senhor foi chamado para verificar a situação da morte de um bovino ali, esse de exposição, e a gente sabe que esses animais têm um valor agregado, né? Eu ia perguntar, mas toda essa estrutura, toda essa mobilização para olhar um boi, um touro, esse touro ele tem um valor maior do que esse do campo que a gente vê no dia a dia aí?
5: Nós temos um valor em quilos de carne, que esse daí é balizado pelo mercado, mas nós temos outro valor até difícil de mensurar, questão genética. Por exemplo, aqui agora vamos falar não desse que morreu, mas dos nossos criatórios aqui. Sim. Na Serra, que abrilhantaram a Expo Inter, estão abrilhantando as exposições a nível nacional também. Então nós vamos ser bairrista, nós lagiano, serrano aqui, estamos com um plantel aí voando a nível nacional. Então tem animais animais de altíssimo valor genético. Por exemplo, tem um touro que os seus filhos vão agregar em muito em ganho de peso, em ganho genético, né? Em precocidade, agilidade, conversão alimentar, em N fatores. Então, um touro desse vai para uma central, automaticamente vai ser vendido milhares de doses, e cada dose dessa a 15, 20, 30, 40 reais. Então, a gente fala em valores de um animal desse de 100 mil reais, 200 mil reais. Às vezes tem uma vaca de uma genética diferente que vende-se 50% dela, uma sociedade, por 80 mil, 100 mil, 150 mil, 50% para nós fazer a sociedade na minha vaca, por exemplo. Uhum, então, uhum. São animais de altíssimo valor agregado, né?
4: Sim, e é importante a gente reforçar isso para mostrar que ele tem um impacto, claro, na saúde, como o doutor falou, né? Do gado, do rebanho, né? Do lote que a pessoa tem, o pecuarista, o produtor, mas tem um valor econômico muito grande, né?
5: Sim. Também, que movimenta. Quando se fala em animais puros, tem um valor genético, econômico altíssimo. O animal comum de fazenda, ele tem o seu valor, e hoje eu tô interpretando que muitos pecuaristas, além de um valor financeiro pelo seu plantel, ele tem um projeto. Eu tenho lá 110 vacas. O meu projeto para esse ano é produzir 100 terneiros. Algumas não pegam cria, umas vão ter dificuldade na hora de criar, eu perco algum terneirinho ali. Então tem um objetivo. Hoje a nossa vida, hoje sempre, ela foi pautada em cima de um projeto. A gente tem sonhos, tem projetos, tem expectativas. Então não é só o valor financeiro. Tem o valor do quanto custa o teu projeto, teu sonho. E hoje, mais do que nunca, o homem do campo, ele sempre foi tratado como ele não dava muito valor a uma vida animal. Uhum. Quanto que vale uma vida animal? É o quanto ele valer na balança. Hoje nós temos nos deparado atendimentos complexos, até num de tristeza parasitária, por exemplo, onde nós temos que ir lá na fazenda fazer uma transfusão de sangue. Às vezes é um terneirinho recém-nascido, que é aquele terneirinho talvez vai valer R$1.000 a R$1.500, mas o custo de uma viagem a 200 quilômetros, mais ida e retorno lá no fundão da coxilha, por exemplo, mais a transfusão sanguínea, bolsas sanguíneas, todo o material, o valor do atendimento custa R$1.800, R$2.000, né? Do todo o valor do deslocamento, uhum, materiais, uhum. E mais uma taxinha do honorário do veterinário. E o pecuarista não se importa, porque ele tá dando respeito à vida do animal, mesmo sendo gastando mais do que o valor do próprio animal naquele momento, né?
4: Sim.
5: Isso. Bom, é algo interessante que
4: tá mudando, né?
5: Tá mudando essa consciência.
4: Bom, doutor Silveira, eu vou pedir mais uma pausa rapidinho, a gente tem que ir por um rápido intervalo, já já a gente volta. O doutor pincelou um pouquinho ali de como é que funciona o tratamento, o deslocamento de uma equipe, no caso do doutor Silvério aqui, mas acredito que outros profissionais também atuem dessa mesma forma. E é essa linha que a gente vai seguir no próximo bloco, gente. As opções de tratamento, como é que é feita a intervenção, quando que você deve acionar um médico veterinário, uma médica veterinária, para aí dar uma olhada no seu gado, né? Num gado que tem os sinais da tristeza bovina. 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
2: Muito bem, a gente está recebendo aqui o Dr. Silvério Boom. Ele é médico veterinário e a gente está falando sobre a doença parasitária, tristeza bovina, né? Esse é o tema aqui do nosso Conexão, cuidando um pouquinho mais da saúde do gado, dos animais de grande porte. O doutor falou que também dá em cavalo, né? E os sinais são os mesmos, doutor?
3: É, em equinos, nós temos a nutaliose, também a babésia, a EC. Então, os sinais, eles são mais brandos. Dificilmente tu vai ter um equino que atinja a morte pela né, a babésia. Então, ele vai se atrasando, arrepiando o pelo, não quer comer direito e tal. E daí, no cavalo, só tem que ter um cuidado. O medicamento é altamente hepatotóxico. O que que é essa palavra? E o medicamento para tristeza, ele ataca o fígado. Então, mas tem que ser feito. Se o animal tá com tristeza, né? Tem que, o cavalo tá com a babésia ali, tem que ser feito medicamento. Mas tem que sempre se fazer no equino uma coleta de sangue, um exame laboratorial que é a busca de hemoparasitas para olhar lá no laboratório, no microscópio, para ver se tem o parasita mesmo nos seus glóbulos vermelhos, constatar a presença dos parasitas, aí sim se entra com o tratamento. Que eu vejo erroneamente o pessoal ter um cavalo lá que não dá nem comida e tá com o pelo feio. Daí um chega e diz: não, isso daí é babésia. Pode tracar um tratamento. E na realidade o animal está passando fome, está com pelo feio, por mau cuidado ou problemas odontológicos, e ganha mais uma paulada no fígado com medicamento sem estar com a doença. Então tem que ter esse cuidado.
2: Automedicação dos animais aí, tem que cuidar também. Bom, e doutor, como que é feito o tratamento com o bovino? Né? Como é que é feita essa intervenção? Como é que o produtor rural pode acionar um especialista, ou que momento ele tem que acionar, e como é que vocês chegam lá na propriedade para fazer exames? Como o doutor falou ali, tem alguns, no caso do cavalo, o senhor citou, que tem que retirar o sangue, uma amostra, e trazer para o laboratório. Com o gado é a mesma coisa?
3: Também se efetua esse exame também com gado, mas indo para essa linha de raciocínio. Então, como é que se faz o tratamento? Antes de se fazer o tratamento, eu tenho que levantar aqui, aproveitar a difusão da Rádio Clube para levantar um alerta da nova ferramenta do campeiro, que é um termômetro. Então, há poucas fazendas, né? A gente já está trabalhando arduamente para orientar as fazendas para ter na fazenda um termômetro lá para os animais. Pode ser aquele de humanos, aquele digitalzinho mesmo, ou um analógico. Tu notou um animal apartado dos outros, que era bem faceiro, bem ligeiro, meio atrasado, meio aborrecido, com um manejo de total calmaria. Tenta trazer ele até o brete com muita calma, serenidade, e coloca o termômetro no animal. Agora eu tenho que dizer onde é que coloca o termômetro. Não é na boca, tá, gente? É no ânus. Então coloca, desvia o rabinho, coloca o termômetro ali e avalia a temperatura do animal. A temperatura fisiológica de um bovino é 38,5. Num dia quente, que ele está meio estressado, um animal ligeiro, é natural, fisiologicamente, sem ser doença nenhuma, ele chegar num 39, 39,2, 39,3, um animal estressado. Mas ela raspando os 40 graus, passando os 40, imediatamente acende o alerta para tristeza parasitária. Beleza, opa, o pico febril está bastante intenso. Então, que é uma característica da tristeza. Daí um outro detalhe, vocês olham as mucosas do animal. O que que é a mucosa? Tem os lábios vulvares ali na vulva da fêmea, abre com suavidade os lábios vulvares e olha a partezinha de dentro para ver que coloração ela está. Se ela tiver a coloração normal dela, é vermelhinha, rosadinha assim. Se ela tiver branca, igual um prato branco, ou amarelo intensa, é mais um indicativo bem característico da tristeza parasitária, que é, eu como doutor Silvério, um especialista em bovinos, uso esses parâmetros para fazer o diagnóstico. Ah, mas e se for um macho? Se for um touro, não tem vulva. Então vamos olhar a mucosa do olho. Eu vou, no final eu vou passar o meu Instagram, @silverioboom, e eu vou mostrar uma foto de qual que é a mucosa ocular que a gente tem que interpretar para ver a coloração. Mesma coisa, mucosa ocular lá num bovino macho, tá branca, amarela, é sinal de tristeza, junto com aquele pico febril. E além dos outros sinais, ele estava apartado, com uma respiração ofegante. Beleza, então temos um animal com tristeza. Agora, vamos tratar ele? Vamos. Eu, como um clínico, e fechando os meus olhos, vendo o animal por dentro. O que que causa tristeza? Uma anemia profunda, beleza? O que mais? Uma febre violenta. O que mais? Ataca o fígado, o rim, e ele perde o apetite. Beleza, então vamos trabalhar num protocolo todo diferenciado, aproveitando hoje a Rádio Clube e o Dr. Silvério, num protocolo todo diferenciado. É difícil saber que a gente...

0: fluoxacina. Beleza, então agora eu matei os meus dois agentes, tanto a babésia quanto o anaplasma. Mas vamos dar uma lapidada no corpo desse animal? Eu gosto muito de fazer uma dipirona logo no momento que eu estou medicando ele. Porque imagina esse animal, às vezes com 41,5 de temperatura. Ele vai ter que absorver o medicamento para daqui uma, duas, três, quatro, cinco horas baixar a febre e se sentir melhor. Então tu faz uma dipirona intramuscular e imediatamente, questão de 15 minutos, essa febre dele já baixa, ele não vai falar para vocês, mas se ele falasse, ele ia dizer, ai, ai, né? Aquela sensação de alívio.
1: A dor saiu.
0: A dor saiu, aquela angústia saiu e ele já abre o apetite, a febre faz com que ele não tenha apetite, ele já abre o apetite, já volta a comer e salta lá na frente. Lembra que eu falei que ataca o fígado? Então vamos também fazer um antitóxico nele. Diferentes marcas no de diferentes laboratórios, um antitóxico. Ainda pensando no fígado atacado e nos prejuízos corpóreos, eu gosto muito de usar uma butifosfana com vitamina B12, que daí tu ajuda a limpar o fígado, abrir o apetite e o animal salta lá na frente na sua recuperação. Esse é o tratamento que, num caso de tristeza, eu oriento para os meus clientes a ser feito lá na fazenda. Em que momento ele vai chamar o veterinário? Então, a qualquer momento, o veterinário está inteira à disposição para bem atender o seu cliente. Mas se ele tentou e não teve uma boa resposta, o animal no outro dia não está legal, não voltou a comer, opa, não tente mais. Chame o veterinário ali da sua confiança. Ah, não, o animal está muito entregue, não chega nem vir no brete para mim medir a temperatura. E pelo amor de Deus, não force esse animal. Lembra que ele estava com uma anemia muito profunda. Se eu fizer correria com ele, ele vai atacar tanto, vai intensificar tanto a batida do coração e ele pode morrer de arritmia cardíaca. Então, por isso, manejo sempre com calma, sem estresse, com o teu animal suspeito de tristeza. Então ele está muito atacado. Opa, vamos ligar lá para o meu doutor, lá o meu veterinário, para vir aqui fazer o diagnóstico exato, entrar com o tratamento com a tristeza, fazer um detox hepático intravenoso e fazer uma transfusão sanguínea. É uma prática que nós, eu falo da minha equipe, usamos de rotina e não temos distância. Nós vamos lá na fazenda, se o animal tiver numa anemia muito profunda que ele não vire o jogo, a gente coleta sangue de um doador e faz a transfusão lá na fazenda mesmo.
1: Transfusão de sangue na fazenda.
0: Na fazenda.
1: Entre bovinos.
0: É. E o bovino, ele tem uma vantagem, ele tem pouco grau de reatividade, ele não é igual o humano que tem fator RH, fator A, B, o fator O, positivo, negativo. O bovino é muito raro da reação, né, de incompatibilidade sanguínea. Então, é um procedimento que a gente faz, é demorado, é cansativo, é custoso, mas é a diferença entre a vida ou a morte. E mais um detalhe antes que eu me esqueça, isso são estudos recentes desenvolvidos por nós. Apesar de nós estarmos no campo, nós desenvolvemos também ciência. Sempre se orientou a aplicação de ferro. Ah, tá com anemia, vamos aplicar ferro. Só que tem que ter um cuidado todo especial. Se o animal tá com o fígado muito atacado, que muitas vezes tu não consegue ver na clínica, somente com exames laboratoriais, a aplicação de ferro, ela é altamente hepatotóxica. Vai travar mais ainda o meu fígado. E às vezes eu consigo dar um up no ferro no corpo dele, mas trava o meu fígado, que é incompatível com a vida. Então hoje, isso são protocolos inovadores, eu oriento primeiro estabilizar o animal e fazer o ferro lá com alguns diazinho, quando ele já está estável, já detoxificou o fígado dele, no terceiro, quarto, quinto dia.
1: Bom, o pessoal tá ouvindo a gente lá em Cerro Negro, né? A Kelly tá mandando a mensagem aqui, ela falou assim, a gente está ouvindo a Rádio Clube, um grande veterinário, sentimos um grande carinho por ele, e a doutora Deise também, né? Um grande abraço a Kelly e a família dela aqui lá de Cerro Negro, tá mandando.
0: Sim,
1: um abraço, doutor Silvério.
0: Pessoas que nós temos extremo carinho, apreço, pessoas heróicas aí também do agronegócio.
1: Tem um ouvinte que está perguntando aqui, doutor, a gente está na reta final da nossa entrevista, por isso que eu vou pedir essa licença para a gente abrir um pouquinho um assunto aqui. Ela está preocupada com o cãozinho dela. Você trata também, cãozinho? Dá para dar uma orientação?
0: Vamos lá.
1: Vamos ver quem sabe.

0: porque a especialidade do Dr. Silvério é bicho grande, grande porte aí. Mas vamos ver. Ela fala assim, ó, o meu cachorro amanheceu com o rosto inchado, né? E ele tá em casa, dentro de casa, só come ração. Achei que tinha que levar na veterinária. Dei dipirona e o inchaço passou. Será que eu gostaria de saber, doutor, o que, que pode ter acontecido, por que ele amanheceu inchado assim?
1: Não está descartado um acidente ofídico. Agora a abertura da primavera, uma vespinha, uma abelha que vem ali, pica, dá aquela reação inflamatória local, transitória. Então uma aranhazinha, só que a aranha tem que ter um pouquinho mais de cuidado, né? Que a aranha, ela causa necrose às vezes no local da picada. Mas pode ser um simples acidente ofídico de uma picada de vespa, de uma abelha ali que ficou com um inchaço transitório, junto com o anti-inflamatório estabilizou. Monitorar os parâmetros dele. Se tiver espertinho, faceiro, comendo bem, tomando água, nas brincadeiras do dia a dia, é um sinal. Ele está contando para nós que está bem. Qualquer sinal anormal frente a isso, consulte imediatamente o seu veterinário da confiança.
0: Bom, tá certo, doutor Silvério. A gente está na reta final aqui, mas eu gostaria que o doutor Silvério deixasse suas redes sociais, ou o local, ou a clínica onde o doutor atende, as redes sociais também, para que as pessoas que ficaram com alguma dúvida, queiram entrar em contato, queiram conhecer um pouco mais o seu trabalho, doutor Silvério. Fique à vontade agora.
1: Isso, pessoal. Então, nós trabalhamos em todo o estado de Santa Catarina, mas a nossa sede, o nosso QG é aqui na Serra, bem atendendo todo o pessoal da região serrana, e também quando os desafios são grandes, nós atendemos estado afora aí com outros colegas. Também temos, junto com os colegas aí, mais novos, construindo uma carreira, o sistema da consultoria online, onde eles me acionam com os seus desafios via WhatsApp. Daí a gente, com a experiência, interpreta, né? Faz mais alguns pedidos e alguns detalhes dos sinais clínicos e, junto com eles, constitui um diagnóstico e um tratamento assertivo. É bom pro colega que tem o careca aqui, o Dr. Silvério, junto com ele, uma equipe de veterinários trabalhando em prol do animal, do cliente dele lá. E daí as redes sociais, que a gente abastece um pouquinho do dia a dia de trabalho, só que o nosso trabalho é no campo, então sobra pouco tempo para abastecer as redes sociais. Mas na medida do possível a gente abastece lá sempre com informações. Vocês não vão ver o Dr. Silvério fazendo dancinha, tá? Sempre trazendo conteúdos informativos, técnicos, positivos, que contribuem com o trabalho com a pecuária. Então o nosso Instagram é @silveriobum, o bum é BUNN. E o nosso WhatsApp é 49, o código de área aqui da região serrana, 99149-9270.
0: Bom, doutor Silvério, um prazer rever o amigo e obrigado por compartilhar seu conhecimento com a gente aqui, uma parte do seu conhecimento com a gente aqui no nosso Conexão Saúde de hoje.
1: Então é sempre um prazer estar junto com a Rádio Clube e com os amigos aqui do programa, e principalmente com todo o pessoal, principalmente o nosso público do interior, que é algo encantador, independente da fazenda que tu chega lá no galpão, tá o radinho ligado na Rádio Clube. O pessoal busca informação pela Rádio Clube.
0: Que bom. É, a gente se depara com isso, é um carinho muito grande mesmo, sim, toda sim. A comunidade. Doutor Silvério Bum, nosso convidado de hoje, médico veterinário. Nosso foco aí foi tristeza parasitária bovina. A gente expandiu esse tema, essa conversa aqui com o Dr. Silvério, nosso convidado de hoje. E agora a gente encerra o Conexão nesta semana, mas a gente retorna a partir de segunda-feira, sempre a 1h30 até as 2h30, 2h30, para a gente falar com vocês aí do outro lado, sempre trazendo informação voltada à saúde, seja dos humanos, seja dos bichinhos também. Agora 2h37.
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0: 2:38. A gente tá voltando aqui na programação da Rádio Clube, a número 1 do Ibope, gente. O pessoal da Serra Catarinense, sempre ligadinho com a gente. Obrigado pela companhia. O pessoal de Cerro Negro, Campo Belo, Anitta Garibaldi, Otacílio Costa e Correia Pinto. A gente teve até dois alertas ali em relação a Otacílio Costa e Correia Pinto, gente. Mesmo com esse sol, com a presença do sol, ali nesses dois municípios, tem a influência aí do Rio Canoas, né? E acaba que os rios e o próprio Rio Canoas ali acaba enchendo lentamente e alagando alguns bairros, alguns locais ali, algumas comunidades, tá? Em Otacílio Costa o pessoal já fez a retirada de algumas famílias. Correia Pinto não é diferente, o pessoal também tá trabalhando, né? Tanto a Defesa Civil de Otacílio como também de Correia Pinto, e a gente pede para essas pessoas ribeirinhas ficarem muito atentas aí. A gente sabe que é devagar, né? Que o rio vai elevando, mas não deixa para última hora. Aciona a Defesa Civil se precisar de ajuda aí e vai para um abrigo, para casa de um familiar, para dar tempo de recuperar tudo que você tem, né, gente? Porque senão, imagina, daqui a pouco acaba deixando para depois, o pessoal não consegue chegar do resgate ou não consegue retirar as coisas de dentro de uma residência, você acaba perdendo aí muitas vezes o que você construiu ao longo da tua vida com o teu suor, o teu trabalho, tá? Então vamos ficar bastante atento aí. Agora 2:40, um abraço também ao pessoal de Palmeira que tá sempre ligadinho com a gente, participando da nossa programação. Um abraço a Jucemara, que tá mandando aquele abraço especial, a Célia dos Santos, lá do Morro do Poço, sempre ligadinha com a gente, sempre mandando um abraço com muito carinho para nossa equipe, né? Bom, daqui a pouquinho no Clube Interativa nós vamos receber aqui o secretário Gia Corbellini pra gente falar sobre um assunto importante, né, gente? Sobre o processo de regulamentação e concessão do serviço funerário aqui em Lages, tá? Daqui a pouquinho, esse é o tema aqui do nosso Clube Interativa e também você fica à vontade para participar aqui com as suas dúvidas. 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
0: Ah, tem até trilhazinha diferente, é pra mostrar pro pessoal, ficar atento, né? 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
0: É, Cláudio Pereira, é isso aí, meu. A gente tá na expectativa. E os ouvintes também, esperando agora. 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Agora 2h45, uma pausa, vamos tomar uma água? Já já a gente volta.
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2: E aí, galera do esporte, bola rolando hoje à noite pela Série B do Campeonato Brasileiro. Lá em Londrina, o Londrina, que está na zona do rebaixamento da competição, entra em campo às 8:30 da noite para enfrentar o Criciúma. Quinto colocado da competição com 50 pontos ganhos. Amanhã, sábado, 11 horas da manhã, na Ressacada em Florianópolis, o Avaí, que é o primeiro na zona do rebaixamento, enfrenta o Ceará, que é o 15º colocado da competição. Portanto, hoje à noite, Londrina e Criciúma no Paraná, e amanhã, 11 da manhã em Florianópolis, na Ressacada, Avaí e Ceará. Do Departamento Esportivo da Clube,
13: Elcio José, para o Clube Interativo. Boa tarde.
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0: Muito bem, agora 2:50, nós estamos recebendo aqui no Clube Interativa Jean Corbellini, secretário de Serviços Públicos e Meio Ambiente de Lages, e também a Maiara Rafaeli, ela é diretora de Serviços Públicos da Secretaria, e a gente vai falar sobre o processo de regulamentação e concessão do serviço funerário em Lages. Eu acho importante a gente discutir esse tema, porque ele já vem há algum tempo sendo debatido, já gerou polêmica, manifestações do pessoal do setor funerário também, de empresários que atuam aqui, né? Mas é importante a gente reforçar que o serviço funerário, ele é um serviço de utilidade pública e ele tem que ter uma concessão, ele tem que ser regulado para cada município, tem número de habitantes, e é esse processo que a gente vem transcorrendo ao longo de anos e debatendo e falando aqui, e a gente vem atualizar esse tema aqui com o secretário e também com a Maiara, diretora de serviços públicos. Vou começar pelas damas, secretário. Boa tarde, Maiara, tudo bem?
17: Boa tarde, tudo bem?
0: Tudo certo, prazer recebê-la aqui. Boa tarde, secretário Jean, tudo bem?
18: Boa tarde, Evandro, boa tarde, Adelar, boa tarde a todos os ouvintes da Clube.
0: É um assunto um tanto polêmico, secretário Jean, diretora Maiara, porque quando a gente fala desse serviço de regulamentação do serviço funerário, já tem algum tempo que está sendo debatido, até mesmo na justiça aí algumas questões, né? E realmente parece que agora está se encontrando um passo, um caminho para chegar a regulamentar e dar a concessão correta para a prestação de serviço na cidade de Lages?
18: Então, Evandro, a gente teve dois processos, duas tentativas, né, de fazer o processo licitatório para que fizesse a concessão do serviço funerário em Lages, que foram sem êxito. E aí, em 2022, o município optou por contratar uma consultoria para que realmente o negócio funcionasse e fosse feito dentro dos critérios nacionais. Realmente, esse processo foi aberto em 2022, em 2023 teve alguns embaces ali e tal. Foi para o Tribunal de Contas, foi para o Ministério Público os questionamentos das funerárias. E agora a gente chegou numa etapa onde este mesmo processo licitatório lá do edital de 2022, o Ministério Público nos autorizou a fazer realmente o contrato com as funerárias.
0: Fazer valer aquela mesma licitação
18: que foi já vencido todas as etapas de questionamentos das funerárias, e agora sim nós estaríamos homologando aí os, seriam num primeiro momento 4 funerárias que tiveram, né, aceitas as suas propostas, mas de 9 que participaram, né? Uhum. O processo licitatório dizia que poderia ser até homologados, concedidos até 8 funerárias, mas o Ministério Público junto com a Prefeitura entenderam que o correto mesmo ficaram em 6 funerárias. Então, vão ser homologadas 6 funerárias, de 9 que nós temos hoje no nosso município, nós vamos passar a ter 6 funerárias. 3 vão ficar de fora do processo de concessão do município.
0: O que acontece, agora a Maiara, se quiser comentar, o próprio secretário, fique à vontade. O que acontece então com essa concessão quando for homologado então esse serviço funerário na cidade de Lages? Então 6 empresas estarão aptas a trabalhar, as outras vão ter que deixar de trabalhar nessa área, é isso,
17: Maiara? Isso mesmo. Os contratos, hoje as funerárias elas atuam mediante uma liminar por conta da concessão anterior, né? A vigente até hoje, ela está vigente mediante uma liminar judicial. E então, a partir do momento que os novos contratos são assinados, né, e essas 6 funerárias habilitadas, homologadas, elas vão começar a atuar, aí, infelizmente, as outras funerárias terão que fechar as suas portas e elas não podem mais prestar nenhum tipo de serviço funerário no município.
0: A gente está falando de uma licitação de 4 anos atrás, isso não é um problema agora? para essas empresas atuarem, vocês chegarem e olharem e falar assim, agora não tem mais interesse, agora não quero mais?
18: Elas podem desistir, não teriam problema nenhum, é uma opção também que elas têm, né? Porém, para você ter uma ideia, por que que a gente ainda não colocou o decreto, ainda não publicou? Porque de 2020 para agora, nós tivemos alguns reajustes, é óbvio, inflação, uhum. né, salários, até mesmo para operacionalizar o processo, vai ter que ter um devido investimento. E aí a gente esbarrou aí num índice que foi colocado lá no edital, que a gente está contratando da Fundação Getúlio Vargas, para que isso fique bem claro e transparente para todos. Então hoje, as funerárias, a partir do momento que você assinou o decreto, saiu o decreto, está tudo certo, ela vai ter que pagar a concessão para a prefeitura durante 20 anos. É o período no qual ela vai poder operar em Lages pagando mensalmente para a prefeitura.
0: Ela vai pagar para prestar esse serviço ao município.
18: Ela vai pagar para prestar esse serviço, né? Ah, o que que a prefeitura vai fazer em contrapartida a isso? É a fiscalização do bom serviço, uhum. serviço bem prestado, um serviço prestado dentro das normas que foi colocadas no edital. E também a questão do preço. Essa que é a mais importante.
0: Isso chama atenção,
18: né? O preço vai ser tabelado. Essa é uma boa, é uma vantagem para o consumidor. Uhum. Então a gente vai ter classes de serviços, né? A classe 1, 2, 3, enfim, a classe 1 é a classe mais em conta que a gente tem, que seria o mesmo do funeral social, um serviço básico, que é o básico necessário para que seja sepultada uma pessoa. Então, esse serviço básico vai custar aí, a gente está calculando entre R$1.000 e R$1.500. Isso é uma vantagem boa para o contribuinte, que hoje está, sei lá, uma média de um ticket de funerária aí é em torno de R$4.000 a R$5.000. Então, baixaria.
0: Provavelmente vai baixar, então.
18: Vai,
0: né?
18: Baixaria bem esse custo. E aí sim, se você quiser, eu tenho um serviço a mais que eu quero contratar, eu quero uma flor diferente, eu quero uma urna um pouquinho melhor, aí sim você vai ter a classe 2, 3, 4, e aí você vai pagar um pouco mais caro por esse serviço ser um pouco melhor. Né?
0: Essa cobrança da prefeitura de Lages, da secretaria em cima desse serviço funerário, Mayara, ele só vai começar após a assinatura dos contratos e a publicação desse decreto, trazendo toda essa regulamentação?
17: Sim, o decreto ele é especificamente para a gente atualizar os valores existentes no edital. Como o secretário bem falou, os valores que estão ali, tanto de serviços quanto a outorga que é paga pelas funerárias, esse valor era mediante ao valor atribuído em 2022.
0: Uma tabela de 2022.
17: Isso,
0: a gente
17: então
0: tá atualizando isso.
17: Isso mesmo. E o próprio edital prevê uma atualização anual referente a isso em cima desse índice estabelecido no edital. Nós tivemos alguns contratempos em relação ao índice, porque à época do lançamento do edital, esse índice ele era disponibilizado de uma forma gratuita. E de pouco tempo para cá, esse índice começou a ser cobrado para ser disponibilizado. E aí então nós, prefeitura, tentamos utilizar outro índice, INPC, que é um índice gratuito, porém há o entendimento de que para a utilização do INPC a gente precisa ter um comparativo de qual seria mais vantajoso. Nós não poderíamos simplesmente migrar para outro índice simplesmente por conta de uma cobrança, sendo que isso está previsto no edital. Uhum. Isso poderia gerar nulidade de todo o processo. Então, a gente teve que contratar esse índice, fazer um processo licitatório por conta disso, né, para ver essa contratação e disponibilização dos índices. Isso está na contabilidade da prefeitura para que todos esses valores sejam apurados e após haja essa contraprestação de qual índice seria mais benéfico, né? Qual seria realmente vantajoso para ambos os lados. E aí, com essa atualização, o decreto vai regulamentar os valores, tanto os de serviço quanto os de outorga. Com isso, a gente pode assinar os contratos trazendo esses valores atuais para dentro do contrato. E aí, com essa assinatura, as outorgas são pagas e aí a gente começa realmente a operacionalizar o serviço funerário de acordo com esse novo processo licitatório.
0: Bom, agora é 2h59, vou pedir uma pausa, vou pedir para o secretário e para a Mayara ficarem mais um pouquinho para a gente falar um pouco mais sobre esse tema que é importante, que é de impacto aí social para a cidade de Lages. E já já a gente volta conversando sobre a regulamentação e a concessão do serviço funerário em Lages, a licitação que parece que agora, além do papel, ela está sendo colocada em prática também pela Prefeitura de Lages. 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
20: Olá, boa tarde. O Pix por aproximação está com uma nova regra desde ontem. O Banco Central retirou o limite específico de R$500 por transação para essa modalidade. Na prática, isso significa que o pagamento pode ultrapassar esse valor, desde que esteja dentro do limite de segurança definido para a conta do cliente. O usuário também poderá solicitar pelo aplicativo do banco o aumento ou a redução desse limite. A mudança não significa que qualquer valor estará automaticamente liberado. Os mecanismos de segurança continuam valendo. O Pix por aproximação utiliza a tecnologia NFC, que permite realizar o pagamento aproximando o celular da máquina. Em agosto, o Pix movimentou mais de 3 trilhões e 730 bilhões de reais em todo o país, em cerca de 8 bilhões e 110 milhões de transações. Coleta seletiva de Lages vai ter alteração de rota a partir da próxima segunda-feira. A mudança envolve 6 bairros e foi definida para melhorar a organização e eficácia do serviço. O programa Recicla Mais Lages atende todos os bairros do município, com recolhimento dos materiais recicláveis uma vez por semana em cada localidade. A orientação para os moradores é ficar atento aos novos dias e horários da passagem do caminhão no bairro onde vivem, evitando deixar materiais recicláveis nas ruas fora do período de coleta. A separação correta dos resíduos também é importante para que o material possa ser encaminhado à reciclagem. A SEMAS informa que as alterações fazem parte de um processo de reorganização das rotas e tem como objetivo melhorar o atendimento à população e o aproveitamento dos materiais recolhidos. Onde há, a Clube está. Para a Hora da Notícia, Rodrigo Silvério.
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3: Agora 3:06.
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3: Vamos lá então, gente. 3:06, nós estamos recebendo aqui no Clube Interativa Gia Corbellini, secretário de Serviços Públicos e Meio Ambiente, Maiara Rafaeli, diretora de Serviços Públicos, e a gente está falando sobre o processo de regulamentação e concessão do serviço funerário em Lages. Depois daquele processo de licitação que demorou anos, teve diversas discussões, seja no Tribunal de Contas, do Ministério Público, questionamento dos empresários do setor. Agora a prefeitura está dando encaminhamento, a Secretaria de Serviços Públicos está perto de validar e assinar os contratos aí junto às funerárias que foram habilitados, que venceram aquela licitação para concessão desse serviço. Ao todo serão 6 funerárias que irão prestar o serviço na cidade de Lages. Dá para dizer uma previsão, secretário Jean ou a Maiara, fique à vontade, de quando será feito esse decreto e realmente assinado esses contratos para dizer assim, não, a partir de agora só essas 6 empresas podem prestar esse serviço e que a secretaria vai organizar todo esse serviço funerário?
4: A ideia nossa da Secretaria de Serviços Públicos, da prefeitura em si, é que a gente consiga fazer isso até o final desse mês de outubro, já regulamentando, colocando em prática, né, para que a população já vá se acostumando. Até porque, Evandro, é muito importante a gente frisar isso. O que que muda pro contribuinte? O contribuinte, ele vai ter que ter uma autorização para fazer o funeral. Uhum. Ou seja, acontece o óbito, né? Ele vai receber a declaração de óbito e a partir daí ele vai para a Central Única Unificada de Óbitos. O nome é Central Unificada de Óbitos. Uhum. Aonde ali sim ele vai receber uma autorização dizendo qual a funerária que ele vai usar, porque aí a gente vai seguir uma lista. Para que o serviço tenha um equilíbrio, é importante isso. Para que as empresas também tenham equilíbrio, como o serviço está balizado no mesmo valor, o serviço está unificado, é igual para todos, então você consegue fazer a escolha da funerária para que ela também tenha equilíbrio financeiro. Porque senão fica meio esquisito as funerárias ficarem brigando. O objetivo é exatamente esse, a gente hoje regulamentar o serviço.
3: Hoje, né? Acontece isso, né? Às vezes a funerária que recebe a primeira informação chega no local e oferece serviço, a família sensibilizada acaba às vezes fazendo ali com o primeiro que apareceu, que também,
4: exato,
3: né, mostra um pouco mais de carinho às vezes naquele momento frágil de cada família, e a pessoa acaba cedendo ali.
4: Exato.
3: Agora não, agora vai ter uma central regulando todo o serviço e a liberação do corpo, é isso?
4: Isso, a gente vai ter um fiscal, né, ali nessa central unificada, um servidor para que a pessoa possa pegar essa autorização pro funeral e ali sim vai estar o nome da funerária e essa funerária vai fazer o serviço.
3: Não vai ser então, mais burocrático, secretário? Assim,
4: mas é muito mais importante, ela é muito mais importante por quê? Porque aí você não tem aquele problema que a gente teve já esse ano, a gente sabe que teve uma operação da Gaeco aí no começo desse ano que realmente colocou em xeque e suspendeu inclusive o serviço de umas das funerárias que inclusive estava participando do processo licitatório. Uhum. Hoje, por exemplo, se o decreto fosse publicado hoje, nós teríamos somente 5 funerárias
3: trabalhando. Essa empresa que foi investigada acabou sendo...
4: Ela está dentro do processo licitatório, ela iria ser homologada como concessionária, porém ela está suspensa por 180 dias da data que foi publicado o pedido do MP, então ela está suspensa. Então hoje nós iríamos homologar 5 funerárias. E sim, acho que 5 a 6 funerárias é o suficiente para atender bem a nossa população.
3: Bom, tem um ouvinte que está perguntando aqui, né? Mas em edital a prefeitura pode contratar o mais barato? Geralmente é sim, inclusive para o índice?
5: É que como o índice ele estava previsto no edital,
3: não,
5: né,
3: dá para retirar agora.
5: A gente fala, não pode alterar. Por quê? Quando o edital é lançado, as empresas que gostariam de participar e se inscrevem, né, para estar participando do certame, para prestar esse serviço, ela recebe todas as informações dentro do edital. Uhum. Então elas participam sobre aquela condição. A gente não pode alterar as condições no meio do processo.
3: Alterar a regra do jogo, né?
5: Exatamente. A gente traria uma nulidade e poderia até perder todo o certame licitatório fazendo dessa forma.
3: O ouvinte tinha feito uma pergunta sobre a funerária que, né, que tá suspenso os serviços, mas foi suspenso agora e o processo foi lá em 2022 que está sendo validado.
4: Exatamente.
3: E no caso então, ela tinha sido...
5: Não, ela está homologada. O que ela não vai poder fazer é atuar enquanto houver a suspensão. Se a suspensão for revogada, ela automaticamente poderá atuar, porque ela sim foi homologada nesse novo processo licitatório. Enquanto a determinação judicial for de suspensão, não. Mas se ela for revogada, sim, ela vai poder atuar. E ela só será realmente excluída e não poderá prestar serviço no município no caso de um trânsito em julgado, de condenação, onde após essa condenação haverá um pedido de exclusão dela. Uhum. Não é automático também. Uhum. Então, é uma questão burocrática e sim, ela cumpriu todos os requisitos licitatórios. Ela está homologada, ela está apta dentro do processo. Ela não está podendo por conta de uma determinação judicial. Não tem nada a ver com o nosso processo licitatório. Assim. Isso é uma questão à parte, por conta do serviço prestado por ela. Uhum. Né? E não de acordo com o processo.
3: A Central Unificada, tem um ouvinte que está perguntando aqui, né, de óbito, o Fernando Martins, ele pergunta assim, essa autorização agora, será que vai ter que pagar mais uma taxa para liberação desses documentos daí?
5: Não, na verdade, como que vai acontecer? Não vai existir uma taxa para liberação, tá? A gente tem as taxas de sepultamento, uhum, né?
3: Que já são
5: isso.
3: Normais,
5: normais cobradas. A gente tem, em relação a isso, a intenção da central é? Não é criar uma taxação e criar uma burocracia. A nossa questão é lisura, organização, transparência. Uhum. E que o serviço seja prestado de uma forma equitativa entre todas elas. A gente recebe, não só nós, como acredito até que vocês aqui na rádio, enfim, Ministério Público, denúncias em relação à desigualdade da competição entre as funerárias. Por conta de eles abordarem, de existir uma livre escolha entre a população dos serviços. O que que a gente quer? Já que todas foram habilitadas e todas prestam o serviço e que esse serviço está tabelado, que então todas tenham a mesma possibilidade de atendimento, de recebimento, que seja algo padrão. Né? É isso que a gente deseja. Então, a central, ela vem nesse sentido, não para burocratizar, bem pelo contrário. Ao invés de a família ter que ir à funerária, ir no cemitério, pegar ter a autorização de sepultamento, a central, ela vai regular tudo isso em um único lugar, onde a gente vai emitir uma guia e essa guia vai ter, a via que vai ficar com o fiscal dos serviços públicos, que vai fazer toda a fiscalização do trabalho, a funerária, a central e a família que vai utilizar dessa guia, que é a autorização, para ela poder fazer o sepultamento no cemitério. Então, tudo isso vai gerar, a gente recebe denúncias até, Evandro, de óbitos ocorridos em outros municípios e que simplesmente os corpos são sepultados em Lages, sem autorização nenhuma disso. Simplesmente chegam ao cemitério e são sepultados. Então, a nossa intenção é realmente organizar todo o serviço e que a gente tenha controle sobre ele, tá? Sim.
3: E essa central vai facilitar bastante esse serviço, então.
4: Ela vai regular isso, né? Ela vai estar dentro do processo como um todo. A partir do momento que aconteceu, ó, tá, é de fora. Até no óbito de uma pessoa que veio fazer um tratamento, um acidente, alguma coisa que possa acontecer na nossa cidade, e a pessoa tenha que levar para outro município, vai passar pela nossa central única unificada. Uhum. Isso é importante, porque a gente começa a ter controle, a gente começa a ter realmente um serviço regulamentado, né? Então, as reclamações que a população tinha, além do preço, que é uma das maiores reclamações, a gente tinha reclamação dos assédios, das funerárias, a gente tinha essa questão da operação da GAECO que aconteceu, a gente teve várias coisas. Então, a ideia é que com essa central unificada a gente termine, liquide com isso aí. Inclusive, até quando é levado para fora, vai ter um valor dentro do processo ali, dentro do decreto, o valor correto que vai ser cobrado por quilômetro rodado para chegar em outra cidade, deslocamento, né? Os serviços de preparação, de taxidermia, enfim, vai estar todo regulamentado nisso aí. A pessoa vai saber realmente o valor que é aquele ali que ficou dentro de um. A gente fez um estudo, Evandro, importante isso aí. A gente fez um estudo nacional de valores. Então nós ficamos dentro da média nacional. Nós não podemos fazer um serviço que vai ficar muito caro pro munícipe. Ele tem que ficar ou mais barato ou pelo menos um valor equivalente, equiparado às outras cidades. Então a gente até está um pouquinho abaixo do valor nacional que tem do sindicato das funerárias.
3: Bom, o pessoal tá. Tem gente que tá criticando aqui, né? Falou assim, mas daí vai fechar as empresas e daí a prefeitura que vai definir quem que eu escolho para fazer um funeral com essa central unificada?
4: A pessoa ainda vai ter a opção de escolha ainda, né? Nesse momento, mas pensando que, eu escolhi a funerária A, essa funerária vai sair da lista num determinado momento e ela só vai poder atender depois que a lista rodar. Então vamos lá, tem 5 funerárias dentro do processo, eu escolhi uma, ela sai até que as outras 4 atendam.
3: Faço o atendimento.
4: Um funeral, né? E aí sim, ela volta dentro do processo na próxima rodada. E para que a gente tenha equilíbrio financeiro das empresas, para que a gente possa manter também o preço, né, que vai ser aplicado às pessoas, ao contribuinte, é importante que a gente tenha, que as empresas possam atender bem o serviço, para que a gente não tenha também um mau serviço, né, um serviço mal prestado dentro do município, né?
3: Viu, Renata? Então vai poder escolher aí, né? Deus o livre, né? Um ente querido, alguma coisa que você queira escolher, mas vai poder escolher então a funerária que vai prestar esse serviço num momento difícil e frágil aí que a família estiver passando. E ela faz outro questionamento, ela fala assim, mas daí vai ser criada uma secretaria, essa central unificada? Onde é que ela vai ficar esse espaço?
4: A ideia, junto com a prefeita, que a gente definiu que seria no pátio do cemitério Cruz das Almas, aqui no centro. Uhum. Um local central, um local de fácil acesso, que o familiar vai ter lugar para estacionar, vai chegar, não vai ter burocracia, o serviço é 24 horas. Então, esse serviço vai ser prestado pelas empresas funerárias, então eles vão contratar profissionais para ficarem 24 horas lá atendendo a população e a gente vai entrar com a fiscalização desse serviço.
5: Eu acho que é bom, só desculpa, por favor, Evandro, que fique claro que a instituição do lugar, a manutenção, ela não é custeada pela prefeitura, é custeada pelas concessionárias. As concessionárias devem fazer manutenção, administração e estabelecer esse espaço. Nós, prefeitura, teremos um fiscal lá 24 horas para regular né, e realmente fiscalizar todo o serviço prestado. Tá? Não vai ter esse custo de local e tudo mais, né, de administração desse local, não vai ser da prefeitura.
3: Bom, dá para dizer, secretário, o nome das empresas que venceram essa licitação? Ela é de 2022, é um documento público, né? Realmente tem as empresas vencedoras, elas que vão prestar esse serviço na cidade de Lages. Se o secretário tiver, eu vou pedir para o secretário preparar.
4: Sim.
3: Aí, se não, tem já esse documento em mão?
4: Hoje estariam homologadas a funerária São Pedro, a funerária Cristo Rei, Nossa Senhora do Rosário, Santo Expedito e Bom Samaritano. Aí, se for o caso, né, nesse processo judicial, autorizar, o MP autorizar, também seria homologado a funerária São José, que hoje ela estaria de fora. Uhum. Né?
3: Então,
4: é um assunto bem polêmico, né? Eu acho que é importante até a gente deixar bem claro para a população isso. Vamos lá, se a gente tiver um funeral social, também vai mudar.
3: Eu ia te perguntar isso, secretário, porque hoje a prefeitura tem um funeral social, oferece para a comunidade em vulnerabilidade.
4: Isso. Hoje nós atendemos o funeral social através da nossa equipe própria, da prefeitura, né? Através lá da equipe muito competente, inclusive quero aqui agradecer toda a equipe do cemitério, não só o cemitério da Penha, né? Eu acho que é um serviço que realmente demanda um agradecimento para esse povo que trabalha lá, para esse pessoal que trabalha lá, porque é gratificante ver o pessoal gosta de trabalhar no cemitério, para você ter uma ideia, Wanda. É legal isso. Você vai lá, você vê os pessoal empolgado, trabalhando e tal. Claro, com muita educação, tem que ter muito cuidado, né? Quando você vai atender a pessoa que está numa hora difícil, né? Então, eu quero parabenizar a nossa equipe que a gente tem nos três cemitérios municipais e que a gente cuida esse pessoal que trabalha ali, não cuida só desses três, a gente tem mais sete cemitérios no interior que a gente mantém também. Mas voltando ao serviço funeral que é prestado pelo cemitério lá da Penha, hoje nós prestamos serviço com transporte, urna e gaveta pública e capela, né? Então, transporte, urna, gaveta pública e capela mortuária. Nós vamos continuar mantendo esse serviço, só que o serviço vai ser pago pela assistência social para a funerária de plantão, para a funerária que está dentro da escala. Uhum. Então, nesse serviço básico, né, mantemos o serviço básico para o funeral social, vai ser prestado por uma funerária e não mais pela equipe da prefeitura. A prefeitura vai entrar, então, com a gaveta pública, se for de desejo da pessoa, e a capela mortuária. Lembrando que, regulamentando isso, a partir do decreto, quem optar pelo funeral social tem que optar pelo serviço completo. É que nem no SUS. Ou você faz tudo, ou você não faz nada. Ou seja, a pessoa que quer, opta por não pagar o funeral, que tem esse direito, depois de passar pela avaliação da assistência social e ter todos os critérios estabelecidos dentro do cadastro único, ela vai poder optar pelo serviço completo. Ela não pode, por exemplo, ah, não, mas eu quero sepultar, eu sou carente, mas eu tenho terreno. Não pode. Ah, eu sou carente e quero usar uma capela lá no particular, quero pagar. Não pode. Entendeu? Uhum. É específico daquilo ali. Sim. A partir desse momento, é importante frisar isso, porque muitas vezes, mas eu quero isso, eu quero aquilo, por quê? Se você quer, você tem que pagar pelo serviço. Uhum. A prefeitura não pode arcar com as coisas que a mais, né? Tem que ser igual para todos e também tem um custo, né? Tem uma lei que estabelece um valor que pode ser gasto dentro do serviço funeral social.
3: Tá certo. Secretário Jean, Mayara, eu tenho que fazer um rápido intervalo aqui, mas já a gente volta aqui no nosso Clube Interativo. 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

0: e prestar serviço da cidade de Lages, mas são 6 funerais que irão prestar esse serviço a partir do momento que a prefeitura assinar o contrato e que for regulamentado esse serviço aqui. A previsão, segundo o secretário Jacobellini, que está aqui no estúdio, e a Maiara Rafaeli, até o final do mês, fazer toda a organização desse serviço funerário aqui em Lages. Recebi diversas perguntas, gente, o plano funeral. E agora, o que que, quem comprou esse serviço, secretário, Maiara? Fique à vontade para dar a resposta.
1: O plano funeral, ele também está dentro desse processo, ele vai ser atendido normalmente. A única diferença é que o plano funeral vai entrar nesse processo pedindo autorização da central unificada, uhum. E assim ele vai estar atendendo conforme normal, não muda nada. Uhum. É bom entender isso, né, Evandro, que estabelecendo esse serviço é uma forma de regulamentar e melhor atender ao contribuinte. E a prefeita Carmen Zanotto sempre entendeu dessa forma. Ela se preocupa muito com os cemitérios, ela está melhorando, a gente está investindo nos cemitérios. O cemitério da Penha agora teve emenda parlamentar para melhorar o calçamento lá. Nós tivemos muitos investimentos, estamos pintando, arrumando todos os cemitérios para bem atender agora o pessoal nos finados, agora no dia 2 de novembro. Então, a prefeita se preocupa muito com isso. E também essa regulamentação dos serviços funerários também é uma preocupação dela, e que ela quer atender melhor a população, principalmente na questão de valores, né? Eu acho que aquela história de que a funerária explora isso, explora aquilo, pronto, ali vai estar tabelado e a pessoa que quiser vai ter a tabela na mão. A tabela vai estar clara lá na central unificada, a hora que a pessoa chegar lá, vai estar na parede dizendo o que que ela pode pegar, o que que ela pode comprar, vamos pensar assim, e nos valores, o que que ela vai poder, as amostras, a gente vai ter um mostruário lá nessa central unificada também, então vai ter várias amostras de urnas de tamanhos diferentes, de padrões diferentes, que estão tabeladas. Se a pessoa realmente puder tem um poder aquisitivo melhor, quer escolher uma coisa melhor nesses últimos, uhum, né? Nessa última hora, pode também, é totalmente aberta. A ideia é que a gente tenha preços tanto para quem realmente não tem condições, como para quem tem uma boa condição financeira. Então, vai atender todos os públicos, inclusive quem tem o plano funeral também não precisa se preocupar, que vai estar dentro da central unificada da mesma forma.
0: Secretário, muito obrigado pela participação. A gente tem um monte de pergunta aqui, a gente não vai conseguir fazer todas mesmo. Em outro momento a gente vai marcar novamente, conforme o andar da carruagem também, aí desse processo de regulamentação, os decretos, né, também que a gente aguarda aí para trazer a regulamentação correta do serviço, né? Maiara, também muito obrigado pela participação e pelos esclarecimentos aqui pra gente no Clube Interativa.
1: Evandro, acho que é importante deixar claro, lá nossa secretaria fica aberta a esclarecimentos, que alguém tiver dúvida, esse serviço não está no ar ainda, mas assim que sair o decreto, a gente, se tiver um espacinho aqui, vocês puderem abrir pra gente, a gente está à disposição para trazer maiores esclarecimentos. E muito obrigado pelo espaço aqui, sempre estou à disposição lá.
2: Muito obrigada pelo espaço, obrigado, Evandro, e como o secretário bem disse, estamos à disposição. Boa tarde a todos.
0: Tá certo. Conversamos com o secretário Jacobellini, de Serviços Públicos e Meio Ambiente, e a Maiara Rafaeli, diretora de Serviços Públicos, falando sobre a regulamentação e concessão dos serviços funerários em Lages, gente. Agora, 3:33, não tenho tempo mais, gente, não tenho tempo para mais nada. Tinha até uma informação lá de Capão Alto, né, sobre a farmácia básica ali, uma situação. Será que dá tempo? Dá tempo? Dá tempo ainda, Anderson? Você libera aqui o secretário de Capão Alto para falar o que está acontecendo lá com a farmácia básica, que está fechada? Deixar para amanhã?
3: Não, no jornal.
0: Deixar no jornal? Então vamos deixar na expectativa, mas lá o pessoal está com um problema, hein? Problema, fechou a farmácia básica, tem uma situação ali complicada, e a gente vai trazer essa informação na nossa programação aqui. Agora, 3:33, encerramos por aqui o nosso Clube Interativa. Tenham todos uma ótima tarde, fiquem bem.
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1: Três horas e 37 minutos, eu sou Éder Goulart, chegando no seu rádio, na Clube FM. Mais um Chimarreando com a Clube. Sempre com alegria, começando com a homenagem de hoje. Vamos homenagear aqui os amigos aí que trabalham aí como vigilantes. O pessoal, os vigilantes aí, que estão sempre ligados na Clube FM. Você na portaria do prédio, na portaria da fábrica, está nos acompanhando. Participa comigo nessa sexta-feira, mais uma vez tem sorteio daquela pizza especial do Querência. E chegamos com o lajano Ricardo Berga. 3:38, buenas tardes.

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4: Alô, galera do esporte! 4 jogos movimentam hoje à noite a 31ª rodada da Série B do Campeonato Brasileiro. O São Bernardo joga às 7h30 da noite contra o CRB. O Londrina, 8h30 da noite, recebe o Criciúma. O Juventude, 8h45, recebe o Operário de Paraná. E o Fortaleza, 21h35, recebe o Náutico do Recife. A seleção do Brasil joga amanhã, 11 horas da manhã, em Calcutá, contra a seleção da Índia. Esse é o último amistoso, num total de 3, da data FIFA. Do Departamento Esportivo da Rádio Clube, Elcio José. Para o Chimarreando, continue ouvindo. Éder Goulart, boa tarde.
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5: 3:51, a temperatura em Lages 21 graus, tempo ensolarado, tempo bom. Exatamente, a gente tem que aproveitar esses dias de tempo bom, de céu azul aí, para botar as coisas em dia, né? Então, os afazeres da casa, os trabalhos que precisam ir de tempo bom. Então vamos ter uma ótima tarde de sexta-feira. Começando esse mês de outubro com toda a energia. Daqui a pouquinho recados aqui dos bilhetes que vocês estão mandando para concorrer aos prêmios, para interagir, para mandar aquele abraço. Lembrando que esse final de semana é um final de semana muito importante. Aí temos as eleições, então vamos sempre com calma. Hoje de manhã ainda falei, ainda está aqui o Anderson, preparando toda a transmissão das eleições, aliás, eu ia falar dessa pecada, mas não é. Transmissão aí das eleições, toda a nossa cobertura, mas você vai tranquilo, vamos tranquilos aí para as eleições, não adianta brigar. Brigar não adianta. E já que estamos aí com as eleições, quem sabe um mate de esperança.

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1: Boa tarde. Lages foi selecionado para a etapa final do Prêmio Nacional de Educação Fiscal 2026 com o projeto Primeira Gincana da Cidadania, promovido pela Secretaria Municipal da Educação. A iniciativa envolveu grêmios, estudantis e escolas municipais no combate à corrupção e na formação cidadã, tendo como campeã a escola do município Nossa Senhora da Penha, no bairro São Miguel. Selecionada por uma comissão avaliadora em Santa Catarina, a proposta de Lages disputará a fase nacional nos dias 20 e 21 de outubro em Brasília, com solenidade de premiação promovida para dezembro. O presidente do Tribunal Superior Eleitoral, o ministro Cássio Nunes Marques, saiu em defesa da independência da Justiça Eleitoral após decisões recentes do Supremo Tribunal Federal que invalidaram determinações da Corte Eleitoral. Em mensagem encaminhada à imprensa, o magistrado ressaltou que a autonomia do órgão é prevista pela Constituição e fundamental para a segurança do pleito, citando a atuação em temas cruciais, como combate a deepfakes e o enquadramento de candidatos ligados a organizações criminosas. Após cobranças de Nunes Marques, o presidente do STF, o ministro Edson Fachin, anunciou a alteração nas regras internas de distribuição de processos na Suprema Corte, para evitar novos conflitos de jurisdição. O chefe do TSE fará um pronunciamento em rede nacional neste sábado amanhã para detalhar as medidas de transparência e segurança da votação. Onde há, a Clube está. Para a Hora da Notícia, Evandro Giopo.
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1: 4:08.
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1: Vamos que vamos, minha gente, sempre chimarreando com a Clube. Hoje veio bastante gente tomar café comigo aqui e chimarrar com a Clube. O seu Celeste acaba de chegar aqui com a bacia de rosca de polvilho. Obrigado, seu Celeste. Sexta-feira, quer ver domingo? Domingo, seu Celeste vai preparar um bolo frito cedo já para nossa equipe aí, para a cobertura das eleições. Você vai acompanhar todos os detalhes, 12 horas de transmissão de. Para você ficar sabendo o que está acontecendo nas votações, os resultados também com a marcha da apuração. Eu já estarei aqui 6:30 com o Domingueiro, já iniciando os trabalhos com vocês então no domingo. Fique ligado. Além disso, acompanhar no Instagram, acompanhar nas redes sociais e acompanhar nossa equipe nos locais de votação. 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E Cláudio Pereira vai passar aí no seu bairro, tem que deixar o rádio ligadinho, tem que ter a sacolinha, tem que ter o cupom fiscal, você já sabe como é que funciona a promoção. Vamos seguindo com o Grupo Minuano, 4:10. Boa.

0: 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Boa tarde. 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
1: Vamos que vamos com a nossa agenda cultural, destacando que amanhã vai ter aí o show aí com o Tatu Gaiteiro, lá da Coxilha Rica, lá no Querência, tá certo? 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
3: Vamos agora com o toque de viola, com a nossa música sertaneja, trazendo para você sempre grandes sucessos.

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1: 4 horas e 27 minutos. A temperatura nesse momento aqui no centro de Lages, 21 graus. Tempo bom. E nós vamos saber como é que vai ficar a sequência do tempo com Peter Scheuer. Boa tarde, Peter.
2: Boa tarde. Segue com tempo bom tanto hoje quanto amanhã. Uma alternância entre sol e alguns momentos de maior nebulosidade. No geral, tempo bom, dá para aproveitar praticamente 100% de ambos os dias. Frio durante as madrugadas e manhãs e agradável durante o período das tardes, com valores próximos ou acima dos 20 graus. E praticamente o tempo todo é relativamente aproveitável. Importante também estar destacando que os ventos sopram com intensidade fraca, moderada, de sul a sudeste hoje, com pequenas oscilações para o quadrante nordeste, e amanhã é bem de norte a nordeste a direção do vento. Durante o domingo passa uma frente fria, potencializando inúmeros temporais. Tem previsão de chuva entre a madrugada e amanhã, depois melhora gradativamente, e volta a chover forte no início da próxima semana. Peter Scheuer, meteorologista, com a previsão do tempo.
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7: 4:32.
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7: Quatro horas e 33 minutos. E atenção, atenção, tem ouvinte premiado do Clube Miatã. Nossa equipe tá na rua. Será que estão prontos? Será que foi você? Será que estão chegando aí na sua casa? Já deu uma espiadinha aí na rua, ver que se o carro da Clube não tá aí. Tá tudo pronto? Deixa eu dar uma checada aqui, ver se Cláudio Pereira tá na linha. Deixa eu dar uma olhadinha. Cláudio Pereira, onde é que você anda, homem?
8: Muito bem, já se encontramos aqui no bairro Copacabana. Hoje começa o primeiro ouvinte premiado Miatã com a Rádio Clube. Gente, R$250 em vale-compras. Da importância de você fazer parte do Clube Miatã, ter o cartão Miatã e comprar no supermercado Miatã, que é o importante, que sempre tem produtos de qualidade. O Antônio, gerente do Miatã, da rua São Joaquim, abrindo a programação deste ano aí, ouvinte premiado, já temos no Copacabana, hein?
9: É isso aí, Cláudio. Só vou dar um grande lembrete ali, ó. A gente vai chegar na casa do nosso amigo ali. E se ele tiver um cupom fiscal ouvindo a Clube e mais nossa colinha do Miatã e fazer parte do Clube Miatã, ele vai ganhar R$250 em vale compra e também dois kits da Girando Sol. 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
8: Mas hoje a festa é aqui no Copacabana. Vamos lá então, vamos falar baixinho. Aquele senhor, mostra lá, vai mostrando aquele senhor ali, olha, ele tá limpando a calçada, nós vamos sujar a calçada dele, mas fazer o quê? Faz parte, né, Antônio?
9: Exatamente, vamos chegar ali.
8: Pode falar.
9: Vamos chegar ali.
8: Dá licença, patrão. Isso, dá uma chegadinha aqui, faz favor. Como é que é seu nome? Tudo bem? Boa tarde.
10: João Recife.
8: Ô, João, compra no Miatã.
10: Compra no Miatã, João.
8: Tranquilo. É, quantos anos já compra lá?
10: Ah, sempre vim morar aqui, acho que uns 20, 30 anos quase.
8: Olha lá a senhora ali, quem é a senhora? Boa tarde.
11: Boa tarde, Sandra.
8: A Sandra tá aqui, é a esposa do João?
11: Sim.
8: Olha aí, ó, rapaziada, temos invadido a

0: Aqui no bairro Copacabana, na rua Cristiano Brecht, com Adelmo Ribeiro. Vamos entrar aqui. Ô Antônio, baixa aí pra nós, baixa, baixa aqui, faça favor, baixa aí, que daqui a pouco a gente vai pedir pra erguer o volume, até porque eu gostaria de saber, Sandra, né?
1: Isso.
0: Ô Sandra, você faz parte do Clube Miatã?
1: Sim.
0: Faz parte do clube. Você tem a sacola Miatã?
1: Tenho.
0: Tem sacola, então dá um jeitinho, acha a sacola pra nós. Enquanto ela vai achando a sacola, olha, não tem só a sacola, ela tem uma, tem duas, tem três horas que estão guardadas lá. Ô Sandra, faz parte do clube, cupom fiscal na mão, mostra pra nós ali. Hoje você é a privilegiada, começando a primeira que está sendo entrevistada para parceria do clube, é o vídeo premiado do clube com o Supermercado Miatã. Nesse exato momento, o Antônio está vindo. Antônio, ela acaba de ganhar o quê, Antônio?
2: Acaba de ganhar um vale compras de R$250 do Supermercado Miatã e mais dois kits da Girassol.
0: Olha só, ganhou um prêmio de R$250 em vale compras, mais um kit, aliás, ele trouxe até dois ali, o Robin é pãozinho, né? Do Girassol. Olha só, entrega o prêmio pra ela aqui, pra Sandra. Lembrando então, hein? 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Curta a Rádio Clube, ande, pega a sacola, o cupom fiscal, faça parte do clube e é só alegria.
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4: Obrigado, Cláudio Pereira. É sempre a expectativa, né, do ouvinte premiado, então você fica aí ligado na nossa programação que tem sorteio na próxima semana. E caso você não tenha ganho, não te anseia, meu amigo.

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1: Vamos que vamos, 10 para 5, exatamente, mandando um abraço aqui para Simone Cristina Santos, do Santa Clara. O pessoal tá animado, mandando bastante mensagem, deve ser esse sol que anima a gente. Alcione de Correia Pinto, mandando um abraço também especial a todos, concorrendo. Hoje é pizza, tá certo? Hoje é pizza extra gigante lá do Querência, baita de um sorteio, então manda sua mensagem para participar, imagina. Aí comer uma pizza, dividir aí com a família, vai ser especial de primeira. Bem do nosso jeito. E domingo você já sabe, a partir das 6:30 da manhã já estaremos aqui com toda a nossa equipe. 7 horas começa a hora do voto, 12 horas de informação, nossa equipe toda na rua, toda levando informações para você. Mais de 20 pessoas que estarão aí conectados com você para levar todos os detalhes das eleições de outubro. Finalzinho da tarde, aí tem a marcha da apuração, exatamente, inclusive pela Clube FM, pelo YouTube da Clube. Então você vai poder acompanhar a Clube na sua TV. Ou no celular. Homenagear agora os nossos amigos mais experientes, é o senhor aí que tá com o cabelo branco já, cabelo prateado, tropeiro velho.

0: notícia.
1: Boa tarde. As obras de construção da cobertura da Praça João Costa, no centro de Lages, avançaram para a etapa de execução de sua estrutura, com previsão de entrega para o dia 22 de novembro, data em que o município comemora 260 anos. Com investimento de aproximadamente 4 milhões de reais em recursos do governo do estado e fiscalização da CEPLAN, a estrutura abrange 1.357 metros quadrados de área e 9 metros de altura. O projeto foi planejado para proteger o público das variações climáticas e amplificar o uso do espaço central da cidade em feiras, atividades de lazer e eventos culturais e turísticos no calendário municipal. O Tribunal Superior Eleitoral e os tribunais regionais eleitorais estão reforçando a recomendação para que os cidadãos levem uma anotação em papel com os números dos seus candidatos para a urna no pleito do dia 4 de outubro, no próximo domingo. Nas eleições de 2026, cada eleitor ou eleitora depositará 6 votos para 5 cargos distintos, devendo seguir a sequência oficial na urna eletrônica. O primeiro voto será para deputado federal, 4 dígitos. Na sequência, deputado estadual, 5 dígitos. 2 vagas para o Senado, 3 dígitos cada voto. Governador, 2 dígitos. E presidência da República, 2 dígitos também. A utilização do rascunho impresso busca agilizar o fluxo das sessões eleitorais e evitar erros no momento da digitação e escolha dos candidatos. 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Para a Hora da Notícia, Evandro Giopo.
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3: 5:06.
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3: Bom, que vamos bem do nosso jeito. No próximo bloco tem as notas de felicidade, mas vou adiantar aqui o parabéns. O Ivan Vargas, cantor, aí já aposentado, agora quem está fazendo parte dos Monarcas é o Ivan Vargas, o filho. Mas o Ivan Vargas, o antigo cantor aí dos Monarcas, está de aniversário hoje. Vamos escutar uma música com ele.

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1: Vamos com os aniversariantes desse dia 2 de outubro.

0: Vou mandando um abraço aqui pro nosso artista, músico, compositor Gabriel Maculan, que está de aniversário hoje, ele que trabalha junto com o quarteto Coração de Potro, grande amigo, grande músico de Lages. Gabriel Maculan, conhece ele, manda mensagem para ele, que está de aniversário hoje. Um abraço também para Helena Cristina Bianchini, a Ângela Ribeiro, a Bianca Nunes e o Luan Correia.
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0: Fechando a lista aqui, a Fabiana Silva.
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0: Vai estar de aniversário amanhã, aliás. A todos aquele abraço especial. Aproveitem os bons momentos da vida.
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1: Você de toda a nossa região, vamos reforçar aqui que vamos fazer essa cobertura especial mais uma vez no domingo, cobertura das eleições. Então você fica ligado sempre aqui na Clube FM. Abraço para você que está no carro nesse momento, é sexta-feira. Você que está chegando aqui na Serra Catarinense, seja bem-vindo sempre. Você que está saindo para trabalhar também nesse final de semana na estrada, aquele abraço. Sempre cuidado, que São Cristóvão continue guiando aí seus caminhos. Mato Velho feito para o final de tarde, vamos seguindo com música.

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2: Vamos então com as cotações do mercado financeiro, do mercado agrícola, nesse dia 2 de outubro. O euro nesse momento tem a cotação na conversão, né? Com o valor de R$ 5,87. R$ 5,87. Já o dólar vale nesse momento R$ 5,21. Passando aqui para a cotação do mercado agrícola, mel silvestre, R$ 12 o quilo. Mel da Bracatinga, R$ 18. Milho, R$ 64. Soja, R$ 143. Feijão preto, R$ 217,50. Feijão carioca, R$ 275. Feijão vermelho, R$ 300. Na pecuária, a cotação é a seguinte: suíno vivo, produtor independente, R$ 5,10. E aí, para produtor integrado, R$ 5,11. Ovelha matriz de 50 a 70 quilos, R$ 10. Cordeiro vivo de 40 a 50 quilos, R$ 16. O leite padrão para esse mês de outubro é R$ 2,53. A vaca gorda, a cotação é R$ 11,10. R$ 11,10 a vaca gorda. E o boi gordo, R$ 12,50.
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2: A Secretaria de Agricultura de Campo Belo do Sul informa que está recebendo pedidos de alevinos até o dia 4 de novembro de 2026. Os interessados devem dirigir-se até a sede da Prefeitura. O pagamento deverá ser efetuado no momento da confirmação do pedido.
0: Rádio Clube, nota de falecimento.
2: Familiares comunicam com pesar o falecimento de Manuel Osório da Silva. O corpo está sendo velado na Capela Memorial Cristo Rei, Sala 2. A celebração de despedida será amanhã, às 9h, na Capela de Cerro Negro, seguindo logo após para o sepultamento no cemitério local. Noticiamos o falecimento de Manuel Osório da Silva.

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9: 5:33.
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9: Bem do nosso jeito, muitas mensagens hoje para ganhar aí a pizza. Vamos ver mais algumas aqui. É a Carmen Santos de Oliveira, diz que é a melhor rádio em audiência. Obrigado, um abraço. Miguel Rafael da Silva, do bairro da Penha, mandou mensagem, já tá concorrendo, tá certo? Pode mandar uma mensagem só, que já tá valendo. A Cláudia Wolff, do bairro Vila Nova, mandando um abraço. Buenas, quem diz buenas aqui é a dona Nilza Goulart, ela é mãe do Kiko Goulart. E a gente é parente distante, eu acho. Até eu nunca paramos para ver qual era o parentesco. Eu acho que eu vou ter que achar o parentesco com a dona Nilza para que eu possa entrar na sua herança aí, dona Nilza. É verdade. Um abraço, dona Nilza, sempre com a gente. Obrigado pela audiência e abençoado sempre aí o Kiko Goulart, Quarteto Coração de Potro. Estão na estrada hoje fazendo baita show em Santa Maria, teatro lotado com o show Folcloreando, que é na verdade uma orquestra canteira, uma orquestra nativista que vai fazer um baita show hoje lá. É uma turnê do quarteto que está percorrendo os principais teatros do sul do Brasil. Já que falei deles, vamos com o Esquilador, do trabalho do quarteto, só com músicas do Telmo de Lima Freitas.

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0: 15 para as 6, vamos que vamos. Olha, vamos com agora informações da Trimania.
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2: 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Ó, a nossa Serra Catarinense de parabéns de novo, gente, isso mesmo. Teve ganhador em Lages, teve ganhador em Correia Pinto. Olha, aqui em Lages, gente, quem tá levando na sorte R$1.000 é o Gilberto, morador do bairro Universitário, que comprou com JF Klumpel. E na nossa querida Correia Pinto, faz parte da nossa região, né, Claudinho? O Fábio, morador do bairro São João, comprou pelo aplicativo e também ganhou R$1.000 em dinheiro vivinho. Bom demais, hein? É Lages e é Correia Pinto. Agora no próximo domingo, hein? Não perca a chance, tem 10 no primeiro, 10 no segundo, 10 no terceiro. Gente, tem R$200.000 no quarto prêmio. Já pensou, Claudinho? 200.000 e 30 giros de mil. Então compre a sua. Boa sorte até o próximo domingo. Abraço, gente. Abraço, Cláudio.
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0: Cinco horas e 48 minutos. Vamos para o resultado do sorteio. Atenção, será que foi uma prenda? Ou será que foi um peão que ganhou hoje? Sempre grato aí pela participação de todos. Quem ganhou a pizza extra gigante lá no Querência deverá ir diretamente lá. É uma pizza extra gigante dos sabores tradicionais, tá certo? Foi a Júlia Varmelin. Júlia Varmelin ganhou então essa pizza extra gigante lá do Querência. Muito obrigado a todos que participaram. Agora nós vamos organizar a oração da Ave Maria. Lembrando sempre que sexta-feira é o dia da oração da saúde, então com a bênção da água. Então dá tempo de você preparar aí uma garrafinha de água aí para poder, ou um copo, né, com a água aí para poder aí benzer com o Padre Darcy. Obrigado a todos, vamos de música, 6 horas, estou de volta.

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1: São 6 horas da tarde, hora da prece e da saudade, hora da recordação, hora de meditar sobre nossas vidas e num rápido exercício de consciência, ver tudo o que fizemos neste dia, para que ele seja consagrado e abençoado.

0: Vamos rezar a Ave Maria de hoje pela alma de Nelson Ribeiro, pela passagem de 16 anos de seu falecimento, com saudades de seus filhos Nilson, Oilson, Gilson, Diego, José Carlos, netos e noras. Vamos rezar a Ave Maria de hoje pela alma de Nelson Ribeiro, pela passagem de 16 anos de seu falecimento, com saudades de seus filhos Nilson, Oilson, Gilson, Diego, José Carlos, os netos e as noras. A Ave Maria de hoje será rezada pela alma de Nelson Ribeiro, pela passagem de 16 anos de seu falecimento, com saudades de seus filhos Nilson, Oilson, Gilson, Diego e José Carlos, netos e noras. Vamos todos rezar a Ave Maria pela alma de Edinete Borges Alano, pela passagem de 4 meses do seu falecimento, com saudades de seu esposo, Dorval Alano, seus filhos e filhas. A Ave Maria de hoje será rezada pela alma de Edinete Borges Alano, pela passagem de 4 meses do seu falecimento, com saudades de seu esposo, Dorval Alano, seus filhos e filhas. A oração da Ave Maria desta sexta-feira será rezada pela alma de Juvenal Barbosa, pela passagem de 1 ano e 9 meses do seu falecimento, com saudades de sua esposa Neide Antunes Barbosa, filhos, netos e bisnetos. Vamos rezar a Ave Maria de hoje pela alma de Juvenal Barbosa, pela passagem de 1 ano e 9 meses do seu falecimento, com saudades de sua esposa Neide Antunes Barbosa, filhos, netos e bisnetos. Vamos juntos rezar a Ave Maria pela alma de Brandina da Silva Vieira, pela passagem de 2 anos de seu falecimento, com saudades de seu esposo Amadeu, seus filhos Amadeu e Rogério e netos. Vamos rezar a oração da Ave Maria pela alma de Brandina da Silva Vieira, pela passagem de 2 anos de seu falecimento, com saudades de seu esposo Amadeu, seus filhos Amadeu e Rogério e netos. A Ave Maria de hoje será rezada pela alma de Luiz Arthur Silveira, pela passagem de 2 meses do seu falecimento, com saudades de sua filha Jaqueline Silveira. Vamos juntos rezar a oração da Ave Maria pela alma de Edinete Borges Alano, pela passagem de seu aniversário que transcorrerá amanhã, com saudades de seu esposo, Dorval Alano, suas filhas Rita Alano, Cristina Alano e Carmelita Alano, e a sua neta, Gabriela Alano. Salve Maria, Padre Darcy.
1: Salve Maria, Éder. Salve Maria, meu irmão, minha irmã, que nos acompanha nesta sexta-feira, dia de nós pedirmos a bênção da saúde e a bênção da água. Hoje, dia 2 de outubro, a Igreja celebra a memória dos santos anjos da guarda, mensageiros de Deus, companheiros que em sua providência amorosa nos acompanham ao longo da vida. A fé cristã nos ensina que Deus não nos abandona. Ele coloca-se ao nosso lado e coloca os seus anjos para que nos protejam, nos orientem e nos ajudem a caminhar pelos caminhos do bem. O anjo da guarda não substitui nossas escolhas, nossas responsabilidades, mas nos recorda que nunca estamos sozinhos. Sua presença é sinal de cuidado de Deus, especialmente nos momentos de medo, dúvida, sofrimento, dificuldade. Quantas vezes somos protegidos de perigos que nem sequer percebemos? Quantas vezes encontramos uma palavra, uma pessoa, uma inspiração que nos ajuda a tomar o caminho certo. Celebrar os santos anjos da guarda é também um convite para estarmos atentos à voz de Deus. Precisamos cultivar a oração, discernir o bem do mal, permitir que a graça divina conduza nossos passos, que nossos anjos nos ajudem a guardar o coração, proteger nossa família e fortalecer nossa fé. Que neste dia agradeçamos a Deus por esse dom tão precioso. Que o santo anjo da guarda caminhe conosco, ilumine nossas decisões, afaste de nós todo o mal e nos conduza sempre para mais perto de Jesus. Que aprendamos também a ser uns para os outros presença de cuidado, proteção, esperança e amor. Neste dia tão especial de todos os anjos, pedimos a proteção e a intercessão de Maria. Oremos.

Quando o sino da igreja tange ao longe a Ave Maria, é chegado o momento de recordar a oração que rezou o anjo, mensageiro de Deus, na saudação mais expressiva de todos os tempos. E a vossa bênção pedimos, Nossa Senhora, para que a vossa proteção nos afaste de todo o mal. Querido irmão, querida irmã, se possível, reze comigo em voz alta. Ave Maria, cheia de graça, o Senhor é convosco. Bendita sois vós entre as mulheres e bendito é o fruto de vosso ventre, Jesus. Santa Maria, Mãe de Deus, rogai por nós, pecadores, agora e na hora de nossa morte. Amém. Peçamos a bênção de Deus sobre todos os enfermos, rezando por aqueles que estão hospitalizados, por aqueles que estão adoentados em casa, por aqueles que estão em processo de tratamento, que possam confiar em Deus, que tudo dará certo, que nós possamos receber a bênção da saúde neste dia, por intercessão de todos os anjos da guarda. Peçamos também a bênção para a água. Abençoai, Senhor, esta água que agora vos apresentamos, que ela seja sinal da vossa presença viva no meio de nós, lembrança do batismo que nos fez vossos filhos e filhas, instrumentos de bênção, purificação e proteção. Onde esta água for aspergida, ali habite a paz. Onde for levada, que chegue a esperança. Onde tocar, que ela seja sinal do vosso cuidado amoroso, e quem dela tomar seja curado de todas as enfermidades. Que esta água seja abençoada e cada um de nós, em nome do Pai, do Filho e do Espírito Santo. Amém. A todos uma santa e abençoada noite, e fiquem com Deus.

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1: 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E anota o telefone para você fazer um pedido, de repente, no 3222-5857. 6:11, muito obrigado aí pela sua audiência. Estão chegando aí a turma da Hora da Corneta. Olha, gente, amanhã tem jogo do Inter contra o Porto, lá em Porto União. Portanto, não temos o Roda de Chimarrão amanhã. O Adelar Machado vai estar aqui na parte técnica acompanhando o jogo, vai tocar umas modas também no final de tarde, fazer Ave Maria. E eu retorno à programação, então, ao vivo aí no Domingueiro, a partir das 6:15, por aí, 6:30, já estaremos por aqui para iniciar toda essa parte da jornada das eleições. Tá certo? Então, esperamos vocês mais uma vez. Até o próximo capítulo, bem do nosso jeito.
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0: Muito bem, 6:13, boa noite, estamos começando aqui na Clube FM a Hora da Corneta. Isso mesmo, Hora da Corneta hoje com Adilson Oliveira e também Amarildo Volpato. Tudo bem, Volpato?
1: Tudo bem, Adilson, boa noite para você que mais uma vez está conosco aqui. E a alegria, né? A gente vê o estúdio diferente, né? Chegamos aí para a Hora da Corneta. Nosso coordenador de conteúdo, o Anderson Souza, com a grande movimentação, toda a estrutura, né, já montada, a estrutura física está pronta, né, com as mesas, com os microfones, computadores, todo aquele aparato eletrônico à disposição. E daí no domingo começa a chegar o recheio. O Éder já a partir das 6:30, toda a equipe e aquele rodízio, o pessoal na rua, mandando informações, você participando pelo WhatsApp. É aquela cobertura que você está acostumado há mais de 70 anos aqui na Clube. É por aí, né, Adilson?
0: Eu conversava com algumas pessoas hoje e as pessoas comentando: Adilson, que eleição mais calma, que período de eleição assim, sem muitos comentários, Volpato, pelas ruas.
1: É, de repente não tem motivado o eleitor, mas que o eleitor esteja nas urnas no domingo a partir das 8 horas. E fica o pedido, né? Bem cedinho, ir pra lá cedo, né? Pra evitar filas, pra não perder tempo. Daí você vai lá, volta, faz o seu dever, leva sua colinha, claro, como a gente vem sempre falando. Daí tem o dia todo livre, né? Pra visitar os parentes, pra de repente dar uma passeada nos outros locais de votação, só olhar de longe, sempre com o radinho ligado na Clube. Aí sim vai aproveitar o domingo e depois às 17 horas acompanhar o resultado por aqui.
0: Mas por que será que tá um pouco diferente, Volpato? Mais calmo? Até o ouvinte pode mandar mensagem para nós aqui pra gente entender o porquê que tá mais calmo, por que pouca gente comentando.
1: Eu acho.
0: Por que o povo meio desanimado?
1: Pois é, é com a história dos políticos e não tem, acredito que não está direta proporcionalmente aos nossos políticos, aos nossos eleitos aqui.
0: Acho que mais é na questão federal.
1: Federal, é muita, muita notícia, né? Muita informação e o eleitor então acaba desanimando um pouco com o que está vendo no Brasil, mas assim, os nossos eleitos, os nossos candidatos aqui, eles, aqueles com mandatos, né? Não só os deputados, mas quem trabalha também junto ao governo do estado, trabalha as prefeituras, aí eles, os serranos, estão fazendo o dever bem certinho, bem direitinho, a meu ver. Acho que esta desmotivação vem lá de Brasília.
0: E no domingo, então, a gente começa já cedinho com as informações, toda a movimentação aí pelos bairros da cidade.
1: Éder Goulart já com o domingueiro, a partir das 6:00, 6:00 já está aqui, daí os repórteres já estarão na rua, 7:30 o Anderson Souza, nosso coordenador de conteúdo, e o Evandro Gioppo já assumem a bancada com a equipe na rua, e aí o revezamento, aquela transmissão e cobertura que você está acostumado.
0: Daqui a pouco Amarildo Volpato atualiza para nós também a previsão do tempo para saber como vai estar o tempo no domingo, que é muito importante.
1: Importante. Vai dar aí na questão da madrugada, mas eu acho que depois, no domingo, a gente vai atualizando para você. Hoje, pela manhã, e todos acompanharam aí nas redes sociais da Rádio Clube, na programação também, eu estive lá na rua Nelson Valtric Neves, né? Onde com a Romualdo Antônio do Pilar, é isso? Não, é com a, é Pilar, mas não é Romualdo, é lá no Vila. Mas enfim, na Nelson Valtric Neves, incêndio em uma residência, um casal, ele 80 anos, a senhora 65. Inclusive, ambos foram conduzidos ao hospital pelo ASO do Corpo de Bombeiros e ela ficou internada com queimaduras pelo rosto. Até uma cena assim que, né, a gente se emociona, chegando lá do lado do ASO, estava o gorro dela queimado, porque ela estava de gorro, dentro de casa, provavelmente, e quando foi levada para o hospital, acabou caindo, né? Então o gorro estava lá ainda quando eu cheguei, bem no início, e teve um cachorrinho do casal, que foi para baixo da casa, derreteu um plástico no pelo dele, né? Os bombeiros lavaram lá mesmo, e conseguiram então salvá-lo. Ambos foram para o hospital. Ele, o homem de 80 anos, veio para casa de parentes, né? Porque a casa deles foi totalmente destruída e suspeita-se é que tinha um botijão de gás ao lado do fogão a lenha. Bem isso que deve ter sido a causa, mas vamos aguardar o corpo de bombeiros com o seu laudo. A propósito, amanhã a Aline Rodrigues, quem é a Aline Rodrigues? Presidente da Associação de Moradores do Santo Helena, do bairro Santo Helena, Santa Helena, amanhã ela, hoje pela manhã já esteve lá acompanhando tudo de perto e amanhã das 8, atenção pessoal, não só do Santa Helena, mas também moradores aí da, né? De todos os bairros, amanhã das 8 às 11 horas, a Aline vai fazer a arrecadação lá na associação dos produtos mais urgentes, né? Pra, porque queimou tudo, tudo, tudo.
0: Perdeu tudo a família.
1: Destruição total, uma casa de madeira. Então, é só conversar com Aline Rodrigues, presidente da Associação de Moradores. Às 8 horas, ela já vai estar lá para arrecadar donativos. Então, você deve, se tiver, né, poder doar para esse casal.
0: Vai ser na Associação de Moradores?
1: A partir das 8 até as 11 horas, lembrando que a senhora permanece internada.
0: Ah, ouvinte mandando mensagem, amigos da Hora da Corneta, política está igual à seleção brasileira, ninguém dá mais bola.
1: É, guardadas as proporções do que ambos estão fazendo, o futebol dá só alegria quando ganha, mas se não ganha, como o Brasil vem fazendo em várias Copas do Mundo, não acontece nada na vida do cidadão. Mas o que os políticos fazem, aí sim, interferem na vida do brasileiro. E é o que está acontecendo lá em Brasília com tanto escândalo.
0: Mas cabe a nós, Volpato, agora nessa véspera de eleição, orientar as pessoas para que estejam preparados na hora da votação, que levem, preparem sua colinha para não deixar para a última hora. Chegou lá no local, esqueceu o documento, não sabe em quem votar, não sabe a votação e aí fica perdido.
1: Quem puder baixar o e-título, né, no seu celular aí, porque ali tem todas as informações. Você chega lá, só apresenta o e-título e aí, né, abre ali na hora, mostra para o mesário e vota com tranquilidade. Você sabendo onde votar, pode ir com documento com foto. Você também vai votar. Tem que saber certinho o local e a sessão. Não adianta só saber, eu voto lá no Rubens de Arruda Ramos, lá no Nosso Senhor do Rosário, ou lá em cima na Cidade Alta. Porque lá é muito grande, são várias sessões. Ali você deve ter, então, esse cuidado, pode votar com tranquilidade, sempre reforçando. Vai cedinho.
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1: Adelar Machado está conosco. Dá um tchauzinho aí, Adelar. Não, mas pro ouvinte também. Esse tchauzinho só a gente viu, agora tem o tchauzinho para o ouvinte.
0: Você quer que ele dê um boa noite.
2: Boa noite, povo. Agora já é boa noite, tchau no só a hora que não, terminou o programa.
1: Não tem aquela música do tchauzinho?
2: Tem tchau, mas amor. Só no final do programa. Agora nós estamos iniciando.
0: O Adelar tá preparado para eleição?
2: Tô sim, preparado. Pra votação. Levando a colinha também, colinha, porque é necessário, certinho. A gente precisa ali, porque são muitos números, muitos candidatos ali, a gente precisa de uma cola.
0: Tá certo,
2: onde ele falou, mas boa noite pra você e pro Volpato.
1: Tá certo. Sol hoje, sol ontem, tempo bom e o Canoas não para de subir. Fernando Machado, que está ali preparando todo o material, que ele viaja amanhã para Porto União com o Internacional. Parabéns aí pela forma altruísta e tão rápida de estar arrumando equipamento. E, como eu falava, 12 famílias foram retiradas de suas casas em Otacílio Costa nas últimas horas. O Rio Canoas está a 7,14, há um mês, vou repetir, há um mês o rio sobe e agora então acaba atingindo muitas residências. Com isso, o que que acontece? O rio Desquite acaba transbordando, causando alagamentos em diferentes pontos de Otacílio Costa. E 12 foram retiradas de suas casas e 42 outras famílias estão cadastradas em áreas de risco, que a qualquer momento também podem ser retiradas.
0: Essas famílias levadas para onde, vou para
1: é, salão da igreja, para casa de parentes, aí cada uma vai se adaptando. Mas a prefeitura de Otacílio Costa, a Defesa Civil, Fabiano Ludwig, está, né? Só que aqui não é apenas a secretaria, a coordenação da Defesa Civil. Todas as secretarias estão envolvidas, o CAL, que é chefe de gabinete do prefeito Fabiano Baldessar, muito envolvido também, todos os secretários, porque aqui, com a situação que está, há um mês o Rio Canoas subindo, tem que envolver todo mundo, né? Não é só a Defesa Civil, claro que tudo é coordenado pela Defesa Civil, pela experiência que tem, pelos cursos que fizeram, o Fabiano Ludwig, que recentemente assumiu, mas está mostrando muita competência, muito cuidado, porque nesse tipo de além de você ter o conhecimento técnico, você precisa ter o fino trato, né? Porque todas as famílias estão numa situação ruim, situação de tristeza, água dentro de casa e o sol. Hoje, vendo as fitas, as fotos, só trocamos a vogal aí, vendo as fotos, o que que acontece? Aquele sol assim que parece que é foto de arquivo, mas não, tudo hoje à tarde acontecendo lá em Otacílio Costa. Então, as equipes estão trabalhando, outras famílias devem ser retiradas, vem vindo uma chuva por aí, uma pancada, né? Na madrugada de domingo, então, chovendo nas cabeceiras, no Rio Canoas, seguramente mais uma semana continua subindo, para depois baixar.
0: É, vamos falar aqui do nosso amigo Lauro Miguel Silvério Alves. Ele mora no Vila Marisa. E sabe o que ele está fazendo, Marido Ropato?
1: Assando a carne.
0: Não, está participando do sorteio aqui na hora da corneta.
1: Ah, hoje é seisão.
0: Hoje tem sorteio, Marido Ropato.
1: Fast Burger. Ali você pode escolher onde jantar. Tanto no Fest da Presidente Vargas quanto da Marechal Floriano, né? A gente vai fazer o sorteio daqui a pouco, a qualquer momento, dentro da hora da corneta, R$100 para você consumir lá nos restaurantes do Fast Burger.
0: Então, manda mensagem para nós, dizendo como está a sua preparação também para as eleições, está tudo preparado, está tudo certo. E participa do sorteio. Pode ser assim, meu patrão?
1: Lembrando que tem que estar seguindo o Instagram do Fast Burger, que se escreve Fast Burger, e da Rádio Clube. Daí você manda um print pra gente aqui, né? Vai estar concorrendo ao vale de R$100.
0: Mandar um print?
1: É, manda pra gente aqui, só pra mostrar aí que você está seguindo. Aí fica mais fácil pra gente e fazer o controle aqui. O ouvinte sabe o que é print, fica tranquilo, que o ouvinte sabe.
0: E essa risada, Eduardo, por que da risada do Vopato, Adelar Machado? 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
1: Daqui a pouquinho a gente vai ampliar as informações, mas em Campo Belo não haverá missa domingo. Daqui a pouquinho a gente vai dizer por quê. Intervalo?
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1: 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Quando volta, só colocar a linguiçinha Deli Sabore no espeto.
0: Um abraço aqui ao João Paulo de Liz. Ele mora no Vila Nova, diz que tá tudo decidido, tudo certo para quem votar no domingo.
1: Tá com vendo? A colinha pronta?
0: Tá bem organizado aqui o João Paulo de Liz do Vila Nova, Ropato.
1: Hoje eu conversei com o senhor Valdemar, o senhor Valdemar mora no Santa Helena, ali na, quase no morro que sobe para o Bela Vista, ele diz que mora ali pertinho, então ele acompanhando a gente e disse que todos os dias está conosco aqui na Hora da Corneta, ele não perde nada da clube, mas a hora da corneta ele também está ligado.
0: O Luiz Carlos de Oliveira também está aqui no centro da cidade ouvindo o Amarildo Volpato.
1: Esse é maravilhoso, Adelar Machado também. Deixa eu mandar um abraço para o Rafael da Farmácia Básica. Farmácia Básica da Prefeitura de Lages. Já tá, tá trabalhando ainda.
0: Foi inaugurada mais uma, né, Volpato?
1: Lá no Coral, né? Foi nas, essa semana.
0: Pois é.
1: Então agora a gente tem três, né? Três farmácias, até o Rafael até pode confirmar pra gente aí os bairros que tem a...
0: Tem no Vila Nova.
1: No Guarujá.
0: No Guarujá e agora no Coral.
1: No Coral e a central e a aqui que já funcionava, então.
0: Então já são quatro.
1: Ah, que coisa boa, isso é uma maravilha.
0: Vamos repetir, Vila Nova, próximo ao postinho de saúde, do lado, o Guarujá, Guarujá. No Caique, no Coral e aqui no centro.
1: Tem, então está aí. Quatro farmácias básicas aí em Lages, inaugurado pela secretária da saúde, Rosi Possato.
0: No caso, não tem mais fila, Volpato?
1: Aí eu não sei, eu não tenho acompanhado de perto, Adilson, eu não... Na verdade, diminui o movimento, a demanda aqui no centro, né? Porque Lages toda
0: vinha. Pois é, mas antes tinha fila aqui no centro.
1: Pois é, então...
0: Mas acho tinha que... fila porque era só ali, agora tem mais.
1: Exatamente, então a demanda era toda aqui, agora o pessoal do Coral da fica lá pela região, Guarujá a mesma coisa e o Santa Rita que foi o primeiro bairro, né? A ter a descentralização da farmácia básica.
0: Não é dessa administração agora, das antigas, como é que antes a gente cobrava e dizia que não dava, Volpato, e agora tá dando pra dar?
1: E foi
0: pra
1: rápido, fazer. Né? Com um ano e meio aí, um ano e meio, pois já então, tem quatro, três farmácias, né?
0: Porque você lembra que a gente cobrava bastante?
1: Exatamente.
0: Que precisava nas regiões da cidade, inclusive teve candidato

0: de vencer a burocracia e lá está funcionando. Aqui nunca andou.
1: Fazemos o intervalo, 6:30.
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1: Certo, então, Adelar. Vamos com a Lilian, direto do Mesalira, participando aqui na Hora da Corneta, Lilian.
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0: Mas então é só fazer isso. Vai lá bem cedinho, vota, depois você segue trabalhando. Bem simples o negócio, é fácil, fácil.
1: Você mas quer vai fazer
0: cedo. Vai cedo, eu faço. Vai cedinho.
1: Assim?
0: Não, eu vou votar cedo e desde dali eu já vou.
1: Às 8 horas?
0: Às 8 horas, estou lá no meu local de votações. Que eu tenho que votar pra todo mundo, né? Votar. Só, é uma colinha só. Eu vi, Adelar, eu vi o Adilson fazendo duas colinhas. Eu expliquei pra ele. É só um candidato de cada, não vai levar dois, três aí.
1: Ah, é só uma colinha.
0: É só uma colinha. Viu o Corpo de Bombeiros agora em São Joaquim, lá na rua Florinda Pereira de Souza, no Santa Cruz, né? No bairro lá, está atendendo um fogo na vegetação. Porém, colocando em risco muitas residências, inclusive um

0: chamado urgente para o Corpo de Bombeiros, porque está levando risco, levando perigo às casas lá na rua Florinda Pereira de Souza, bairro Santa Cruz, em São Joaquim. O fogo pode chegar nas casas.
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0: Só atualizando aqui sobre as farmácias básicas, conversando agora com o Rafael, que é o coordenador. São 4 farmácias básicas, aquilo que a gente comentou, todas com 112 medicamentos disponíveis e com farmacêutico. Então está aí, todas atendendo nos bairros que a gente comentava antes do comercial, 112 medicamentos à disposição. Muito obrigado ao Rafael lá da farmácia básica da Secretaria de Saúde.
1: Então não falta medicamento e diminuiu as filas.
0: Tem uma lista com 112, né? 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
1: Pessoal pedindo ajuda para nós aqui na Hora da Corneta, rua Turíbio Gonçalves Padilha, no Cruz de Malta. Mostrar a foto para você, Vopato, aqui que ouvinte aí manda, porque você acha que não conhece lá o Cruz de Malta, né? Mas olha a situação aí.
0: Sacramento, pode parar, rapaz.
1: Situação aí do.
0: Qual é o nome da rua?
1: Das Valetas, no Cruz de Malta, rua Turíbio Gonçalves Padilha.
0: Horrível, né? E assim, eu sou testemunha disso. Eu já vi várias vezes as equipes trabalhando lá. É um problema crônico aquelas ruas, porque as equipes passam a patrulha, fazem o trabalho e sempre com problemas.
1: Sabe por quê? Vou te responder, por causa das valetas que não são abertas nas laterais.
0: Ah, mas aí é o básico, né?
1: Escoamento da água, tubulação.
0: Daí a água passa por cima da estrada.
1: Daí o que a Secretaria de Obras faz? Faz o patrulhamento e coloca uma pedra, mas não abrem as valetas, não abre a tubulação. Primeira chuva estraga tudo.
0: Ela dá o escoamento e leva a pedra quando se coloca. Quando é colocado. Mas agora no agro, a gente destaca para você que vai acontecer, promovido aí pelo Núcleo dos Médicos Veterinários, o Simpósio Planalto Sulista de Pecuária de Corte. É um evento junto com a Expolages, que começa dia 7 de outubro. Então, a SIDASC está convidando aí para um debate estratégico. Esse debate será dia 8 de outubro, na Expolages, das 8 às 11 horas. E tem o patrocínio da Sindicarne, que é o sindicato, né? E também a ICASA. 8 horas, o doutor Diego Viale dos Santos vai estar falando então sobre febre aftosa, o cenário atual. Depois vamos ter a mestre, 9:50, a doutora Graziela Pagani do Amarante, ela que é da SIDASC, sobre a vigilância. E a programação segue então, a SIDASC fazendo o convite, anote aí, dia 8 de outubro, a abertura das Expolages é dia 7, dia 8, das 8 às 11, lá na Expolages, no Parque de Exposições, vai ser no auditório do sindicato da Associação Rural, lá do presidente Márcio Pamplona.
1: Agora 6:39. A pergunta para nós aqui, Vopato: aonde no coral que fica a farmácia básica? Deve ser anexo ao posto de saúde.
0: Eu vou confirmar para não dar o endereço errado aí para nossa ouvinte, mas é por ali, até para ser próximo, né? Que ali tem um espaço. Tem um espaço lá no postinho.
1: Até porque foi retirado do estacionamento porque estava ampliando o posto. Acho que já com a farmácia junta, né, Vopato?
0: Eu imagino que deve ter sido. Mas eu vou confirmar direitinho o endereço, para passar o endereço com detalhes para a nossa audiência.
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1: Ouvinte já manda pra nós aqui, boa noite, é no próprio posto de saúde, igual então. No posto de saúde do Guarujá, em anexo, aquilo que eu falei agora há pouco, a farmácia básica para atender as pessoas, Bopato.
0: Então, está resolvido aí, pessoal, sempre a, né, de segunda a sexta-feira, fazendo o atendimento. O pessoal está perguntando aqui sobre a, para doar roupas, mantimentos, a família, né, o casal que perdeu a casa hoje em Santa Helena, é amanhã a partir das 8 horas, tá? A Aline Rodrigues, presidente da Associação do Santa Helena, vai estar das 8 às 11 na sede da associação, esperando aí para as doações entregar ao casal.
1: Não daria para divulgar o telefone da presidente do bairro lá, vou para daqui a pouco agilizar, se alguém quiser fazer alguma doação aí de um objeto maior, até para nós.
0: Eu vou confirmar com ela, ver
1: confirma
0: se ela.
1: Com ela, ver se ela autoriza.
0: Se ela autoriza, né?
1: Se porque tem algum número de contato para nós passar aqui, já divulgar, porque daqui a pouco a pessoa tem um objeto maior para fazer a doação, já entra contato com ela e já combina o local, tudo certinho, né, Bopato?
0: Exatamente. Vou falar com a Aline Rodrigues, então. E muito disposta, né? Muito, muito. Isso que eu digo, presidente de associação. Tem que estar, né, com esse espírito altruísta sempre para servir, para ajudar, para estar ao lado da comunidade. Hoje, imediatamente, né, a casa lá ainda em chamas, a Aline já chegou para prestar o atendimento como uma líder comunitária, realmente.
1: Aline e o Teles. O Teles é o vice, né? É,
0: exatamente. Diretoria, né?
1: No Santa Helena, diretoria, como a gente falou aqui. A diretoria, o pessoal trabalhando em benefício da comunidade. Isso é muito legal.
0: Tem que ser assim, tem que continuar dessa forma. Intervalo?
1: Você quer fazer um intervalo?
0: Tem
1: mais mensagem para nós. Pessoal, não tá passando no Mato Escuro. Rancho de Tábua. Queria uma informação, colocaram aí no grupo que não tá passando. Deixa eu ver o vídeo que ele mandou aqui. Olha a situação, Bopato. Rua alagada aí, pelo jeito,
0: né? Tá, mas são duas localidades, né? Rancho de Tábuas e Mato Escuro?
1: Mato Escuro e Rancho de Tábuas. Pelo que o ouvinte manda pra nós. Temos que confirmar aí com o secretário da Agricultura.
0: É, lá de Palmeira, inclusive, pai do Paulinho, que trabalha na Fiat. Globo Fiat, conversei com o Paulinho hoje lá na Globo Fiat. 6h44, a gente vai atualizando e trazendo todas as informações para vocês.
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0: 6:48. Parece que tá meio desanimado, Vopatã.
1: Mas é só ver como é que eu comecei o programa.
0: Parece que tá meio desanimado.
1: Total.
0: Tá meio
1: total, total, total. É dia de eleição, a gente até.
0: Você tá que nem o povo nas eleições, tá meio desanimado?
1: Não, não. Eu não tô desanimado, eu estou muito animado.
2: Ninguém tem paciência comigo.
1: Essa eu não tinha ouvido ainda. Essa aí tem que. Viu? Deixa eu só atualizar aqui. Acabei de conversar com o prefeito Sandro Macelai de Palmeira. Então é o seguinte, Rancho de Tábuas, alaga, foi feito, Rancho de Tábuas é ao lado de Lages, né? E o problema lá é no Rio Felipe. Rio Felipe, então, que está com alguns problemas e por isso, alaga no lado de Lages, aqui não foi feito o aterro, por isso que não está passando. Palmeira fez a ponte de concreto, e por isso, então, lá no Mato Escuro está passando, né? Então, segundo o prefeito Sandro Macelai, a ponte de concreto e elevamos o leito da estrada para o lado de Palmeira e Lages precisa erguer a parte deles também, tá certo? Tem que, por isso que tá dando esse alagamento então ali nessa região, no lado de Palmeira está tranquilo lá na localidade de Mato Escuro.
0: O pessoal manda para nós aqui, Vopato, inclusive um vídeo, é o Bruno, da Avenida Presidente Vargas, lá na rótula do cemitério da Penha, os buracos.
1: Tá cheio.
0: Mas ainda não resolveram esse
1: não,
0: problema.
1: É que ali, esse trecho, ele não foi asfaltado quando foi feito o recapeamento da Presidente Vargas. Foi feito até embaixo do... Então, e ali vai aumentando, ali tem uma... Eu acho que tem uma vertente ali embaixo da rótula, porque tá sempre molhado, tanto é que naquele época de bastante frio ali, temperaturas negativas, a Defesa Civil foi lá largar sal, porque tinha aquela água ali, estava congelando, né? Congelava, melhor dizendo, e principalmente motos acabavam deslizando. Então ali tem um buraco bem no que você, digamos, vem da Maranhão, todas as pessoas, vai e faz a rótula, para pegar a Presidente Vargas, para vir pro Coral, ali você acaba se tendo surpresa com um enorme buraco. Realmente tem, o ouvinte tem razão em fazer isso.
0: Bem na chegada da cidade, Vopato, naquela região?
1: Ah, sim, é uma das chegadas que vem aí.
0: Vem de São Joaquim.
1: É, vem do painel.
0: Quem vem da 22 e entra no...
1: Pela Bruno Lirce, quem desce, a Bruno Lirce também chegando, né, de Bocaina, Florianópolis.
0: O pessoal da Secretaria de Obras, fica feia essa buraqueira aí, gente, na chegada da cidade, Vopato.
1: É, exatamente, e é bem na rótula, você acaba se surpreendendo, né, quem está fazendo a rótula, quando vê, tá em cima desse buraco. Atualizando aqui, ó, conversando com o prefeito Sandro Macelai, na verdade é assim, como a parte de Lages acabou não fazendo, e aí eu que estou deduzindo, represa no Rio Felipe e por isso alaga lá no Rancho de Tábuas, porque Palmeira, Mato Escuro, ergueu o leito da estrada, ergueu e fez uma ponte de concreto que lá não tem mais problema, que alagava muito também.
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1: Estou vendo aqui a Aline Rodrigues, presidente da Associação do Santa Helena, me passou o contato do Cristiano. Eu estou vendo aqui com o Cristiano, então, para a gente ver dessa possibilidade da coleta, né, do material. Mas independente disso, enquanto tiver contato ou não, amanhã a partir das 8, lá na Associação de Moradores.
0: A Vanusa também manda mensagem para nós dizendo que Vanusa do Santo Cristo, Capão Alto. Celesc, faltou luz no dia 25 para o dia 26. Os pais dela moram no sítio do senhor Amadeu, Santo Cristo. Estão sem luz até hoje, Vopato.
1: Meu Deus, desde o dia 25.
0: Ô, Vanusa, é importante fazer de novo a reclamação no 0800, tá bom, minha amiga? Daqui a pouco a Celesc acha que já tá tudo resolvido aí.
2: Meu Deus.
0: Faz de novo a sua reclamação no 0800, no WhatsApp. Relata bem certinho o que está acontecendo. Daqui a pouco, para Celeste, está tudo resolvido. E vocês estão sem luz como você relata aí na sua mensagem, tá bom, minha amiga?
1: Atualizando então com relação ao Santa Helena, pra gente ajudar aí essa família, né? O casal de idosos, né? Ele 80 anos, ela 65, ela está internada porque teve queimaduras. É, o telefone do Cristiano, ele autorizou agora, lá do Santa Helena. É, já eu vou passar aqui então o contato dele, me passa mais uma mensagem, eu quero confirmar, né, pra gente ter a autorização dele, se podemos passar o telefone.
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1: Muito bem. É, lembrando que hoje, pela Série B do Campeonato Catarinense, é brasileiro, tem Criciúma em campo. Então, Criciúma que precisa mais do que nunca da vitória para continuar aí buscando a Série A do ano que vem. Não está mais na liderança, não está mais, mas pelo menos ficando do segundo até o sexto, entra para as combinações, né? Daí é o segundo contra o sexto, o terceiro contra o quarto. E assim, então, o pessoal vai poder participar, porque o Criciúma liderou e não conseguiu mais estar agora lá embaixo na posição, mas ainda com classificação.
0: Joga contra quem? O Criciúma?
1: O Criciúma, eu te confirmo já o resultado, que eu estava conversando com o Cristiano aqui, sobre essa família, né? Que está precisando de ajuda, então, já os detalhes aí que a gente traz para você aqui com o esporte também.
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1: Você abre ali pra nós aí, é o meu aqui, deu bug.
0: Deu bug?
1: Bugão. Resultados.com, ali já vai sair o resultado, a tabela, os jogos de hoje aí, com detalhes aqui para a nossa audiência e também com relação à seleção brasileira que vai jogar amanhã, 11 horas, contra a Índia. É um amistoso. Vamos mais um, daí encerra a data FIFA e dessa forma então o Brasil vai, quem sabe, né, começar uma recuperação, mas ainda é uma partida amistosa apenas. O Inter de Lages amanhã, campeonato da Série C. Elcio José, Rodrigo Silvério e Fernando Machado cedo vão para Porto União, onde vão contar Inter e Porto. O jogo começa às 15, mas a clube começa às 14 horas com toda a transmissão, né? E o Elcio contando aí mais uma vitória, porque o torcedor merece uma vitória do Inter. No último domingo aí fez um papel bonito o torcedor colorado, esteve lá no Tio Vida, quase 1.600 torcedores, uma renda aí de quase R$ 40.000, e o Inter então em campo fez muito mais bonito ainda, 5-0 em cima do Caçador.
0: Então sábado joga fora.
1: Amanhã, 15 horas o jogo e a clube começa às 14 horas.
0: Aí no outro domingo em Lages?
1: Aqui contra o Porto, já começa o retorno, amanhã contra o Porto lá, o último jogo da primeira fase, já vira a chave e no outro domingo aqui daí contra o Porto também, depois vai lá em Caçador e pega o Manchester na última rodada aqui. Lembrando que os dois primeiros fazem a final e a Série C tem uma vaga só para a B do ano que vem.
0: Você acha que o Inter consegue subir, Bopato?
1: Consegue? O time
0: tá bom?
1: O time tá bom. Vamos aguardar esse julgamento aí agora do atleta com relação ao Vitinho, né? Tá uma discussão. É questão de interpretação, se atleta de 23 anos ou não, porque pelo regulamento pode colocar 5 atletas acima de 23 anos. E contra o Manchester, naquele empate em 2-2, o Inter colocou 6 jogadores. Então, só que o Vitinho, a diretoria do Inter entendeu que não infringiu a lei, estava dentro da cota dos 23. Então, o julgamento será provavelmente terça-feira agora, era na última terça, foi adiado, saiu da pauta e deve ser terça-feira que vem. Se o Inter for punido, aí perde um ponto que ganhou do Manchester lá e 3 pontos de punição. Hoje tem 4, voltaria a 0. Mas a diretoria, conversei com o presidente Christoph Nunes, a diretoria está bem confiante, o advogado também já com a defesa pronta, defesa bem elaborada para mostrar à federação que o Inter não agiu de má fé, que o Internacional estava dentro atendendo o regulamento. Enquanto isso, Arilson Costa coloca o time em campo amanhã e a clube vai lá para contar todos os detalhes.
0: O jogo do Criciúma hoje é contra o Londrina, Vopato, às 20h30.
1: Está na zona do rebaixamento, né?
0: Às 20h30, Londrina e Criciúma.
1: Lá no Paranazão.
0: E hoje também, às 20h45, Juventude e Operário.
1: É, o Juventude que está ali, né, a parte de cima da tabela, né? Quase, quase garantindo Série A do ano que vem, porque os dois primeiros garantem Série A o ano que vem. Daí é o segundo, terceiro, quarto, quinto e sexto é que vão lutar pelas outras duas vagas.
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1: Já no retorno a gente vai confirmar aí sobre as doações. O pessoal continua perguntando como fazer. Então já a gente fala para você, mas amanhã, a partir das 8, lá na Associação do Santa Helena, fazer a doação ao casal perdeu a casa hoje com destruído pelo fogo.
0: Ô, Vopato, alguns comentários aí de algumas pessoas que daqui a pouco poderá parar o campeonato brasileiro por causa das bets. Sabe
1: tem,
0: alguma coisa?
1: Tem um movimento leve, um movimento com relação a isso. Acho que nesse momento é mais para pressionar o governo brasileiro e que baixou a medida provisória, né, MP, que está suspenso aí qualquer tipo de jogo com as bets. Então o Tigrinho também. As TVs, né, as grandes TVs estão com problemas também, porque os maiores patrocinadores, as cotas master era tudo de bet, né? Então os clubes vão fazendo a pressão, evidente, para tentar garantir o retorno, mas a medida vai valer 60 dias, né, até o final, renovável por mais 60. Vai ficar para o ano que vem, com a nova Câmara dos Deputados e a nova novo Senado ano que vem. Né, com o Senado não é tão novo assim, porque a renovação será de parte, né? Será de parte do Senado, porque aqueles que foram eleitos por 8 anos é que saem agora ou vão à reeleição. Mas ou a Câmara Federal, sim, renovação total.
0: Pessoal comentando que daqui a pouco poderá parar o Campeonato Brasileiro. E outros comentários que o pessoal está fazendo aí, que tem time que vai acabar falindo, porque o dinheiro era muito grande envolvido aí de bets.
1: Ah, sim, muito dinheiro. Os da Série A, então, nem se fala, né? Nem se fala do tamanho do investimento que tem. E um contrato longo, né? Não era contrato aí até final do ano, não. Então, o ano que vem também o orçamento.
0: Eles estavam na expectativa de continuar. É patrocínio, compadre?
1: Patrocínio, todo mundo felizinho, né? Cada um ganhando o seu, as bets ganhando.
0: E da onde saía esse dinheiro todo?
1: Das apostas, né? O brasileiro apostando.
0: Daí tira do povo e emprega em time de futebol.
1: E propaganda também nas TVs aí do Brasil, né? Copa do Mundo esse ano, a gente viu o banho das bets em todas as TVs, né?
0: Que situação, hein?
1: É, Beth, isso aí.
0: Endividando o povo brasileiro e investindo em time de futebol.
1: Uhum.
3: Gente, o que está acontecendo?
1: Bem desse tamanho, essa situação.
0: Fazemos o intervalo, Adelar. Vamos lá, 7h02.
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1: 7:02.
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0: Vamos lá, 7:06. Continua mandando sua mensagem para nós na hora da corneta. Tem sorteio de R$100 para consumo no Fast Burger. Pessoal mandando bastante mensagem, vou bater.
1: Tem que continuar, continue mandando aí. É bom seguir o Fast Burger no Instagram, Fast Burger, se inscreve, e também o Instagram da Rádio Clube. O Adilson, oi. Antes da gente entrar nas informações da Mures, atualizar aqui, então, o Felipe, inclusive o Felipe, ele é muito próximo da família, né? A senhora que está internada, porque ela ficou internada em decorrência aí das queimaduras, chamava o Felipe de filho, ele chamava ela de mãe, então, e tanto o Felipe quanto a esposa ajudando muito o casal. E o telefone do Felipe é 998217025. Então você pode entrar em contato por esse número, quem puder fazer alguma doação, né? A casa ficou totalmente destruída. Estive lá esta manhã, então é o Felipe. Ou você pode levar pessoalmente na Associação de Moradores, a Aline Rodrigues, né? Amanhã das 8 às 11 horas, lá na associação, fazer a sua doação.
0: Vai fazer o rancho no final de semana? 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Pessoal ainda fala fazer o rancho ou vou pra tudo?
1: Fala, tem que fazer, não, o rancho é sagrado, né?
0: Você faz o rancho?
1: E na venda fazer as compras, eu faço o rancho.
0: Ou compra os pouquinhos?
1: Não, faz um ranchão lá, aquele rancho lá de R$100, assim, vai lá e compra por mês.
0: R$100?
1: Compra por mês?
0: Não, R$100 não dá.
1: Compra, não, dei por mês, né? Não tô falando em 3-4 meses.
0: Mas pra R$100, tá sonhando?
1: Mas tá assustado assim, ó.
0: Mas você me vem dizer que faz um rancho de R$100.
1: R$100 não dá nem pão, presunto e uma margarina.
2: Não, tá acontecendo.
1: Você foi até o final pra eu dizer que realmente não é um rancho.
0: Eu giga gasto uns R$1.000, R$2.000.
1: Tá louco.
0: Agora gastar R$100
1: aí tu compra margarina, amendoim, mais um... Já se bate o dinheiro.
0: Tá comendo mal, meu patrão.
3: Ninguém tem paciência comigo.
0: Nossa, aí até não precisava.
1: Não precisava. Essa aí, Adelar, tá. Eu vou contar pro chefe segunda-feira quando ele voltar aqui.
0: Vamos com a matéria. Rodrigo Silvério é a nossa Serra Catarinense. Mais de 234.000 eleitores. Lages concentra 125.000 votantes. Matéria com Rodrigo Silvério.
4: A Serra Catarinense chega às eleições deste ano com 234.521 eleitores aptos a votar nos 18 municípios que integram a Associação dos Municípios da Região Serrana, a Mures. E Lages concentra a maior parte desse eleitorado. São 125.046 eleitores habilitados para a votação deste domingo, dia 4 de outubro. O número coloca Lages entre os 10 maiores colégios eleitorais de Santa Catarina e faz da cidade o principal centro eleitoral da Serra Catarinense. Os dados são da Justiça Eleitoral e foram consolidados para as eleições deste ano. No domingo, os eleitores catarinenses vão às urnas para escolher 6 representantes: um deputado federal, um deputado estadual, 2 senadores, governador e presidente da República. Na Serra, além de Lages, outros municípios concentram parcelas importantes do eleitorado regional, como São Joaquim, Otacílio Costa e Correia Pinto. A movimentação eleitoral na região envolve, portanto, um contingente superior a 234.000 pessoas aptas a participar da escolha dos representantes para os próximos mandatos. Uma peça importante neste pleito é a Justiça Eleitoral. Com os cuidados com a votação e as principais orientações para o eleitor, nós conversamos agora com o desembargador Carlos Roberto da Silva, presidente do Tribunal Regional Eleitoral de Santa Catarina, que faz o alerta do que é importante termos como atenção neste pleito.
5: A Justiça Eleitoral tem incentivado que o eleitor leve a sua anotação, né? Não é possível entrar com o celular na cabina de votação, por isso que o lembrete tem que ser manual mesmo. São 6 cargos. Então, levar esse lembrete, levar uma anotação é importante para agilizar esse momento dentro da cabine, para essa tranquilidade e para essa eficiência no momento da escolha.
4: Em Santa Catarina, o eleitorado chega a 5.725.753 pessoas aptas a votar nas eleições. O estado é o 10º maior colégio eleitoral do Brasil e Lages aparece na 10ª posição entre os municípios catarinenses. Cerca de 80 mil pessoas foram convocadas para atuar como mesários e em funções de apoio à eleição. Onde há, a Clube está. Com as informações, Rodrigo Silvério.
0: Muito bem, tá aí Rodrigo Silvério atualizando nós sobre o número de eleitores na cidade e na região, Amarildo Volpato.
1: É, vamos aguardar aí que esses números não aumentou demais, né? Lages se manteve 125 mil, né? Não aumentou muito não. Então vamos.
0: Deu quantos de abstenção na passada, sabe dizer mais ou menos?
1: Pois é, isso aqui que eu tô tentando fazer um levantamento agora, mas ficou em torno aí de quase 30%, né?
0: 30%.
1: Se não me falha a memória, mas eu vou conferir. Daqui a pouquinho você pode os seus.
0: Então dá questão aí de 80 mil votos válidos.
1: É, ficou por aí. É, mais ou menos em torno disso. Então vamos aguardar aí o que vai acontecer. Por isso que a gente
0: não elege um federal, então, no caso. Só com os votos de lá.
1: É, daí seria da Serra,
0: nem
1: né?
0: Nem que todo mundo votasse num só, né?
1: Exatamente.
0: Agora a Serra daria para eleger dois.
1: Se todos fossem?
0: Se todos votassem.
1: É, sempre,
0: mas não tem como, né?
1: A abstenção sempre vai existir, né? Não se tem não como, tem, não sempre tem. Um motivo, outro, ou alguém foi sendo transferido, alguma coisa assim, né? Então vamos aguardar. Mas o que a gente pede mesmo é que o eleitor, nesta próxima eleição, 25% para prefeito. Só que aí daí muda um pouco. A gente não pode ter o mesmo comparativo. Foi 25% para prefeito e vereador. Daí
0: prefeito e vereador.
1: É que daí o vereador ele motiva mais, né? O próprio vereador faz esse trabalho, né, para levar. Então.
0: Ô Volpato, diminuindo o número de votos válidos, no caso da abstenção, daí mais ou menos 80 mil pessoas votam em Lages, aí cai o número de...
1: Do coeficiente?
0: É, para eleger um deputado, por exemplo, ou não?
1: Ah, sim, daí, não, aí na verdade aumenta o coeficiente, porque se você divide, por exemplo, para a Assembleia Legislativa, 40 vagas, então se tiver 100 mil eleitores, digamos, no caso Santa Catarina, é um número de 5 milhões de eleitores. Então, se a metade for votar, aumenta esse coeficiente. Então, a cada 150 mil votos, para eleger um deputado, daí a coligação.
0: Ô, Volpato, essa média para saber quem se elege, isso aí é na máquina, né? Não tem como saber fazer de.
1: Ah, não, isso é um cálculo bem no finalzinho ali. É, porque
0: como é que é? Deve
1: alguns,
0: ter. Tem
1: alguns...
0: um equipamento que já calcula isso?
1: Ah, tem, né? O programa, né, do Tribunal Superior Eleitoral. Já, porque o finalzinho, que é a. Tem deputado que se elege pela sobra.
0: Pois é.
1: Então, assim, depois tem a sobra de. O que sobrou de votos não elege um, mas pela coligação. É feito esse trabalho. Então é tudo calculado.
0: Então, na verdade, tem que esperar toda a votação, a apuração. Não dá para comemorar nada antes.
1: Exatamente. É votos válidos, né? Até estou conversando aqui com o Lion Schneider, ele sempre ouvindo a gente. Digamos assim, vamos trabalhar aí que dê 4 milhões válidos em Lages, em Santa Catarina, nessa eleição. Divide por 40, que é o número de vagas. Daí cada número desse. Vai dar um resultado.
0: É uma matemática que confunde bastante a cabeça.
1: Ah, sim, não. É feito. Então, assim, ó, 4 milhões. Então, a cada 100 mil votos, elege um deputado estadual da coligação. Daí, dentro da coligação, dentro do partido, que hoje são federados, né? Não é mais coligação, federados. Então, cada partido, a cada 100 mil votos, elege um deputado. Vamos trabalhar em números reais, assim, 4 milhões de votos válidos na eleição desse ano. No finalzinho lá, o TRE divulga 4 milhões, dividido por 40 vagas, que é a LESC, dá 100 mil votos. A cada 100 mil votos, elege um. Daí o partido fez 500 mil votos, elege 5 deputados. E por aí vai. Detém, aí que entra a sobra, que é só o Tribunal Superior Eleitoral que faz essa conta.
0: Prefiro aguardar a máquina fazer as contas e saber o resultado, porque é muita... É,
1: dá pra...
0: Dá um nó na cabeça da pessoa.
1: Ah, não, nem tem, assim, a gente aqui no dia da eleição, não tem como você adiantar os 40 eleitos, o pessoal confunde muito, pega os 40 mais votados, elege. Não é os 40 mais votados que vão para tanto para a Câmara Federal quanto para a Assembleia.
0: Então, depende. São 40 deputados estaduais eleitos.
1: Santa Catarina.
0: Federal são quantos?
1: São 16.
0: 16 deputados federais em Santa Catarina.
1: Daí você pega os votos válidos, digamos, deu 4 milhões de votos válidos e divide por 16. Aumenta. Você não tá com a calculadora aí na tua frente?
2: Não,
1: não,
2: não
1: é muito número,
2: não.
1: É só.
3: As coisas nesse mundo são assim mesmo.
1: Você não tá com a calculadora aí pertinho de ti?
0: É muito difícil isso. Divide daí o número de voto no estado e. Por 16
1: que por 16 são. Que para a Câmara Federal. Daí aquele tanto, mas trabalhando assim numa hipótese, né? Quer ver? Vem para cá.
6: Nossa, tudo isso.
0: Vai lá, vô Pato. Faça a conta aí, então. Passa
1: na frente
0: conta.
1: Da calculadora aqui.
0: Faça conta para nós aí.
1: E pulou aqui agora. Aqui, ó. Vamos trabalhar, né? 4 milhões de votos válidos.
0: Tá.
1: Hipotético. Dividido por 16.
7: Gente, o que que tá acontecendo?
1: 200 pra Câmara Federal. 200 a cada 250 mil votos elege um deputado federal.
0: Elege um.
1: Então, aí que entra aquela situação. Ah, o tal partido vai fazer de 7 a 8 deputados. O outro vai fazer 2. O tal partido faz 1. Porque ele vai fazer 250. Por isso que a legenda, né? A nominata de deputados precisa ser forte. Porque não adianta um, daqui a pouquinho, um deputado com 249 mil votos vai ficar fora. Porque o partido dele não fez a legenda mínima de 250 mil.
0: Daí tem que somar mais 250 para eleger mais um.
1: Se daí, se o partido fizer 500 mil, os dois mais votados se elegem. Então estamos falando aqui em vaga para deputado federal, para a Assembleia. 4 milhões de votos válidos, vamos, né? Estamos inventando aqui, 100 mil a cada 100 mil votos, daí o partido elege um deputado. Era essa conta aqui, era só fazer
0: essa isso. Essa conta? Na região você acha que elege quantos deputados estaduais?
1: Alô?
8: Dois,
1: né?
0: Dois?
8: Alô?
1: Dois ou três, né? Essa é a história, né? Histórico aí que a gente vai, mais ou menos, queríamos muito mais, né? Mas. Aí é a fortidão do partido, né, Adilson? O partido tem que
0: ter. Quanto mais forte, melhor.
1: Exatamente. Então, você tem que ter essa. Daí, digamos assim, então nós trabalhamos em números absolutos aqui, números exatos. Mas o partido fez 630 mil votos. Então ele elege 6 deputados e aquele 30 mil vai para a sobra. 30 mil do partido 1. Daí o outro partido sobrou 15 mil votos. Não, tá fácil entender, Adela, tá fácil entender.
6: Nossa, tudo isso!
1: Não tô entendendo essas tuas vinhetas aí nessa hora aí. Então é o seguinte, daí o partido faz 630 mil, sobra 30. O outro faz 610 mil, sobra 10. Daí esse cálculo, sim, é só no sistema que vai, daqui a pouco tem 39 deputados eleitos, faltando um. É pela sobra, daí a soma, daí é só mesmo o tribunal que vai divulgar, ninguém consegue fazer essa conta e dizer assim, entrou pela sobra o tal deputado da
0: tal. Não, a tua informação tá correta, vô Pato, só que você tem que entender que pro povo é ruim de entender isso.
1: Ah, sim, daí vai ser. Essas contas, né? Por isso que vai vir, daí não, o que a gente sempre comenta, não é os 16 primeiros mais votados que vão para a Assembleia, para a Câmara Federal, ou os 40 que vão para a LESC. Tem toda a situação de cada partido que vai fazendo a sua legenda.
0: Então, olha, aplauso para você.
1: Vamos ver agora com relação aos votos válidos. Por isso,
0: agora votos. Agradeço a vinheta também. 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
1: A dona Lourdes de Liz Souza Varmling, né, do bairro da Penha, ela está pedindo aí. Ah, é, você já leu, né, dos buracos da.
0: Tinha uma mensagem ali pra nós ler, você tirou a mensagem.
1: Não, mas eu vim fazer o cálculo aqui. Do você interior, tava na frente dele, por que não fez a conta?
0: Do interior ali.
1: Qual que é?
0: Depois temos que achar, porque temos que valorizar aquela mensagem do ouvinte.
1: Tá muito ruim.
0: Não, é outra. Depois do intervalo,
1: então
0: gente.
1: Você vem procurar aqui, então.
0: Agora, 7:22, hora da corneta da Clube FM. Fazemos um intervalo?
1: Pra trazer a previsão do tempo.
0: Vamos lá.
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4: Agora 7h25, Hora da Corneta na Clube FM. Daqui a pouco sorteio R$100 para consumo no Fast Burger. 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
4: Vamos lá então, a previsão do tempo agora com Amarildo Volpato.
5: O sábado amanhece com a temperatura amena entre 5 a 8 graus, principalmente ali Urupema, São Joaquim, Urubici, Rio Fino, um pouquinho menos ainda. Aqui em Lages, entre 5 e 8 graus. Um dia muito parecido com hoje, depois, né, com esta sexta-feira, pois o calor vem, aí a máxima é entre 20 e 21 graus no sábado. Depois, já à noite de amanhã, começam as nuvens, a nebulosidade vai predominando, onde teremos pancadas de chuva na madrugada de domingo e pela manhã. À tarde melhora o tempo. No meio da manhã já começa a melhorar também. A gente vai ter algumas pancadas de chuva neste domingo. Então, mais na madrugada. E é claro que você, então, é dia de votação, todo mundo fica pensando, né? Será que eu vou votar com chuva? Será que não? Então, domingo aí pela manhã ainda tem previsão de algumas pancadas mais fortes na madrugada, mas domingo pela manhã também. À tarde começa a melhorar o tempo e à noite então melhora bem. Na segunda-feira a gente volta a ter tempo bom. Esta é a previsão. Muitos, né, querendo saber como seria aí no domingo de votação. Então, pela manhã, no domingo, ainda tem nebulosidade, ainda tem chuva e à tarde melhora.
4: Temperatura 14 graus, marcando aqui no centro da cidade, Vopato.
5: Muito bem. Então, dia 10 de outubro vai ter a festa. Onde que você viu aqui? Lá no Araçá, né? O convite é do Evaristo. Hoje chegou a padroeira, né? Vai ter festa em Otacílio Costa. 5 metros de altura, que maravilha.
4: Pois é, que legal, né? Tava olhando
5: então,
4: aí.
5: E a festa vai ter, então, no dia 10 de outubro. E deixa eu ver quem que está fazendo o convite aqui. É o
4: Evaristo, né?
5: Evaristo Mocelin. Valeu, Evaristo. Obrigado pelo convite. Lembrar da gente. Vamos tentar levar o máximo de pessoas aí, né, Evaristo? Então, a padroeira veio hoje. Chegou hoje lá em Otacílio Costa. E aqui o padre Darcy, com certeza, vai estar lá. Padre Darcy Sá, né? Fazendo aí as celebrações e conduzindo o seu rebanho em Otacílio Costa, né? Na padroeira, dia 12 de outubro, dia da padroeira.
4: Uma festa bem legal, com certeza, lá reunindo toda a comunidade, Amarildo Volpato.
5: Então, está certo, aí a gente faz o convite. E também vai ter, né? E Cerro Negro tem também a festa, né? Tradicional lá na Linda Vista, aquela que o Edson promete todo dia, todo ano aí, nunca
4: todo
5: vai.
4: Todo ano
5: tem uma desculpa. Mas esse ano, pelo menos esse ano, não prometeu ainda. Segunda-feira a gente vai ver com ele. Se vai ter a promessa de lá na Linda Vista.
4: Mas será que ele não vai mesmo?
5: As outras ele só prometeu, né? Mas eu acho que tem algum
4: contratempo. Eu achava que ele ia.
5: Não,
4: mesmo.
5: Não, se ele tivesse condições, ele iria, porque deu contratempo mesmo. E o pessoal continua participando aqui, hein? Continua mandando para concorrer ao vale de R$100 do Fast Burger. Daqui a pouquinho a gente vai fazer o sorteio.
4: Vamos então a mais um espaço comercial. Nós temos também a corneta do dia na sequência, aqui na Hora da Corneta.
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1: Muito bem, a gente segue com você trazendo as informações e lembrando, já o sorteio do Fast Burger no vale de R$100.
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1: Uma informação que o pessoal tem questionado bastante, né? Porque foi bem divulgado aquelas obras ali da Avenida Brasil. Quem não lembra, né? Quem não viu aqueles vídeos, a Avenida Brasil bem na baixada ali na rótula, sempre alagada, né? Com muita chuva, ainda mais agora. Semana que vem a gente vai ter ali a partir de segunda-feira de tardezinha, né? Chuvarada de novo, segunda-feira com chuva. Daí, o pessoal está sendo colocado as canaletas, né? Aquelas galerias, melhor dizendo, um lado da Rua Brasília já foi feita, agora semana que vem começa no outro lado também ser feito, enormes galerias, e o pessoal está perguntando, a água da Avenida Brasil, com as canaletas, com a tubulação, vai para onde? Esse é o questionamento. Boa, e a gente pergunta. a gente foi buscar o secretário de obras, Coronel Kleber Machado Arruda, que vai explicar o que vai acontecer agora, qual a tendência, né? E o estudo que foi feito. O que vai acontecer ali, secretário?
3: Exatamente isso, né? As grandes cidades, as obras de macro drenagem, na verdade, o que ocorre é exatamente isso, né? As galerias, as aduelas, né? O termo técnico disso aí é uma aduela, elas funcionam como um grande reservatório aí embaixo da terra, embaixo da rua, entendeu? Para você ter uma ideia, para a gente calcular até mesmo esse volume de água que teríamos capacidade de armazenar, quando ocorria esse alagamento ali

0: da rua Brasil, da Avenida Brasil, nós fizemos um cálculo que nós tínhamos ali cerca de 4 mil metros quadrados de área alagada, a uma altura mais ou menos dessa lâmina d'água de 30 centímetros, ou seja, você tinha acumulado ali cerca de 1.200 metros cúbicos de água, 1.200.000 litros. Essas galerias, as duas linhas de galerias e mais o reforço na drenagem, que na drenagem subterrânea também, macrodrenagem e a drenagem subterrânea em toda essa extensão de Brasil e Brasília, nós teremos uma capacidade de 3 mil metros cúbicos, 3 milhões de litros de água, ou seja, quase 3 vezes mais do que a quantidade, do que o volume de água que fica acumulada na Avenida Brasil Brasília, quando tem aquele alagamento, né? É o que a gente vivenciou aí. O ano passado foi uma vez só, né? Depois uma boa desobstrução da drenagem já existente, melhorou bastante isso ali também. Mas é isso, na pior das hipóteses, você tinha essa lâmina d'água de 30 centímetros, mais ou menos 1.200 metros cúbicos de água ali nesse alagamento. E somente as galerias, elas vão ter uma capacidade aí de armazenagem de 3 mil metros cúbicos. Então não há nenhum problema do Cará encher e diminuir essa vazão das galerias para o Cará. Não há nenhum problema com relação a isso, porque tudo se transforma num grande reservatório de água.
1: Aí está o coronel Kleber Machado Arruda, secretário de obras, explicando bem, é quase 3 vezes mais, né? Daquela água toda que ficava na Avenida Brasil, vai ficar depositada ali nas galerias. As galerias são enormes, quem passou por lá viu o tamanho, parte delas já foi instalada, né? Agora vai ser feita na Rua Brasília, no outro lado do sentido Cará, a Avenida Brasil. Então vamos aguardar. O estudo foi feito e aí o coronel Kleber entende bem do assunto.
2: Tomara que dê certo.
1: Ah, vai dar. Então, com relação à corneta, a gente cornetou muito aquele trecho da Avenida Brasil, que sempre alagando, depois foi dada a ordem de serviço e a obra não começava, e agora começou há um mês mais ou menos, e a gente está monitorando e trazendo todas as informações. Tanta corneta foi aqui para o alagamento, agora obras de drenagem.
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1: A Irene Moraes, lá de Capão Alto, está falando o seguinte: a farmácia básica do posto de saúde lá em Capão Alto está fechada há quase uma semana por motivo do sistema estar fora do ar. Preciso de medicamentos e minha mãe precisa de fraldas e não podemos pegar. Aí não pode, né? E a gente, eu pelo menos não ouvi falar se outras farmácias, porque é um sistema só que faz o gerenciamento, né? Então a farmácia básica aqui está funcionando de lá, não tem problema. Não sei o porquê a de Capão Alto. Uma semana é muita coisa. A gente vai buscar a informação, ouvir, Irene. Agora não dá mais tempo já. Estamos aí na parte final da hora da corneta. Sobre isso? Ah, é? Com no jornal da clube? Ah, olha aí, melhor ainda então. Amanhã já tem a resposta com a nossa equipe de jornalismo. A produção aí já foi atrás. Então, com relação ao motivo de estar fora do ar. O secretário de saúde? Não, daí vamos deixar a resposta para amanhã cedo daí, né?
2: Pode ser, pode ser. Então, ouvinte de Capão Alto aí que tá perguntando. É isso, né?
1: Exatamente, a Irene Moraes. E não só para ela que entrou em contato conosco, mas com certeza vai ter aí problemas também. Outras pessoas estão tendo dificuldades. Amanhã, cedinho, o jornal apresentado pelo Evandro Gioppo vai trazer a resposta.
2: Um acidente de trabalho na SC-120, São José do Cerrito, às margens da rodovia. um jovem de 23 anos acabou morrendo. Ele foi atingido durante uma atividade aí envolvendo, eu acho que estavam tirando eucalipto, toras, e ele acabou sendo atingido, a marido do Vopato. Um jovem de 23 anos acabou perdendo a vida hoje à tarde. As margens da SC-120 em direção a Curitibanos.
1: Uhum.
2: A 120 liga
1: a 282.
2: Cerrito até Curitibanos.
1: Uhum.
2: E foi nas margens ali que esse jovem de 23 anos acabou morrendo trabalhando hoje à tarde.
1: Estava no manuseio, então, de repente fazendo o transbordo.
2: Lamentável,
1: né? É. 23 anos, muito, muito jovem, então. É lamentável.
2: Ô, vou passar, será que deu certo a retirada da carreta aí da Serra do Rio do Rastro?
1: Aquela que a gente anunciou ontem, né?
2: É.
1: Ah, sim, hoje a polícia.
2: Eu fiquei curioso pra saber como, porque pra frente não ia. Daí como que...
1: É, e o motorista não respeitou, só pra você que, né, está acompanhando agora, ontem, por esse horário, um pouquinho mais cedo, um caminhoneiro não obedeceu a ordem de parada da Polícia Militar Rodoviária e desceu a Serra do Rastro. Desceu não, tentou, né? Porque na primeira curva já ficou, não passou de fase.
2: Parou no primeiro...
1: Na primeira curva já ficou, né? Daí a polícia foi atrás e tal e daí ficou num refúgio, né? Porque ali, para não atrapalhar o trânsito, que fluiu normalmente, e hoje então, com um enorme trabalho, a carreta foi retirada de lá.
2: 7h43, depois do intervalo, o sorteio. Pode ser, Vopato?
1: Confirmado. O Adelar vai fazer o sorteio lá e manda pra gente aqui pelo sistema. Vamos ver quem vai, na boa, R$100 pra consumir no Fast Burger.
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0: intervalo, o assunto é eleição. Domingo, 8 da manhã, o pessoal mandando informações. A gente. É, seguinte, quer ver, ó? É, segunda, é domingo, a partir das 6:30 da manhã, 6:20, o Éder Goulart já vai estar aqui com o Domingueiro, trazendo todas as informações. Então, você, qualquer dúvida, você já tem salvo aí o WhatsApp da Clube, né? O 99152-3883. Então você vai mandando as perguntas, as dúvidas, alguma situação, e quem está na rua, o repórter já vai atrás da Justiça Eleitoral, ou a gente já tem aqui toda uma estrutura, né, da nossa produção, que já vai buscando também. Enfim, as dúvidas você pode entrar em contato com a Rádio Clube domingo, né, para a votação. A gente estará aqui com a transmissão, começando depois das 6 da manhã, indo até o último voto.
1: Mas assim, o Vopato, se o eleitor se preparar, não tem como ter dúvida, né? Como ter dúvida.
0: Ah, sim.
1: É, faz a colinha, já sai de casa preparado, até porque hoje, amanhã, o pessoal está distribuindo os santinhos ainda. Então você pega o santinho, faz a tua colinha com os candidatos que você queira, documento com foto e o título.
0: Ou sabendo onde vota certinho a sessão.
1: Já vai preparado, que não tem problema. Quer justificar, não tá na sua cidade? Abaixa o aplicativo e título.
0: Exatamente.
1: Tem tudo ali.
0: Ou vai em uma sessão e pode, quem não quer, não baixou alguma coisa assim, é só ir numa sessão ou na Justiça Eleitoral, que você vai fazer a justificativa também.
1: Idosos acima de 70 anos não é mais obrigatório votar.
0: Vota quem só. O ano, na eleição passada, na cobertura, encontrei vários idosos lá, assim, pessoal aí.
1: Se ele vem votando na sequência, pode continuar. Agora, se ele parou duas eleições, o título foi cancelado. Daí não vai ter mais.
0: Isso, vai chegar lá, o nome dele não vai aparecer,
1: então,
0: né?
1: Então, tudo isso aí é só a pessoa se informar antes para ir tudo em dia lá pro local de votação, Amarildo Valpato.
0: Isso é muito bom. É por deveras importante. Vamos pro sorteio?
1: Vamos lá, sorteio,
0: Adela,
1: sorteio.
0: Faz o sorteio no sistema aí e coloca pra gente aqui. Mistura mais um pouco. Veio, chegou aqui. É, esse nome aqui, confirmadinho. Gilvana Pelisson, lá do Coral, final do telefone 99, R$100, tá? Gilvana, a produção vai entrar em contato com você. Pode escolher tanto da Presidente Vargas ou na Marechal Floriano, R$100 o consumo no restaurante, e aí você então poderá ir com a sua família, tranquilo, dá para fazer um bom lanche com R$100, Fast Burger.
1: É isso aí, Amarildo Valpato, a próxima sexta tem mais sorteio.
0: Sim.
1: É toda sexta aqui na Hora da Corneta, presente ao ouvinte.
0: E a gente vai ter também, já logo, e mais uma vez, aquela galponeira famosa.
1: Acho que na próxima sexta tem também.
0: Logo aí, a gente vai ter aqui também. É a Hora da Corneta, sempre trazendo para você. Então a gente agradece a todos que participaram, muitos contatos, né? Mas a Gilvana, então, foi a felizarda desta sexta-feira. E você continua, porque sempre vai ter sorteios aqui na Clube.
1: Manda um abraço para o Fernando.
0: Qual dos Fernando?
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1: O Vopato, você tava olhando a previsão do tempo, semana que vem é uma semana de chuva?
0: Chuva semana toda, com chuva, e aí é o El Niño, né? A promessa era de outubro e novembro com chuvas fortes, está chegando.
1: Então a prefeitura que aproveitou, dar uma geral essa semana, aproveitou, quem não aproveitou, é
0: pois
1: chuva.
0: Pois é, e o pessoal sabia, né? A semana foi boa. O Rai Charles e o Caetano estão lá na localidade de Três Árvores, estão viajando, ouvindo a Rádio Clube. Caetano Branco, que mandou a mensagem aqui pra gente. É, Rai Charles, é isso mesmo, né? Aqui, não sei se de repente na hora de digitar, mas um abraço para vocês aí, muito obrigado pela participação.
1: Sexta-feira o pessoal já por casa, descansando esse horário, eu vou pra
0: tudo. É coisa boa, né? Coisa
1: muita
0: boa,
1: gente, né? Por gente casa, descansando. Alguns já preparam um churrasquinho para hoje à noite.
0: Ah, sim, ou um arroz com galinha, uma polenta.
1: Um carreteiro.
0: Aí não importa. O importante é todos estarem juntos. Todos estarem juntos em família, amigos, né? Conversando e assim, então, fazendo a aproximação. Quem que nos mandou aqui sobre o acidente com que esse jovem de 23 anos faleceu? Deixa eu ver quem foi aqui. A Jane, foi no Rincão dos Albinos, na localidade de Rincão dos Albinos, o acidente com toras de eucalipto, onde morreu este jovem.
1: As margens da SC-120, é isso, né?
0: É, lá no Rincão dos Albinos. Muito obrigado, tá?
1: Coisa Jane. Triste, né? Trabalhando e acabar morrendo, vou
0: falar. Um descuido.
1: Um jovem, pode, né? 23 anos.
0: O que pode ter acontecido, né? E ele, com certeza, apesar jovem, mas tinha experiência, estava nessa lida há bastante tempo, né? Muito obrigado, tá, Jane, de dizer a localidade certinho aqui.
1: Quem não quiser se incomodar, que se comporte, né, Vopato?
0: Nas
1: eleições aí pra...
0: Ah, tá.
1: Falava hoje com a Polícia Civil, doutora Luciana Rodermel, também com o Major Marafon da Polícia Militar. Polícia Militar e Polícia Civil vão estar atentas aí às ocorrências.
0: Ah, sim, todo contingente.
1: Se a pessoa ficar tumultuando aí em beira de local de votação, já se complica.
0: Todo contingente do 6º BPM na rua segunda-feira, já amanhã, né? Já cuidando também de boca de urna, né? Qualquer situação você pode ligar para o 190.
1: É isso mesmo. Ficamos por aqui, Amarildo Volpato?
0: Sim, sim. Então a gente se despede, dá um tempo, né? Dá um tempo para a nossa relação aqui, porque você continua ouvindo a Clube. Amanhã tem muito mais, tem um futebol. É o seu José, o Rodrigo Silvério e Fernando Machado, direto de Porto União, contando aí. É o desejo.
1: Na sua opinião, vitória amanhã?
0: Certeza, o Internacional vai lá buscar a vitória, o Elson José vai voltar rouco de tanto gritar gols.
1: Como é que você fala com tanta certeza? O time tá bom mesmo?
0: Tá bom, o time tá bom. Tô confiando no time, tô confiando. Eu confio no Colorado. Nós vamos subir pra Série B. Então, por isso que a equipe da Rádio Clube está indo lá. Então, amanhã tem a jornada esportiva e domingo, a partir das 6 da manhã, Éder Goulart abre o microfone e começa a comandar aqui a grande transmissão, a grande cobertura, eleições 2026.
1: Gente, abraço a todos. No domingo de manhã estaremos já na programação da Clube com as informações sobre as eleições. Na sequência, então, Adelar Machado. Vamos ficar ouvindo Amado Batista.

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1: Boa noite. O governo do Reino Unido emitiu um alerta de viagem nesta sexta-feira, recomendando que os cidadãos britânicos no Brasil evitem comícios, protestos e manifestações políticas durante o período eleitoral. O Ministério das Relações Exteriores britânico destacou que atos públicos podem ocorrer sem aviso prévio e evoluir para confrontos violentos. O comunicado de Londres ocorre após os Estados Unidos e a Austrália suspenderem o atendimento presencial em suas embaixadas e consulados no país, por razões de segurança, na sequência de uma ameaça direcionada à representação diplomática norte-americana em Brasília. O piloto, mecânico de manutenção aeronáutica e criador do canal Aviões e Música, Lito Souza, morreu ontem, quinta-feira, aos 59 anos, em decorrência de complicações de uma doença rara. Em uma nota de pesar, a Agência Nacional de Aviação Civil, a ANAC, e o Ministério de Portos e Aeroportos destacaram o legado do profissional em popularizar o conhecimento sobre aviação, esclarecer rotinas de segurança operacional e ajudar passageiros a perderem o medo de voar. As homenagens de despedida e o velório do comunicador e influenciador ocorreram nesta sexta-feira em São Paulo. Bom dia, a Clube está. Para a Hora da Notícia, Evandro Giotto.
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8:02, nosso alô especial para você ouvinte que está aí sintonizado com a gente, conectado, ouvindo a Rádio Clube pela internet, para você com o rádio ligado, depois da Hora da Corneta com a Adilson Oliveira e também aí com a Marildo Volpato, nós estamos chegando com o rodeio, hoje dia 2 de outubro do ano de 2026, uma boa noite para você da cidade também de toda a nossa região. Temperatura nesse momento marcando 12 graus, 13 graus aqui no centro da cidade. Tá friozinho nesta noite de sexta-feira. Um bom final de semana para você. Hoje nós comemoramos o dia do anjo da guarda, dia do quadro complementar de oficiais do exército. Hoje também é comemorado o dia internacional da não violência, dia internacional do notário e também aniversário de Porto Velho, Rondônia, 112 anos. 8:03, nosso alô especial para você da cidade também de toda a nossa região. Aonde você está sintonizado com a Clube, a gente agradece também pela sua preferência, sintonia. Começa mais um rodeio. André Renner, Bela Senhorita, participação Grupo Carisma.

0: 8h14. Ouvimos as primeiras para você aqui no rodeio nesta noite de sexta-feira. César e Paulinho, Seu Amor Ainda É Tudo. Ainda passou por aqui Barra da Saia com a música O Campeão. E teve também Bela Senhorita, Grupo Carisma e André Renner. Você sintonizado no rodeio, já já a gente vai passar aí no nosso WhatsApp para registrar as participações, indicações que chegam pra gente aqui, a conexão direto com o nosso ouvinte sempre nas noites. 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
1: Quem pode votar nas eleições 2026? A regra começa pela idade. Jovens que tenham 16 ou 17 anos podem votar, desde que estejam regularmente inscritos. Também podem votar pessoas com mais de 70 anos e pessoas analfabetas. Para esses grupos, o voto é facultativo. E tem uma informação interessante: quem completar 16 anos até o dia 4 de outubro de 2026, primeiro turno, pode votar, desde que tenha feito alistamento eleitoral dentro do prazo. A partir dos 18 anos, para brasileiros alfabetizados, o voto passa a ser obrigatório. Existe uma diferença importante entre poder votar e estar habilitado para votar. A pessoa precisa estar com a situação eleitoral regular e ter feito seu alistamento dentro dos prazos. O Tribunal Superior Eleitoral informa que mais de 158 milhões de eleitores estão aptos a participar das eleições de 2026. E uma curiosidade, o eleitor não precisa necessariamente carregar o título de eleitor impresso no dia da votação. O que importa é conseguir se identificar de acordo com as regras da Justiça Eleitoral. Portanto, seja você um jovem estreando na urna, um eleitor experiente ou alguém que já passou dos 70, se você estiver regularmente habilitado, pode participar da escolha dos representantes do país. Para a hora do voto, informou o repórter Evandro Giopo.
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0: Simbora, 8:19, ótima noite de sexta-feira para você que está ligado aqui na Clube, um bom final de semana, temperatura nesse momento marcando 13 graus aqui na rua Carlos Jofre do Amaral, no centro da cidade de Lages. A dona Ione Paz, lá de Amola Faca, São José do Cerrito, está acompanhando o programa, um grande abraço para ela. Quem chega por aqui também é a Juliana. Boa noite para você, Juliana, mandando um alôzão para o seu esposo Silvano, que está lá no sítio, lá em Mortandade, painel ligado, acompanhando também a programação da Rádio Clube. Quem mais? A Suzana Souza, lá na Penha, sempre ligadinha, ouvindo 98.3. Quem mais que está chegando por aqui? Vamos atendendo os ouvintes da cidade, também de toda a nossa região, que sempre estão ligados no programa Rodeio na Clube, ouvindo a boa música. Um alôzão lá para o nosso ouvinte, o Davi, tá ligado sempre com a gente, curtindo a nossa programação, ele, a dona Neuza, o Júlio mandou um abração para vocês aí, tá certo? Um abraço para você, Júlio. O Júlio que mandou a mensagem aqui para nós na programação da Rádio Clube, está lá ligado também, ouvindo a Super Clube FM, e ele colocou aqui, o Davi tava na praça hoje, passeando. Ô, Davi, tava dando uma volta pela City. 8:20, vamos trazendo mais música. Chegando agora eles, Chitãozinho e Chororó, Nuvem de Lágrimas.

0: 8:27, nós ouvimos banda Arpejo, a dama do bailão, ainda teve Chitãozinho Chororó, Nuvem de Lágrimas. O Júlio me mandou um vídeo lá de Bocaina do Sul, lá da balsa, lá do Rio Canoas, olha, encheu o rio lá e alagou tudo lá. Tô acompanhando aqui as informações. O vídeo que o nosso ouvinte encaminhou pra gente aqui nos estúdios da Rádio Clube. Vamos atendendo mais participações, lembrando que foi dessas chuvas, as últimas chuvas dos últimos dias aí, o rio subiu, né? O Rio Canoas, e acabou transbordando naquela região. Vamos agora, deixa eu só colocar mais um áudio aqui do nosso ouvinte que está participando com a gente. É a nossa ouvinte, na verdade, a dona Margarida Ross e o seu Rogério, sempre ligados com a gente. Boa noite para vocês.
1: De oficiais do Exército.
0: Diga lá.
1: Também comemorado o dia.
2: Boa noite, Adelaide, Margarida.
1: Dia Internacional do Amor.
2: Nós estamos escutando, fico feliz quando é você.
1: 112 anos.
2: Quero mandar uma música para nós aqui em casa.
1: Uma solução especial para você da cidade e toda a nossa região.
2: Jair Rosa e família. E o Marcos e a Ione e família.
1: Mais um rodeio.
2: E São Luís.
1: André Renner.
2: E a
1: bela senhorita. Participação, grupo
2: Todos que estiver escutando, vocês também, tá? Um abraço. Tudo de bom, viu?
0: Um abraço, dona Margarida, muito obrigado pela sua participação, ela gravou, ficou alto aí a voz de fundo do programa Rodeio na Clube, quando estava na abertura do programa. Um grande abraço para vocês aí, muito obrigado pela sintonia, tá bom, dona Margarida? Aí pra senhora, o seu Rogério, toda a família no bairro da Várzea, ligados com a gente. Lá pra Cleusa também, sempre ligadinha com a gente aí no bairro Habitação Várzea. A Cleusa é a mãe da Grace, do Léo. Um abraço lá pra Grace, o Léo, o pessoal que mora no bairro Popular, que também sempre estão ouvindo a Rádio Clube. Um bom final de semana para todo mundo. 8:29.

0: para amanhã, sábado, final de semana, domingo de eleições. Você acompanha tudo aqui na Rádio Clube, a cobertura com toda a equipe também da Rádio Clube. Lembrando para você que amanhã à tarde tem jornada esportiva, direto de Porto União, o Internacional jogando contra o Porto. Elcio José, Rodrigo Silvério e o Fernando Machado, direto lá de Porto União, trazendo todas as informações na jornada esportiva da Clube.
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0: Temperatura nesse momento 12 graus, boa noite para você, Peter Scheuer.
2: Boa noite, sábado com nebulosidade variável, alterna com muitas nuvens, intercala com alguns momentos de sol, tempo seco na sequência do dia, frio de manhã, temperaturas mínimas entre 6 a 8 graus. Durante o período da tarde, a máxima deve chegar próxima da marca dos 20 graus. Durante o decorrer do domingo, passa uma frente fria, potencializando núcleos de instabilidades. Tem previsão de chuva e não dá para descartar a formação de alguns temporais, algumas tempestades, por conta do avanço de uma frente fria de muito rápida, né? Uma frente fria que ela é rápida, ela passa trazendo alguns episódios de tempo severo e depois ela se afasta gradativamente ao longo do dia, principalmente à tarde e à noite. O início da próxima semana já tem previsão de chuva. Peter Scheuer, meteorologista, com a previsão do tempo.
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0: 8:37, seguindo por aqui com o Rodeio para você ouvinte, um alusão para o Vanderlei Pedro, está ligado com a gente lá no município de Correia Pinto. Um abraço para vocês aí, obrigado pela sintonia. Pessoal aí do bairro Proflor, sempre ligados, ouvindo a Rádio Clube. Quem mais que está chegando por aqui, que sempre ouve a gente lá em São José do Cerrito? Um abraço para os amigos aí do interior de São José do Cerrito, que sempre estão ligados também, ouvindo a programação do Rádio Clube. O Anderson de Jesus,

lá em Rincão. Deixa eu ver aqui onde que é. Rincão dos Muniz está sempre ouvindo a Clube. Um abraço para você aí, para toda a sua família. Obrigado também pela preferência. Quem mais que está chegando por aqui? Um alusão para o bairro Araucária. Olá, William Martins Albuquerque, ele também, a Márcia, toda a sua família, muito obrigado também pela participação. Voltando lá para o Cerrito, Edson Ortiz também ouvindo a Rádio Clube, toda a nossa região, vocês que ouvem a gente, acompanham a Clube, nosso muito obrigado. Também quem mais que está participando, a Isolete aqui no centro, sempre ligadinha com a gente, lá em Correia Pinto. O Cabral também está na escuta do programa. Um abraço para você, Cabral. Obrigado também pela sua participação com a gente. Bairro Frei Rogério, lá para o Paulo Machado, presidente da Associação de Moradores também. Um alô especial para você. Ali no Morro do Posto, a Célia e seus familiares sempre ligados também ouvindo a Rádio Clube. 8:38. Na sequência, a música continua, banda Brilhos e depois Christian Ralph.

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2: Oito horas e 47 minutos, um alusão lá para o Boqueirão. Pessoal aí em Boqueirão ligados com a gente, a Cândida, a Candinha sempre curtindo a clube. Obrigado pela sintonia, o pessoal também do bairro Petrópolis. Uma ótima noite para vocês aí no Petrópolis. Quem mais? O Aramis lá no bairro Santa Mônica, ali no bairro Jardim das Camélias. Também um grande abraço para todos os nossos ouvintes, lá para Célia também, sempre ligadinha na programação da clube. Quem está ouvindo a gente é o Vânio, no sítio Recanto da Natureza, no município de Capão Alto, também acompanhando a programação da Rádio Clube. Um forte abraço para você, também para toda a sua família. Temperatura 12 graus em Lages, aqui na rua Carlos Jofre do Amaral. Um bom final de semana para todo mundo. Hoje, sexta-feira, dia 2 de outubro do ano de 2026. A gente vai encerrando por aqui o programa. Agradecendo você, ouvinte, que esteve ligado com a gente durante toda a semana. A gente se fala amanhã no sabadão, fazendo companhia também na nossa programação da Rádio Clube, tá certo? Grande abraço a todos, muito obrigado pela sua preferência. Fique na Clube. Na sequência vem aí a Voz do Brasil. E depois, às 10 horas, tem para você aqui na Clube o Show da Clube com a Dilson Pereira. Até a meia-noite. Depois tem o Madrugadão para você na madrugada de sábado, até às 5 horas da manhã. E depois ele, Serginho Delis, apresentando para você também o programa Alma Cabocla, até às 8 horas da manhã. Às 8, você acompanha o Jornal da Clube na sua primeira edição, na apresentação do Evandro, e depois o Serginho continua na comunicação com o Show do Sábado, e assim continua a programação da Clube. Ao meio-dia tem a segunda edição do Jornal da Clube com o Evandro, e depois, na sequência, tem para você o Show de Bandas, a programação da Clube, e amanhã, a partir das 14 horas, a jornada esportiva com a equipe de esportes para você na Clube. E à noite, eu, Adelar Machado, te faço companhia também no Som de Esquenta, numa programação especial amanhã à noite, gravada para você no Som de Esquenta. Gente, um abraço a todos, muito obrigado pela sua audiência. João Mineiro e Marciano, essa música fez um grande sucesso e a gente recorda O Milagre da Flecha. Depois, na sequência, banda Cosmo Express, Tu. Forte abraço, a gente se fala amanhã no sábado. Fui, uma boa noite para você, ouvinte, e muito obrigado mais uma vez pela sua preferência.

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2: Está no ar a voz do Brasil. As notícias do governo federal que movimentaram o país no dia de hoje.
3: Olá, boa noite.
4: Boa noite para você que nos acompanha em todo o país.
3: Sexta-feira, 2 de outubro de 2026.
4: Vamos aos destaques do dia.
3: Resgate de dinheiro das casas de apostas online. Mais de R$1.400.000 devem ser retirados até segunda-feira.
4: A partir do dia 6, terça-feira, os sites e aplicativos deixam de operar. Luana Karen.
5: Os recursos que ainda estiverem nas contas vão começar a ser devolvidos aos apostadores pelos próprios bancos que operam as bets.
3: ECA Ambiental garante o direito de crianças e adolescentes ao contato com a natureza.
4: E nas escolas, a educação ambiental vira tema em sala de aula. Pablo Mundim.
6: A partir de agora, o país conta com uma política nacional de educação ambiental escolar. Isso significa que as redes de ensino da educação básica devem dar conteúdos relacionados à educação ambiental nas salas de aula.
3: Domingo é de eleições.
4: Polícia Rodoviária Federal atua para manter a segurança e garantir o livre deslocamento dos eleitores. Luciana Colares de Holanda.
7: Polícia Rodoviária Federal orienta que é importante buscar informações sobre o trajeto até os locais de votação.
3: Hoje na apresentação da Voz do Brasil, Mariana Jungmann e Luciano Seixas.
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3: Quem tem valores a resgatar de apostas em bets tem até segunda-feira para fazer isso diretamente nos sites ou aplicativos.
4: Com a proibição dos jogos, os sites têm até essa data para permanecerem no ar.
3: Depois, o dinheiro será devolvido com o intermédio dos bancos.
5: Termina na próxima segunda-feira, dia 5, o prazo para que pessoas que tenham saldo em sites de apostas possam resgatar o valor diretamente nas páginas. De acordo com o ministro da Fazenda, Dario Durigan, desde a última sexta-feira, foram resgatados cerca de 30% do valor que estava em posse das empresas de bets. O saldo a retirar ainda soma R$1.400.000. O ministro destacou que a partir do dia 6, terça-feira, os sites e aplicativos deixam de operar e os recursos que ainda estiverem nas contas vão começar a ser devolvidos aos apostadores pelos próprios bancos que operam as bets.
8: O jeito mais simples e fácil da pessoa pegar o seu dinheiro de volta é entrar no site e retomar o dinheiro até segunda-feira, dia 5, fim do dia. Lembrando que quem não conseguir fazer, por não ter recebido essa mensagem, por ter tido qualquer dificuldade, qualquer impedimento, que esse recurso, como é das pessoas, vai ser devolvido depois pelos próprios bancos que operam para as bets. Entre os dias 9 e 14 de outubro, vão fazer a devolução.
5: Ainda de acordo com o ministro Dario Durigan, foram identificadas 48 contas em casas de apostas com saldo superior a R$500.000. Esses perfis estão passando por uma análise mais detalhada por parte do governo. Já o ministro da Justiça e Segurança Pública, Wellington Silva, afirmou que desde a última sexta-feira, mais de 10 mil sites ilegais de apostas foram identificados e retirados do ar.
9: Sob o ponto de vista de derrubada de sites, o número de hoje, nós já passamos de 10 mil sites encaminhados para a Anatel para a derrubada. Nós estamos refinando os fluxos e estamos aprofundando cada vez mais a questão da fiscalização.
5: Em outra frente, o Ministério da Saúde iniciou uma campanha nacional de prevenção aos danos das apostas online, com depoimentos e um tutorial que orienta o usuário a realizar um autoteste para identificar possíveis riscos relacionados às apostas.
10: Eu vi que tinha um monte de gente ganhando e achei que comigo ia ser igual. Eu tava apostando sem parar, só pra tentar recuperar o que eu tinha perdido. A depressão e a ansiedade estavam tomando conta de mim.
11: O SUS pode te ajudar a sair dessa situação. As apostas online são um problema. Causam dependência, te endividam e destroem sua família.
5: De acordo com o resultado obtido no autoteste, são indicadas opções de orientação e cuidado, como o teleatendimento disponível no Meu SUS Digital, a plataforma centralizada de autoexclusão do Ministério da Fazenda e os serviços presenciais disponíveis no SUS. O material da campanha e o autoteste podem ser encontrados na página gov.br/apostasonline. Reportagem Luana Karen.
4: Para registrar denúncias sobre irregularidades ou oferta ilegal de apostas, acesse gov.br/falabr.
3: Lá é possível descrever o caso com informações que possam ajudar na apuração, informando endereços de sites ilegais. Também é possível anexar documentos, imagens e outros arquivos.
4: A denúncia também pode ser registrada de forma anônima. Nesse caso, a pessoa não recebe protocolo nem pode acompanhar o andamento da manifestação.
3: Próximo domingo, milhões de brasileiros vão às urnas para escolher seus representantes no executivo e no legislativo.
4: Para garantir o fluxo no trânsito e garantir que todos consigam chegar aos locais de votação, a Polícia Rodoviária Federal estará de prontidão.
3: O trabalho nas ruas será feito de forma integrada com outros órgãos de segurança.
7: Garantir o livre deslocamento dos eleitores até os pontos de votação, manter a segurança e evitar imprevistos a quem vai votar. A Polícia Rodoviária Federal já está trabalhando para isso desde antes.